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1: Boa noite.
2: Uma boa noite para você que nos acompanha em todo o país.
1: Sexta-feira, 8 de abril de 2026.
2: E vamos ao destaque do dia em investimento em energia.
1: São 130 bilhões de reais para melhorar a distribuição de energia elétrica no país até 2030. Gabriela Noronha.
3: Foram renovados os contratos de concessão de 16 distribuidoras de energia elétrica. A renovação dos contratos beneficia cerca de 42 milhões de residências no país.
2: E anunciado também, Luz para Todos vai chegar a mais 233 mil novas famílias.
1: E ainda, rendimento médio mensal do brasileiro alcança o maior patamar da série histórica desde 2012.
2: O valor tem crescimento de 5,4% em 2025 e chega a R$ 3.367, Graziela Bezerra.
4: O aumento da oferta de trabalho foi o que mais puxou o incremento da renda.
1: Você vai ouvir também serviços públicos na mão.
2: GovBR alcança a marca de 500 milhões de assinaturas eletrônicas.
1: Saiba como proteger sua conta e evitar golpes virtuais. Cleide Lopes.
5: Você pode acessar na plataforma serviços digitais que vão ajudar a proteger seus dados contra golpistas.
2: Hoje na apresentação da Voz do Brasil, Mariana Jundumim, Nazi Brum.
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2: 130 bilhões de reais em investimentos para modernizar a distribuição de energia elétrica no país até 2030.
1: O anúncio foi feito em evento que contou com a presença do presidente Lula.
2: O objetivo é melhorar a qualidade dos serviços prestados à população e incentivar o desenvolvimento e a geração de renda.
3: Foram renovados nesta sexta-feira os contratos de concessão de 16 distribuidoras de energia elétrica em 13 estados do país. Os contratos devem viabilizar cerca de 130 bilhões de reais em investimentos até 2030. Esses recursos serão investidos em projetos de modernização da rede, expansão de linhas de distribuição e aumento da capacidade de resposta a apagões e eventos climáticos, por exemplo. Segundo o ministro de Minas e Energia, Alexandre Silveira, os contratos agora incluem novas regras para melhorar o atendimento ao consumidor.
6: O objetivo é proporcionar atendimento mais eficiente, mais rápido, mais respeitoso aos consumidores de energia brasileiros. Bairros mais pobres

0: terão o mesmo padrão de qualidade que os bairros mais ricos.
1: A renovação dos contratos beneficia cerca de 42 milhões de residências no país. Além disso, a expectativa é de que sejam gerados mais de 100 mil empregos. Presente na cerimônia, o presidente Lula falou sobre a importância da parceria entre Estado e iniciativa privada para garantir o fornecimento de energia em todo o Brasil.
2: Que a gente pode ter um país que nunca mais teremos apagão. E a renovação desses contratos, antecipando inclusive a renovação, é uma demonstração de que o governo tem confiança nos empresários, de que a gente pode apresentar ao Brasil a ideia de que o Estado pode trabalhar em parceria com os empresários e permitir que os empresários possam executar o trabalho da forma mais perfeita possível.
1: Durante o evento, o presidente Lula e o ministro Alexandre Silveira também assinaram a atualização de um decreto que moderniza o Luz para Todos, programa que leva energia a quem mais precisa e amplia o alcance da iniciativa para mais de 233 mil novas famílias. O objetivo é promover o uso produtivo da energia voltado à geração de renda. No caso do pequeno produtor Gilson Matos, de Canavieiras, no sul da Bahia, a chegada da energia elétrica trouxe uma verdadeira mudança de vida.
3: E era luz de vela, era o lampião, a água para chegar até aqui era uma dificuldade tremenda, tudo era mais difícil, a gente não tinha projetos. Então, depois da chegada do Luz para Todos, tudo mudou, né? Nos incentivou a plantar, a criar, produzir, fazemos hortas. Hoje nós já temos água com facilidade, porque nós já temos bomba elétrica. Tudo hoje ficou mais fácil.
1: Com a atualização, o programa Luz para Todos passa a priorizar grupos como mulheres, chefes de família, comunidades que necessitam de infraestrutura voltada à segurança alimentar e famílias em situação de vulnerabilidade. Reportagem Gabriela Noronha.
4: E o programa Gás do Povo tem data fixada e será pago sempre no dia 10 de cada mês.
5: Neste domingo, a Caixa Econômica Federal fará o pagamento do Vale Recarga para cerca de 2 milhões e 700 mil famílias.
4: Para ter acesso à recarga, o responsável familiar deve procurar uma das 25 mil revendedoras em todo o país, utilizando o cartão do Bolsa Família com chip ou o cartão de débito da Caixa.
5: Também pode utilizar o CPF e o código de validação que será enviado para o celular do responsável.
4: O programa Gás do Povo fornece a recarga de botijões de 13 quilos para 15 milhões de famílias inscritas no cadastro único.
5: Mas elas não recebem todas ao mesmo tempo. As recargas têm validade de 2 a 3 meses, a depender do tamanho da família.
4: Brasileiro está ganhando mais.
5: O valor médio mensal recebido já passa de R$3.367, o melhor da série histórica do IBGE desde 2012.
4: A melhoria nos rendimentos foi verificada no mercado de trabalho e também nos benefícios sociais.
6: É o maior rendimento da série histórica iniciada em 2012. O rendimento médio mensal do brasileiro foi de R$3.367 em 2025, um crescimento de mais de 5% em relação ao registrado em 2024. No universo de 212 milhões de brasileiros, 67% tiveram algum tipo de renda no ano passado. O aumento da oferta de trabalho foi o que mais puxou o incremento da renda. No ano passado, a população ocupada chegou a 101 milhões de pessoas e a massa de rendimento total dos trabalhadores atingiu quase R$362 bilhões, também um recorde. Outras fontes contribuíram para o aumento da renda, como explica o pesquisador do IBGE, Gustavo Fontes.
7: Ao analisar por tipo de rendimento, né, se observa que 47,8% da população possui rendimento do trabalho, enquanto 27,1% tinham rendimentos de outras fontes. Entre esses outros rendimentos, o destaque vai para aposentadoria e pensão, né, que abrange 13,8% da população residente, seguida por rendimentos de programas sociais do governo, 9,1%.
6: A região sul manteve a maior proporção de pessoas com rendimento, cerca de 71%, enquanto norte e nordeste apresentaram os menores percentuais, apesar dos avanços registrados nos últimos anos. Para o economista José Luiz Pagnussá, os números apontados pela PNAD mostram uma evolução no mercado de trabalho e nas políticas sociais.
8: Porque ao mesmo tempo em que o rendimento médio está subindo, temos recordes também

0: Identificou a necessidade desse estímulo aos indígenas, né? E que benefícios a maior diversidade de culturas e origens dos cientistas pode trazer para as pesquisas brasileiras?
1: Foram os próprios estudantes indígenas que trouxeram essa demanda para a CAPES, junto com os professores, professores que atuam na educação escolar indígena, que vieram nos propor que nós fizéssemos um programa específico para que esses estudantes provenientes de povos originários que estão em regiões mais isoladas do país possam continuar os seus estudos, fazendo a seleção das suas localidades. E eles vão migrar para seguir os seus estudos no mestrado, no doutorado, somente após serem selecionados.
2: Mas é como o Nazi disse, né? Tem um benefício para a própria produção científica brasileira, para o tipo de pesquisa que vai ser feita?
1: Com toda certeza, porque nós temos a educação dialógica, é aquela que leva melhores resultados. E esses estudantes, com certeza, terão muito a contribuir no ambiente da pós-graduação, porque eles trazem todos os saberes que existem nos povos originários, toda aquela troca de experiência entre a produção de conhecimento do ambiente da universidade, que é internacional, agora passa a contar também com o conhecimento que vem dos povos originários. E essa educação dialógica certamente aumentará a produção de conhecimento no nosso país e será uma produção de conhecimento que tem possibilidade de atender muito mais às demandas da nossa sociedade, nos diferentes territórios da nação.
2: Agora, presidente, para além desses grupos específicos que a gente mencionou aqui, as mulheres, os indígenas, o governo do Brasil tem também feito um movimento de valorização da produção científica como um todo. Teve, inclusive, reajuste das bolsas, da CAPES, e a gente vê outros estímulos aí. Eu queria que a senhora falasse um pouco mais pra gente do que foi feito nesses últimos anos.
1: No ano de 2023, quando assumimos, houve um aumento de pelo menos 40% no valor das bolsas, mestrado e doutorado, e esse aumento no valor das bolsas foi acompanhado também de um aumento no número de bolsas. É importante que tenhamos cada vez mais pós-graduandos com acesso à bolsa, porque a bolsa garante permanência do pós-graduando nos cursos e a conclusão do mestrado e do doutorado. Mas, para além disso, a CAPES tem seguido no caminho de contratos com as editoras, através do portal de periódicos da CAPES, que completou 25 anos, nós estamos investindo não somente no acesso à leitura pelos programas de pós-graduação. Então, há 25 anos, a CAPES propicia o acesso à leitura dos periódicos internacionais. Agora, a CAPES financia também a publicação da ciência brasileira, a publicação dos artigos da produção de conhecimento nacional nessas revistas internacionais. Com isso, nós temos aumentado muito o número de artigos publicados pela pós-graduação brasileira nas revistas internacionais. Certamente o Brasil vai ficar melhor colocado no futuro próximo entre os países que mais produzem conhecimento no mundo. Para além de produzirmos mais, termos o nosso trabalho aceito para publicação, o que comprova a excelência da ciência brasileira, porque é muito difícil publicar nessas revistas, somente artigos de qualidade são aceitos. Agora, com o pagamento que é feito pelo Ministério da Educação através da CAPES, nós temos um aumento no número. E esse artigo que é publicado internacionalmente em acesso aberto, ou seja, todo mundo vai poder ler a produção científica nacional, nós teremos um aumento da citação dos trabalhos que são originários da pós-graduação e da ciência brasileira. Portanto, uma ciência que produz mais, publica mais e tem maior visibilidade.
0: Certo, muito bom. Nós conversamos com Denise Pires de Carvalho, presidente da CAPES, que é a Coordenação de Aperfeiçoamento de Pessoal de Nível Superior. Presidente, muito obrigado pela participação na Voz do Brasil.
1: Prazer é todo meu.
2: recorde de exportações do agronegócio brasileiro no primeiro trimestre desse ano eleva o setor à posição de destaque no comércio internacional.
0: As vendas no exterior somaram mais de 38 bilhões de reais, com um aumento de 0,9% em relação ao mesmo período do ano passado.
2: De acordo com o Ministério da Agricultura e Pecuária, o principal destino das exportações do agro brasileiro é a China.
0: Os números, segundo o Ministério da Agricultura, refletem

0: em a competitividade dos produtos brasileiros no comércio internacional.
1: E também são fruto da ampliação do mercado. Já são 601 aberturas de mercado do agronegócio desde 2023.
0: Quem explica é o secretário de Comércio e Relações Internacionais, Lucas Rua.
2: Aproximadamente 30% de tudo que nós exportamos é do complexo soja, mas eu queria chamar a atenção aqui também para as proteínas animais. E nós tivemos um acréscimo aí de aproximadamente 22% nas exportações, um destaque para recordes em carne bovina, também na carne suína, e a gente vê efetivamente um trabalho de diversificação de mercado. Veja o caso do açaí, das castanhas e alguns produtos básicos como feijão, a partir de uma série de ferramentas que nós temos, por exemplo, aqui no Ministério da Agricultura, como o Agro Insight, Passaporte Agro, a participação em feiras internacionais em conjunto com a Apex, a gente gera oportunidade, a gente gera renda e a gente gera emprego, especialmente onde mais precisa, que é no interior do nosso país.
1: Serviços públicos em um clique. Está cada vez mais fácil e simples resolver e acessar as políticas de governo sem sair de casa.
0: No início de maio, o gov.br registrou mais de 500 milhões de assinaturas eletrônicas.
1: E pela primeira vez, mais de 80 milhões de brasileiros acessaram o gov.br em um único mês.
0: O número de acessos únicos foi registrado em março e supera a população de países como a Alemanha e França.
1: Para garantir a segurança no acesso, o gov.br conta com níveis de proteção.
0: E dentro da ferramenta é possível encontrar serviços que ajudam a evitar golpes virtuais.
3: Acessar serviços do INSS, do SUS ou até assinar um documento sem sair de casa já é uma realidade no Brasil. Tudo isso é possível com a conta gov.br. Ela funciona com um login único que reúne mais de 4.600 serviços digitalizados do governo federal. Hoje, mais de 175 milhões de brasileiros já utilizam a plataforma, entre eles o vendedor Pedro Vieira.
4: Uso para carteira, uso para curso também, para acessar documentos, imposto de renda também, tudo, uso para tudo.
3: E Pedro Vieira destacou a segurança ao usar a ferramenta.
4: É muito seguro, bem confiável. Tem acesso biométrico, tem acesso digital também.
3: Para dar mais segurança ao cidadão, a conta gov.br funciona com diferentes níveis de proteção. O bronze concede o acesso básico, o prata é feito com avaliação bancária e o ouro com biometria. E quanto maior o nível da conta, mais seguro é o acesso. Além disso, o usuário pode ativar a verificação em duas etapas, que funciona como uma segunda barreira contra invasões, como explica Hudson Mesquita, diretor do Departamento de Identidade Digital do Ministério da Gestão e da Inovação em Serviços Públicos.
5: Após ele entrar com o CPF e a senha, é solicitado um código que ele mesmo gera ali no aplicativo gov.br. Então, imagina um cenário onde o fraudador consegue roubar a senha do cidadão, ele não teria acesso a esse código, não teria como acessar a conta, né? Então, a segunda camada ali de segurança.
3: Com a conta Gov protegida, você pode acessar na plataforma serviços digitais que vão ajudar a proteger seus dados contra golpistas. A proteção do CPF impede que empresas sejam abertas no seu nome sem autorização. O BC Protege Mais bloqueia a abertura de contas bancárias indevidas. E o Registrato permite consultar contas, dívidas e chaves Pix vinculadas ao seu CPF. E tudo isso sem precisar enfrentar filas ou sair de casa. É o caso do educador físico Felipe Cavalcante.
6: Que antigamente a gente tinha que ir lá na hora, né? E presencialmente, toda aquela burocracia, e hoje na nossa mão a gente consegue resolver esse problema.
3: Em caso de dúvidas, as pessoas podem acessar o gov.br/conta. Também é possível receber atendimento presencial sobre a plataforma. Para encontrar uma unidade do balcão gov.br, vá em gov.br/presencial. Reportagem Cleide Lopes.
1: E essas foram as notícias do governo do Brasil.
0: Uma realização da Secretaria de Comunicação Social da Presidência da República.
1: Com produção da Empresa Brasil de Comunicação.
0: Fique agora com as notícias do Poder Judiciário e do Congresso Nacional. Uma boa noite.
1: A gente volta segunda-feira. Boa noite para você e até lá.

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1: Você vai ouvir agora notícias do Poder Judiciário.
2: STF fixa regras para o pagamento de verbas indenizatórias e reafirma o teto constitucional.
3: STJ define que oferta de imóvel em plataformas como o Airbnb exige aprovação do condomínio.
2: Justiça Eleitoral atinge 158 milhões de eleitores e 88% de biometria.
3: Boa noite, eu sou Carlos Eduardo Cunha.
2: E eu sou Walter Lima.
3: O STF publicou um conjunto de decisões sobre o regime remuneratório do Judiciário e do Ministério Público.
2: As decisões estabelecem medidas para unificar critérios nacionais de pagamento, restringir a criação de benefícios e ampliar a transparência na folha de pagamento do setor público. Arthur Filho.
4: Entre os principais pontos definidos pelo Supremo Tribunal Federal está o reforço de que o subsídio dos ministros da Corte continua sendo o teto remuneratório da administração pública. O tribunal também reafirmou a equiparação entre os regimes remuneratórios da magistratura e do Ministério Público, desde que observados os limites constitucionais. Outro ponto central é a regra de que verbas indenizatórias só podem ficar fora do teto quando houver previsão expressa em lei nacional, além de unificação de critérios pelo Conselho Nacional de Justiça, o CNJ, e pelo Conselho Nacional do Ministério Público.
3: O uso de imóveis residenciais para estadias de curta duração, como em contratos na plataforma Airbnb, depende da aprovação do condomínio.
2: Essa definição é do STJ. Fátima Ochoa.
5: A proprietária de um apartamento em Minas Gerais pretendia destiná-lo a estadias de curta duração sem necessidade de aprovação em assembleia, mas o condomínio alegava que isso, além de não estar previsto em convenção, afastava o caráter residencial do prédio. No STJ, o voto que prevaleceu no julgamento foi o da ministra Nancy Andrighi. A segunda sessão manteve acórdão do Tribunal Estadual e considerou que o uso dos imóveis para exploração econômica ou profissional descaracteriza a destinação residencial e, por isso, deve ser autorizado por no mínimo 2/3 dos condôminos. Essa definição uniformiza o entendimento do próprio STJ sobre o tema.
3: Justiça Eleitoral atinge 158 milhões de eleitores e 88% de biometria.
2: Dados foram consolidados após o fechamento do cadastro eleitoral. Fábio Ruas.
6: O fechamento do cadastro 150 dias antes das eleições é uma forma da Justiça Eleitoral organizar o pleito. E com isso, o Corregedor-Geral da Justiça Eleitoral, ministro Antônio Carlos Ferreira, divulgou as informações durante sessão plenária. São mais de 158 milhões de eleitoras e eleitores, sendo 140 milhões com a biometria registrada. A presidente do TSE, ministra Carmen Lúcia, lembrou que a biometria traz mais segurança para as eleições.
3: Nos próximos dias 13 e 14, o TST sedia um encontro sobre boas práticas de conciliação e mediação.
2: O evento é uma etapa preparatória para a Semana Nacional da Conciliação Trabalhista 2026. Ana Paula Souza.
7: O encontro antecede a Semana Nacional da Conciliação Trabalhista 2026, que acontece de 25 a 29 de maio, com um slogan inspirado na Copa do Mundo: um acordo muda o jogo, já que o trabalhador pode procurar o Centro Judiciário de Conciliação de Conflito antes mesmo de ajuizar uma ação e resolver o problema sem precisar seguir com o processo nos tribunais.
3: Justiça Federal condena a União e INSS a reduzir prazo de perícias médicas no norte do Piauí.
2: A ação foi proposta pelo MPF, Vanessa Pereira.
8: Segundo o MPF, o tempo médio de espera para perícia na região norte do Piauí, especificamente nos municípios de Parnaíba, Cocal e Piracuruca, chega a mais de 6 meses. Tempo muito maior que a média nacional e o prazo fixado pelo STF. Agora, segundo a sentença, o INSS terá até 3 meses para realizar os agendamentos, perícias e avaliações sociais. Para isso, foi autorizado o atendimento de segurados em outras agências do INSS, perícias remotas, mutirões e convênios com entidades públicas ou privadas. Em caso de descumprimento injustificado, a multa estipulada é de R$ 5 milhões. Ainda cabe recurso da decisão.
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1: Boa noite.
0: Bom fim de semana e até segunda-feira.

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1: Eu sou Ricardo Nakaoka e estes são os destaques de hoje do Jornal do Senado, que começa agora. Congresso promulga lei que reduz penas dos condenados pelos atos de 8 de janeiro. Senado vai analisar redução do tempo de serviço para aposentadoria de policiais e bombeiros militares. Projeto torna inafiançável homicídio no trânsito cometido por motorista embriagado. Boa noite. O presidente do Congresso Nacional promulgou nesta sexta-feira a Lei da Dosimetria. A nova legislação, que reduz as penas dos condenados pelos atos de 8 de janeiro, passa a valer após a publicação no Diário Oficial da União. Repórter Maurício De Sante.
2: O projeto da dosimetria, com o objetivo de reduzir as penas para os condenados pelos atos do 8 de janeiro, foi aprovado pelo Senado e pela Câmara no ano passado, mas sofreu um veto integral do presidente Lula. Esse veto, no entanto, foi derrubado no dia 30 de abril por decisão da maioria dos deputados e dos senadores. Pela Constituição, o presidente do Senado pode promulgar uma lei quando o presidente da República deixa de sancioná-la em até 48 horas. E foi o que aconteceu. Para o senador Carlos Viana, do PSD de Minas Gerais, a lei da dosimetria é uma questão de justiça.
3: As pessoas que foram condenadas em 8 de janeiro, aquelas que depredaram, que cometeram crimes, elas têm que responder de acordo com a sua responsabilidade. Nossa obrigação fazer essa correção para que as pessoas respondam, mas dentro sim da responsabilidade, dentro do que cometeram.
2: Já o líder do governo no Congresso, o senador Randolph Rodrigues, do PT do Amapá, tem um entendimento diferente e questiona a legalidade da redução de penas.
4: Se trata de crime contra o Estado Democrático de Direito. Então, claramente, são insuscetíveis de redução de pena, de anistia ou de indulto, conforme prevê a Constituição.
2: Com a publicação do ato de promulgação, a lei da dosimetria entra em vigor. Agora, cada um dos réus interessados precisa requerer a mudança no tempo de condenação junto ao Supremo Tribunal Federal.
1: E a Comissão de Segurança Pública aprovou convites para ouvir o diretor-geral da Polícia Federal, Andrei Rodrigues, e o delegado Marcelo Ivo de Carvalho. A ideia é esclarecer a expulsão de Marcelo Ivo da Fundação de Oficial de Ligação da PF em Miami e a atuação do órgão no episódio que envolveu o possível monitoramento do ex-deputado Alexandre Ramagem em solo americano. As informações com o repórter Bruno Lourenço.
5: Os pedidos de esclarecimento apresentados pelo senador licenciado Jorge Seif, do PL de Santa Catarina, foram motivados por divergências entre as versões da Polícia Federal Brasileira e das autoridades dos Estados Unidos. Segundo o senador, o diretor-geral da PF teria afirmado à imprensa que a detenção de Ramagem foi fruto de uma cooperação bilateral, versão que teria sido negada pelos americanos logo em seguida.
6: O delegado de uma instituição respeitada que nós amamos, respeitamos, que é a Polícia Federal do Brasil, dando declarações desastrosas e acima de tudo ele mentiu, ele inventou ou tem acordo, nós não sabemos. O Brasil precisa saber.
5: O delegado Marcelo Ivo de Carvalho, que atuava junto ao Serviço de Imigração e Alfândega dos Estados Unidos, foi desligado da função após o ocorrido.
1: O Senado vai discutir o projeto da Câmara dos Deputados que reduz o tempo mínimo de atividade militar exigido para aposentadoria integral de policiais e bombeiros. A proposta permite que os estados diminuam em até 5 anos as regras aplicáveis a esses profissionais. Repórter Douglas Castilho.
7: A regra atual prevê que os militares, para fazerem jus à aposentadoria com o valor integral de seus vencimentos, devem trabalhar por 35 anos, sendo ao menos 30 deles como militar. Com a proposta, os estados passariam a ter a liberdade de reduzir o tempo necessário na atividade militar de 30 para até 25 anos. A medida é uma forma de reconhecer as dificuldades inerentes a essas profissões. O senador Stevenson Valentim, do Podemos do Rio Grande do Norte, afirmou ser favorável à discussão do projeto no Senado e explicou suas razões.
8: Você sabe que é trabalhar na escala 24 por 24, 24 por 32, não, e lidando com situações de estresse, passando o dia todo lidando com coisas que ninguém quer lidar, que é segurança pública, quer trocar tiro com bandido, quer subir morro, quer ir atrás de traficante, de bandido. Eu acho

0: É justo a gente discutir isso aqui.
1: O texto também afeta a regra de transição daqueles que ingressaram na carreira antes de 2020. Os estados terão a permissão para baixar o requisito mínimo de 25 para 20 anos de serviço militar, embora os profissionais ainda precisem arcar com um pedágio proporcional ao tempo que faltar.
2: E foi sancionada a lei que permite aos médicos residentes o fracionamento das férias anuais. Mas a medida só vai entrar em vigor 180 dias depois da publicação oficial. Repórter Lana Dias.
3: Uma nova lei permite o fracionamento das férias para médicos residentes. O texto sancionado pelo presidente Lula diz que, a pedido, os profissionais na especialização poderão dividir os 30 dias de repouso anual em períodos de, no mínimo, 10 dias cada. O parcelamento também vale para os residentes em outras áreas da saúde, com regras a serem definidas em regulamento. Quando a medida esteve em discussão no plenário do Senado, o senador Nelsinho Trade, do PSD de Mato Grosso do Sul, que é médico, explicou que a proposta favorece a formação do profissional.
4: Você já com aquele pique entrando numa cirurgia atrás da outra, dali a pouco você entra de férias, fica 30 dias sem pegar num bisturi, sem pegar nas pinças cirúrgicas. Você regride, é uma coisa natural. Ao passo que se você puder fracionar suas férias, você vai conseguir de uma forma bem equilibrada colocar o seu descanso para ser exercitado sem perder o tempo do seu aprendizado.
3: Também médica, a senadora Zenaide Maia, do PSD do Rio Grande do Norte, defendeu a iniciativa.
5: A residência médica é uma força de trabalho em qualquer hospital e escola desse país. Então, querer fracionar suas férias é justo.
3: O fracionamento de férias começará a valer 180 dias depois da publicação da lei, ou seja, em meados de novembro. Até lá, o médico continua com direito a 30 dias consecutivos de férias, sem possibilidade de divisão. De acordo com a pesquisa Demografia Médica no Brasil, o país contava com 47,7 mil médicos residentes em 2024.
2: Estamos na campanha Maio Amarelo, que busca conscientizar a população da importância do trânsito seguro. Um dos projetos no Senado sobre esse assunto torna crime inafiançável o homicídio no trânsito quando o motorista está sob efeito de álcool. Repórter Márcio Maturana.
6: Começou a campanha Maio Amarelo para um trânsito mais seguro. O Senado analisa vários projetos sobre o assunto. Um deles, na Comissão de Constituição e Justiça, torna o bafômetro obrigatório para motorista envolvido em acidente. O texto é do senador Fabiano Contarato, do PT do Espírito Santo.
7: Se hoje um motorista, mesmo bêbado, mata alguém e fica no local, o delegado está impedido de lavrar o auto prisão em flagrante, porque não se imporá prisão em flagrante, nem se exigirá fianças ao condutor que prestar pronto integral socorro à vítima ou que não fugir do local. Então, todos ficam, se recusam a submeter ao teste.
6: Outro projeto aprovado recentemente e já transformado em lei, criou o Dia Nacional da Mobilização em Memória das Vítimas de Trânsito, a ser celebrado no terceiro domingo de novembro.
2: E a senadora Damares Alves, do Republicanos do Distrito Federal, destacou a importância da campanha Maio Laranja de enfrentamento à violência sexual contra crianças e adolescentes. A parlamentar defendeu a intensificação das ações de prevenção, denúncia e responsabilização diante da recorrência dos casos no país. Também afirmou que a subnotificação compromete a formulação de políticas públicas eficazes. Damares Alves também alertou que meninos estão entre as vítimas de abuso sexual e precisam de maior visibilidade nas ações de proteção.
8: E às vezes o menino não fala porque ele acha que foi uma brincadeira. E às vezes o menino não fala porque a vergonha para o menino é muito maior do que para a menina. Mas a gente precisa observar os comportamentos.
2: Com edição de Paula Groba e trabalhos técnicos de João Lira, o Jornal do Senado fica por aqui. Acompanhe agora as notícias do Tribunal de Contas da União e da Câmara dos Deputados. Boa noite e um bom fim de semana.
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1: 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Jornal Câmara dos Deputados.
2: Câmara aprova aumento da proteção legal para vítimas de crimes sexuais.
3: Presidente garante a votação da proposta que altera a jornada de trabalho.
2: Deputados defendem ações para a promoção do desenvolvimento regional.
3: Boa noite. Gilson Daniel, do Podemos do Espírito Santo, rebate declarações de gestores que criticam o repasse de recursos a municípios. De acordo com o parlamentar, é nas cidades que os investimentos públicos se traduzem diretamente em serviços essenciais, como água e energia.
2: Segundo Gilson Daniel, administrações municipalistas promovem impactos concretos na infraestrutura e na qualidade de vida da população. Ele alerta os capixabas para a importância de políticas que garantam apoio financeiro contínuo aos municípios.
3: Daniel Almeida, do PCdoB, registra a realização de programa do governo da Bahia que busca ouvir moradores, lideranças e representantes da sociedade civil para reunir propostas voltadas ao planejamento público do estado. Ele ressalta que a abertura da ação ocorreu no início do mês em Irecê.
2: Daniel Almeida sublinha que o modelo funciona como espaço de prestação de contas sobre compromissos assumidos anteriormente pelo Executivo Estadual. Ele assinala que a mobilização deve percorrer outros territórios baianos, ampliando a participação na definição de prioridades para a Bahia.
1: Agricultura.
3: Preocupado com a crise financeira dos produtores rurais, Afonso Rando, PP do Rio Grande do Sul, cobra a votação do projeto que prevê o alongamento das dívidas agrícolas. Ele explica que a medida pode ser viabilizada com recursos do Fundo Social e dos royalties do petróleo.
2: Segundo Afonso Ram, os produtores precisam de condições mais favoráveis que as atuais, como prazo de até 10 anos para pagamento e carência de 3 anos. O deputado avalia que o setor precisa de 180 bilhões de reais para garantir a produção de alimentos e a sustentabilidade no campo.
1: Meio ambiente.
3: Marina Silva, da Rede de São Paulo, destaca encontro internacional sobre a redução da dependência dos combustíveis fósseis realizado na Colômbia no final de abril. A deputada afirma que os países precisam construir planos nacionais de transição para reorganizar as fontes de energia.
2: Marina Silva ressalta que o Brasil participa desse debate com ações de desenvolvimento sustentável. Ela avalia que a instabilidade geopolítica ligada ao petróleo reforça a urgência de alternativas tecnológicas capazes de proteger economias nacionais e ampliar a segurança climática.
1: Economia.
3: No entendimento de Sidney Leite, do PSD do Amazonas, a manutenção das altas taxas de juros pelo Banco Central prejudica o trabalhador. Ele argumenta que o custo do serviço da dívida e os juros do cartão de crédito rotativo pressionam a economia e favorecem apenas o setor financeiro.
2: Sidney Leite alega que programas econômicos como o Desenrola e o fim progressivo do cartão de crédito consignado são insuficientes sem uma redução na taxa básica de juros. Para ele, o Brasil apresenta índices econômicos que não justificam taxas superiores às de países em guerra.
3: Welter, do PT do Paraná, enaltece o programa Desenrola, que, segundo ele, vai ajudar milhões de brasileiros endividados. O deputado explica que a iniciativa do governo busca reduzir juros e facilitar a renegociação de dívidas, aliviando o orçamento das famílias.
2: O deputado afirma que o aumento do acesso ao crédito levou muitas pessoas ao endividamento e o programa surge como alternativa para reorganizar a vida financeira. Para ele, a medida deve ampliar o poder de compra e melhorar as condições de vida da população.
3: Patrus Ananias, do PT de Minas Gerais, defende que o Brasil reduza a dependência da exportação de matérias-primas. Segundo o deputado, o avanço da industrialização

0: nacional, especialmente no setor de minérios, é fundamental para ampliar a autonomia econômica do país.
1: Patrícia Ananias propõe a criação de uma empresa pública nos moldes da Petrobras para gerir a exploração de terras raras e outros recursos minerais. Na avaliação dele, o Estado deve assumir o papel principal na geração de tecnologia e riqueza no país.
2: Trabalho.
0: Presidente da Câmara garante a votação da proposta que altera a jornada de trabalho 6x1. Acompanhe na reportagem de Luiz Gustavo Xavier.
3: O presidente da Câmara dos Deputados, Hugo Mota, afirmou nesta quinta-feira que a proposta de mudança na escala de trabalho 6x1 será votada pela Casa e diz que não votar essa matéria não está em questão. Hugo Mota participou de entrevista coletiva na Paraíba após o evento Câmara pelo Brasil, na Assembleia Legislativa do Estado. Segundo ele, o tema já entrou na agenda prioritária do Congresso e deve avançar nas próximas semanas, com expectativa de análise ainda no mês de maio.
4: Queremos que todos compreendam que há uma decisão política de se caminhar nesse sentido. É muito melhor sentar à mesa e negociar o texto, que é quando a gente tem, na verdade, o horizonte já de data para que essa matéria seja votada.
3: Hugo Mota também declarou que há um ambiente favorável à aprovação da proposta e comparou o debate atual a outras mudanças trabalhistas ocorridas ao longo da história brasileira, como o fim da escravidão, a criação da carteira de trabalho e do 13º salário. Da Rádio Câmara de Brasília, Luiz Gustavo Xavier.
1: Lídice da Mata, do PSB da Bahia, é favorável à proposta que reduz a jornada de trabalho, destacando a importância do debate em curso na Câmara. Segundo a parlamentar, a medida pode melhorar a qualidade de vida dos trabalhadores e deve avançar ainda neste mês.
0: Lídice da Mata também rebate críticas sobre possíveis impactos na produtividade, afirmando que o desempenho econômico depende de fatores como tecnologia e políticas públicas. Para ela, a redução da jornada contribui para a dignidade e a saúde dos trabalhadores.
1: Luiz Carlos Mota, do PL de São Paulo, participou da quinta edição do 1º de maio dos Comerciários, realizada em Avaré. O deputado informa que o evento reuniu mais de 4.000 trabalhadores que aprovaram 12 propostas em defesa da categoria.
0: Luiz Carlos Mota parabeniza a Federação dos Comerciários do Estado de São Paulo pela organização e reafirma apoio às pautas de valorização profissional e direitos trabalhistas.
2: Transportes.
1: Câmara aprova a renovação de carteira de motorista com mais facilidade para condutores sem multas. O repórter Antônio Vital tem detalhes sobre a medida.
5: A Câmara dos Deputados aprovou medida provisória que torna mais simples a renovação da Carteira Nacional de Habilitação, a CNH, se o motorista estiver inscrito no Cadastro Positivo de Condutores. O cadastro, criado em 2020, contempla os motoristas que não cometeram infrações de trânsito nos últimos 12 meses. A proposta original, editada pelo governo, dispensava os condutores sem multa de fazer os exames do DETRAN para renovar a CNH ou autorização para conduzir ciclomotor. O relator da medida provisória na comissão mista, composta por deputados e senadores, senador Renan Filho, do MDB do Alagoas, alterou o texto e manteve a exigência de exames de aptidão física e mental para a renovação da carteira, mesmo para aqueles sem multas. A mudança foi pedida pelo senador Dr. Irã, do PP de Roraima. Ele argumentou que, caso a pessoa não tivesse multas de trânsito, poderia ficar 30 anos sem fazer qualquer exame, o que seria um risco. A medida provisória determina ainda que os custos dos exames de aptidão física e mental e da avaliação psicológica têm que obedecer um teto máximo nacional a ser fixado pela Secretaria Nacional de Trânsito. O governo, ao editar a medida provisória, argumentou que 20 milhões de motoristas dirigem sem habilitação devido aos custos elevados da carteira. A medida provisória que torna mais simples a renovação da Carteira Nacional de Habilitação, a CNH, se o motorista não tiver multas em um período de 12 meses, seguiu para análise do Senado. Da Rádio Câmara de Brasília, Antônio Vital.
0: Pompeu de Matos, do PDT, celebra a decisão do governo de anular mais de 3 milhões de multas aplicadas pelo sistema de pedágio Free Flow. O deputado ressalta que apenas no Rio Grande do Sul foram registradas mais de 1.200.000 autuações indevidas.
1: Pompeu de Matos sugere a aprovação de um projeto que permite a vinculação de débitos de pedágio ao IPVA, sem aplicação de penalidades. Ele afirma que a tecnologia, que deveria facilitar a vida do motorista, acabou gerando transtornos para cidadãos e caminhoneiros.
2: Política.
0: Tadeu Venere, do PT do Paraná, critica lideranças de direita e de extrema direita que acusam a esquerda de incoerência, mas que migram de partidos para viabilizar candidaturas, mesmo quando essa mudança signifique estar ao lado de pessoas a quem combatiam antes.
1: Ao citar a derrubada do veto ao projeto da dosimetria, Tadeu Venere questiona a inconsistência entre discursos rigorosos contra crimes e votos que podem resultar na soltura de milhares de presos. Para ele, por não ter propostas reais para a vida dos brasileiros, a oposição se limita a atacar a esquerda.
0: Justiça. Ottoni de Paula, do PSD, reafirma sua tese de que gestões fluminenses autodeclaradas de direita foram responsáveis por episódios de corrupção no Rio de Janeiro. Ele cita irregularidades na Fundação CEPERJ, contratações de funcionários fantasmas e desvio de recursos da privatização da SEDAI.
1: Ottoni de Paula critica o uso da pauta ideológica como forma de encobrir problemas administrativos. Ele afirma que operações policiais recentes em secretarias estaduais levantam questionamentos sobre a condução do poder público no estado.
0: Talíria Petrone, do PSOL do Rio de Janeiro, aponta uma relação entre a família Bolsonaro e o crime organizado. A deputada menciona a nomeação de familiares de milicianos como exemplos de uma trajetória questionável.
1: Talíria Petrone cita ainda aliados políticos ligados à família Bolsonaro, envolvidos em investigações como casos de funcionários fantasmas no CEPERJ. Para ela, o Brasil deve manter o foco no combate à corrupção.
2: Segurança Pública.
0: Anne Ortiz, do PP do Rio Grande do Sul, defende a urgência de a Câmara votar a redução da maioridade penal para crimes hediondos e de extrema violência. Ela cita pesquisa feita pela Real Time Big Data, segundo a qual entre 80% e 90% dos brasileiros são favoráveis à proposta.
1: A congressista opina haver falhas no sistema socioeducativo, onde passa o infrator sem ser corrigido e sem que seja feita justiça às vítimas. Anne Ortiz cita países nos quais as punições a jovens criminosos são compatíveis com a gravidade dos atos e pede revisão da legislação nacional.
0: Vinícius Carvalho, do PL, defende a redução da maioridade penal em casos de crimes graves cometidos por adolescentes. O deputado cita um caso recente de violência sexual contra crianças em São Paulo para cobrar do Congresso Nacional uma resposta mais rigorosa na responsabilização dos envolvidos.
1: Vinícius Carvalho também defende a aprovação de proposta que impede a não persecução penal em crimes de pornografia infantil e pedofilia. Ele argumenta que esse tipo de acordo pode resultar em punições brandas para pessoas que divulgam imagens criminosas contra crianças e adolescentes.
0: Capitão Alden, do PL da Bahia, defende um projeto que aumenta as penas para crimes cometidos contra profissionais de segurança privada. A proposta aprovada pela Câmara, na visão do deputado, busca garantir mais proteção a vigilantes que atuam em situações de risco no cotidiano.
1: Capitão Alden anuncia que o texto também amplia a proteção aos familiares e estabelece tratamento mais rigoroso aos criminosos. De acordo com o parlamentar, a medida tem o potencial de inibir a violência e reforçar a valorização desses profissionais.
0: Helder Salomão, do PT do Espírito Santo, alerta sobre a possibilidade de anistia a quase 200 mil detentos, incluindo agressores de mulheres e pedófilos, após a derrubada do veto ao projeto da dosimetria. Para ele, a possibilidade é estarrecedora frente ao recorde de feminicídios no país.
1: Helder Salomão cita dados do Ministério da Justiça, segundo os quais, no primeiro trimestre do ano, a cada 5 horas e 25 minutos, uma mulher foi morta no país. Para ele, o machismo e o discurso de ódio são as principais causas dessa violência, e o Congresso não pode abrir brechas para a impunidade.
2: Votação.
0: O plenário da Câmara aprovou o aumento da proteção às vítimas de crimes sexuais. O repórter Marcelo Larcher traz as informações.
6: A Câmara dos Deputados aprovou o projeto que aumenta penas para crimes como estupro, assédio sexual e divulgação não autorizada de conteúdo íntimo. No caso do estupro, a pena passa de 8 para 12 anos de prisão, podendo chegar a 32 anos e resultar na morte da vítima. A proposta cria uma lei da dignidade sexual e altera regras do Código Penal, do Estatuto da Criança e do Adolescente e do Código Civil,

0: para ampliar a proteção às vítimas de crimes sexuais e endurecer as punições. A pena máxima para assédio sexual aumenta de 2 para 4 anos de prisão. O mesmo vale para o crime de registro não autorizado da intimidade sexual, que tem pena máxima de 1 ano e passa para 3. O texto prevê ainda aumento de até 2/3 das penas se os crimes forem cometidos contra pessoas idosas ou com deficiência, ou se ocorrem em escolas, hospitais ou estabelecimentos policiais ou prisionais. O texto também aumenta punições para crimes relacionados à pornografia infantil e exploração sexual de crianças e adolescentes previstos no Estatuto da Criança e do Adolescente. Dependendo da conduta, as penas poderão chegar a 10 anos de prisão. Além do aumento das penas, o projeto também amplia as situações em que a justiça poderá determinar a perda do poder familiar, incluindo casos de crimes graves e crimes sexuais praticados contra filhos e outros integrantes da família sob responsabilidade do agressor. O texto também prevê que condenados por crimes sexuais possam perder cargos públicos em alguns casos. O texto foi apresentado pela deputada delegada Catarina, do PSD de Sergipe, e sofreu alterações da relatora, deputada delegada Ione, do Avante de Minas Gerais, que justificou as medidas.
1: No presente projeto, a incidência mais gravosa do poder punitivo do Estado para esse tipo de delito odioso também repercute em sanções acessórias a serem impostas a criminosos sexuais, a exemplo da perda da tutela e curatela e da inabilitação para os cargos públicos. Ademais, procura-se garantir proteção às vítimas nas órbitas jurídicas e assistencial, além de investir esforços públicos na educação e conscientização coletiva para a mudança social, construção de espaço público de convívio saudável, respeitoso e seguro.
0: O projeto ainda garante às vítimas de crimes sexuais atendimento psicológico e jurídico prioritário, proteção de dados pessoais e acolhimento humanizado durante o atendimento. O projeto que cria a Lei da Dignidade Sexual e amplia punições para crimes sexuais seguiu para análise do Senado. Da Rádio Câmara de Brasília, com informações de Daniele Lessa, Marcelo Larcher.
2: Saúde.
3: Diego Garcia, do União do Paraná, defende a aceitação de exames solicitados por nutricionistas em laboratórios e hospitais. Relator da matéria na Comissão de Constituição e Justiça, ele afirma que a medida amplia o acesso dos pacientes e reduz a dependência de encaminhamento médico.
4: Segundo Diego Garcia, a iniciativa valoriza o papel do nutricionista e diminui a burocracia no atendimento. O deputado acrescenta que a proposta deve agilizar o acesso aos serviços, especialmente no SUS, além de fortalecer a prevenção e melhorar a qualidade do cuidado em saúde.
5: Então agora nós vamos desburocratizar esse sistema e facilitar, porque basta passar por esse profissional de nutrição, ele já vai ter acesso tanto à receita para os suplementos, como também à receita ou encaminhamento para a realização de exames. Então é mais facilidade, menos burocracia e melhorar a qualidade da saúde da população brasileira. Atuar na prevenção e valorizar os profissionais de nutrição.
3: Doutor Zacarias Calil, do MDB de Goiás, denuncia desperdício de quase 300 milhões de reais com o descarte de 10 milhões de doses de vacinas da Coronavac vencidas e que por falha logística não chegaram à população, segundo a auditoria do Tribunal de Contas da União, citada por ele.
4: Doutor Zacarias Calil lamenta o desperdício milionário enquanto a saúde pública passa por carências básicas, como a falta de exames e estrutura hospitalar. Ele defende que o parlamento cobre respostas sobre as compras e pela ineficácia da redistribuição.
2: Educação.
3: José Rocha, do União da Bahia, apresentou proposta de emenda à Constituição que integra o ensino médio à formação técnico-profissional. O deputado afirma que a medida pode ampliar a qualificação dos jovens, reduzir a evasão escolar e preparar estudantes para o mercado de trabalho.
4: José Rocha acredita que a educação técnica é necessária para aumentar a produtividade do trabalhador brasileiro. Ele ressalta que o modelo permite ao jovem ingressar mais cedo em uma profissão sem impedir o acesso posterior ao ensino superior.
3: Soraya Santos, do PL do Rio de Janeiro, fala sobre a importância da educação inclusiva aliada ao trabalho de escolas especializadas. Segundo ela, o sistema público deve garantir inclusão, mas precisa do apoio dessas instituições para atender alunos com necessidades específicas.
4: Soraya Santos também alerta para desafios enfrentados nas salas de aula, como a sobrecarga de professores e a falta de estrutura adequada. Ela destaca ainda a importância de assegurar às famílias o direito de escolher o modelo educacional mais adequado para seus filhos.
3: Termina agora.

0: No jornal Câmara dos Deputados, com trabalhos técnicos de Wellington Teles e a apresentação de Luciana Vieira e Tércia Guimarães. Boa noite para você.
1: A Voz do Brasil está de volta na segunda-feira. Uma boa noite e um bom fim de semana.
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0: 5:01. E vamos ler o nosso salmo de hoje, o nosso salmo do dia. O salmo de hoje se encontra no Salmo 142. O salmo de número 142, ele diz assim para todos nós. É uma oração de Davi, uma oração que ele fez quando estava numa caverna. E ele diz assim: eu clamo a Deus, o Senhor, pedindo socorro, e eu suplico que me ajude. Levo a Ele todas as minhas queixas e lhe conto todos os meus problemas. Eu, quando estou desistindo, Ele sabe o que devo fazer. No caminho por onde ando, os meus inimigos armam uma armadilha para me pegar. Olho para os lados, não vejo ninguém que me ajude. Não há ninguém que me para me proteger. Não há ninguém que cuide de mim. Ó Senhor, eu grito pedindo a tua ajuda. Ó Deus, tu és o meu protetor. És tudo o que eu desejo nesta vida. Escuta o meu grito pedindo socorro, pois estou caindo no desespero. Salva-me dos meus inimigos, pois eles são fortes demais para mim. Livra-me do sofrimento, e eu te louvarei na reunião do teu povo, porque tu tens sido bom para mim. O salmista nos fala de algo maravilhoso: buscar a Deus no momento de tribulação, de angústia, ou seja, ele qual for, e até em momentos bons, e a todo momento falar com Deus em oração é o melhor que podemos fazer. Ter o contato direto com o Criador, como tinha o salmista Davi, olha, é importante demais. Na verdade, no Salmo 142, ele diz que estava pedindo socorro a Deus porque ele estava preso em uma caverna onde os inimigos cercavam e queriam matá-lo. Por isso, ele diz que levou a Deus todas as suas queixas e todos os seus problemas. Os segredos das vitórias de Davi como rei, e antes mesmo de ser rei, foi confiar em Deus em plena confiança. Quando foi enfrentar o gigante Golias, ele arremessou apenas uma pequena pedra. Mas a confiança era de que a batalha estava ganha, porque ele não estava sozinho e estava em nome do Senhor. O segredo de Davi para suas vitórias era não questionar a Deus, mas contar a ele os seus problemas. E ele diz que quando estou desistindo, ele sabe o que devo fazer e me guia pelo caminho que devo andar. Nunca desista. Apenas peça a Deus que lhe mostre o caminho que deva andar e as decisões que deve seguir. E certamente terá um bom dia.
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0: Tire bem com a vida e junto com você estou chegando neste sabadão 9 de maio de 2026. E vamos juntos aqui no seu sabadão, curtindo a sua manhã e fazendo aí a festa no seu rádio, juntinho, hein? Pra você que tá sintonizado com a gente, curtindo o nosso bom dia, um ótimo dia pra você que tá sintonizado com a gente. É bom demais ser e ter a sua companhia e saber que você tá aí do outro lado, curtindo a nossa manhã e olha, essa manhã maravilhosa de estarmos juntos aqui, feliz da vida com você, como sempre. Sempre tendo aí a felicidade de estar ao seu lado. E você que está aí no sítio, na fazenda, na chácara, onde quer que você esteja, fazendo o que quer que seja, o nosso abraço, o nosso carinho. Meus amigos e amigas que já estão no curral trabalhando, fazendo a festa junto com a gente. Para você que está aí do outro lado curtindo a nossa programação, um excelente dia e vamos juntos, feliz da vida, saber que você está aí do outro lado, né? Curtindo a nossa manhã e, como sempre, é muito bom estar junto com você, tá bom? Então, para você que está aí também chegando junto com a gente no nosso bom dia, meus amigos ouvintes, já estão por aqui, a galera do WhatsApp, ó, não dá mole não, hein? É, já tá chegando por aqui, ó. Olha só quem já tá por aqui, meu amigo Adi da farmácia, já chegou, grande Adi, um abraço, tá acordando cedinho, Adi. Ô, Sebastião, também bom dia, obrigado pelo carinho, tá? Já chegou por aqui o Sebastião, bom dia. dia, ele tá mandando um bom dia na fé de Deus. E isso aí, bacana. O Adi também tá mandando o nosso bom dia aqui pra todo mundo, um ótimo sabadão pra todo mundo. Quem já chegou desejando um bom dia e dizendo, ó, se Deus te plantou nesse jardim chamado vida, faça a sua parte, floresça. Feliz sábado. É, vamos florescer, isso aí. Esse é o conselho da nossa amiga que tá chegando aqui, a Cida Gonçalves. Obrigado pelo carinho, tá? A Arlene também mandou aqui uma mensagem de áudio. A Zilda lá do aeroporto também mandou uma mensagem de áudio. Já já vamos ouvi-las, tá? Obrigado pelo carinho de sempre. Um ótimo dia aí para todos vocês. E vamos fazendo a festa no seu rádio com você que tá aí do outro lado também no seu trabalho. Aonde quer que você esteja trabalhando, fazendo o que quer que seja. Um abraço aos nossos amigos garis que já estão junto com a gente. Ei, povão maravilhoso. Esse povo aí que cuida da nossa cidade. Cedinho, né? Meus amigos garis, a todos que catadores de reciclagem também, o nosso abraço, o nosso carinho, e vamos juntos fazendo a festa, começando muito bem o nosso sabadão e com música e música bacana de Rio Negro e Solimões, vivendo abandonado. 5:08, bom dia.

0: Daí Rio Negro e Solimões, Vivendo Abandonado.
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0: Olha, a previsão do tempo para hoje é de sol e algumas nuvens durante o dia, hein? À noite o céu fica com muitas nuvens, mas não chove. Temperatura mínima em 18, a máxima em 30 graus e a umidade relativa do ar variável até 90%. Vivendo por viver. Zezé de Camargo e Luciano canta pra gente.

0: Aí Zezé de Camargo e Luciano, Vivendo por Viver. 5:16, para você que está sintonizado com a gente, curtindo aí o nosso bom dia, um ótimo dia, e vamos juntos seguindo aí com o nosso bom dia, já trazendo as informações aqui para você.
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0: Olha, vamos então às manchetes do dia, agora 5 horas 24 minutos para você sintonizado com a gente, trazendo aí as informações. Olha só, vamos então para você que está aí sintonizado, trazendo aí as principais notícias do Brasil e do mundo, e as que já estão no nosso site radiomurier.com.br, site a serviço da notícia. Pois bem, olha só, Fundação Cristiano Varela abre congresso de saúde com foco em inovação, humanização e cuidado multiprofissional. Miradouro, em polícia militar, apreende expressiva quantidade de drogas no bairro Cruzeiro, em Miradouro. Suspeito de roubo em Palma é preso pelos policiais civis do Rio de Janeiro e Minas Gerais. Mais recreio, Volkswagen apresenta novo Tiguan em grande lançamento em Murié. Caminhoneiro fica ferido após tombamento de caminhão carregado de pedras na rodovia que liga Murié e Miraí. Mãe e filha morrem após capotamento entre Carangola e Fervedouro, hein? Mãe e filha foram identificadas como Terezinha Moreira Cerqueira, de 96 anos, Maria Cristina Cerqueira, de 61 anos. Operação Lúmines apreende drogas enterradas às margens do rio Murié, no bairro José Cirilo. Agora as notícias internacionais e nacionais, as que principais estão aí nos principais jornais do Brasil e do mundo. Donald Trump aguarda a resposta do Irã e ameaça ampliar medidas se Teherã rejeitar proposta. STF se prepara para a onda de recursos por redução das penas da trama de 8 do 1. Moraes foi sorteado como relator das ações apresentadas no tribunal que vão questionar a validade da lei de dosimetria. Moraes cobra explicações de Lula e Davi Alcolumbre sobre a lei da dosimetria em até 5 dias. Defesa de Jair Bolsonaro já protocola pedido para anulação de condenação da trama golpista. Bolsonaro teve soluços e problemas de pressão alta nas últimas 48 horas. Ministro da Saúde descarta surto de hantavírus no Brasil e autoridades mantêm vigilância. Pronto para delação, o ex-presidente do BRB ainda não assinou o termo de confidencialidade. Estudantes do Ceará usam inteligência artificial para mapear feminicídios e revelar padrões de violência. Da Papudinha, ex-presidente do BRB vai negociar a delação. O governo anuncia 130 bilhões para o setor de energia até 2030. Recolhimento de produtos IP é suspenso, mas Anvisa segue com alerta de risco sanitário. Olha, discutimos tudo, temos uma relação muito boa, é que o diz Donald Trump sobre encontro com Lula. Após semana decisiva e de derrota, governo paga 2,4 bilhões em emendas. Mega Sena pode pagar hoje no seu sorteio 45 milhões. Olha, no futebol, Fluminense encerra maratona decisiva e terá, aliás, maratona fora de casa e agora entra numa sequência decisiva no Brasileirão. Torcida de Independente Medellín pede desculpas à torcida do Flamengo. 9 detidos, 113 cadeiras quebradas. É assim que ficou o estádio, hein? A confirmação de W.O. classifica o Flamengo. É, gente. Porto revela invasão em túnel. Nós sentimos um pouco ameaçados. Agora vamos dando um giro e muito mais para você sobre as informações do Campeonato Brasileiro e outros mais durante a nossa programação.
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0: Ali canta pra gente Teodoro Sampaio, Paixão Proibida.

0: Aí, João Mineiro e Marciano, tarde demais para esquecer. Gente, olha só, na noite da última quinta-feira, a Polícia Militar realizou uma importante apreensão de entorpecentes, isso no bairro Cruzeiro, em Miradouro, hein? Durante um patrulhamento preventivo por volta das 23h51, equipes de policiais foram acionadas para um atendimento de uma vítima em agressão localizada na estrada do bairro Cruzeiro. A vítima apresentava diversas lesões pelo corpo, incluindo fraturas expostas na tíbia, tendo imediatamente socorrido e encaminhada ao Hospital São Paulo em Muriá. Após levantamento de diligências realizadas no local, as informações obtidas pelas equipes é que apontaram com uma possível relação com agressões com o tráfico de drogas da região. Diante dos dados coletados, os militares deslocaram o imóvel indicado e onde os indivíduos fugiram ao perceber a presença policial. Durante a intervenção, os policiais visualizaram entorpecentes e vestígios de sangue no interior do imóvel e, diante da situação de flagrância dos indícios constatados, foram realizados ingresso no local, sendo apreendida grande quantidade de drogas, dinheiro, balança de precisão e materiais utilizados para dolagem em aparelhos e celulares e um porrete de madeira com marcas de sangue. Materiais apreendidos foram de R$303,30 em dinheiro, 51 tabletes, 73 buchas de maconha e 28 papelotes e 129 pinos de cocaína, aproximadamente 130 gramas de cocaína, 116 pedras e uma pedra grande de crack, duas balanças de precisão, dois aparelhos celulares e diversos pinos para dolagem, um porrete de madeira com marcas de sangue. Um dos autores foi identificado, é menor de idade e contumaz na prática de mercantil de entorpecentes. Já as diligências seguiram em andamento para identificação e localização dos demais envolvidos. Está aí uma grande apreensão de droga pela polícia, é um desfecho aí que ainda há de se consolidar e a polícia certamente trará, e nós traremos, o nosso departamento de jornalismo trará mais informações e atualização dessa matéria. 5h38, agora 5h38 e segue o nosso Bom Dia, já já eu trago os resultados das loterias para você que fez aí sua fezinha, tá bom?
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são 5:42 e vamos juntos para você que está sintonizado aqui no nosso Bom Dia, curtindo aqui a nossa manhã. Ó, vamos trazendo então os resultados das loterias para você, tá bom? Vamos começando com a Loto Alface, que sempre teve mais números aí, e vamos trazendo então os resultados. O concurso foi o 3.680. Números sorteados na última sexta-feira foi o seguinte, ó: 1, 2, 3, 4 e 5. 1, 2, 3, 4 e 5. 7, 8, 9, 11, 15. 7, 8, 9, 15. 16, 19, 22, 24 e 25. 16, 19, 22, 24 e 25. É isso aí, com estes números apenas, olha só, hein? Com estes números, três ganhadores faturaram aí R$2.251.225,30. Com 15 acertos, é isso aí. R$2.251.225 e com 14 acertos, 342 apostadores levaram R$2.097,34. Já com 13 acertos, R$14.400 apostadores levaram R$35. 188 mil apostadores levaram R$14 por terem feito 12 números. E quem fez 11 números levou R$7 para casa, que foram mais de 1.049.000 apostas, hein? Que coisa! 2 milhões é o que ficou para o caixa para ser sorteado hoje. A Quina também teve o seu sorteio do concurso 7.020, números 23, 31, 40, 41 e 54 são os números da Quina. 23, 31, 40, 41 e 54, tá? Acumulou e olha só, é isso aí, gente. Apenas 61 apostas fez 4 números, levaram cada uma R$9.891,51. O Terno com R$4.146, R$138,60 levou aí 4.145 apostadores por terem feito 3 númerozinhos. Quem acertou pelo menos 2 levou R$5,32, sendo 107 mil apostadores, tá bom? É isso aí, acumulada a Quina, acumuladíssima aí, então, agora hoje pretende pagar aí a Quina 14.500.000 reais. 14 milhões e 500 mil reais é o que paga a Quina hoje, tá bom? Pois bem, e a Mega Sena? A Mega Sena a gente sabe que tá aí, né? Desde a última quinta-feira acumulou e hoje paga 45 milhões de reais. É isso mesmo que você ouviu, meu amigo. 45 milhões de reais da Mega, 2 milhões da Loto Alface e mais 14 milhões e 500 mil são os prêmios de hoje das loterias. Para você que está sintonizado com a gente, um bom dia, uma boa sorte para você. Teodoro Sampaio chega para cantar num clima de festa. Sou da turma do chapéu.

0: Pedro Bento e Zé da Estrada, João de Barro. É, gente, desilusão com Zé Mulato e Cassiano. Que recordação nessa sequência, agora 5 horas e 56 minutos. Já vamos bater aquele papo com os nossos amigos caminhoneiros, para você que está sintonizado com a gente, tá bom? Olha só, gente, a Polícia Civil de Minas Gerais deflagrou na última nesta semana, né, uma operação em Cisneiros, isso em cumprimento de mandados de prisão e busca relacionados aí a um roubo ocorrido no distrito de Cisneiros, em Palma. O crime ocorreu na madrugada do último dia 3 de abril de 2026, quando criminosos armados invadiram uma residência, renderam uma família e roubaram joias, dinheiro e celulares. As investigações apontam a participação de ao menos 7 indivíduos na ação criminosa. Até o momento, 3 suspeitos foram identificados. Durante a operação realizada em uma das entradas da comunidade de Vila Aliança, no Rio de Janeiro, um investigado de 40 anos foi preso. Outros 2 suspeitos seguem foragidos e estariam escondidos no complexo do Alemão, no Rio. Já o segundo delegado responsável, Gleidson Ferreira, os investigados são ligados aí ao Comando Vermelho, uma conexão entre criminosos mineiros e faccionados do Rio de Janeiro, que tem aí favorecido a prática desse tipo de crime. A operação contou com o apoio da 25ª Delegacia da Polícia de Engenho Novo. Está aí a ação entre a integração das polícias de Minas Gerais e também do Rio de Janeiro, trazendo aí, né, uma resposta à altura, né, prendendo um dos suspeitos do roubo em Palma, roubo este que na realidade, né, teve aí um alarde, né, teve aí uma repercussão muito grande nas redes sociais e que realmente traz aí agora uma resposta à sociedade, e a Polícia Civil vai continuar certamente investigando e na captura aí, na tentativa de captura dos demais criminosos envolvidos aí nesse roubo. Tá de parabéns aí a Polícia Civil, que deflagrou aí essa operação em conjunto em Cisneiros e conseguiu aí o cumprimento desse mandato de prisão. Agora, 2 minutos faltando para 6 da manhã, um breve intervalo, eu volto já trazendo as informações para os meus amigos caminhoneiros.
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0: Vamos então com informações aos nossos amigos e irmãos caminhoneiros que estão sintonizados com a gente. Para você que está aí na sintonia curtindo o nosso bom dia, um ótimo dia para você. Obrigado pelo carinho de sempre. É muito bom ser inteiro a sua companhia. E eu quero mandar um abraço ao meu amigo caminhoneiro Léo Bala, né? Grande Léo Bala, Leandro, né? Um abraço, é mais conhecido como Léo Bala. Um nosso abraço, nosso carinho. Alexandre também, caminhoneiro, que tá sintonizado com a gente aí, transportando com muito carinho o progresso do nosso país, de heróis da estrada, né? Grandes heróis da estrada, esse povão maravilhoso aí que tá sintonizado com a gente, tá? Um forte abraço a vocês aí, caminhoneiros e caminhoneiras, que estão nos dando essa carona maravilhosa, igualzinho aí ao Léo, ao Alexandre, que já estão na sintonia do nosso Bom Dia e curtindo aqui a nossa manhã, sempre aí, ó, atento às informações que a gente passa por aqui, tá bom? Olha, a informação que eu tenho para os nossos amigos caminhoneiros e caminhoneiras é a seguinte, hein? Na tarde do último dia 7 de maio, o Superior Tribunal de Justiça decidiu aí que os caminhoneiros, motoristas de ônibus e cobradores têm o direito à aposentadoria especial por conta da penosidade da profissão, hein? A decisão foi tomada em rito de recursos repetitivos, passando a valer agora para todos os casos semelhantes no país. Antes da Lei 9.032, de 95, algumas profissões tinham aí enquadramento automático para aposentadoria especial, que permite uma aposentadoria antes do tempo previsto para as outras profissões. Após essa lei, o reconhecimento da especialidade passou a depender de comprovação, tanto da exposição habitual e permanente dos agentes nocivos e condições penosas da saúde. Já na decisão do último dia 7, o STJ confirmou a penosidade contínua e válida para esses profissionais, mesmo após 1995, desde que devidamente comprovada, tá? A tese firmada estabelece que é possível reconhecer em caráter especial que a atividade do motorista, do cobrador de ônibus, do motorista de caminhão exercida após 1995 mediante perícia técnica individualizada que demonstre exposição contínua às condições de desgaste à saúde. Fatores como vibração do corpo inteiro, ruído, calor, jornada prolongada, postura inadequada, o estresse psicológico são aí levados em conta, hein? O Instituto Brasileiro de Direito Previdenciário, o IBDP, atuou com amicus curiae e defendeu a tese de que a base dos estudos que apontam impactos à saúde desses trabalhadores, como distúrbio, por exemplo, de osteomusculares, hipertensão, problemas gastrointestinais, ansiedade e maior risco de acidentes. São a advogada Adriana também atacou a importância de considerar a realidade concreta do trabalho. Então, para obter o benefício, os trabalhadores vão precisar comprovar as condições penosas com documentos e com perfil psicográfico previdenciário, que é o chamado PPP, e com laudos técnicos em perícia judicial. O INSS geralmente nega o pedido administrativamente, isso que leva os casos à justiça, e a decisão no STJ uniformizou agora o entendimento de fortalecer as ações judiciais, tá certo? Tá aí uma boa notícia para os amigos caminhoneiros aí, né? Que pretendem aí ter a sua aposentadoria especial validada, tem que preencher, claro, os requisitos, mas já é aí um norte, né? Já que o STJ reconheceu e estabeleceu um critério que realmente é importantíssimo aí para garantir o direito do trabalhador e do caminhoneiro. 6:05, bom dia! E vamos juntos com o nosso Bom Dia Caminhoneiro, nosso bom dia aqui no Alô Caminhoneiro, falando para vocês aí, tá aí a notícia, né? Então fica valendo agora pros caminhoneiros aí, aposentadoria especial. Canta pra gente as marcianas, Lembranças de Casa. A melhor de três dos caminhoneiros, é a primeira chegando aqui, ó.
7: Antes

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1: Estamos juntos aqui no seu Bom Dia. Essa foi Raíssa e Ravel cantando pra gente, Canção do Caminhoneiro. E pra fechar melhor de três dos caminhoneiros, Irmãs Barbosa canta pra gente, Carretão da Saudade. 6:11, bom dia.

0: Você e olha quem já chegou aqui para interagir com a gente. Um abraço aos meus amigos ouvintes aí. Ó, hoje eu quero abraçar minha filha que tá fazendo aniversário, é a Nivalda. Desejo a todas felicidade e que Deus abençoe sempre. Um abraço, te amo, tá? Dagmar Assis Melato, lá no sítio Ventania. Deixa eu mandar um abraço aí a todos lá do sítio Ventania que estão sintonizados com a gente. Já já nós vamos cantar parabéns aqui pra Finona aí, da Nivalda, né? Da Nilvanda, né? Nilvanda, bom dia, tá? Obrigado pelo carinho de vocês e de todos aí do sítio Ventania. Daqui a pouco nós vamos cantar parabéns pra filhona aí, tá? Ó, amanheceu e que Deus cuide, proteja e nos livre de todo o mal, que nos dê sabedoria, força e coragem. Essa aqui é o nosso abraço, o abraço aqui do nosso amigo Josmar. Obrigado pelo carinho, tá? E ele tá demandando um abraço pra todas as mamães do nosso país aí afora, que tá aí sintonizado com o nosso bom dia, porque amanhã é dia das mamães, né? É um programa super especial amanhã pra você no dia das mães, tá? Ó, bom dia também pra minha amiga Marlene Gonçalves, também mandando um abraço pra todas as mamães, ela, Maria da Conceição. O meu amigo José Ciriberto já mandou um bom dia com a xícara de café maravilhosa aqui, dizendo que o dia tá lindo, um feliz sábado pra todos nós. Ele tá mesmo, né? Tá bacana demais. Ó, Deus intercede por nós todo dia em nossas vidas, com suas decisões, e nos ajuda a entender o seu propósito e nos guia para realizar os seus planos. Faça de nós pessoas melhores, mais fortes e protegidas. Que Deus abençoe o nosso dia. Que assim seja, né? Obrigado pelo carinho aí. Quem manda essa aqui pra gente, pedindo aí as bênçãos do Papai do Céu pra nós, é a Leni Maria Peixoto, tá? Obrigado, Leni. A Sandra, lá de Pedra Alta, tá mandando abraço pra todo mundo que tá curtindo, tá mandando abraço pra Nair e também pra Maria José e pra Erlaine. Pra Nair, Maria, José e Erlaine. Um abraço pra vocês aí, tá bom? Obrigado pelo carinho, tá certo? É, gente, muito bom ter vocês com a gente. Meu amigo Sebastião, já citamos aqui, que tá junto com a gente. O Adir da Farmácia também, já mandamos seu abraço. Já mandamos um abraço também aqui da minha amiga, que tá sempre sintonizado com a gente, curtindo o nosso bom dia, sempre na sintonia, Cida Gonçalves. É isso aí. E já já a gente vai interagir com os nossos ouvintes. Vou só um breve intervalo, trago já as manchetes do dia.
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0: 6h20, hora de informação, dando um giro agora pelo nosso departamento de jornalismo. Vamos saber as informações que já estão no nosso site radiomurié.com.br. Você acessa aí, ó, radiomurié.com.br. A notícia na palma da sua mão, no celular, nas suas redes sociais e também aí no seu desktop, no seu também computador. Enfim, o importante é que você está aí sintonizado com a gente, sempre atualizadíssimo, acessando aí o nosso site, radiomurié.com.br, tá bom? Agora vamos trazendo as manchetes do dia, o que neste sábado já é notícia e já é destaque em nossa programação aqui no nosso site, também nos principais jornais do Brasil e do mundo. É só ficar ligado, tá bom? Sempre muito bem informado e nosso vermelhinho já gira pela cidade. O que merecer maior destaque a gente traz em primeira mão para você aqui. Olha, a Fundação Cristiano Varela abre congresso de saúde com foco em inovação, humanização e cuidado multiprofissional. Em Mirador, polícia militar apreende expressiva quantidade de drogas no bairro Cruzeiro. Suspeito de roubo em Palma é preso por policiais civis do Rio de Janeiro e Minas Gerais. Recreio, Volkswagen apresenta novo Tiguan em grande lançamento em Muriaé. Gente, caminhoneiro fica ferido após tombamento de caminhão carregado de pedras. Isso aconteceu na rodovia que liga Muriaé e Miraí. Mãe e filha, lamentavelmente, morrem em capotamento entre Carangola e Fervedor, hein? Mãe e filha foram identificadas como Terezinha Moreira Cerqueira, de 96 anos, e Maria Cristina, de 61 anos. Operação Lúmenes apreende drogas enterradas às margens do rio Muriaé, no bairro José Cirilo. Agora dando um giro pelos principais jornais do Brasil e do mundo. Donald Trump aguarda resposta do Irã e ameaça ampliar medidas se Teerã rejeitar proposta. STF se prepara para a onda de recursos por redução da penas de 8 de janeiro. Moraes foi sorteado como relator das ações apresentadas ao tribunal que questionam a validade da chamada lei de desumetria. E Moraes já cobra, né, explicações de Lula e Davi Alcolumbre sobre a lei da dosimetria até em 5 dias. Defesa de Jair Bolsonaro protocola pedido para anulação de condenação. Bolsonaro teve soluços e problemas de pressão alta nas últimas 48 horas. Ministério da Saúde já descarta surto de antivírus no Brasil. Autoridades mantêm vigilância. Pronto para delação, ex-presidente do BRB ainda não assinou termo de confidencialidade. Estudantes do Ceará usam inteligência artificial para mapear feminicídios e revelar padrões de violência. Da Papudinha, ex-presidente do BRB vai negociar a delação. O governo anuncia 130 bilhões para o setor de energia até 2030. Recolhimento de produtos da IP é suspenso, mas Anvisa segue com alerta de risco sanitário. Discutimos tudo e uma relação muito boa com o Brasil, é o que diz Donald Trump sobre encontro com o presidente Lula. Após semana decisiva de derrota, governo paga 2,4 bilhões em emendas parlamentares. Mega Sena pode pagar hoje 45 milhões de reais, hein? E não para por aí não, a Mega Sena, por fazer 30 anos, vai ter um sorteio especial no próximo dia 24 deste mês de maio, com um prêmio de 150 milhões de reais, hein? É isso mesmo que você ouviu, 150 milhões de reais no sorteio especial em comemoração aos seus 30 anos, tá bom? E já já vamos falar de futebol, campeonato brasileiro e muito mais para você aqui em nossa programação. Agora, 6h25.
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0: Agora é hora de interagirmos com os nossos ouvintes aqui do nosso Bom Dia e vamos então atender essa galera que emociona, né? Já citei alguns ouvintes aqui que já estão conosco, né? Dedicando aí toda essa manhã junto com a gente desde antes das 5 da manhã, hein? Era 4h47, já tinha vai chegando aqui, ó, pra me dar um bom dia e a gente curtindo aqui essa emoção aqui de ter os nossos ouvintes sempre sintonizados com a gente, né? Pessoal, espera a gente chegar pra ouvir o salmo do dia, pra curtir a programação junto com a gente, isso é maravilhoso. Então, esse carinho enorme só merece, ó, um beijão pra vocês, essa galera maravilhosa, os meus vovôs, minhas vovós, titios e titias que estão na sintonia aí junto com a gente. Um meu bom dia, tá bom? E vamos interagir com os nossos ouvintes. A primeira tá chegando aqui, vai lá.
13: Bom dia, Marcos Rogério, é a Cida do Aeroporto. Eu quero mandar um abraço pra ti, Aparecida, Maria Rodrigues, pra outra Aparecida, pra Cate, pra Márcia, tudo que mora aqui perto de mim no aeroporto.
0: Valeu, Elzilda, aqui, ó, era antes das 5 da manhã, tinha chegado aqui pra mandar esse bom dia maravilhoso aí pra ti, Aparecida, pra Aparecida e pra todo mundo lá do bairro Aeroporto. Que bacana, hein? Obrigado pelo carinho, tá, Zilda? Um abraço, tá, querida? Mais gente chegando aqui, que também chegou cedinho, antes das 5 da manhã, ela tava por aqui mandando esse abraço aqui, ó.
14: Oi, Marco Rogério, bom dia. Eu sou a Renan aqui do Corato, Pé de Osasco de Meiras, passando por aqui, Marco Rogério. Mandar um abraço aqui de das manhã amanhã. Para minha menina Camila, mandando para a Licola, minha nora, e para a Alissa também, minha nora também, mora lá na Muriaé, e para Massinha, Borges Rezende também, minha irmã, mora lá no Distrito de Vermelho, e mandando para minha sogra, lá no Gavião também, Avelinda também, e mandando para todo o pessoal daqui do Corado. Obrigado, Marco Rogério, Deus abençoe você e sua família. Um bom sábado.
0: Bom sábado, querido, e a todos vocês aí de Ancorado, um forte abraço, um bom dia, mas quem tá chegando aqui, vamos ver quem é.
15: Bom dia, meu amigo, tô na escuta, é o Ronaldo de Inconfidência.
0: Valeu, Ronaldo do Inconfidência, tá na escuta, tá na sintonia, bacana demais, um bom dia a você e a todos do bairro Inconfidência, o nosso abraço e o nosso carinho do Inconfidência 1, Inconfidência 2, Humberto, meu amigo, grande Humberto, um abraço pra você aí no Inconfidência, o Silvinho, né, também aí no Inconfidência, um abraço a todos vocês aí, obrigado pelo carinho de sempre, tudo de bom a esse povão maravilhoso do Inconfidência que tá sempre sintonizado com a gente, mas quem chegando aqui, vamos ver.
16: Bom dia, Marcos Rogério. Meu nome é Ângela Maria da Silva Santo, moro no bairro Santa Terezinha. Hoje eu gostaria de mandar um abraço e uma benção para o meu filho Maguinho, para minha nora Alessandra, para minha neta Magda, e eu sou Moacir, meu esposo Gomesino, meus outros 4 filhos e meus netos, meus bisnetos. E para você, para o Pedro Luiz e para todos os ouvintes. Um sábado abençoado a nós todos, Marco Rogério.
0: Valeu, Ângela, obrigado pelo carinho, um ótimo dia para você. Bom demais ter a sua companhia aí junto com a gente. Mas quem está chegando por aqui? Vamos ver quem é.
17: Bom dia, Marcos Rogério. Meu nome é Ângela Maria.
0: Opa, é a Ângela mesmo aqui. Vamos ver, tem mais gente aqui, Ângela, vai lá.
18: Bom dia, Marco Rogério. Quem fala aqui é Maria das Dores Domingos. Manda um abraço para minha mãe lá no Gaspar e para todas as mamães. Para minhas filhas, que é mãe, minhas noras, minhas netas, mamãe também. Vai para todas as mamães que estiver ouvindo, tá? Um abraço. Quem fala aqui é Maria das Dores do Mil, do São Pedro.
0: Obrigado, Maria. A todos do bairro São Pedro, também o nosso abraço, o nosso carinho. A Ângela que falou com a gente, quero mandar um abraço para toda a sua família e também para todos do bairro Santa Terezinha, esse bairro dinâmico, essa galera que emociona, né? E sabe fazer festa, hein? Que povão que sabe fazer festa, esse povo do bairro Santa Terezinha, bacana demais. Maria das Dores, obrigado pelo carinho, tá, de você e todos aí do bairro São Pedro, meu amigo Gessimário, a Aide, tá? A Ana Cláudia, também aí o Joninha, né? É, o seu irmão Joabes, a todos que estão sintonizados com a gente aí no bairro São Pedro. Obrigado pelo carinho, tá bom? Mas quem tá chegando aqui para falar com a gente? Vamos ver quem é.
19: Bom dia, meu nome é Lili do Planalto e gostaria de homenagear Christopher de São Fernando, que está aniversariando amanhã. E gostaria de mandar também Um feliz Dia das Mães para todas as mamães.

0: mães do nosso Brasil. E para minha mãe, Maria Soares. Forte abraço. Obrigado.
1: Valeu, obrigado pelo carinho, Lili. Um abraço para você sintonizado com a gente. Vamos então aproveitar e abraçar os aniversariantes do dia. Nós temos o prazer de abraçar hoje nosso companheiríssimo de trabalho, Jean Blade, né? É, pra quem não conhece, é o DJ Jean, né? Esse que comum.

dia, hein, Giovanni? Cantando pra gente, Casinha Branca, um dos grandes sucessos de Gilson Souza, pra você que tá aí sintonizado com a gente, curtindo aí o nosso Bom Dia, é isso aí. Gente, o Desenrola Fies 2026, né? Nós tivemos aí o presidente Lula, ditando uma medida provisória pro Desenrola Fies, né? Que tem aí muitas das vezes, né, nós vimos aí que na realidade tem sido um benefício muito grande, né, para muitos estudantes que vão poder aí renegociar suas dívidas e que se encaixem, claro, dentro dos critérios da nova revisão dos contratos do programa Desenrola Fies, né? Mas o que tem assustado os estudantes agora das dívidas de renegociação estudantil é que foi noticiado aí referente aos valores e muitas das vezes tem pessoas que estão tendo dificuldades, né? As maiores reclamações no momento é que o Banco do Brasil, né, e outros, né, acessos não têm tido êxito, pessoas não têm tido êxito, né, no caso, ao tentar contratar aí a negociação e a renegociação do FIES, tá? O sistema não está permitindo. Alguns sistemas que estão tendo condições, segundo algumas pessoas, estão tendo erro em alguns valores. Enfim, são problemas que certamente o Ministério, né, relativo à pasta que está cuidando aí a essa renegociação do FIES, já se compromete a rever e a certamente aí a trazer uma solução para as pessoas que estão buscando essa renegociação aí, tá? O Desenrola FIES, né, muitas das vezes aí, tanto da Caixa Econômica Federal quanto pelo Banco do Brasil, pessoas estão reclamando que não estão conseguindo, mesmo através dos aplicativos, pessoas já estiveram no banco, né, presencialmente no Banco do Brasil, na Caixa Econômica, algumas pessoas já tiveram informações de que tudo será através do aplicativo do próprio banco, mas infelizmente não tem sido disponibilizado a algumas pessoas que precisam aí desenrolar sua

0: vida aí com a negociação do novo FIES, né? Com essa nova negociação do FIES 2.0, que foi inserido aí no desenrola, né? 2.0 aí, que foi programado aí pelo presidente Lula, né? Foi promulgado aí na nova medida provisória e que, infelizmente, pessoas, principalmente no que tange ao FIES, e não só ao FIES, mas também em outras modalidades que precisam aí desenrolar sua vida realmente, estão tendo dificuldades de acesso. Tem sido uma das grandes reclamações aí que nos aplicativos não estão conseguindo contratar. A reclamação já é altíssima e o Minha Pasta se compromete a realmente aí trazer uma solução às pessoas que precisam de fazer a sua renegociação. E vamos aguardar aí, tá certo? 6h43.
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5: Hoje iremos falar sobre o H. pylori, uma bactéria que pode ser adquirida através de água contaminada. Essa bactéria se aloja no estômago, prejudicando a camada protetora gástrica, podendo causar inflamação, provocando alguns sintomas, como dor abdominal e queimação. 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O seu diagnóstico é realizado através do exame de endoscopia com biópsias. O tratamento é feito com associação de inibidores da secreção gástrica, combinado com alguns antibióticos. O adequado tratamento e acompanhamento diminui o risco de doenças no estômago.
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0: Levamos falando de esportes.

0: Para você que está sintonizado com a gente, curtindo o nosso bom dia, olha só, hein? A sexta rodada aí do Campeonato Mineiro Sub-20. Teremos aí neste sábado o Inter de Minas enfrentando o Cruzeiro, né? Lá no Complexo Esportivo da Universidade de Itaúna. O jogo será às 15 horas. Hoje também às 15 horas teremos o Nacional de Muriaé enfrentando o Social. Gente, o Nacional às 15 horas enfrenta também o Nacional. No domingo, o Atlético também enfrenta o América às 10 horas da manhã. Às 10 horas também o Betim enfrenta o Sport. Já às 10 horas da manhã também São João del Rei enfrenta o Berabinha, né? O Atlético e o América se enfrentam no estádio de Alterosa, no Sesc em Venda Nova. Já o Betim e o Sport se enfrentam no Arena Urbsan, em Betim. E o São João del Rei vão se enfrentar no Complexo Esportivo Bonfim, em São João del Rei. O NAC tem o seu jogo hoje no Soares de Azevedo, tá bom? No seu próprio estádio. É isso aí. Vamos trazendo aqui informações do Campeonato Brasileiro Série A. Pois bem, estamos aí na 15ª rodada. Hoje, às 16 horas, teremos aí o Curitiba enfrentando o Internacional. O Fluminense, às 18 horas, enfrenta o Vitória. Às 21 horas, teremos o Bahia enfrentando o Cruzeiro, né? O Curitiba e o Internacional se enfrentam no Couto Pereira. No Maracanã, o Fluminense enfrenta o Vitória às 18 horas. Na Casa de Apostas Arena Fonte Nova, se enfrenta aí o Bahia e o Cruzeiro, às 21 horas de hoje. Já amanhã, às 16 horas, teremos na Arena MRV Atlético e Botafogo. Uma coisa que vai acontecer, né, que nesse jogo é a despedida de Hulk do Botafogo nesse jogo nesse jogo contra o Botafogo será aí a despedida oficial de Hulk da torcida aí do Atlético Mineiro. Já no Mangueirão, o Remo vai enfrentar o Palmeiras às 16 horas de amanhã. Amanhã, ainda às 18h30, o Santos enfrenta o Bragantino às 18h30 horas lá na Vila Belmiro. No Neoquímica Arena, o Corinthians vai enfrentar o São Paulo às 18h30 horas de amanhã. Ainda amanhã, lá no Malão, o Mirassol enfrenta o Chapecoense às 18h30 e às 19h30 teremos o confronto de Grêmio e Flamengo às 19h30 horas. Em São Januário, às 20 horas e 30 minutos, o Vasco enfrenta aí o Atlético Paranaense, fechando a sequência dessa 15ª rodada do Brasileirão. A tabela segue o Palmeiras com 33 pontos na liderança, seguido pelo Flamengo em segundo lugar com 27 pontos. O Fluminense com 26 na terceira posição e na quarta, o São Paulo com 24 pontos. O Atlético Paranaense segue com 24 pontos, com 23 pontos na quinta posição. Lá embaixo na tabela, Corinthians na zona de rebaixamento na 17ª posição com 15 pontos. Ainda o Mirassol, seguido pelo Mirassol na 18ª com 12 pontos e pelo Remo com 11 na 19ª. Já o Chapecoense com a lanterninha aí para todo mundo, com 8 pontos apenas. É o que rola aí nesse finalzão de semana e o convite para as fortes emoções está aqui, ó.
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6: Vamos juntos aqui com o nosso bom dia. 5 minutos faltando para 7, a última participação de hoje.
7: Bom dia, Marcos Rogério. Aqui é Maria Lúcia Ancorado. Quero passar para abraçar todas as mães pelo dia do dia das mães amanhã. Para minha mãe Maria do Carmo, minha irmã Roseli, Helena, minha cunhada Ariane, minha Luzia, Derli, e Arlene, minha amiga Arlene, e para minha amiga Lúcia lá de Vermelho. Bom dia e fica com Deus.
6: Valeu, obrigado pelo carinho, um povão maravilhoso esse povão de Ancorá, tá aí a Maria Lúcia, obrigado pelo carinho de sempre. Vamos então para fechar com chave de ouro, abraçar os aniversariantes hoje. Valeu, abraço com muito carinho, nosso companheiro de trabalho, DJ Jean, Jean Blade, né? Mas assim como ele é conhecido, né? Abraço da direção da rádio, todos os diretores, também dos amigos de trabalho e dos familiares. Amanhã o Christopher faz aniversário, já começa a receber abraços hoje, ele que é lá de São Fernando, recebendo abraços aí. Também aí, e o carinho do seu pai Cleiton, do padrinho Monteiro, da vovó Efigênia, da prima Alice, de todos os familiares e da Lelê do Planalto. Também a Degmara Cis Melato, lá do sítio Ventania. Abração da Nilvanda e também de todos os familiares. E a última de hoje eu deixo com eles: Paula Fernandes e Almissar. Jeito de Mato. É isso aí. Vem chegando o Jornal da Itatiaia. Gilson Júnior na sua manhã, no Manhã da Muriaé, fazendo a festa no seu rádio. A gente se encontra amanhã, a partir das 5 da matina. Um beijo no coração e até amanhã, se Deus disser que sim.

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1: Após promulgação da lei da dosimetria, defesa de Bolsonaro protocola pedido de revisão criminal.
2: Supremo se prepara para a onda de recursos por redução das penas da trama golpista.
1: Flávio Bolsonaro afirma que vai dar cargo ao pai em eventual governo.
2: E diz que pode cortar mais de 10 ministérios.
1: Demissões voluntárias batem recorde em Minas, com aumento de quase 150%.
2: Lula diz não querer guerra com Trump, mas afirma que Estados Unidos erraram ao taxar o Brasil.
1: Sob protestos, passageiros de navio atingido por surto de hantavírus devem desembarcar neste fim de semana na Espanha.
2: Começa a valer hoje cessar fogo entre Rússia e Ucrânia.
1: Futebol, com mudanças, Cruzeiro encara o Bahia em busca de recuperação no Campeonato Brasileiro.
2: Atlético fecha hoje a preparação para receber o Botafogo.
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1: 7:02, Jornal da Itatiaia. 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
2: Este sábado ainda será de sol, mas as condições do tempo podem sofrer mudanças em várias regiões de Minas Gerais. O ciclone bomba que avança pelo sul do Brasil deve influenciar o clima aqui no estado nos próximos dias. Segundo o Instituto Nacional de Meteorologia, o fenômeno vai provocar quedas nas temperaturas, além de rajadas de vento. O frio começa a ser sentido lá no Triângulo Mineiro e também no sul de Minas, a partir de amanhã, domingo. Também pode chover de forma isolada. Na região metropolitana de Belo Horizonte e também na Zona da Mata, a mudança no tempo chega entre segunda e terça-feira, com manhãs mais frias e temperaturas mais amenas ao longo da semana. O meteorologista Lisandro Gemiak explica.
3: Sábado e domingo ainda com manhãs frias, mas tardes quentes, né? Então aí temperaturas máximas na capital e na região metropolitana por volta dos 30 graus. E ao longo do domingo, em calor, né? Com temperaturas elevadas, a umidade relativa do ar não em níveis muito críticos ainda, mas por volta dos 30, 35%. Então já requer um cuidado aí com a hidratação, protetor solar, né? Porque vai ter o céu predominantemente claro. E na segunda, então, deve avançar a frente fria aqui na região metropolitana. Chega um pouco antes no Triângulo Sul, Zona da Mata. E na metropolitana, na segunda-feira, deve ser um dia mais nublado, assim, com rajadas de vento mais intensas. Então, aí pode ter rajadas entre 40 e 60 quilômetros por hora nessas regiões, principalmente no Triângulo Sul, Zona da Mata e aqui na metropolitana. E ao longo da semana, então, a gente tem uma rápida passagem. Segunda, terça-feira já se afasta essa frente para o oceano e a gente volta a ter essa condição de alta pressão.
2: Repórter Clever Ribeiro.
4: 7:04. Começa a valer a lei da dosimetria, que reduz penas de condenados pelos atos de 8 de janeiro de 2023 e por participação na trama golpista.
5: A norma pode beneficiar o ex-presidente Jair Bolsonaro, que cumpre 27 anos e 3 meses de prisão por tentar um golpe de Estado. Apesar disso, eventuais reduções de pena não devem ocorrer automaticamente.
4: Cada caso vai precisar ser analisado individualmente pelo ministro Alexandre de Moraes, relator dos processos no Supremo, mediante pedido apresentado pelas defesas dos réus.
5: Não há, no entanto, garantia de deferimento automático, nem prazo definido para uma decisão. O ministro também vai ficar responsável por julgar ações que pedem que a norma seja declarada inconstitucional.
6: O Congresso Nacional promulgou a chamada Lei da Dosimetria, que muda as regras para cálculo de penas em crimes contra o Estado Democrático de Direito. A medida foi oficializada pelo presidente do Congresso, Davi Alcolumbre, depois que o Legislativo derrubou o veto do presidente Lula ao projeto. Isso significa que a nova lei permite a redução de penas dos casos ligados aos atos do 8 de janeiro e pode abrir espaço para revisão de condenações, inclusive a do ex-presidente Jair Bolsonaro, hoje condenado a mais de 27 anos de prisão. O veto de Lula havia sido rejeitado com ampla maioria. Foram mais de 300 votos na Câmara e 49 no Senado. Depois da decisão, o presidente optou por não promulgar a lei dentro do prazo constitucional e a tarefa acabou ficando com o Congresso. Quem se posicionou sobre a nova lei foi o relator do projeto, o deputado Paulinho da Força, que defendeu a proposta e criticou o veto do governo. Vamos ouvir.
7: Um veto injusto que mantém as pessoas presas, essas pessoas serão soltas e vão estar com as suas famílias.
6: E a nova lei já está em vigor, mas a aplicação das mudanças depende da análise do judiciário, que deve avaliar pedidos de revisão de pena nos próximos dias. Enquanto isso, a base do governo já anunciou que pretende recorrer ao Supremo Tribunal Federal para tentar barrar os efeitos da medida. De Brasília, Aline Peçanha.
4: Agora, 7:07. O pré-candidato à presidência da República, Flávio Bolsonaro, diz ter preferência por uma mulher como vice nas eleições de outubro.
5: Em entrevista à CNN Brasil, o senador também comentou sobre as investigações contra o senador Ciro Nogueira, presidente do Progressistas.
4: Ao ser questionado sobre a situação do aliado, que foi alvo nessa semana de uma operação da Polícia Federal sobre fraudes ligadas ao Banco Master, Flávio Bolsonaro disse que as acusações contra Ciro Nogueira são graves, mas que ele terá chance.

0: para se defender.
1: A gente lamenta o que aconteceu. O senador Ciro Nogueira, que é o presidente do Progressistas, são acusações graves que pesam contra ele, mas ele pelo menos tem a sorte de ter na relatoria do seu caso no Supremo um ministro que não vai agir fora dos autos, que vai cumprir a lei, que não vai perseguir ninguém. Então ele vai ter oportunidade de se defender, e assim que nós esperamos que ele faça, diferente da oportunidade que o presidente Bolsonaro não teve com o relator, que foi o ministro Alexandre de Moraes, né? Agora, na verdade, a gente não está negociando o apoio do senador Ciro Nogueira. O que nós sempre conversamos foi o apoio da federação. São dois partidos juntos, o Progressista e a União Brasil. Em uma entrevista lá atrás, eu por cortesia falei que ele teria um perfil que se encaixaria e tal, mas muito mais uma cortesia para ele, porque a eleição de vice está longe ainda de um martelo ser batido. Isso vai acontecer mais para frente, lá perto das convenções, né? E mais uma vez eu insisto aqui, ultimamente tenho repetido, as pesquisas têm mostrado, eu tenho preferência por uma vice.
2: Flávio Bolsonaro também prometeu um grande pacote de corte de gastos, que inclui a redução de pelo menos 12 ministérios, a retomada da venda de imóveis da União e privatizações de empresas, além do uso de inteligência artificial para evitar desperdício de dinheiro público.
1: É uma insanidade o que esse governo faz de aumentar impostos ou criar novos impostos a cada 37 dias. E quando aumenta a arrecadação, esfolando o bolso contribuinte, eles gastam cada vez mais. Essa conta simplesmente não fecha, e tem muito lugar que é possível sim cortar despesa, a começar pela redução da quantidade de ministérios. Hoje, 39 ministérios. Ele está trabalhando com algo em torno aí de 27 ministérios. Eu acredito que possa ser reduzido, inclusive, ainda para enxugar bastante a máquina pública. Nós temos mais de R$1 trilhão em imóveis avaliados que são da União. Nós podemos dar continuidade, ou começou o presidente Bolsonaro, de colocar à venda esses imóveis, ou com um fundo que faça a gestão desses imóveis e possa, em função disso, trazer algum retorno em superávit para que seja usado pelo governo federal. Nós temos a questão das ações em que o governo federal, que é a União, participa em diversas empresas pelo Brasil, que podem ser vendidas, e mais caixa que pode ser feito para a União. Então, veja, tem muita coisa que pode ser feita com a modernização da máquina pública. Nós vamos usar uma espécie de compliance tecnológico, isso vai estar no nosso plano de governo, estou adiantando para vocês aqui, uma espécie de compliance tecnológico, que haverá fiscalização com inteligência artificial, que vai dificultar muito, para não falar que vai impossibilitar o desperdício de dinheiro público em todas as áreas.
0: Na entrevista à CNN Brasil, Flávio também afirmou que o pai, Jair Bolsonaro, vai ter o cargo que quiser em um eventual governo dele, e prometeu, se eleito, dar anistia ampla e irrestrita aos condenados pelos ataques de 8 de janeiro.
1: O Jair Bolsonaro vai ser sempre o meu norte, e a minha bússola, a minha referência, a pessoa com quem eu me consulto, uma pessoa que tem experiência inigualável, alguém que tem um faro político que eu desconheço, alguém que tem aparecido no Brasil, e é o melhor presidente da história do Brasil. Então, certamente, se ele quiser exercer algum cargo no meu governo, é óbvio que ele vai exercer, sim. Eu digo mais, eu vou trabalhar muito para que essas eleições a gente consiga botar um fim a esse ciclo de corrupção, miséria e enganação, que é o ciclo do PT. E nesse meio tempo, entre as eleições e a posse, e a nossa posse em janeiro do ano que vem, além de um grande pacote de ajustes fiscais, eu pretendo sim fazer, usar essa força, que um presidente recém-eleito tem junto ao Congresso Nacional, para, dentre outras coisas, aprovar uma anistia ampla, geral e restrita, para que o presidente Bolsonaro possa, no dia 6 de janeiro do ano que vem, subir a rampa do Planalto junto comigo.
2: Flávio Bolsonaro também fez críticas ao Supremo Tribunal Federal, principalmente ao ministro Alexandre de Moraes, e disse que a corte precisa voltar a seguir a Constituição.
1: Cada dia que passa está mais clara a farsa que foi armada para o presidente Bolsonaro para estar na situação que ele se encontra hoje. A todo momento são mudadas jurisprudências, a todo momento, inclusive, a lei é completamente distorcida para que se possa condenar alvos pré-determinados. Então é preciso sim que o Supremo Tribunal Federal volte a respeitar a Constituição Federal, o que não está acontecendo, infelizmente. A maior prova é o Alexandre de Moraes, que continua participando de processos aonde ele não poderia participar, ele é suspeito.
0: Neste sábado, Flávio Bolsonaro participa em Florianópolis do anúncio da chapa do PL para o estado de Santa Catarina.
2: 7:12, no próximo bloco, com um aumento de quase 150%, demissões voluntárias em Minas indicam insatisfação de jovens com o trabalho.
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1: No Brasil ainda falta representação política para mulheres indígenas.

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2: Sinal eletrônico da Itatiaia marcou 7:15. As demissões voluntárias batem recorde em Minas Gerais, com um aumento de quase 150% nos últimos 6 anos. Com o mercado aquecido, trabalhadores vão em busca de melhores salários e mais qualidade de vida.
3: Demissões voluntárias, aquelas quando o trabalhador pede para sair do emprego, crescem 148% em 6 anos. Os dados compõem estudo da Federação das Indústrias de Minas Gerais, feito entre os anos de 2020 e 2025. Um recorte chama a atenção. 48% dos pedidos vêm de jovens e adultos entre 18 e 29 anos. O advogado trabalhista Ricardo Souza aponta motivos para a alta rotatividade nesta faixa etária.
4: Então, isso é um alerta para os empresários, um alerta para as empresas, né? Condições melhores, salários melhores, hoje são essenciais para que ele mantenha, né, uma competitividade com relação à sua própria vaga de emprego. Porque uma característica do aquecimento da economia é essa, e do crescimento da massa média salarial. Quanto menor o salário oferecido, quanto piores as condições de trabalho, menos atrativa aquela vaga será, né? Também é importante lembrar que está na faixa de trabalhadores mais jovens a concentração desses pedidos de demissão, que também são trabalhadores da geração Z, né, e em torno disso, que tem uma menor suscetibilidade, né, à questão de frustração. Eles estão impactados pela modernidade, por expectativas melhores de condições de trabalho e de vida. Então, isso acaba gerando essa maior mobilidade, que a gente chama de turnover, né, que é essa rotatividade nas vagas de trabalho.
3: O especialista alerta para os direitos que acabam sendo perdidos quando se pede demissão.
4: O principal impacto disso é a perda de alguns direitos. Os mais importantes aqui são a possibilidade de um aviso prévio indenizado, né? Os 40% do FGTS depositado, além dele não poder sacar o FGTS em si, e também ele perde direito ao seguro-desemprego. Ficam mantidos as férias proporcionais, o 13º proporcional e, obviamente, os dias trabalhados.
3: Nas ruas, a gente conversa agora com quem está nesta faixa etária para entender os motivos das mudanças cada vez mais constantes.
5: Me fala seu nome completo?
6: Tainá Pimentel Chaves de Mendonça.
5: Sua idade e profissão?
6: 20 anos e no momento estou fazendo cursinho. Eu vejo que hoje em dia as pessoas têm um pouco mais de busca por empregos que vão se encaixar na rotina, no dia a dia. Então não tem tanto esse apego como tinha antigamente, né? De realmente permanecer independente das condições no mesmo trabalho. E já vi muita gente realmente procurando alguns empregos mais temporários para poder depois achar algum que vai ficar, vai se estabelecer mais tempo. Mas hoje em dia eu vejo realmente que as pessoas, principalmente na nossa idade, ou ali na faixa até dos 30 também, procuram, às vezes, uns empregos que vão ter essa disponibilidade. Se precisar sair, sai e procura um outro também.
5: Seu nome completo?
7: Fernanda Mendes.
5: A idade e a profissão?
7: Eu tenho 19 anos e sou estudante. Porque hoje em dia, com os avanços tecnológicos também, eu acredito que antigamente tinham empregos, só que não eram tão amplos quanto hoje em dia. Hoje em dia a gente tem muita opção de emprego, muita opção de vaga, muitas entrevistas. Então, assim, eu acho que além da questão da rotina, dos jovens pensarem o que se encaixa na rotina, tem muito dessa questão também da variedade, porque tem muito jovem que busca um emprego para ter experiência no currículo, tem muito jovem que pega empresa para ter ali uma certa estabilidade, só que depois desiste. Mas, assim, eu concordo, é muito ligado com essa questão do jovem de querer experimentar muitas coisas, de querer ter muita experiência no currículo, que hoje em dia a gente sabe que isso pesa muito.
3: Repórter João Felipe Loli.
8: 7:19.
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8: Com um acordo União Europeia e Mercosul, Minas Gerais pode fortalecer o protagonismo na produção de cafés com o foco na sustentabilidade.
9: Opa, o Giro Agro deste sábado está no ar. Bom dia para você que está com a gente. E Minas Gerais embarcou já para a Itália. Mal começou o acordo da União Europeia com o Mercosul. Antes mesmo do acordo, já estavam por lá 360 sacas de 60 quilos de café especial de Poços de Caldas, mais precisamente da região vulcânica. E para falar sobre esse assunto, eu vou conversar com dois especialistas da Secretaria de Agricultura e Pecuária, que estão ali no caminho disso tudo, vão nos explicar o que significa isso para a nossa economia. O Pedro D'Angelo, que é gestor do Selo Verde na CEAPA, e a Gabriela Lente, que é especialista em políticas públicas e gestão governamental. Pedro, para a gente começar aqui e já saber, né, o que representa a saída desse café especial para a Itália. A gente já leva muito café para lá, mas o café especial foi a primeira remessa, que seja a primeira de muitas, né?
10: Bom dia, Fabiano, bom dia a todos que nos ouvem aqui, é um prazer estar aqui falando sobre a plataforma Selo Verde, que está em desenvolvimento há mais de 3 anos no governo de Minas, Secretaria de Agricultura e Secretaria de Meio Ambiente em parceria para comprovar, para atestar a conformidade da nossa produção agropecuária. Hoje, a gente tem, considerando o café especial, a gente tem a possibilidade de demonstrar para qualquer um, não só para a União Europeia, mas para o mundo, porque é uma plataforma pública, gratuita e universal. Qualquer um pode acessar com o número CAR, qualquer um pode, por exemplo, um fornecedor, um produtor, um comprador, pode acessar com o número CAR para atestar que aquela propriedade de onde vem a produção, ela cumpre os requisitos ambientais de Código Florestal e os outros requisitos legais. Isso mostra o nível de comprometimento do produtor rural mineiro com a legislação brasileira, com a legislação internacional também. E é por isso que a gente está utilizando essa plataforma para embarcar para a União Europeia.
9: Gabriele, você esteve lá, né? Acompanhou de perto. Conta um pouquinho dessa experiência.
6: Bom dia, Fabiano. Bom dia a todos. Foi um marco, foi uma grande honra, assim, para todos os envolvidos, tanto para o governo de Minas, como para o produtor, para a importadora e também para a Associação de Produtores lá de Poços de Caldas. Estão todos muito, muito felizes de terem participado desse momento. A gente já veio em conversa, já tem muito tempo que a gente vem preparando, tendo reuniões, conversando com as autoridades também italianas. E agora a gente teve esse aval positivo, né, de conseguir embarcar todas essas sacas.
9: E agora, com o acordo União Europeia, Mercosul, isso de certa forma mostra uma preparação grande de Minas para levar ainda mais o café?
6: Com certeza, eu acredito assim, a gente está na vanguarda mesmo desse movimento mundial. A gente pode falar assim, que o Brasil e Minas Gerais estão na frente, saíram na frente.
9: Ô Pedro, e é importante a gente falar que não é só o café, né? Tantos outros produtos mineiros.
10: Isso mesmo, hoje no Cadastro Ambiental Rural, que é o que define a distribuição fundiária que a gente tem em Minas Gerais, onde estão as propriedades, de fato, a gente tem mais de 1.100.000 cadastros. E todos eles já estão mapeados pela plataforma Selo Verde. Hoje, a nível de cultura, a nível de cadeia,

0: A gente tem o café, a produção florestal, a silvicultura, a soja, a cana-de-açúcar e a carne bovina. Carne bovina foi um grande desafio pra gente, porque, afinal de contas, não é uma cultura estacionária. O boi se movimenta. Então, foi um trabalho conjunto que gerou até uma tese de doutorado na UFLA do nosso querido amigo Denis, do Instituto Mineiro de Agropecuária, porque a gente cruzou os dados do IMA, da GTA, que todo produtor de gado conhece muito bem, que é a Guia de Trânsito Animal, com os demais dados da plataforma Selo Verde, e desenvolvemos um algoritmo para processar e prever o nível de risco. E o que a gente demonstrou é que mais de 97% das nossas propriedades que tem gado, que tem trânsito de gado, estão conformes com a legislação ambiental.
1: Muito bem, a gente agradece demais aqui o Pedro D'Ângelo, gestor do Selo Verde da CEAPA, e também a Gabriela Lente, especialista em políticas públicas e gestão governamental. Fabiano Frade, Itatiaia Agro.
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3: 7h23, daqui a pouco, Lula diz não querer guerra com Trump, mas afirma que os Estados Unidos erraram ao taxar o Brasil.

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0: 7:26. Em evento do governo federal, o presidente Lula disse que o encontro com Donald Trump serviu para provar que os Estados Unidos erraram ao impor tarifas contra o Brasil.
1: O presidente Lula afirmou que o Brasil não pretende entrar em confronto com os Estados Unidos, mas quer disputar espaço político e econômico no cenário internacional. A declaração foi dada durante um evento aqui em Brasília, um dia depois da conversa com o presidente norte-americano Donald Trump.
2: Eu fui agora conversar com o presidente Trump. Vocês se lembram quando houve a taxação, o susto que todo mundo ficou nesse país e no mundo inteiro. Porque eu disse ao presidente Trump, eu não quero guerra com você, eu sei que você tem o melhor navio do mundo, eu sei que você tem o melhor carro do mundo, eu sei que você tem o melhor dado, eu sei tudo isso. Agora, é preciso disputar comigo na narrativa. E hoje eu posso dizer para vocês, nós estamos trabalhando com os Estados Unidos muito seriamente.
1: E durante o mesmo evento, Lula também defendeu o potencial energético.

0: energético do Brasil e sugeriu que países desenvolvidos poderiam adotar soluções brasileiras para reduzir emissão de gás carbônico.
1: E na média, o nosso combustível emite 67% menos CO2. Ou seja, é muito engraçado porque eles, ao invés de vender um mix tecnológico para nós, poderiam comprar o nosso biodiesel. Estaria resolvido o problema da emissão de gás de efeito estufa.
0: O presidente ainda comparou o desempenho brasileiro com o de países europeus e afirmou que o Brasil já avançou, inclusive, à frente da União Europeia quando o assunto é transição energética.
1: Até 2050, a União Europeia quer ter 50% da energia renovável. Veja o Brasil. Nós já temos praticamente 90% da nossa energia elétrica renovável. E se pegar toda a nossa energia, o Brasil já tem, em 2025, 53% de toda a matriz energética renovável. Portanto, nós estamos 30 anos à frente da União Europeia quando se trata de emissão de gás de efeito estufa.
0: As declarações foram dadas durante a cerimônia de renovação de 14 concessões de distribuição de energia elétrica. Os novos contratos têm validade até 2031 e prevêem cerca de 130 bilhões de reais em investimentos até 2030. Segundo o governo, a medida busca garantir estabilidade no setor elétrico e evitar novos apagões, com exigência de maior eficiência das empresas e continuidade na prestação dos serviços. De Brasília, Aline Peçanha.
2: Apesar do clima amistoso entre os presidentes Lula e Donald Trump, a professora de comércio exterior da PUC Minas, Ana Tereza Lana Figueiredo, avalia que a negociação sobre o tarifaço pode trazer avanços pontuais, mas considera improvável uma solução em apenas um mês.
3: Antes de tudo, eu acho importante explicar que ainda não existe um acordo fechado entre Brasil e Estados Unidos, né? O que tem é uma janela de negociação. O Lula e o Trump combinaram que equipes dos dois países vão trabalhar por cerca de 30 dias para tentar encontrar uma saída para as tarifas e para a investigação comercial que foi aberta pelos Estados Unidos contra o Brasil. Então, eu diria que não é uma vitória definitiva, mas é uma pausa importante nessa escalada. E essa pausa, ela importa porque tarifa, né, apesar de parecer um tema distante, de governo, de diplomacia, né, ela chega na vida real por meio do preço, do emprego, renda e investimento.
4: Em entrevista à imprensa após a reunião com Donald Trump, Lula disse que o prazo de 30 dias pode servir para que os dois lados entrem em consenso.
2: Agora, 7:30.
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2: Qual o balanço da semana no mercado financeiro, Rita Mundim? Bom dia.
6: Bom dia. Uma semana marcada por muita volatilidade nos mercados. Marcada também pelo encontro de Lula e Trump nos Estados Unidos. E terminamos com uma notícia surpreendente. O mercado de trabalho americano continua forte, resiliente, e o payroll apontou ontem a criação de 115 mil novos postos de trabalho, quando a expectativa era da geração em torno de 55 mil. Portanto, quase que o dobro do que se esperava. Com isso, o trabalho do Banco Central Americano, do Federal Reserve, não fica tão árduo, porque nos Estados Unidos, nos países desenvolvidos, o Banco Central, ele tem que ficar de olho na inflação, mas também de olho no emprego. E se houvesse uma piora no mercado de trabalho, a missão do Banco Central em gerir, em administrar a taxa de juros para gerar empregos, teria que ser a de cortar os juros, mas na outra ponta, com esse suspiro inflacionário do choque do preço do barril de petróleo, do choque de oferta de petróleo, de energia no planeta, as coisas por lá estão mais caras, em especial os combustíveis que movem grande parte ali do setor de serviços e as pessoas. E o americano tá mesmo de olho na inflação, e essa inflação em alta tem derrubado a popularidade de Donald Trump. Portanto, Com o mercado de trabalho mais forte, mais aquecido, o Banco Central começa a concentrar o seu trabalho na contenção da inflação. E para isso, a expectativa é de que as taxas de juros por lá sejam mantidas por mais tempo. Enfim, esse foi o lado americano que ajudou no otimismo cauteloso do mercado financeiro global ontem, na sexta-feira. As bolsas subiram, o dólar caiu em relação às principais moedas do mundo, em relação ao real, rompeu a barreira dos 4,90 e fechou a 4,89 com uma queda de 0,6%. O Ibovespa subiu praticamente 0,5%, voltou para os 184 mil pontos e os juros futuros aqui no Brasil, negociados na B3, fecharam em queda, tanto a ponta mais curta quanto a ponta mais longa. Mas isso também se deve à expectativa do mercado. É claro que o mercado tem que torcer e torcer muito para que o acordo saia. E se esse acordo sair, aí sim nós poderemos entender qual é o novo nível do preço do barril de petróleo até o final do ano. A gente vai poder fazer as contas e ver qual a pressão inflacionária que isso vai trazer daqui até o fim de dezembro desse ano. E enquanto isso não acontece, Lula e Trump tentam desviar os focos, né? Lula, depois de duas derrotas aqui dentro, e Trump, com a popularidade indo ladeira abaixo, se encontraram nessa quinta-feira e falaram sobre tarifas. O auge dessa conversa, no meu entender, tirando a tentativa de vitória política dos dois, o nosso presidente adora viajar e adora, né, ser um estadista lá fora. Com a popularidade em queda aqui dentro, ele foi lá defender a nossa democracia, soberania e mostrar que tem um diálogo aberto com o presidente americano. Já o presidente americano, republicano, deu um afago em um progressista. O Lula está muito mais para democrata do que para republicano. Isso se a gente pensa como um americano. Então, Trump conversou com um democrata americano, progressista, e isso tentando aí melhorar, inclusive, a percepção da sua popularidade e, acima de tudo, da sua capacidade de dialogar com o diferente, com o diverso. Enfim, os dois tentaram aí fazer um certo marketing político, mas no frigir dos ovos, para o Brasil foi muito bom, porque essa discussão, essa equipe de trabalho que foi composta para em 30 dias entender as tarifas de lá para cá e daqui para lá, será positiva para o Brasil. Rita Mundim, para a Rádio Itatiaia.
4: Agora 7:35 no Jornal da Itatiaia.
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4: Leonardo Bortoleto, bom dia.
7: Bom dia, hoje eu conversei com o Roberto I, presidente da Daikin no Brasil, sobre os climatizadores que ele aqui produz e você vai ficar impressionado. Vale a pena ter um ar-condicionado em casa ou é melhor viver no ventilador elétrico?
8: O brasileiro olha mais o preço ou já começou a se preocupar com o consumo de energia?
9: Ah, eu vou dizer, ainda olha mais o preço, ainda. Uhum. Eu acho que a cada 10 consumidores, 7 ainda olham mais o preço.
8: 70%?
9: Sim. Agora os outros 3 já começam a olhar mais a eficiência, perguntam como é que

0: menos roupa, né? Por exemplo. Só que não, o ar-condicionado não é a função dele só de esfriar o ambiente, né? Trazer esse conforto térmico. Ele também se preocupa com a qualidade do ar, com os filtros que nós temos, e também a eficiência energética. Hoje em dia, os nossos produtos, por exemplo, gastam menos que um ventilador elétrico, se a gente contabilizar por hora de uso. Ou seja, já não é mais um artigo de luxo, ou um artigo que eu não vou ter porque eu não vou pagar por tudo isso.
1: Você está me impressionando com essa sua resposta.
0: Sim, sim.
1: Então quer dizer que quem está achando que está economizando energia com ventilador está gastando mais energia do que o ar-condicionado?
0: Sim.
1: Puxa vida, isso para mim é uma novidade.
0: Sim.
1: Eu acredito que é novidade com tanto de ouvinte nosso. Eu sou Leonardo Bortoleto, você acompanha a entrevista completa no YouTube da Rádio Itatiaia, Itatiaia Negócios Cast.
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3: Agora, 7:38, no próximo bloco, os destaques do futebol.
4: Com mudanças, Cruzeiro encara o Bahia em busca de recuperação no Brasileirão.
3: O Atlético fecha hoje a preparação para receber o Botafogo.
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0: 7h41.
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0: Quem conta tudo sobre o fim de semana esportivo é Daniele Rodrigues. Bom dia, Dani.
2: Bom dia, Júnior. Bom dia, Viegas.
3: Bom dia.
2: Vamos falar então que a 15ª rodada do Brasileirão vai ser aberta hoje com 3 jogos. Às 16h, o Coritiba encara o Internacional no Couto Pereira. Às 18h, o Fluminense recebe o Vitória no Maracanã. Às 21h, o Cruzeiro pega o Bahia lá na Fonte Nova. Eu quero saber de você, Rubem Júnior, como a Raposa vai pro jogo desta noite?
4: A Itatiaia volta de Salvador, na Bahia, hoje às 21h, ao Bahia pelo Campeonato Brasileiro. O Cruzeiro buscando retomar o caminho da vitória depois de emplacar 3 bons resultados contra Bragantino, Grêmio e Remo. Teve a derrota para o Atlético, mas busca se distanciar, principalmente mirar a parte.

0: De cima da tabela, saindo e se distanciando do Z4. Pro jogo desta noite, não conta com Arroio, também com Kaique, lateral esquerdo, já que vão cumprir suspensão depois da expulsão no clássico. Arroio foi expulso também contra a Católica, último jogo pela Copa Libertadores, e será desfalque contra o Boca. Vamos ver o que pode fazer o técnico Arthur Jorge, que tem algumas possibilidades. Um provável time, pelo menos é o que vem se desenhando, o trabalho que foi finalizado ontem no estádio da Vitória, no Barradão. A parte física ainda será um tema neste sábado, antes da pré-eleição, com Otávio, com o Fagner, com o Fabrício Bruno, Jonathan e também com o Cauã Moraes, que será improvisado para a vaga do Kaique. Meu campo com Lucas Romero, com Gerson, com Pereira, com Christian, tem já 27 jogos na temporada e pode ter essa, né, sequência dosada. Quem sabe o Cruzeiro, que busca ir alternando para essa sequência pesada que tem com Copa do Brasil, também com Campeonato Brasileiro e Copa Libertadores, tem o Sinisterra brigando pela vaga do Arroio, junto com o Wanderson e também o Kaique Kenji. São algumas alternativas. O Neyser corre por fora ao lado do Cajota, que terá também a sua minutagem dosada, o atleta que vem numa sequência muito pesada. De Salvador, Rubem Júnior, para o Jornal da Itatiaia.
1: Valeu, Rubens. 7:43. O Atlético entra em campo amanhã contra o Botafogo às 16h na Arena MRV. O time já tá definido, Paulo Azeredo.
2: Pois é, Dani, e hoje então o Atlético fecha sua preparação à tarde na cidade do Galo. O Barba Domingues vai esperar até o último momento. Aliás, ele já sabe, né, Dani? Só o Atlético que não divulgou oficialmente se Vitor Hugo, Coelho e também o Cissé estarão 100% disponíveis para o Barba utilizá-los ou não, né, por opção dele, no jogo amanhã contra o Botafogo, às 16h na Arena MRV. Por falar nisso, a gente sabe que é um jogo importante pelo brasileiro, mas também será a despedida de Hulk do Atlético junto ao seu torcedor. Então você, torcedor, tem ingresso para você, mais de 20 mil ingressos já vendidos para este jogo, mas a expectativa de público na casa de 35 mil será essa oportunidade então de você se despedir do super-herói alvinegro. E pra gente fechar aqui também, Alan Franco e Bernard foram homenageados pelo Atlético, alcançaram marca histórica com a camisa do Galo, 200 jogos, por isso receberam uma camisa comemorativa e também uma placa. Com o Atlético, para o Jornal da Itatiaia, para o repórter Paulo Azeredo.
1: Valeu, Paulinho. 7:45, marcou o sinal eletrônico da Itatiaia. 6 partidas abrem hoje a 8ª rodada da Série B. Às 16h, na Serrinha, clássico entre Goiás e Vila Nova. Às 18h, o Atlético recebe o Cuiabá em São João del Rei. Às 18h30, a Ponte Preta pega o Sport em Campinas. Às 19h, o Ceará encara o Atlético Goianiense no Castelão. Às 20h30, o CRB enfrenta o Operário em Maceió. E às 21h15, jogam Juventude e Criciúma em Caxias do Sul. O América entra em campo amanhã contra o Náutico às 16h nos Aflitos. Eu quero saber de você, Lucas Sanches, como que o Roger tá armando o Coelho para amanhã?
3: Bom dia, um abraço para quem tá com a gente aqui no Jornal da Itatiaia. Sabadão que marca a última atividade dos jogadores do América antes da viagem pro Recife, já que amanhã tem o Náutico no estádio dos Aflitos pela Série B do Brasileirão, partida da 8ª rodada. Técnico Roger Silva pode manter a formação com 3 zagueiros, usada pela primeira vez na vitória do meio de semana contra o Cianorte pela Copa Sul-Sudeste e que deu resultado, já que o Coelho venceu por 3-2. Outras possíveis novidades vêm do departamento médico: lateral esquerdo Arthur e zagueiro Ricardo Silva, ambos em fase de transição após lesões musculares, estão para ser relacionados. Pode ser nessa partida, pode ser também na próxima. O América não perde para o Náutico há 11 anos. Foi lá em 2015, ainda sob comando do Givanildo Oliveira, partida pela Série B. Desde então, 5 encontros, 3 vitórias do América e 2 empates. Manter esse retrospecto é fundamental para ajudar o Coelho a alavancar nesta temporada. Segue na lanterna da Série B, 2 pontos somados em 21 possíveis, pior ataque, pior defesa, mas se vencer o Náutico, pode sair da lanterna. Mas sair da zona de rebaixamento ainda fica para a próxima rodada.
1: Valeu, Lucas Sanches. 7:47. Vamos agora ao Rio de Janeiro, as informações da seleção brasileira. Wellington Campos.
4: Daniele Rodrigues, a CBF vai começar a pré-venda de ingressos para Brasil e Panamá no Maracanã, domingo, dia 31 de maio, às 18h30, no amistoso em que a seleção vai se despedir da torcida. Essa pré-venda começa quarta-feira, dia 13 de maio, às 10 horas da manhã, pelo site da entidade. O ingresso mais barato no Maracanã vai custar R$100. Com a meia entrada, 50. O mais caro, R$400. Com a meia entrada, a R$200. Faltam 33 dias para a Copa do Mundo. Daniele Rodrigues.
1: Valeu, Wellington. 7h48. Mineiros em campo hoje pela sexta rodada da Série D. Pelo grupo 11, o Betim recebe o craque às 16h em Betim. Às 17h, o Uberlândia encara o Operário em Campo Grande. Pelo grupo 13, o Pouso Alegre pega o América do Rio às 16h no sul de Minas. Essas foram as informações do esporte aqui no Jornal da Itatiaia. Volto com vocês, Júnior, Fernanda.
5: Obrigada, Dani. 7h48.
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7: Fala, caronas, eu sou Jorge Moraes e tô aqui mais uma vez na Itatiaia para conversar com vocês sobre esse lançamento que eu acompanhei aqui em São Paulo. O novo Sonic da Chevrolet, um carro que parte de 129.990, são duas versões. A outra custa 135.900, a primeira é Premier. A segunda, a versão RS com um toque de esportividade. Um carro que traz alguns atributos da família Onix. Ele vem da mesma plataforma e feito em Gravataí, no Rio Grande do Sul. No Brasil, recebeu um investimento de R$1 bilhão para chegar lá, viu? E trazer um motor 1.0 de 115 cavalos de potência, 18,9 quilos de torque, é o mesmo do Tracker. E lembrando a vocês, sim, que traz a correia banhada a óleo, mas com um detalhe, essa nova correia foi vitrificada, resistindo mais ao óleo aditivo não original, e a Chevrolet garantindo 5 anos de garantia, um carro que traz uma arquitetura esportiva, coupé, bem parecida com a do Nivus da Volkswagen. Vai concorrer com ele, como com o Terra, como o Fiat Pulse, e também futuramente o Argo, que está chegando por aí renovado, e o Jeep Avenger. Essa linha dos carros SUVs compactos está crescendo muito no Brasil. Então você acompanhou, aquele que pôde ver as imagens, está vendo por aqui, e eu trago o lançamento do Sonic em duas versões na nossa coluna de hoje aqui para Itatiaia. Sou Jorge Moraes, você acompanha por aqui e as notícias que eu publico também no portal. Tchau, pessoal, até a próxima.
8: Agora 7h50 a seguir. Sob protestos, passageiros de navio atingido por surto de hantavírus devem desembarcar neste fim de semana na Espanha.
5: E começa a valer hoje cessar fogo entre Rússia e Ucrânia.
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1: Agora 7:52.
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1: Os 147 passageiros no navio de cruzeiro atingido por um surto de hantavírus devem desembarcar amanhã nas Ilhas Canárias, na Espanha.
3: A chegada deve ocorrer em meio a protestos e impasse político. Daniela Franco.
4: O diretor-geral da Organização Mundial da Saúde, Tedros Adhanom Ghebreyesus, se reunirá com o chefe do governo espanhol, Pedro Sánchez, em Madrid neste sábado, antes de desembarcar nas Ilhas Canárias, na Espanha, para coordenar a retirada dos passageiros do cruzeiro afetado por um surto de hantavírus. A chegada do navio ao arquipélago espanhol está prevista para este domingo. O último boletim da OMS, divulgado na sexta, aponta para um total de 6 casos confirmados de hantavírus no cruzeiro e 8 suspeitos. Entre os confirmados estão um casal de passageiros holandeses e uma alemã que morreram devido a complicações dessa doença, considerada rara e transmitida principalmente por roedores. A Rússia realizou nesse sábado seu tradicional desfile do Dia da Vitória, em que o país celebra a vitória da União Soviética sobre a Alemanha nazista na Segunda Guerra Mundial. Pela primeira vez em quase 20 anos, o 9 de maio é lembrado de forma sóbria no país, devido ao temor de ataques da Ucrânia, em represália aos bombardeios russos durante a semana, quando Kiev decretou um cessar-fogo unilateral. Horas antes, Kiev e Moscou confirmaram participar de uma trégua de 3 dias mediada e anunciada pelos Estados Unidos a partir desse sábado. Ainda assim, a Rússia manteve o formato de um desfile reduzido na Praça Vermelha, sem tanques ou equipamentos militares. Durante seu discurso, o presidente russo Vladimir Putin não poupou críticas à Ucrânia, a quem atribuiu uma força agressiva apoiada pela OTAN. Para o chefe do Kremlin, a causa russa é justa. Uma violação flagrante do cessar-fogo no Oriente Médio. É dessa forma que o Irã classifica os ataques americanos a 2 navios petroleiros iranianos no Golfo de Omã na sexta-feira. Uma fonte militar citada pela agência de notícias iraniana Tasnim indicou que o exército do país reagiu com tiros, mas as hostilidades cessaram logo depois. Apesar do ataque, o presidente dos Estados Unidos, Donald Trump, diz esperar uma resposta do Irã a mais recente proposta de Washington sobre um acordo para pôr fim à guerra no Oriente Médio. Em entrevista a jornalistas na Casa Branca, o líder republicano afirmou que deveria receber uma carta de Teherã durante a noite. Além da ausência de resposta do Irã até o momento sobre a proposta americana, não há também nenhum esclarecimento sobre a mancha de petróleo que continua se espalhando desde a última semana ao largo da ilha iraniana de Karg, que é um importante terminal de exportação de petróleo da República Islâmica. Segundo a empresa Orbital EOS, que monitora derramamentos de petróleo no mundo, o vazamento cobre mais de 52 quilômetros quadrados, uma quantidade avaliada em 3.000 barris de petróleo.
1: Agora 7:56 a seguir. Após lei da dosimetria entrar em vigor, Bolsonaro pede anulação de condenação no Supremo.
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0: Agora às 7:58, advogados pedem que a pena de Jair Bolsonaro por tentativa de golpe de Estado seja recalculada para contemplar a redução prevista na nova lei da dosimetria.
1: A defesa do ex-presidente Jair Bolsonaro apresentou ao Supremo Tribunal Federal um pedido de revisão criminal contra a condenação de 27 anos e 3 meses de prisão por tentativa de golpe de Estado. Segundo os advogados, o objetivo é levar o caso ao plenário da corte com análise de supostas nulidades e contradições no acórdão condenatório. Bolsonaro foi condenado pela primeira turma do Supremo Tribunal Federal. Agora, a defesa pede que o processo seja examinado pelos demais ministros, conforme previsto depois do trânsito em julgado da ação. Os advogados também solicitaram que a revisão seja relatada por um ministro que não tenha participado do julgamento anterior. Em paralelo a isso, a defesa encaminhou ao Supremo Tribunal Federal um relatório médico sobre o estado de saúde do ex-presidente. O documento aponta episódios recentes de soluços intensos e oscilações da pressão depois que ele realizou uma cirurgia no ombro. E a partir de agora, ele precisa então de um ajuste na medicação que toma, exatamente por conta do tratamento. A análise do pedido de revisão solicitado pela defesa cabe então ao Supremo Tribunal Federal. De Brasília, Aline Peçanha.
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0: Muito bem, são 8:03, receba o nosso... Bom dia mesmo, hoje é sábado, né? É, chegamos ao dia 9. É isso mesmo, Pedro? Hã? Eu e Casca de Bala? Já tá aí por aí, ô Casca de Bala? Bom dia. Bom dia. Então, vamos começar o programa, né? Hoje é sabadão, 9 de maio de 2026. Pra você, uma ótima manhã, onde quer que esteja ligado com a gente. Valeu pelo carinho, pela audiência. Lembrando que hoje é sábado e nós temos a Hora do Brega. Justamente, às 10 da...
1: O véi gostou.
0: Se o véi gostou, eu também gostei, por que não, né? O véi adora a Hora do Brega, né? E eu mais ainda. Então, daqui a pouquinho, a partir das 10 da manhã, tem a Hora do Brega na Rádio Muriaé. Bom dia, sejam todos muito bem-vindos em 99,5. Eu já começo abraçando os nossos companheiros do Sistema Integrado de Comunicação.
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0: Alô, Paulinho, bom dia. Ah, hoje o chefe não tá aí, então não tem o cappuccino, né, Pedro Luiz? Hã? Cappuccino é só de segunda a sexta. É só de segunda a sexta que tem aquele cappuccino na sala do chefe. Bom dia pra ele, como é que é o nome da fera? Fala aí.
3: Olha o Paulo Filho aí, gente!
4: Bom dia pra você que acabou de...
0: É isso aí, 8:06 agora. Bom dia, Paulo Filho, que Deus abençoe o seu sábado, seus objetivos, te dê muita sabedoria, tá, irmão? Bom dia, bom dia. Bom dia pro Silvério, tá de folga hoje. Bom dia também pra Manu, que está de folga. E pro Casca de Bala, chamado Pedro Luiz, mais conhecido como... Gambiarra de Kátia.
5: Pelo pão de cada dia.
0: Vamos lá então, vamos que vamos sair atrás do papel bordado. Vamos lá correndo atrás do papel bordado, porque hoje é sábado e muita gente trabalha, né? Então vamos que vamos. Abraçando a você, querido amigo aposentado.
2: Bom dia!
0: Alô, idoso, idosa, bom dia, meus queridos idosos, sempre ligados aqui na Rádio Muriaé, aquele abraço, muito obrigado pelo carinho, né? Meus idosos ligados aqui, tomando aquele café da manhã, eu tenho um carinho enorme pelos idosos, fica aqui o meu respeito acima de tudo a você idoso, você idosa, aos pensionistas, aquele abraço, minha amiga dona de casa e claro, às costureiras que levantam cedo e sintonizam 99,5. Vamos lá então. Aí ligo o rádio às 5 da manhã, né? Pra ouvir o Marcos Rogério com o melhor da música sertaneja. Logo depois tem o Jornal da Itatiaia. E agora é nós. Com todo o departamento de jornalismo pronto para deixar você por dentro de tudo que está acontecendo em Muriaé e toda a região. Bom dia aos amigos da Polícia Militar, Polícia Civil, Corpo de Bombeiros, Polícia Penal, equipe do SAMU, Polícia Rodoviária Federal, bom dia, equipe da Eco Rio Via Minas, né? Também ligados aqui na Rádio Muriaé. Bom dia, quem está trabalhando lá no Senhor do Bonfim, a galera da Energias, alô Cristiano, aquele abraço, equipe de Garis do Densu, fala Rodrigues, tá ligado com a gente lá no Santa T, né? Santa Terezinha, valeu, obrigado pela audiência de sempre, pra quem tá viajando no seu carro aí pelas BRs, ligados aqui na Rádio Muriaé, aquele abraço, ó, não vai se atrasar, ô Casca de Bala, que horas tem aí? Hã? 8:07, né? 8:07, é isso? Então tá, pra não se atrasar, 8:07.

0: 7 minutos. Pra, valeu pelo carinho, pela audiência, por você escolher essa rádio tão tradicional, tão importante, né, na cidade de Muriaé e toda a região, que é a Rádio Muriaé 82. Vamos pro 83, não é isso? Rapaz, como é que passa o tempo, hein? E a credibilidade? Nem se fala, né? 80 e quase 83 anos no ar, levando muita informação e, claro, música de qualidade. Bom dia aos amigos ligados comigo, os pedreiros, servente, pintor, serralheiros, gesseiros, padeiros, porteiros, balconistas, a você, empregada doméstica, bom dia. Costumo dizer que a empregada doméstica, ela faz parte, né, da nossa família. Que ela fica ali tomando conta dos nossos filhos, né, dos afazeres do dia a dia de casa, enfim, passa a maior parte do tempo da nossa casa. Então a gente tem que considerar como uma pessoa da família, né, e dá muito carinho à empregada doméstica, a você, eletricista, jardineiros, contadores, dentistas, produtor rural e, claro, os meus amigos retireiros.
1: Bom dia, um dia eu chego lá, tô fazendo a minha parte.
0: Abraçando o Poder Judiciário, Ministério Público, bom dia. Alô, alô, taxista, aquele abraço pra você, motorista de aplicativo. Ih, tem um montão por aí ouvindo a gente. Bom dia aos médicos, a você, empresário, bons negócios, aos vendedores, boas vendas, desejamos tudo de bom. Pra você, caminhoneiro, transportando progresso para todo
2: Brasil.
0: Meus amigos e amigas nas confecções, bom dia. Agora são 8 horas e 8 minutos, aí vem as manchetes do programa de hoje.

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1: Vamos então às principais manchetes do programa de hoje. Quem está comigo hoje no plantão aqui no departamento de jornalismo é ele, Franklin Ribeiro. Bom dia.
2: Bom dia para você, Gilson. Bom dia a todos os nossos ouvintes. As manchetes de hoje, nós começamos com ontem. Criminosos armados invadiram uma chácara e fizeram vítimas reféns e roubaram armas, joias e um veículo em Miraí. O caso aconteceu ontem pela manhã. Durante uma operação da Polícia Militar, drogas, dinheiros e celulares foram apreendidos lá em Barão do Monte Alto neste sábado. E um homem foi preso por porte ilegal de arma de fogo na tarde de ontem aqui em Muriaé, Gilson.
1: Ok, são os destaques do programa de hoje. Já já o Franklin volta e vai trazer todos os detalhes dessas ocorrências aqui no nosso programa. 8 horas, 10 minutos. Bom dia.

Começando com o G1, Trump anuncia trégua de 3 dias entre Rússia e Ucrânia. Kiev confirma. UOL, governo renova 14 concessões de energia por 130 bi. Enel fica de fora, mas também, né? O desserviço que é prestado lá pela Enel em São Paulo tem que ficar de fora, né? Folha de São Paulo, ministros do STF dizem haver drible à ordem judicial e impõe nova restrição a penduricalhos. Estado de Minas. Cleitinho lidera nova pesquisa para o governo de Minas. Calil aparece em segundo lugar. Hoje em dia, de Belo Horizonte, vírus respiratórios se espalham e provocam

0: Morte de 129 pessoas em menos de 5 meses em BH, hein? O tempo de Belo Horizonte. Cai helicóptero da família de Henrique e Juliano, mas graças a Deus está tudo bem. Eles gravaram um vídeo, inclusive, falando a respeito, né, dessa queda do helicóptero da família Henrique e Juliano. Aliás, Henrique e Juliano já estiveram aqui várias vezes, né? O show promovido aí pelo nosso querido Paulo Filho. E um show maravilhoso, né, do Henrique e Juliano. Acho que já tiveram aqui umas 2 ou 3 vezes. Vamos lá. Jornal Globo. Governo avalia que reunião com Trump serve para ganhar tempo, mas ainda haver risco de novo tarifaço. Revista Veja. Apesar da polarização entre Lula e Flávio, 4 em 10 eleitores admitem que podem mudar voto. R7. Lula quer volta de delegados cedidos à PF. Atuação no STF gera tensão.
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0: bem, vamos aos fatos mais importantes, né? Que marcaram o dia de hoje na história. 9 de maio, 1960, a Agência Governamental da Saúde dos Estados Unidos autoriza a venda de anticoncepcionais no território da nação sob a qual tem jurisdição. Em 1962, inauguração do terminal rodoviário Tietê em São Paulo, a maior da América Latina, ou maior da América Latina, né? Em 1999, lamentavelmente, a Rede Manchete encerra suas atividades entregando concessões e estúdios ao grupo TeleTV. Em 2001, em Gana, 129 torcedores de futebol morrem no que ficou conhecido como desastre do Accra Sports Stadium. As mortes são causadas por uma debandada causada pelo disparo de gás lacrimogêneo por policiais no estádio, que se seguiu a uma decisão polêmica do árbitro.
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0: Muito bem, agora são 8h15, vamos lá, é o seu aniversário hoje, parabéns pra você, deixou pra nascer justamente no dia de hoje, né? 9 de maio, parabéns, felicidade, muita paz e saúde. Temos aqui famosos completando idade nova no dia de hoje: Ney Lopes, cantor, compositor, historiador e escritor. O Ney nasceu em 1942. Billy Joel, cantor e compositor estadunidense, ele nasceu em 1949. Isabela Scalabrine, jornalista brasileira, nasceu em 1957. Antônio Anastasia foi governador de Minas Gerais, ele nasceu em 1961. Hugo Royama, mesa tenista, nasceu em 1969. E Carol Nakamura, atriz e bailarina, que nasceu em 1983.
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2: Bom dia!
0: Mais bom dia mesmo. Para começar, tem essa joia rara, essa pedra preciosa. Billy Joel tá de aniversário hoje. Honesty.

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4: Falecimento. Esposa, filhos e netos comunicam o falecimento de José Pereira de Assis, Zezinho Milagre, e convidam para o seu sepultamento hoje às 3 da tarde, saindo o féretro da Capela Velório Senhor do Bonfim para o cemitério local. 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
8: Muito bem, 9:08, né? O Pedro Luiz já mexeu no relógio, porque ele tá adiantando o relógio. Eu já falei com você, né? Ou você quer levar uma suspensão amanhã? Hã? Ele tá querendo que comece a hora do brega, por isso que ele tá adiantando o relógio. Calma, Pedro. Acalma seu coração, né? Vamos lá, você manda sua mensagem através do 988-30140. Aproveita, né, que amanhã não tem programa, então já faz homenagem para sua mãe no dia de hoje, né? Mande a sua mensagem, enfim, participe com a gente. Ah, de repente você não tem mãe, né? A mãezinha tá lá com o papai do céu, mas você é mãe, né? Então participa com a gente aqui. 988-30140. Vamos lá para as mensagens? Bom dia.
9: Bom dia, Gilson Júnior. Bom dia, Pedro Luiz. Bom dia para toda a equipe da emissora. Ô, Gilson, passando para poder desejar, com antecipação, né? Felicitar minha esposa Fabiola Messias, minha sogra Natalina de Oliveira Messias e todas as mães, tá? Pelo dia de amanhã. Dia das Mães eu não tenho a minha, porque a minha já tá junto ao Criador, né? Mas, como se diz o outro, a gente leva nossas mães, nossos avós no coração, ou seja, felicidade a todas as mães, tá? No dia de amanhã. Um abraço para vocês, um bom final de semana aí. É o Josmar do Santa Terezinha. Ah, manda um alô pra Zilda, porque a Zilda fica ligada na sua programação, cara, ela é fã. A Zilda e a Joana Dark, tá bom?
8: Fala, valeu, Zilda.
9: Um abraço aí, saúde e paz pra vocês.
8: Fala, Zilda, Joana Dark, bom dia, obrigado aí, né, por estarem ligadas aqui na Rádio Muriaé, curtindo o nosso programa. Obrigado, é o Josmar, né? O Josmar Joaquim, é isso? Tá sempre ligado com a gente, obrigado também, tá, irmão? Por essa audiência maravilhosa, Santa Terezinha, né, com a gente, marcando presença, dando essa audiência maciça. 8h29, tem mais uma participação. Bom dia.
0: Oi, São Júnior, bom dia. Eu sou a Arlene aqui do Corado, pé de Rosário de Meira. Estou passando por aqui, mandar um abraço aqui lá pro Vermelho, com a Maria de Fátima, das manhã amanhã, pra Maria Lúcia, pra filha dela, pra todas as mães aqui do Corado aqui. Obrigado, meu São Júnior. Deus abençoe você e sua família. Eu paguei essa mensagem só errado. Desculpa aí, tá?
8: Obrigado, tá? Que Deus abençoe a todos no Ancorado, Rosário da Limeira, pessoal na estiva. Fala na estiva, mandar um abraço para nossa amiga Cidele Braga, né? Bom dia, Cidele. Já deve ter levantado, né? O cafezinho já deve estar pronto há muito tempo. Tá quase na hora do almoço da Cidele, hein? Mas não pode nem pensar em dar um mergulho na piscina agora, porque lá deve estar mais fresco, né? Não tão frio, né? Mas deve estar fresco, né? Porque lá faz um clima ameno, não é isso, Cidele? Bom dia para você aí, obrigado por estar sempre ligada com a gente. 8h29, mais uma participação, bom dia.
10: Bom dia, aqui é a Roseli do Planalto. É, eu tô gravando esse áudio para parabenizar a prefeitura, os organizadores da festa de 1º de maio, o pessoal da terceira idade de Limeira. Foi uma festa maravilhosa, com tudo, água, suco, lanche à vontade para o povo, várias caravanas de várias localidades ali perto da terceira idade, jovens e crianças tocando banda de música, que a gente não vê isso mais. Alô, Muriaé, cadê a nossa terceira idade? Faltou a nossa terceira idade lá. Aqui tem.
8: Muito obrigado aí pela participação, parabéns, né, pelo evento. Vamos lá, agora são 8h30, bom dia.
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0: Muito bem, agora são 8h33, vamos à redação com Franklin Ribeiro. Qual a informação?
1: Muito bem, Gilson. Na manhã de ontem, 5 criminosos invadiram uma chácara lá em Miraí. Eles estavam armados, encapuzados e fizeram vítimas reféns, além de roubarem armas, joias e um veículo. Essa propriedade rural lá em Miraí é ligada ao ex-prefeito de São Sebastião da Vargem Alegre. Segundo a Polícia Militar, as vítimas, né, um homem de 54 anos e uma mulher de 37 anos, relataram que os autores utilizaram armas de fogo para ameaçá-las e chegaram a efetuar disparos durante a ação criminosa. Além da violência psicológica, os moradores sofreram intenso constrangimento enquanto eram mantidos sob ameaça. Os suspeitos roubaram diversos bens de valor, entre eles joias, celulares, relógios, um videogame, um notebook, duas armas de fogo e um veículo Fiat Uno que foi inicialmente utilizado na fuga. Após rastreamento, o automóvel foi localizado, abandonado em uma área rural. Ainda segundo com informações da Polícia Militar e imagens de câmeras de segurança, apontaram que os criminosos podem ter ainda utilizado um segundo veículo que teria seguido em direção às cidades vizinhas. A perícia técnica compareceu ao local e realizou os trabalhos tanto na propriedade rural quanto no veículo recuperado. A Polícia Militar segue as diligências para identificar e localizar os autores deste roubo lá nessa chácara em Miraí.
0: É lamentável, né? Agora tem que saber se não foi uma fita dada, né? Se as pessoas conheciam o Claudio Mi, que é o ex-prefeito lá da cidade de São Sebastião da Vargem Alegre, né? Porque a chácara pertence ao ex-prefeito Claudio Mi, né? E a gente vai tentar um contato aí com o Claudio Mi para saber, né? Esse momento de terror que ele viveu ali, acho que ao lado da esposa, né? Ele tava com a esposa, isso, né? E aí, para ele contar melhor o que que realmente aconteceu. Será que não foi uma fita dada? Alguém que de repente frequentava a chácara, por ser uma pessoa muito popular, é um ex-prefeito, deve receber muita gente ali na chácara. E aí, você sabe como é que é, né? A ocasião faz o ladrão.
1: E da forma que foi, né? 5 criminosos, é. Tá todo esquematizado.
0: Pois é, encapuzado, né?
1: Encapuzado, já com os veículos, até um segundo veículo para fuga. Então, assim, muito bem arquitetado.
0: É, e esse veículo que foi recuperado é o veículo que foi roubado?
1: É o veículo Fiat Uno. A gente não tem essa informação precisa se é o veículo roubado, mas a princípio é um veículo que foi utilizado na fuga. E ainda há uma possibilidade de terem utilizado um segundo veículo.
0: Não, com certeza, porque...
1: Um vermelho, né?
0: E os caras foram malandros, porque eles não chegaram com o carro deles lá na...
1: Exatamente.
0: Na chácara, né? Eles, em determinado lugar, desceram próximo, pegaram um veículo para fugir até um certo ponto e de lá...
1: pegaram outro.
0: É, isso aí, entendeu? Porque possivelmente, se eles chegam no veículo deles... poderiam ser reconhecidos.
1: Exatamente.
0: A placa poderia ser, né, gravada ali na câmera de segurança. Os caras são malandros.
1: Tudo arquitetado.
0: É isso
1: muito
0: aí,
1: bem arquitetado.
0: Tudo planejado. Então, vamos aguardar e acompanhar esse caso. Eu tenho certeza que a equipe da Polícia Militar, tanto a militar como a civil, né, vão chegar nesses criminosos que aterrorizaram, né, o Claudio Mi lá na cidade de Miraí, ex-prefeito da cidade de São Sebastião da Vargem Alegre. São 8h37.
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3: Muito bem, são 8h39, vamos falar de esportes aqui. Começamos o nosso giro falando do Campeonato Mineiro Sub-20 da primeira divisão. Com transmissão da Rádio Muriaé, o Nacional enfrenta hoje, às 15 horas, o Social de Coronel Fabriciano. O NAC faz uma bela campanha, ocupando a segunda posição do grupo C, com 9 pontos ganhos, atrás apenas do Atlético Mineiro, que é o líder com 12. O Social é o quarto colocado do grupo A com 7 pontos. Bom, vamos agora conferindo aí o Campeonato Brasileiro. É a 15ª rodada. Tem jogos neste sábado e também amanhã, domingo. Hoje, sábado, às 16 horas, no Couto Pereira, tem Coritiba e Internacional. Às 18 horas, no Maraca, tem Fluminense e Vitória. Às 21 horas, na Fonte Nova, Bahia e Cruzeiro. Isso aí, tá? Então são jogos de hoje. Sábado, hoje, 3 jogos, né? Às 16, 18 e às 21 horas. E agora, amanhã, domingo, às 16 horas, na Arena MRV, tem
4: Atlético
3: e é isso aí, Atlético e Botafogo na Arena MRV às 16 horas. Também às 16 horas, só que no Mangueirão, nós temos Remo e
4: Palmeiras.
3: É isso aí, Remo e Palmeiras. Olha o porco. Segue o porco, né? Vamos lá. Às 18 horas na Vila Belmiro, nós temos Santos e Bragantino. Às 18h30. Na Vila Belmiro, Santos e Bragantino, 18h30, tá? Às 18h30 também na Neoquímica Arena, nós temos Corinthians e São Paulo. Às 18h30 no Maião, Mirassol e Chapecoense, né? Às 19h30 na Arena do Grêmio, nós temos Grêmio e
4: Flamengo.
3: É isso aí. Às 20h30 no São Januário, nós temos e Atlético Paranaense, tá? O meu Vascão enfrenta o Atlético Paranaense. Tomara que ganhe, né? Trazer uma vitória, pô, dentro de casa, no São Januário, não é possível que vai perder ou empatar com o Atlético Paranaense. Assim a gente espera que o Vasco faça uma boa partida e leve para casa 3 pontinhos. Não, já tá dentro de casa, né? Então, é os 3 pontos, conquiste, né? Os 3 pontinhos, é isso? Então tá. Bom, o G4 do Brasileirão tá assim. Primeiro é o Porto. É isso aí. Primeiro Palmeiras com 33, segundo
4: Flamengo
3: com 27 pontos, em terceiro
4: Fluminense
3: com 26 e o quarto é o São Paulo com 24. Então, repetindo, primeiro Palmeiras com 33 pontos, segundo Flamengo com 27, terceiro Fluminense com 26 e o quarto é o São Paulo com 24. Já os últimos na tabela de classificação são 17º Corinthians com 15 pontos, 18º Mirassol com 12, 19º Remo com 11, 20º é a Chapecoense. Tá na zona.

0: zona de rebaixamento, né? Na lanterna ou zona de rebaixamento, fala? O Chapecoense com 8 pontos ganhos. Agora são 8h42.
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0: Então, faltando 15 minutos para as 9, são as homenagens para todas as mamães ligadas aqui na Rádio Muriaé. Vamos começando com as nossas homenagens? Vamos lá? Bom dia.
1: Bom dia, Gilson Júnior. Bom dia, Pedro Luiz. E vocês tenham um sábado maravilhoso, um fim de semana abençoado.
0: Amém.
1: Aqui é a Joana de Santa Terezinha.
0: Fala, Joana.
1: Eu tô participando para dar parabéns para todas as mães, para minhas filhas que são mães, a Kátia e a Karina. E eu não tenho mãe, né? Ela tá junto com Jesus. Pra Dona Fé, que eu adoro ela, a Marlete. Que Deus abençoe a vida delas e todas as mães. E também eu peço que você põe uma música do Brega aí bem bonita para mim. Oferece para o Josmar, que ele acabou de oferecer, de falar de mim também, né? Agora, Joana. Tá? Um bom final de semana. Aqui, dá folga amanhã pro Pedro Luiz, tá?
0: Amanhã eu vou suspender ele. Eu vou suspender ele amanhã no programa, porque ele tá muito mal criado, Joana, viu? Vamos lá, mais uma participação. Bom dia.
2: Bom dia, Gilson Júnior. Bom dia, Pedro Luiz.
0: Oi.
2: Tô passando aqui para abraçar todas as mães, né?
0: Uhum.
2: A minha mãe, Dona Edith, pelo Dia das Mães e pelo aniversário dela, dia 15, fazer 89, primavera.
0: Opa.
2: Pelas minhas irmãs Nilza, Júlia e Luzia.
0: Uhum.
2: Por todas as minhas sobrinhas que são mães. E para todas as mães que estão ouvindo a Rádio Muriaé, parabéns pelo Dia das Mães. Que Deus e Nossa Senhora proteja sempre. Um abraço, Gilson Júnior, a Sandra de São João do Glória.
0: Oi, Sandra, bom dia, muito obrigado. Dá um abraço nesse povo maravilhoso de São João do Glória, né? Sempre ouvindo a gente. Agora são 8h47, se você preferir, faltam 13 para as 9, né? Mais participações, bom dia.
3: Bom dia, Gilson Júnior.
0: Oi.
3: Pedro Luiz.
0: Oi.
3: Passando aqui para abraçar minha mãe Dalva pelo Dia das Mães amanhã. Em especial, né, também todas as mães que estão sempre ligadinhas na Rádio Muriaé. Muito obrigado pelo alô aí. Estou aqui ligadinha. É a Cidele Braga. Tchau, tchau.
0: Tchau, Cidele. Tá lá nos afazeres do dia a dia, né? E ouvindo o nosso programa

0: sempre com o rádio ligado. 8:50. Bom dia.
1: Oi, Gilson, bom dia.
0: Oi.
1: É a Cristina Rocha.
0: Fala, Cristina.
1: Olha, hoje eu quero mandar um abraço mais que especial para todas as mães. E que Deus abençoe todos nós, nos dê calma, sabedoria. E para todas as mães, né? Um abençoado dia amanhã. Que Deus cuide de todos os detalhes. Muito obrigada, bom dia, bom dia.
0: Eu é que agradeço esse carinho e essa audiência, né? Vamos lá, 8:48, bom dia.
2: Oi, Gilson, bom dia. É a Mariana Velulis. Hoje eu quero mandar um abraço para todas as mamães. Quero que Deus abençoe cada um delas. E para mim também, que sou mãe, né, Gilson? Mais um bom dia para você, um bom final de semana abençoado. Que Deus abençoe a todos. Muito obrigado, Gilson. Um bom dia.
0: Eu é que agradeço a sua participação. Vamos lá? Agora são 8:48. Bom dia.
3: Bom dia, Gilson. Bom dia, Pedro. Bom dia a todos os seus ouvintes. Aqui é Marlene Gonçalves. Conta a gente mandar um abraço para todas as mamães que amanhã estão comemorando o seu dia. Que Deus possa abençoar a cada um. Eu vou fazer apenas uma pequena homenagem. Espero que vocês gostem. Mamãe, eu vou trabalhar, ganhar dinheiro, mamãe, para te ajudar. Venho pedir a tua bênção e abraçar e beijar a tua mão. Filho bom, não esquece sua criação. Você, mamãe, merece tanto coração. Venho do berço, ser bom ou ruim, vou trabalhar e pagar o terço que a senhora fez por mim, que a senhora fez por mim, que a senhora fez por mim. Mamãe preta, mamãe branca, mamãe casada, solteira, mamãe idosa, mamãe velha, mamãe nova, mamãe idosa, mamãe esquitada, mamãe viúva. Tudo se torna uma só mãe. Uma palavra, mãe, que é o tesouro que Deus deu a cada um de nós. Um abraço.
0: Valeu, Marlene.
3: Para todos vocês. Tchau.
0: Tá bom, muito obrigado. Né? Obrigado pela homenagem para todas as mamães, né? 8:50, mais uma. Bom dia.
4: Bom dia, Gilson. Bom dia, Pedro. É a Lucília, da Fazenda Divisório.
0: Oi, Lucília.
4: Ô, Gilson, hoje a minha homenagem eu vou deixar para todas as mamães, tá? Para todas as mamães do grupo das mulheres virtuosas. E homenagear também a minha irmã, que é sua ouvinte direto, a Malva, que é uma super mãe e vó.
0: Oi, Malva.
4: Do Santana.
0: Uhum.
4: E na hora do brega, Gilson, se puder, toca mãe, meu presente, com Zé do Brega. Tá bom?
0: Tá bom.
4: Obrigado, bom dia pra vocês. E deixo meu abraço pra todas as mamães de todo do Brasil inteiro. Bom dia, bom dia, bom dia.
0: Agradeço aí também a sua participação, desejo bom dia pra você, um abraço no Arlindo aí, tá? 8:50, bom dia.
5: Bom dia, Gilson Júnior, Pedro Luiz, todos vocês da Rádio Mulher. Gilson Júnior, hoje estou aqui passando para desejar um bom dia para todos vocês e para todas as mães da minha família e as que não são da minha família, porque é muito, não dá para colocar o nome delas, né? Minhas filhas, com os filhos delas, os filhos, meu genro, minha nora, e todos os nossos familiares, todas as mães, e minhas irmãs lá de Santo Antônio do Glória, minhas irmãs que é como se fosse mãe também, tá? Segunda mãe de nossos filhos. E para todas as mães da família de vocês, tá, Gilson? Sou eu, Leni Maria Peixoto, bairro da Barra.
0: Tá bom, Leni, um abraço pra você, viu? Muito obrigado. Um abraço na Nath também aí. Outro dia encontrei com ela lá no cantinho da Sônia, né? Eu sou filha da Leni Maria Peixoto. Falei, meu ouvinte de todos os dias. Dá um abraço na Nath aí, tá? Bom, 8:09, mais uma participação. Já já vamos abraçar os aniversariantes. Bom dia.
6: Bom dia, Gilson. Bom dia pra todos aí na rádio. Aqui é a Maria da Graça, de Santa Terezinha. Aqui. Hoje eu vou deixar minha homenagem para minha mãe, que ela é uma guerreira, que eu não conheci meu pai, então ela foi minha mãe e meu pai para mim, entendeu? E para todas as mães que estão me ouvindo, para Solange do Barão aqui na Santa Terezinha, para Preto, no apelido dela é Preto, ela é Creonice, a mãe aqui, mãezinha, minha vizinha,
0: sim.
6: A Ângela, minha vizinha. Para todas as mães aqui da vizinhança,

0: aqui, que eu não conheço, todas as mães aqui de Santa Terezinha, as mães lá do CRAS, e para todos eles aí, para todas elas, né? E todas as mães lá de Boa Família, e para mim, para minhas duas filhas, que é a mamãe, que já é mamãe, a Sheila e a Shirley, que já é mamãe, e para minhas noras, que é mamãe.
1: Tá bom, muito obrigado pela participação, um abraço para você. Agora são 8h53. 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

Vamos lá então, abraçando quem completa a idade nova no dia de hoje. É o seu aniversário, parabéns pra você, felicidades, muita paz e saúde. Deixou pra nascer justamente no dia de hoje, né? 9 de maio é o seu aniversário, parabéns. Sabe quem tá completando a idade nova hoje? O Jean Bless, o DJ Jean, aqui da Rádio Muriaé. Abraços dos amigos de trabalho e familiares. Dagmar Assis Melato, no sítio Ventania. Abraços da Nilvanda e familiares. Maria Eduarda Fernandes, no Santa Terezinha. Abraços da avó Maria Aparecida Francisco do Vermelho e familiares. Eveline Amaral de Castro Dornelas e Sabrina Bittencourt, no Vale do... do Castelo, isso? Abraços da amiga Carminha e toda a sua família. Amanhã, aqui na Rádio Muriaé, quem faz aniversário é a Geniane Coelho. Sabe quem que é a Geniane? É a nossa recepcionista. Alô, Geniane, tá ouvindo a gente aí, né? Parabéns pra você. E a Carol também faz aniversário amanhã. Abraços da direção, funcionários e familiares. Amanhã também é aniversário do Christopher em São Fernando. Abraços do pai Cleiton, do padrinho Monteiro, da vovó Efigênia, da prima Alice, da Lili do Planalto e todos os familiares. Billy Joy tá de aniversário hoje e a gente traz o presente musical Just the Way You Are, simplesmente do jeito que você é. É isso. Já já as notícias.

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3: Isenção do imposto de renda esvazia cofres das prefeituras, alerta a Associação Mineira de Municípios.
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3: A ampliação da faixa de isenção do imposto de renda para quem ganha até R$5.000 por mês trouxe alívio para o bolso dos trabalhadores, mas acabou abrindo um buraco nas contas das prefeituras. O impacto é ainda maior nas cidades menores, onde os repasses do Fundo de Participação dos Municípios, FPM, têm peso significativo nos orçamentos. Dados da Confederação Nacional de Municípios apontam uma redução de 11,8 bilhões por ano nos repasses do Fundo de Participação dos Municípios às cidades com as mudanças no imposto de renda da pessoa física. Uma carreta carregada com cilindros de gás tombou na manhã desta sexta-feira no quilômetro 773 da BR-040 em Juiz de Fora. Apesar da gravidade do acidente, o motorista de 37 anos e o ajudante de 40 sofreram apenas ferimentos leves. Segundo informações da concessionária responsável pelo trecho, o acidente aconteceu por volta de 11h40 nas proximidades do trevo da ArcelorMittal. Com o tombamento da carreta, a rodovia precisou ser totalmente interditada nos dois sentidos durante o atendimento da ocorrência e a retirada do veículo. A liberação parcial da pista ocorreu por volta das 13 horas, quando o trânsito passou a funcionar em mão dupla pelas faixas no sentido Juiz de Fora. A mudança provocou um congestionamento de cerca de 2 km no sentido Belo Horizonte. Equipes de resgate da concessionária atuaram no local para garantir a segurança da via e organizar o fluxo de veículos. As causas do acidente ainda deverão ser apuradas. 9h06. 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
1: Bom dia para você, meu irmão, que nos acompanha aqui pela Rádio Moriaé. Esse é o nosso programa, A Palavra é.
2: Proclamação do Evangelho de Jesus Cristo segundo João. Naquele tempo disse Jesus a seus discípulos: se o mundo vos odeia, sabei que primeiro me odiou a mim. Se fosseis do mundo, o mundo gostaria daquilo que lhe pertence. Mas porque não sois do mundo, porque eu vos escolhi e apartei do mundo, o mundo por isso vos odeia. Lembrai-vos daquilo que eu vos disse: o servo não é maior que o seu senhor. Se me perseguirem, perseguiram a mim, também perseguirão a vós. Se guardaram a minha palavra, também guardarão a vossa. Tudo isso eles farão contra vós, por causa do meu nome, porque não conhecem aquele que me enviou. Palavra da salvação. 9 de maio, hoje minha mãezinha faria aniversário, uma data simbólica pra gente. E amanhã também é dia das mães, né? Então é um dia que mexe com aqueles que não tem a sua mãezinha presente. Isso uma semana é um misto de sentimento, né? Mas vivo em paz. Em paz por saber que tá na graça de Deus. Tá na graça do Senhor. Se nós procurarmos sermos amor, nós seremos odiados. É incrível isso, né, gente? Ainda hoje, ser como Cristo é ser odiado. Jesus neste mundo seria morto, mais uma vez. Seria cancelado. Na internet seria cancelado. Talvez iria sobre um processo muito rápido. É incrível. Falamos de Jesus, sociedade, passou-se 2000 anos, evoluiu em tanta coisa, mas no relacionamento do amor, não. É diferente, gente, essa questão das minorias que o mundo vive hoje, do autoritarismo, se não pensar como eu penso, eu te cancelo, e usar esse nome de amor. Ah, Jesus Cristo não faria assim, Jesus Cristo não seria desse jeito. Falam-se muito de pregadores na internet, de padres, recortes de pregações, de homilias que são condenados, cursos de teologia, cursos de uma visão cristã, são condenados e criticados. Alguém que levanta valores de família, dizem que somos ultrapassados. Se não vai a favor da pauta, de uma pauta X, né? Você não evoluiu, que o mundo é diferente. Sim, que o mundo mudou, sim, mas o ser humano não, gente. O mundo pode ter mudado, mas o ser humano é o mesmo. A palavra de Cristo é a mesma em todos os ambientes, em todos os locais, todas as redes, todas as épocas. É a mesma. Devemos aplicar, mas não adaptar a nós. Somos nós que nos adaptamos a essa palavra. Sim, o problema é a interpretação, é a exegese de como aplicar essa palavra no mundo de hoje. Mas o ser humano é o mesmo, ontem, hoje e sempre. Os problemas, as neuras, as dificuldades, as ansiedades, os desejos são os mesmos. Por isso a palavra permanece. E aquele que procurar ser como Jesus, ele vai ser odiado. Não tem condições. E no meio digital, então, hoje, misericórdia. Ai de você falar uma coisa diferente de quem tem muitos seguidores ou que pensa diferente. Temos muitos críticos, julgadores, juízes do mundo digital para poder recortar a sua fala e questionar. É um problema sério. Por isso, temos que tomar cuidado para não deixar que esse ódio tome conta do nosso coração. O mundo vai nos odiar. Só que nós nunca podemos nos odiar, mesmo aqueles que nos odeiam. Cristo nos mostra que quando foi odiado, cuspido, xingado, maltratado, crucificado, traído, ele não abriu a boca. Muitas vezes nossa resposta será o silêncio do que o embate. Daí nós entendemos qual é a forma de poder ser amor. O amor ainda incomoda a gente. A amar como Cristo incomoda. Temos fariseus no tempo de hoje que são religiosos, pessoas religiosas que querem em nome de Deus julgar a Deus o mundo, julgar todo mundo segundo o critério deles. Temos muitas pessoas que dentro ou fora da religião estão aí para poder aceitar ou não aqueles que amam. Então, se você decide por amar, lembre-se que chegará a sua cruz, chegará a sua solidão, chegará o seu momento de abandono, mas permaneçam, porque se perseguiram Cristo, ele morreu e ressuscitou, vamos perseguir, vamos morrer e vamos ressuscitar. Cuidado para não se levar pelo ódio do mundo. O que nos diferencia é justamente a capacidade de ser amor, mesmo quando nos odeiam. Que este amor invada nosso coração. Esse final de semana, meditando o amor, meditando as nossas mães, possamos entender, né, como devemos ser até o fim. Amar os nossos filhos, amar a todos até o fim. Oremos. Senhor nosso Deus, rezemos por aqueles que são perseguidos por causa do teu nome, da tua palavra, do seu testemunho. Tantas influências, missionários digitais, que hoje recebem pedradas por serem, por viver a tua pregação, viver a tua palavra. Nos pedimos, ó Deus, sustenta-os, sustenta-nos, para que possamos continuar pregando a tua palavra e sendo amor. E não permita que o ódio do mundo penetre no nosso coração. Sejamos sempre amor, onde estivermos. Deus te abençoe, Pai, Filho e Espírito Santo. Amém. A palavra é ódio. Cuidado com o ódio. Cuidado. Não justifica você sentir o que está sentindo. Na verdade, você pode até ter justificativa de sentir o ódio, mas não permita que ele haja no teu coração.
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4: Hoje iremos falar sobre o câncer colorretal, também conhecido como câncer do intestino grosso ou do reto. Esse tipo de câncer é mais comum após 50 anos e está entre os tumores mais comuns, tanto em homens como em mulheres. Tem como os principais sinais e sintomas alterações do hábito intestinal, sangue nas fezes e emagrecimento. Quando diagnosticado na sua fase inicial, tem grandes chances de cura. O principal exame para o seu diagnóstico é a colonoscopia, na qual podemos realizar biópsias da lesão, como também definir a sua localização. O câncer do intestino tem como ser prevenido através da realização da colonoscopia a partir dos 45 anos a cada 5 anos.
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0: Muito bem, são 9h20, vamos lá para as homenagens para as mamães, mulheres queridas, né? Os amores de nossas vidas. E amanhã é o Dia das Mães, né? Um dia tão especial. Já que não temos programa amanhã, vamos lá. Homenageando hoje já as mamães. Daqui a pouco tem a Hora do Brega, em 9h20 às 10, a Hora do Brega para você. 9h20, bom dia.
1: Bom dia, Gestione. Tudo bom, meu querido?
0: Tudo bem.
1: Na paz do Senhor.
0: Amém.
1: Aqui, eu quero deixar aqui um abraço, né? Antecipado para o dia de amanhã. Para o Dia das Mães. Que esse dia seja um dia abençoado pelo Deus, pelo poder do Espírito Santo. Que cada mãe, né? Que seja feliz. Que mãe é todo dia, né? Mas esse dia é um dia especial. Todos os filhos façam a tua mamãe, né? Que leva alegria, paz no coração. Que seja um dia abençoado e feliz pelo dia da tua mamãe também. E para do Pedrinho, para todos, todos mesmo. Todas as mães que nesse momento estão ouvindo, amor. Que Deus venha renovar as forças de cada uma delas. Que Deus venha dar saúde para cada uma de nós, né? Que somos mãe. A minha filha também, tá? Para todos aqueles que levanta ao amanhecer para orar para os teus filhos, para todas aquelas que pedem, que choram, que se alegrem, né? Ó, um beijo bem gostoso, bem apertado para cada mamãe, que é o dia de amanhã. Não só amanhã, mas todo sempre. Amém?
0: Tá bom, muito obrigado pela participação. Eu e Pedro não temos mais mamãe, né? Tá lá em cima, morando com o Papai do Céu. Mas tá olhando por nós aqui, né, não, Pedro Luiz? Né? 9h21, vamos lá, bom dia.
2: 18º, Miração. Bom dia, Gilson. Bom dia pra toda a equipe da Rádio Mulher. Um bom dia pra todos os ouvintes, especialmente pra todas as minhas amigas do rádio aí. Eu venho parabenizar todas as mães antecipadas pelo Dia das Mães amanhã. Que Deus e Nossa Senhora cubra todos nós com o seu manto sagrado aí, com muita saúde, paz, alegria para todos aí. E aproveitando a oportunidade também, quero parabenizar a minha sobrinha, Letícia Tavares de Oliveira, que amanhã ela vai completar uma idade nova. Que Deus e Nossa Senhora continue abençoando ela, que ela seja essa garota meiga, amorosa, com todos ao seu redor. Tá bom, minha sobrinha? Parabéns, feliz aniversário, tá? Tia Sandra ama muito você aí, tá? Um abração, tchau,
0: outro,
2: tchau.
0: 9h22. Tá bom.
2: Feliz Dia das Mães pra todos.
0: Amém. 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
3: Bom dia, Gilson Júnior. Tudo bem?
0: Tudo bem.
3: Aqui, meu nome é Maria Aparecida de Souza Gomes.
0: Oi, Maria Aparecida.
3: Eu quero mandar um abraço para minha mãe, Maria Eni, lá do bairro São Joaquim. Que Deus abençoe, ilumine sempre o Dia das Mães e todos os dias, né? Um abraço também para a Ide Vicente Gomes, lá de São Pedro. Para minhas irmãs. E para mim também, que sou mãe, do Douglas e Dana Luísa.
0: Que maravilha.
3: Deus nos abençoe cada dia mais, né?
0: Que assim seja.
3: Bom dia.
0: Pra você também, bom final de semana. 9h23, já tem a Hora do Brega, hein? Bom dia.
4: Bom dia, Gilson Júnior, Pedro Luiz, equipe e ouvintes da Rádio Mulher.
0: Fala, irmão.
4: Aqui é o Duval do Rangel do Macuco.
0: E aí?
4: Passando aqui para desejar um ótimo fim de semana, em especial para todas as mães de Muriaé e do Brasil. Eu, lamentavelmente, não tenho mais a minha, que está morando lá em cima com o nosso pai. Mas aquele que tem a sua, valorize ela. Dê carinho, amor, afeto, muitos beijos, muitos abraços, enquanto ela é viva. Ok? Quero desejar também um feliz Dia das Mães para minha sogra e para minha filha Iandra, que já me deu uma neta, a Lavínia. Então, ela é mãe. E eu estou passando o Dia das Mães com ela aqui em São José dos Campos. Um abraço para todos.
0: É isso, né? Concordo plenamente com o que o Oduvaldo Angel disse. Você que tem a sua mãe, né? Abrace, beije, dê carinho, aproveite a cada dia, a cada minuto, a cada segundo, a cada milésimo ao lado da sua mãe, porque depois que ela partir, fica só a saudade. Então, quem tem a oportunidade de ter a mãe, abrace, beije, converse, dê atenção, dê carinho, respeito acima de tudo, né? Que é uma pessoa tão importante nas nossas vidas, né? Ela que nos colocou no mundo, né? Carregou a gente 9 meses na barriga, né, Pedro Luiz? Enfim. E ainda tem filhos que, às vezes, agride a própria mãe, né? Covardia, né? Então, quem tem a sua mãe, eu não tenho a minha, o Pedro não tem a dele, mas quem tem a sua mãe, aproveite mesmo. Mas não é só o dia de amanhã, não. Todos os dias. Todos os dias. O máximo de tempo que você puder ficar ao lado da sua mãe, fique. Aproveite. Beije bastante a sua mãe. Abrace, dá aquele abraço gostoso. E na hora de sair, peça bênção à sua mãe. Enfim, mãe é uma só. Então vamos aproveitar esse momento. Quem tem uma mãe, aproveite bastante. 9h26, tem mais participação? Vamos lá, bom dia.
5: Bom dia, Gilson Júnior. Bom dia, Pedro. Bom dia a todos os ouvintes da Rádio Muriaé. É a Cleusa Maria aqui de Safira. Hoje eu tô passando para dar os parabéns e mandar meus abraços para todas as mães do mundo. Todas as minhas amigas que é mãe, eu também sou mãe, e para minhas filhas, e para todos que estão ouvindo o programa, e mandar um abraço, meus parabéns para minha sobrinha Maria José, aqui do Safira, que fez aniversário ontem, desejando ela muita saúde, muita paz, muita felicidade, que Deus continue abençoando ela, hoje e sempre. Um bom dia a todos. Um feliz dia das mães amanhã.
0: Eu é que agradeço aí a sua participação. 9h27, bom dia.
6: Bom dia, Gilson Júnior. Tudo bem com você?
0: Tudo bem.
6: Deixa eu te falar. Mandar um abraço pra minha mãe lá no bairro São José, dona Sebastiana. Os parabéns pra ela pro dia das mães. A dona Geralda lá no bairro Gaspar. Para Maria aqui, Maria Domingos, Marlene, Andréia, minhas noras, né? E todas as mães, né? Falar o nome de todo mundo, não, porque é muita mãe. Dá os parabéns para elas, né?

0: Um abração para você aí, pro Pedro, tá?
1: Muito obrigado aí pela participação. Agora são 9h27, 9h27. Fica à vontade para você participar comigo através do 988-30-1140. Se quiser ligar pra gente, o nosso telefone está liberado. É o 3729-2929. Bom dia.
2: Bom dia, Gilson Júnior. Bom dia pro Pedrão Luiz. Fiquei satisfeito de você falar que vai suspender o Pedrão amanhã. Vai liberar ele. Aqui, tu. Mandando um bom dia para você, para todos que estiver ouvindo a Rádio Mariaé, para os meus irmãos que ouçam seu programa também, e eu ofereço para todas as mamães do mundo, tá bom? Minha mãe está lá, mora no Capitinga, está com saúde, com força e coragem, tá bom? E principalmente para mim, para minhas duas filhas que são mães também, tá bom? E com Deus, o São Júnior, pode final de semana abençoado para nós. Tá?
1: Ok, muito obrigado pela participação. Deus abençoe o seu final de semana. 9h29 agora, bom dia.
3: Bom dia, Gilson. É Maria Amabile. Hoje eu gostaria de homenagear todas as mães, em especial a minha mãezinha, né, que é a Bonina, as minhas filhas que são mães, as mães, minhas irmãs que são mães e as mães de todo o nosso Brasil e de todo o nosso, né, município, de todos os nossos municípios vizinhos, nossos amigos, nossas amigas mães e também pelas mães do grupo Mulheres Virtuosas, que são mães guerreiras também. Um okay. Abraço para todas.
1: Obrigado,
3: um
1: Maria Amada.
3: Bom dia para você.
1: Dá um abraço no Feliciano, espero que ele tenha melhorado, viu? Qualquer dia eu vou fazer uma visita pra ele aí, né? Teve um incidente lá com o Feliciano, mas ele já deve estar legal, né? Homem muito forte. Abraço, Feliciano. 9h30, mais uma participação, bom dia. Quer não? Então já a gente volta.
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1: Muito bem, agora são 9h33, está comigo hoje aqui no plantão Franklin Ribeiro. Qual a informação dessa vez?
10: Gilson, um homem foi preso por porte ilegal de arma de fogo no fim da tarde desta sexta-feira aqui em Muriaé. Após a ação, né, da Polícia Militar, a perseguição e interceptação do suspeito, uma ocorrência no fim da tarde dessa sexta-feira, após a Polícia Militar receber uma denúncia anônima de que o indivíduo estaria armado dentro do seu veículo. Com as informações, as equipes iniciaram um rastreamento e localizaram o automóvel suspeito. Ao perceber a aproximação policial, o condutor desobedeceu a ordem de parada e fugiu, dando início então a um acompanhamento tático realizado pelas viaturas e motocicletas dos militares. Após a interceptação do veículo, os militares realizaram buscas e encontraram de fato um revólver calibre 32 carregado no interior do carro, confirmando a denúncia recebida. O suspeito ele foi preso em flagrante e encaminhado para a delegacia de plantão de Muriaé, junto com a arma que foi apreendida. O veículo que foi utilizado na fuga também foi removido ao pátio credenciado. É importante ressaltar que a Polícia Militar destaca a importância dessas denúncias anônimas e da rápida atuação das equipes motorizadas no combate à criminalidade e nessa retirada, né, de armas ilegais no município.
1: É isso aí, mais uma vez a equipe do GPMOR, né? É que a gente falava de mobilidade, né? Com esse trânsito louco aqui na cidade, o GPMOR tem mais facilidade de chegar, né, dar o primeiro combate nas ocorrências. Parabéns a todas as equipes, né, retirando mais uma arma de fogo de circulação. Em 2 dias, 2 armas, olha aí, né? Esse é o trabalho preventivo da nossa Polícia Militar. São 9h35.
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3: 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É muito frequente também inchaço nas pernas.
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2: Vamos lá para as nossas participações, né? A gente homenageando todas as mamães, mulheres mais importantes de nossas vidas. 9h44, bom dia.
3: Gilson Júnior, bom dia.
2: Oi, bom
3: aqui
2: dia.
3: Aqui é Dona Dodi.
2: Oi, Dona Dodi.
3: Gostaria muito de homenagear amanhã, pelo Dia das Mães, Rita de Cássia, Alexandra e todas as mamães de Muriaé. Deus dê muita saúde para elas, muita paz. Eu não tenho a minha, mas eu sei que lá onde ela está, eu sei que ela está olhando por nós aqui. E deixo aqui meu abraço, meu carinho a todas as mamães. Um grande abraço, fica com Deus e que Deus abençoe todos vocês.
2: Tá bom, Dona Dodi, dá um abraço na Rita Roriz, na Alexandra, no Bento, né? Qualquer dia eu vou passar aí pra tomar aquele cafezinho forte com pouco açúcar, viu, Dona Dodi? Um abraço. 9h44, vamos lá? Mais uma?
4: Bom dia, Gilson. Na hora do breve gostaria de ouvir a música do Reginaldo Rossi, Garçom. Aqui é a Priscila da Fazenda do Tanque.
2: Tá bom, um abraço a todos na Fazenda do Tanque. 9h45, bom dia.
5: Bom dia, meu amigo Pedro Luiz Gilson Júnior.
2: Fala comigo.
5: Queria que você homenageasse todas as mães. A Leanira e Leocira, que é minha irmã, a Cássia e Ivonete, a mulher, todas as mães de Muriaé, manda um abraço aí pro Paulo Filho, para todas as mães que estão ouvindo o programa no dia de hoje, que Nossa Senhora abençoe ela, homenageando ela no colo de nosso Senhor Jesus, o nosso Pai, lá em Miraí, Abel Milano, Zé Ronaldo Milani, homenageando todas as mães, a Aline, a Milene Rossi, o Adão do Fu, homenageando todas as mães lá de Miraí também, todas as mães do Belo Monte. Toca aí, Mãe Amorosa, homenageando todas as mães no dia de hoje, principalmente a mãe do senhor e do Pedro Luiz, tá, meu amigo? Um grande abraço, Jesus que lhe abençoa.
2: Tá bom, irmão, um abraço pro Braz, lá no Belo Monte, pertence a Miraí, né? Tá sempre ouvindo a gente. 9h46 agora, bom dia.
6: Bom dia, Jesus Júnior, bom dia, Pedro, bom dia toda manhã da Muriaé. Tô ligando hoje para dar um feliz dia das mães para toda mamãe que tá nesse grupo, quem não tá, que seja um dia abençoado amanhã, dia da mamãe todo dia. Põe uma música bem bonita do Guinaldo Timóteo, o Gils, fala sobre mamãe. Minha mãe é a heroína, oferecer para minha mãe, em São Francisco do Grora, Dona Tunica, todas as mães que estiver ouvindo a Rádio Moré.
2: Tá bom.
6: Tô falando a Luz Feira do Coletivo.
2: Um abraço.
6: E um bom dia para todos, bom fim de semana.
2: Um abraço a todos aí do grupo Manhã da Muriaé. E você que é nosso ouvinte, né? Quer participar aí do nosso grupo, é só mandar o seu zap que a gente vai incluir, né, Pedro Luiz? Estamos lá no grupo, a gente está sempre conversando. Um abraço aí a todos lá do grupo. Não tem como falar o nome de todos, né? Que o grupo tem muita gente, né? Tá lá a Lucília Costa, tá a própria Lourdes que falou agora, a Cidele, mas quem? A Dalva, né? A Dalva também tá. O seu Carlindo tá com a gente, a Dona Maria de Fátima, todo mundo lá do grupo. Quer participar do grupo com a gente, do Manhã da Muriaé? É só mandar o seu telefone e falar, Pedro, eu quero entrar no grupo. Pronto, a gente vai colocar você no grupo do Manhã da Muriaé, tá bom? 9h47, a gente vai interagindo lá todos os dias. Fica à vontade, tá? Então, 988-30-1140, 9h47 agora. A Igreja Evangélica.
7: É isso aí, rapaz.
8: Bom dia, Pedro Luiz, ouvinte da Rádio Muriaé, Almeirinda de Jesus de Boa Família. É, hoje, na hora do brega, Gilson, se você puder, toca pra gente o com Teixeirinho Coração de Luto. É, e eu gostaria de homenagear todas as mães aqui da minha comunidade, todas as mães que estiverem ouvindo. E o nosso Dia das Mães é todo dia, né? Mas amanhã é um dia muito especial. E que todas possam estar alegres, com a saúde, né, e passar, ter oportunidade de passar o dia com seus filhos. E também queria mandar um abraço para minha amiga Ione Rodrigues, que aniversariou ontem lá no Cardoso de Melo. Abraço, Gilson, muito obrigada, fica com Deus, bom final de semana.
2: Eu é que agradeço a

0: sua participação. Um abraço pro meu amigo Gaúcho, barbaridade, tchê. Hã? Hein? O Gaúcho tá na estrada aí e dando carona pra Rádio Muriaé. Valeu, irmão, tamo junto, tá? Obrigado pela tua amizade, pela tua audiência de todos os dias. Gaúcho tá sempre ligado com a gente. É só entrar no carro que sintoniza 99,5. Agora, o problema todo é que ele, na verdade, não manda nenhuma localização, né? Num churrasco. O Gaúcho gosta de churrasco, né? E chimarrão. Ai, é isso aí, Gaúcho. Um abraço, tá, irmão? Tudo de bom pra você aí. E quando fizer aquele churrasquinho, né? Aí você, pô, manda pelo menos a localização, que vai eu e o Casca de Bala, Pedro Luiz. Valeu? Um abraço, né? Vamos lá. Ele falou que a Rádio Mulher é a mais top. Aí mandou a localização, eu tô aqui. A localização de figurinha. 9h49, bom dia.
1: Bom dia, Gilson Júnior. Aqui é a Fátima, Maria de Fátima Carvalho Santos Vermeer. Hoje, meu filho, estou mandando mensagem para homenagear todas as mães do nosso Brasil. Que Jesus abençoe a todos, né? Para nós, para mim e para vocês aí, para você que não tem mãe. Mas a nossa mãezinha está olhando lá de cima por nós, né? Que Jesus abençoe a todos nós aqui na terra. Fica na paz, Senhor Jesus. Tenha um bom dia abençoado em nome do Senhor. Se puder tocar para mim, toca a música do Teixeirinha, mãe.
0: Tá bom. Um abraço. Muito obrigado. Muito obrigado pelo carinho, tá? Deixa eu mandar um beijo aqui para Elisângela, tá ligada comigo. Ela tá na roça e tá ouvindo o nosso programa, Elisângela. Quanto tempo, né? Um abraço para você, saudades. Um abraço aí para você, muito obrigado pelo carinho. Ela tá mandando um abraço para a mãe, Dona Deuzira. Ô, Dona Deuzira, ó, me convida para tomar um café aí, viu? Faz aquele cafezinho forte, mas tem que ser com pouco açúcar, viu? E manda a localização que nós vamos aí tomar aquele café, tá bom, Dona Deuzira? Muito obrigado e feliz Dia das Mães, né? Já pelo dia de amanhã. Que Deus abençoe a sua vida, te dê muita saúde, muita paz, tá? Elisângela, beijo pra você, tá? Vamos lá, a gente continua aqui, 9h50 agora, você participa através do 988301140 ou pode ligar pra gente também, aí não é o zap, é o telefone, né, Pedro Luiz? Por que que você escreveu o zap aqui? Hã? Por quê? Ah, Pedro Luiz, você podia fazer um favor pra mim, fazer um suco de laranja lá, tem jeito? Tem? Mas pelo amor de Deus, tá? Já sabe, né? Pouco açúcar. Na semana passada, você colocou 7 colheres de açúcar, Pedro Luiz. Aquele suco de... Foi de quê semana passada? Limão, não foi? Tava terrível. Tava doce, mas muito doce. Tava igual a música do Jerry Adriani. Doce, doce, amor. Então, Pedro Luiz, você prepara um suco de laranja pra mim lá daqui a pouco? Você tá prestando atenção no que eu tô falando, Pedro Luiz? Vamos lá, mais uma participação aí, bom dia.
2: Bom dia, meu amigo. Bom dia, meu amigo. Aqui é o Wilson Ferreira do bairro do Arnelo. Queria desejar parabéns a todas as mães, entendeu? Todas as mães. E é isso aí, Wilson Ferreira.
0: Valeu, Wilson. Um abraço pra você, tá, irmão? 9h52.
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2: Lei da dosimetria entra em vigor e pode reduzir penas de condenados pelos atos de 8 de janeiro.
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2: A chamada Lei da Dosimetria entrou em vigor nesta sexta-feira após ser promulgada pelo presidente do Congresso Nacional, Davi Alcolumbre. A nova legislação altera critérios para aplicação de penas em casos ligados aos atos golpistas de 8 de janeiro de 2023 e poderá beneficiar condenados envolvidos nos ataques às sedes dos três poderes em Brasília. Entre os possíveis beneficiados está o ex-presidente Jair Bolsonaro, condenado a 27 anos e 3 meses de prisão no julgamento relacionado à trama golpista. Além de aliados políticos, apesar da nova lei já estar em vigor, a redução das penas não acontece na forma automática. Caberá ao Supremo Tribunal Federal reavaliar cada caso individualmente e recalcular as punições conforme os novos critérios estabelecidos pela legislação. O governo federal acelerou nesta semana o pagamento de emendas parlamentares após a rejeição da indicação do advogado-geral da União, Jorge Messias, ao Supremo Tribunal Federal. De acordo com dados do Sistema Integrado de Planejamento e Orçamento, vinculado ao Ministério do Planejamento, foram quitados cerca de 2 bilhões e 400 mil em emendas parlamentares nos últimos dias. Até quinta-feira, dia 7, o total pago pelo governo federal chegou próximo a 3 bilhões, o equivalente a 17% do montante ainda pendente de liberação. A maior parte dos pagamentos ocorreu na quarta-feira, dia 6, mesma data em que a Câmara dos Deputados aprovou o projeto que cria a Política Nacional de Minerais Críticos e Estratégicos. A proposta prevê a criação de um fundo garantidor e crédito tributário de 5 bilhões para incentivar o processamento de minérios no país. 10 horas, 3 minutos. 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

0: Muito bem, 10:04 agora, tá no ar a hora do brega. Eu também gostei e vamos conversar. É o momento mais gostoso no sábado aqui, é a hora do brega. Eu tenho certeza que todo mundo não, exagero, né? Tem gente que tá abrindo agora um suquinho de cevada. Sabe quem deve estar abrindo agora uma, Pedro Luiz? Hã? Meu amigo Anderson, lá do Armazém das Tralhas. Com certeza já tá abrindo uma pra ouvir a hora do brega, né? Olha que coisa linda, o Zezo aí, ó.
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0: É, aí, o Anderson já apareceu, não falei contigo? Aí, já tá abrindo.
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0: Isso é lindo, né? Agora fica imaginando, Pedro Luiz. Assistiu um show do Zezo, hein? Sentadinho na mesa, hein? É mole não, vamos lá. E aí?
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0: Coisa linda isso, hein?
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0: E em 92 casou comigo. Bom, vamos começar já mandando alô pra galera que tá comigo aqui através do 988-30-1140. São muitas e muitas mensagens chegando aqui no nosso programa. Bom dia, Gilson. Na hora do brega, toca pra mim a música do Amado Batista, A Despedida. Manda um abraço a todas as mamães, minhas irmãs que são mães, Arlete do Gaspar. Arlete, bom dia. Tá tudo bem aí no Gaspar, né? Aparecida Rodrigues, do bairro Aeroporto, mandando um abraço pra todas as mães ligadas aqui na Rádio Muriaé. Gilson, bom dia. Gostaria de ouvir hoje, na hora do brega, Vá Pra Cadeia, Carlos Alexandre. É, e tem essa aí também, Vá Pra Cadeia? Vamos lá. É o Manina. Valeu, Manina. Um abraço. Vascaíno, né? Vascaíno ele? Hã? Sabe torcer, né? Bom dia, Gilson Júnior. Bom dia, Pedro Luiz. Quero desejar um feliz Dia das Mães para todas as mamães. Eu não tenho a minha. Igual a gente, né? Não temos também. Mas sou mãe. Que Deus abençoe e proteja as mães. Queria que tocasse na hora do brega uma do Falcão. É a Marina do Macuco. É o coração de frango? Ou é coração de galinha? Pedro Luiz, presta atenção no que eu tô falando com você, senão amanhã você estará suspenso do programa, Pedro Luiz. Bom dia, Gilson Júnior, a Sônia da Vila Bardiero. Meu abraço hoje para todas as mães. Não tenho a minha, mas quem tem, tem que dar muito valor. Uma mãe faz muita falta. E como faz, né? Bom dia, Gilson. Hoje queremos parabenizar o padre Luciano Matias Felipe, da congregação, pelo aniversário natalino. Hoje ele está em missão no Paraguai. Parabéns da mãe Maria da Penha, Maria Lúcia Paula e do genro Sargento Watson Versiani. E parabéns a todas as mamães. O Edgar não. Quem está mandando isso aqui? Eu não entendi. Mas tá, não colocou o nome, só colocou o endereço aqui. Ele mora no Edgar Miranda, mas quem que mandou? Bom dia, Gilson. Bom dia, Pedrinho. As mamães ligadas em vocês, Madalena, Dona Joaninha, Cristiane e Raquel. Todas as mamães, né? Então fica aqui o meu abraço, meu respeito e meu carinho. Abraço a todos. É o Homero Romero abraçando as mamães. Bom dia, Gilson Júnior. Um grande abraço para todas as mamães, principalmente para a mãe de São Francisco do Glória, Madalena Oliveira, do bairro Safira. É a mãe dela, né? Lá em São Francisco do Glória. Fica com Deus aí. Gostaria de oferecer para todas as mães a música do Agnaldo Timóteo. Mamãe, estou tão feliz. Bom dia, Gilson. Antônio Marcos, de Curitiba, rapaz. Olha só, quando a gente está chegando lá em Curitiba, hein, Pedro Luiz? Todas as mamães, a música do Agnaldo Timóteo. Estou tão feliz, tá bom. O Antônio Marcos está aqui agora. O Antônio Marcos está mandando um abraço para a mãe Dona Marlene, lá no João 23, e para todas as mamães. Bom dia, Gilson Júnior e Pedro Luiz. Hoje é dia de suco de cevada. Com certeza, pô. Com certeza. Agora com essa música do brega aí, ó, dá pra tomar uma, né, Elias Pereira, hein? Aí, ó. Olha o Zezo aí, ó. É uma boa injeção de ânimo, né? A tomar uma. Bom dia, Gilson. Marcel Marcelino, da Rua Belisário. Na hora do brega, toca pra mim. Não toca fitas do meu carro. Meu irmãozinho Bartô Galeno. Pedro Luiz, já fez o suco de laranja do Gilson Júnior? Acorda, Pedro Luiz. Já colocou a música aí do Dia das Mães? É Elizabeth. Coração de frango. Elisete Bueno. Ô, Pedro Luiz, não gostei desse suco. Não gostei, pode jogar fora. Você colocou quantas colheres de açúcar aqui, Pedro Luiz? Hã? 6? Ah, pelo amor de Deus. Não, aí você quer me matar. A diabetes vai lá em cima, Pedro Luiz. Me desculpe. Eu sei que você fez com todo carinho, mas aí não, Pedro Luiz. 6 colheres de açúcar? Não, não dá, não dá, não dá. Mas vamos começar a Hora do Brega aí, que o pessoal não quer ouvir blá blá blá. Quer ouvir a música. E música boa é aqui na Hora do Brega, Agnaldo Timóteo, que era de Caratinga, mineiro, né? Mamãe, é isso? A todas as mamães, receba o nosso abraço e o nosso carinho. Participa com a gente aí. 3729-2929 e o zap é 98830-1140. A você, mamãe, ó. Beijo carinhoso. Vamos lá?

0: Abraço para Maria Freitas, ouvindo a gente lá em Cachoeira Alegre, né? Tá abraçando todas as mamães de Cachoeira Alegre, toda a região. Obrigado, viu, Maria Freitas? Um abraço para você. O tio Carlos, né? O vovô lá na Miss de Norá e o pai, o senhor Miguel Mota, né? Estão ligados. Alô, tio Carlos, tá sumido, irmão. Um abraço para você, né? Hã? É, ele é casca de bala também? É? Teu casca de bala? É? Vai vendo, hein? Valeu, vovô. Um abraço, tá, irmão? Vovô novo, né? Vovô é só apelido, né? Porque, né? Nem casou ainda, não tem... Tem filho? Não tem não, né? Valeu, vovô, um abraço. 10h14, deixa o povo falar aí, fala comigo, vai, bom dia.
1: Bom dia, meu amigo Gilson Júnior.
0: Opa!
1: Bom dia, meu amigo Pedro Luiz Casca de Ovo. Ô Gilson, bota uma música aí bem bonita aí do conterrâneo meu Pedro Luiz e Boa Família aí.
0: Aham.
1: Uhum. Uma música bem gostosa aí pra gente ouvir.
0: Uhum.
1: Mas assim, eu não sou cachorro, não.
0: Tá bom.
1: Um abraço, bom dia.
0: Outro? É o Ciribelli? Casca de Ovo. É o Ciribelli de Boa Família? É. Alô, Ciribelli. Um abraço a todos na minha querida Boa Família, né? Ouvindo sempre a gente. É casca de bala, né? Casca de ovo, não. Mas vamos lá. Bom dia.
2: Bom dia, Gilson Júnior. Eu sou a Rosana Fazenda Barbosa, de Antônio Prado. Queria desejar um feliz Dia das Mães para minha mãe, Maria José, que mora em Eugenópolis, a minha irmã, Regina, que mora em Eugenópolis, a minha sobrinha, Ludmila, que mora em Eugenópolis, que é mãe também, e a minha nora, Vânia, que mora lá no Morro da Piscina. Feliz Dia das Mães!
0: Um abraço aí para todos em Antônio Prado de Minas. Aproveitar e mandar um abraço para Dona Maria Rosa e a Priscila Rocha, né? Estão sempre ligadas lá em Antônio Prado de Minas. Em julho estaremos lá na festa de julho, né? Um abraço ao prefeito Ferdinando, sempre ouvindo a gente. 10h15 agora, 10h15. Mandar um abraço pro Mirim também, né? Lá em Antônio Prado de Minas, ouvindo a gente. 10h15, mais uma participação na Hora do Brega. Bom dia.
3: Bom dia, Gilson Júnior. Tudo
0: Oi.
3: Bem?
0: Tudo bem, e você?
3: Quem manda esse áudio é Maria Isabel, aqui do Eldorado.
0: Uhum.
3: Ô, Gilson, tem como você tocar na Hora do Brega pra mim, Barreirito, Cadeira Amiga? Nossa, a música é linda demais.
0: É? Mas é, essa aí é mais sertaneja, né? Então a gente tá falando aqui de brega, né? Mas enfim. A gente toca durante a programação. Vamos lá, 10h16, virou digital. Fala aí comigo, bom dia.
4: Bom dia, Gilson Júnior, bom dia, Pedro Luiz. Aqui é o Osmar Pinheiro do Baixo São Joaquim. Que não foi impossível, eu queria que você passasse a música. É, o Rick Henrique, Fala em Mãe, pra todas as mães.
0: Tá bom, irmão, um abraço. Deixa o nome, não? Ah, não? Vamos lá, 10h16, bom dia.
5: Bom dia, bom dia, bom dia. Aqui é o Léo da Fazenda Delícia.
0: Opa!
5: Tô passando aqui pra pedir uma música da Nossa Senhora Aparecida, oferecido Dia das Mães amanhã, né? Pra minha esposa Zileide, pro meu filho querido João Miguel e pra todos os ouvintes. Creio que meu irmão Luciano também tá ouvindo. Ô, Luciano, daqui a pouco eu tô chegando.
0: Fala, Guilherme, põe água no feijão aí que eu tô chegando. Um abraço aí pra Lucila. Da Lucila Modas, né? A Lucila tá lá ligada. Sabe o que a Lucila falou? Ontem ela me mandou um vídeo, o cunhado dela, é irmão do Carlão, cantando Zezo, né? Descida. Ela, pô, Gilson, lembrei de você. Tava lá o Carlão dançando, o irmão dele tocando teclado. E é o som do Zezo, né? Então, um abraço aí, Lucila. A resenha tava boa ontem, hein? Vamos lá. 10h17 agora. Bom dia.
6: Bom dia, Gilson. Bom dia a todos os ouvintes da Rádio Muriaé. Bom dia a todos aí do São Cristóvão, tá? E, Gilson, hoje eu estou homenageando as mães do mundo inteiro, principalmente as mães aí do São Cristóvão, né? A Celina, a Fernanda, a Jandira, a Rita de Cássia, todos que estiver ouvindo, a Duda, todos que estiver ouvindo, todas as mães. As minhas filhas aqui do Vermelho 2, a Steph e a Thalia, para mim que sou mãe, e para todas as mães daí de Muriaé, pra Lígia, a Kátia, esposa do Pedro Luiz, e todos os ouvintes, tá?
0: Tá bom.
6: Muito obrigada, bom dia para todos.
0: Pra você
6: feliz
0: também.
6: Dia das Mães para todos nós.
0: Amém, que assim seja. Que Deus abençoe a todas as mamães ligadas comigo. 10 e 18, bom dia.
7: Bom dia, Gerson Júnior, que é Isabel Cristina do Patrimônio Carneiro, quero imaginar

0: todas as mães do Brasil. Deus abençoe elas, dê muita de vida e saúde a elas todos. Obrigada.
1: Eu é que agradeço a sua audiência, o seu carinho de sempre e a sua participação. Vamos lá, hora do Brega, pode participar com a gente. 988-30-1140. Se quiser falar comigo ao vivo, o telefone é o 3729-2929. Bom dia.
2: Bom dia, Pedro Luiz. Bom dia, Gilson Júnior. Bom dia a todos da Rádio Mulher É. Então, aqui é Maria das Graças Recife do bairro Santo Antônio. Hoje eu tô passando para homenagear, né, pelo Dia das Mães, que vai ser amanhã. Para minha filha Milene, para minha nora Micaela, para minha irmã Lúcia e todas as minhas cunhadas, que são muitas, não dá para falar o nome de todas. Todas as minhas sobrinhas, mães e as minhas amigas, especialmente do bairro Santo Antônio. Tá? Meu abraço vai para elas hoje. Tá? Que Jesus abençoe, nos abençoe, né? Abençoe a mim também, que sou mãe. Nos abençoe poderosamente. Muito obrigada. Um bom dia.
1: É isso, mandar um abraço pro meu amigo português, né? Tá lá no Santo Antônio. Alô, português, um abraço pra você. Ele fala, pô, você não manda nenhum abraço pra mim? Então um abraço aí, português, o Luiz Carlos, a família toda ouvindo sempre a gente. 10 e 19, vamos lá, tem o homem mais amado do Brasil e a princesa com Amado Batista, às 10 e 19, tá no ar a Hora do Brega, especial do Dia das Mães.

Muito bem, 10h23, agora tá rolando a Hora do Brega aqui pela Rádio Muriá FM 99,5. Bom dia, Gilson Júnior e Pedro e todos os ouvintes da Rádio Muriá. Até engasguei aqui porque o Pedro fez um suco terrível hoje, gente. O suco de laranja tá até legal, mas colocou muito, 6 colheres de açúcar. Você imagina, você ouvinte, você tomar um suco de laranja com 6 colheres de açúcar? Quer matar o velho, né? Bom dia, Gilson Júnior. Obrigado, viu, Peluz, pela boa vontade, mas não vou tomar o suco, né? Bom, para todos os ouvintes da Rádio Muriaé, aqui a Edna Cristina Moura, do bairro São José. Quero homenagear todas as mães e dizer para os nossos filhos que um abraço e palavra de amor significa muito. Quero parabenizar minha sobrinha Sabrina Bittencourt da Silva, no Alto do Castelo, que completa mais um ano de vida hoje, e meu filho Gustavo Moura Santos, na próxima segunda-feira. Recebo o abraço de toda a família. Bom dia, Gilson Júnior. Manda um abraço para todas as mães do Brasil. Não tenho a minha, mas dou meu abraço a todas as mães, a você e o Pedro Luiz, a Luzia Dalla Paula. Bom dia, Pedro Luiz. Quero homenagear as mamães do grupo Manhã da Muriaé e Mulheres Virtuosas. Para as minhas noras, Juliana e Fernanda, para mim que sou mãe, a avó. A Esther Bibiano. Oi, Esther, bom dia. Tá lá na barra ouvindo a gente. Bom dia, Gilson Júnior. Tudo bem? Para mim tá tudo maravilhoso, né? Aqui é o Cauã, na Fazenda Cachoeira Alta, em Boa Família. Manda alô pro Gerson, ele não perde um programa seu. Se der, toca aí Andorinha Machucada com Léo Magalhães. Tá bom, irmão? Se der tempo, a gente vai tocar, tá? Então, meu abraço, meu carinho a todos que fazem desse horário, desse programa, líder em audiência, né? É a Hora do Brega que virou um sucesso. A gente tá até pensando aqui em aumentar esse horário, né? Porque tá muito pouco, uma hora só, né? 10h25, vamos lá para mais uma. Agora tem o Natan e Elias Monkbell. O carpinteiro, essa é boa, hein?

0: É o Natan e Elias Monkbel e o Carpinteiro, às 10h29, agora na Hora do Brega. Vamos pro telefone, Dejanira, bom dia.
1: Bom dia, Gilson.
0: Tudo bem, Dejanira?
1: Graças a Deus, agora tô bem de falar com você.
0: Ô, Dejanira, o Pedro Luiz já passou pra tomar um café aí?
1: Não, eu só passo que pede, me dá um café aí. Almoço.
0: É, né? Ele fica pedindo café e almoço? Mas, que coisa feia, Pedro Luiz.
1: É, almoço, ó, que tá passando de manhã.
0: De manhã. Ele pede almoço de manhã?
1: É, de manhã que ele fala.
0: Ai, meu Deus do céu.
1: Mas tá bom, hoje. Amanhã é aniversário da minha filha, mas eu deixei o nome dela aí. Já é, tá?
0: Né? Aniversário dela amanhã?
1: Aniversário dela. É.
0: Ué, então vai ter um bolinho de chocolate, né?
1: É, amanhã vai ser. Ela mora lá no Vale Verde.
0: Ah, então.
1: Graças a Deus.
0: Tá certo, então. Uhum. E o seu bom dia vai pra quem, ô Dejanira?
1: Hoje vai pra todas as mães que estiver ouvindo, pra esposa do Pedro aí, a Kátia, e pra toda minha filha que é mãe, e pra todo mundo aqui da Rosé de Abreu. Todo mundo que estiver ouvindo, tá, meu
0: filho? Tá bom. Eu agradeço aí a sua participação. Desejo um feliz Dia das Mães, um dia abençoado.
1: Gil?
0: Oi.
1: Mas eu tô agradecendo todas as mães. Minha mãe já faleceu já também,
0: tá, meu? Uhum. Mas é isso. Tá lá em cima olhando por nós, né?
1: É isso mesmo. Tem que na mão de Deus, né, meu filho?
0: É isso aí.
1: É,
0: desejo tudo de bom pra você, tá?
1: Obrigada, meu filho. Fique com Deus aí, tá?
0: Um abraço.
1: Um abraço, meu filho. Tchau.
0: 10h31 agora. Bom dia, Gilson Júnior. Quero desejar um feliz Dia das Mães para todas as mamães do mundo. Desejo também um feliz Dia das Mães para minha segunda mãe, Maria das Graças de Cachoeira Alegre, minha primeira mãe, Tatiana de Barão do Monte Alto, para Marcilene e Marilene, que são minhas cunhadas e mães também, e minha sogra Maria das Graças e para mim também, Raíssa Paula de Barão do Monte Alto, na Fazenda Califórnia. Beijos, ficam todos na paz. Obrigado, ô Raíssa. Que Deus abençoe você aí, toda a sua família, suas mamães, né? Que você considera de verdade, tá? Meu abraço a todos na Fazenda Califórnia. E se tiver um cafezinho daquele, né? Forte, com pouco açúcar. Não pode pôr muito açúcar, não, né? Fazer igual o Pedro Luiz faz aqui, né? Com o meu suco, né? Preparou meu suco. Fui lá cheio de vontade de tomar um suco de laranja, mas tá com muito açúcar. Infelizmente, não dá para degustar, né? Mas se fizer um cafezinho forte com pouco açúcar, é só me convidar, eu e o Casca de Bala, nós iremos na Fazenda Califórnia. Um abraço para Dona Maria e seu Adão, lá no Sossego. Lá nós vamos tomar um café aí, Pedro Luiz. Nós vamos lá na casa da Dona Maria e do seu Adão, viu? Um abraço, obrigado pelo carinho. 10h32, vamos lá, tem áudio aí? Bom dia.
2: Bom dia, amigos da Rádio Muriaé. Aqui quem fala é Josimar Bahia. Trabalhando hoje um plantãozinho aqui abençoado.
0: Amém, né, irmão?
2: Aqui para desejar um feliz final de semana para todos. Um abraço aí para a rapaziada da Rádio Muriaé, pro meu amigo Pedro Luiz, todos aí, para minha mãezinha lá em Cachoeira Alegre. Feliz Dia das Mães para todas as mães desse domingo que se prospera. Forte abraço e bom dia.
0: Valeu, Josimar Bahia. Temos que agradecer, né, irmão, por estar trabalhando sábado, domingo, feriado, segunda, terça, quarta, quinta. Pô, amém pra isso, né? Amém por isso, né? Temos que agradecer. Tem muita gente que queria estar trabalhando e não tá. E a gente tá aí trabalhando, né? Valeu, então. Vamos lá. A Lourdes tá na linha? Oi, Lourdes. Bom dia.
3: Bom dia, Jesus.
0: Tá tudo bem?
3: Agora
0: tá. Que bom. Seja bem-vindo ao programa.
3: Falando com você.
0: Que bom, agradeço
3: e
0: esse carinho.
3: Você também?
0: É isso aí.
3: Sim, tô ligando para dar o feliz dia das mães. Para todas as mamães. Para minha mãe, tem um conselho agora. E minha filha Luciana, minha mãe. Para todas as mães que estiver ouvindo.
0: Tá bom.
3: E um bom dia para você, para o Pedro, para todos os Rádio Bré.
0: Agradeço o seu carinho. Desejo um bom final de semana, tá? Vamos lá, 10h34, você que quer participar do nosso grupo aí, Manhã da Muriaé, é só mandar o seu número, fala, Pedro Luiz, eu quero entrar no grupo aí do Manhã da Muriaé. A gente tá sempre lá batendo papo, mandando bom dia, né? Fica à vontade, o nosso grupo Manhã da Muriaé são pessoas maravilhosas, pessoas agradáveis de se conversar. E eu tô sempre lá no grupo mandando bom dia, conversando. Então, se você quiser, fica à vontade. O nosso grupo está à disposição. É só mandar o seu número e falar: eu quero entrar no grupo do Manhã da Muriaé. Pronto, você vai entrar com a gente. 10h34, bom dia.
4: Bom dia, Gilson Júnior. Bom dia a todos da Rádio Muriaé. A Pâmela Braga de Freitas.
0: Fala, Pâmela.
4: Aqui do Sossego, Estado Muriaé, Miraí. Quero desejar um bom final de semana para todos. E um feliz Dia das Mães para todas as mães. Para minha mãe Cecília, né? E para todas as mães, primas, tias, para minha irmã, que é mãe também, tem duas filhas. E para todas as mães que estão ouvindo o programa hoje, né? Que todos tenham um bom final de semana e um ótimo Dia das Mães. Um abraço para vocês e fiquem com Deus. Um beijo para todos.
0: Que assim seja. Bom dia. Feliz Dia das Mães para todas as mães do mundo, né? Se puder, toca aí poema do Gino Saudade da Mãe. É o Beirinha do Cardoso de Mello, é isso? É isso? Então tá, um abraço. Vamos lá, 10h35, agora 10h35. Fica à vontade para participar com a gente. Bom dia.
5: Bom dia, Gilson Júnior, toda a equipe, os ouvintes também. Sou Maria da Glória de Santa Terezinha. E o meu recado, Gilson, para todas as mamães, incluindo eu, que sou mãe de dois filhos maravilhosos, a qual eu tenho grande orgulho. Ô Gilson, que Deus continue abençoando as nossas vidas. E um abraço para você e um final de semana abençoado para nós.
0: Amém. Que assim seja. 10h36, vamos de música? Vamos lá? Bartô Galeno, meu irmãozinho Bartô Galeno. No toca-fitas do meu carro. Bom dia. 10h36.

0: Muito bem, a gente continua. Ouvimos Bartô Galeno, né, no Toca Fitas do Meu Carro. Eu demorei a entrar porque eu tava conversando aqui com o Bartô Galeno no telefone. Na verdade, eu tava conversando com o Bartôzinho, né? O Bartô tá dormindo essa hora. Teve show e tal. Eu tava conversando aqui com o filho do Bartô Galeno. E ele é muito importante. Eu vou botar o áudio dele aí no ar daqui a pouco, tá? Vou botar o áudio do Bartôzinho falando aí da música do pai dele. Bom, vamos lá. 10h40 agora, mais uma participação. Bom dia.
1: Bom dia, Gilson Júnior. Aqui é a Marta Foco da Bar. Aqui, toco a música aí do Aguinaldo Tinoti, O Verdes Campos da Minha Terra. Se der, se você puder, tá? Um abraço pra você. Fique com Deus.
2: Bom dia, Gilson Júnior, toda a equipe, os ouvintes também. Sou Maria da Glória de Santa Terezinha. E o meu recado, isso é para todas as mamães, incluindo eu, que sou mãe de dois filhos maravilhosos, a qual eu tenho grande orgulho. Ô Gilson, que Deus continue abençoando as nossas vidas. E um abraço para você e um final de semana abençoado para nós.
0: Amém, amém, amém. Tava conversando aqui, Pedro Luiz, com o filho do Bartô Galeno, Bartôzinho. Bartôzinho tá fazendo parte aí da banda do pai, né? E o Bartô continua, tá todo vapor fazendo shows aí, né? Já imaginou ouvindo essa música ao vivo? No toca-fitas do meu carro. Já vou colocar o áudio do Bartôzinho aí, tá? A gente tá conversando aqui. Eu vou botar o áudio do Bartôzinho daqui a pouco, meu irmãozinho. Né? Sucesso. Vamos lá, 10h41 agora. Tem mais participações aí? Então vamos de música. Carlos Alexandre, Vá Pra Cadeia? É isso? 10h42. Tá no ar a Hora do Brega.

0: Então vá pra cadeia com Carlos Alexandre, né? 10h44 agora, 10h44, aquela manhã toda especial pra você. Eu falei que eu tava conversando com o Bartozinho, né? O filho de Bartô Galeno. Bartô Galeno é meu amiguíssimo, né? O Bartozinho mais ainda, a gente conversa todos os dias. Só que o Bartô tem esse problema de acordar tarde, né? Também, né? Já tá com a idade avançada, fazendo muito show e tal. E aí, quem fica mais por conta é o Bartozinho. Mas o Bartozinho deixou um recado aí, ele tava ouvindo o programa lá, e aí tava ouvindo o papai cantar aqui no programa, Bartô Galeno. Fala, Bartozinho, bom dia, meu irmão.
1: Bom dia, meu amigo Gilson Júnior, da Rádio Muriaé. Muito obrigado por tocar o meu pai, Bartô Galeno, no programa A Hora do Brega. Um abraço para você. E Deus abençoe.
0: Amém, irmão. Tá aí o Bartozinho, né? Filho de Bartô Galeno. A gente tava trocando a ideia aqui. Ele falou, Gilson, tá tocando papai aí na rádio? Eu falei, tô. Eu tô ouvindo aqui, rapaz. Eu falei, pois é. Aí ele resolveu mandar essa mensagem aqui. Pô, meu amiguíssimo, gente da melhor qualidade. Já estivemos juntos por várias vezes lá no Rio de Janeiro. E é uma honra sempre, né? Pena que eu não tenho mais a foto, né? Tá eu, o Bartô e o Bartozinho na foto. Perdi a foto, Pedro. Troquei de celular, acabei perdendo a foto. Mas hei de encontrar ainda Bartô Galeno para guardar essa foto, né? É uma lenda da música, brega. Porque o brega também é chique, né? Então qualquer dia, Bartozinho, a gente se encontra. 10h49, bom dia. Peraí. Não é 10h49 não, Peduz. Pra que você tá adiantando o relógio? Hein? Pra que você tá adiantando o relógio? Não mexa no relógio, Pedro. Já te falei. São 10h46. Agora sim, bom dia.
2: Bom dia, Gilson Júnior. Bom dia, Pedrinho. Bom dia a todos da Rádio Muriaé. Eu queria ouvir o Gilson Júnior. É, qualquer música do Nelson Ned, tá? Quero oferecer para minha sogra Sirlene, Cristiano, para tia Elma, tia Lúcia, tia Elza, para todos que gostem. Tá joia? Bom fim de semana. Fica com Deus. Seu programa tá top.
0: Eu agradeço esse carinho, as palavras, tá? Isso que incentiva a gente sempre fazer o melhor, essa injeção de ânimo de cada ouvinte que nos dá essa audiência de todos os dias, isso que fortalece o nosso trabalho. Por isso que a gente sempre faz o melhor. Mandar um abraço aqui para Dona Marli, mamãe do Tenente Gerson. Dona Marli é nosso ouvinte de todos os dias, fica lá no fogão, né, fazendo o almoço e ouvindo aqui o nosso programa. Dona Marli, felicidades, tudo de bom pelo Dia das Mães amanhã. Gerson vai chegar para almoçar aí, com certeza, né? Se tiver uma vaguinha, pode me convidar que eu e o Casca de Bala vamos aí. Já que não temos mamãe, né, Pedro? Vamos lá na casa da Dona Marli comemorar o Dia das Mães, aquela macarronada de domingo, né? Então, um abraço. Mas quem tá aqui comigo, são tantas mensagens, a gente fica muito feliz, né? Pena que dura pouco o programa, né, Pedro? Uma hora só. Bom dia, Gilson. Manda alô pra Astolfo Dutra. Tô na escuta. Quem que é que tá no Astolfo Dutra? Quem tá em Astolfo Dutra? Hã? Não deixaram o nome, não? Mas, de qualquer forma, meu abraço... Ah, o Fábio Xavier? Flávio Xavier, em Astolfo Dutra, ouvindo a gente. Valeu, Flávio. Obrigado, tá, irmão? Por esse carinho maravilhoso, essa audiência de todos os dias na cidade boa de Astolfo Dutra. Qualquer dia nós vamos visitar aí. Vou pegar uma carona com o nosso querido Paulo Filho, né? Vamos lá em Astolfo Dutra visitar esse povo maravilhoso, esse povo querido. 10h48, tem mais aí, Pedro Luiz? Vamos lá? Bom dia.
3: Bom dia, Gilson Júnior. Eu quero mandar um abraço para minha mãe lá em Cachoeira Alegre e desejar para ela um feliz Dia das Mães, que é amanhã. E dar meus parabéns para ela, que ela faz aniversário segunda-feira, dia 11. Toca a música do Roberto Carlos, Minha Mãe, Minha Heroína.
0: Tá bom, 10h48 agora. Vamos lá? Mais uma? Não? Agora tem o Coração de Frango, ele, Falcão, na hora do brega, porque o brega também é chique. Olha aí o Coração de Frango. Elizete Bueno, né? Elizete Bueno. Anderson, olha o coração.

0: É isso, né? Chegamos quase ao final do programa. Que pena, passa tão rápido, né, Pedro Luiz? É muito rápido esse horário. Bom, agora são 10h52, 10h52. Ótima manhã de sábado pra você. Feliz Dia das Mães já antecipado, né? Amanhã não temos o programa, mas desde já queremos homenagear todas as mamães, sem exceção. Todas as mamães. É, tem mãe que é pai ao mesmo tempo. E tem o nosso respeito e o nosso carinho, né? 10h52. Ô, Lucília Costa, sua música tá aí, ó. Essa aí que você pediu, né?
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0: 11 horas. Minas Gerais fecha início de 2026 com exportações em alta e saldo positivo de quase 8 bilhões de dólares.
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0: Minas Gerais começou 2026 com resultados positivos no comércio exterior e segue entre os estados que mais vendem produtos para outros países no Brasil. Nos quatro primeiros meses do ano, o estado exportou mais de 14 bilhões de dólares, ficando na terceira posição nacional e sendo responsável por cerca de 12% de tudo que o Brasil vendeu para o exterior no período. Ao mesmo tempo, Minas importou 6,2 bilhões de dólares em produtos e mercadorias, o que gerou um saldo positivo de 7,9 bilhões de dólares na balança comercial. De acordo com dados do Ministério do Desenvolvimento, Indústria, Comércio e Serviços, o movimento total do comércio mineiro ultrapassou 20 bilhões de dólares entre janeiro e abril, um crescimento de quase 10% em relação ao mesmo período do ano passado. O grande destaque foi o ouro, que teve um aumento de mais de 80% nas exportações. Os números mostram a força da economia mineira, principalmente nos setores de mineração, indústria e exportação. A Caixa Econômica Federal realiza neste sábado o sorteio do concurso 3.006 da Mega Sena, que está com o prêmio principal acumulado e estimado em 45 milhões de reais. O sorteio acontece a partir das 21 horas no Espaço da Sorte em São Paulo e pode mudar a vida de quem acertar as 6 dezenas. As apostas podem ser feitas até as 20 horas deste sábado, tanto nas casas lotéricas de todo o país, quanto pelo site oficial das Loterias Caixa. 11 horas, 2 minutos. 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

0: falecimento. Esposa, filhos e netos comunicam o falecimento de José Pereira de Assis, Zezinho Milagre, e convidam para o seu sepultamento hoje, às 3 da tarde, saindo o féretro da Capela Velório Senhor do Bonfim para o cemitério local. Comunicamos o falecimento de José Pereira de Assis, Zezinho Milagre.
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0: Agora são 11h07. Vamos às principais manchetes do programa de hoje. Criminosos armados invadem chácara, fazem vítimas reféns e roubam armas, joias e veículo em Miraí. Lembrando que a propriedade é ligada ao ex-prefeito de São Sebastião da Barra de Alegre, conhecido como Cláudio Almir da Mira Inox, né? Ele foi vítima desse roubo. Homem é preso com cocaína pronta para venda no bairro São Pedro. PM flagra suposta venda de drogas e apreende entorpecentes no bairro José Cirilo. Polícia Militar apreende quase 1 quilo de cocaína durante a operação em Miradouro. Olha aí, Miradouro de novo aí, aparecendo aqui no cenário policial. Operação da Polícia Militar apreende drogas, dinheiro e celulares em Barão do Monte Alto. Polícia Militar apreende suspeito armado em Muriaé.
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Muito bem, são 11h09, 5 criminosos encapuzados e armados invadiram uma chácara em Miraí, ligada ao ex-prefeito de São Sebastião da Barra Alegre, conhecido na região como Claudiomir da Mira Inox. Na manhã de ontem, renderam os moradores e promoveram momentos de terror durante um assalto violento. Segundo a Polícia Militar, as vítimas, um homem de 54 anos e uma mulher de 37, relataram que os autores utilizaram armas de fogo para ameaçá-las e chegaram a efetuar disparos durante a ação criminosa. Além da violência psicológica, os moradores sofreram intenso constrangimento enquanto eram mantidos sob ameaça. Os suspeitos roubaram diversos bens de valor, entre eles joias, celulares, relógios, videogames, notebooks, duas armas de fogo e um veículo Fiat Uno, utilizado inicialmente na fuga. Após rastreamento, o automóvel foi localizado abandonado em uma área rural. Informações levantadas pela PM e imagens de câmeras de segurança apontam que os criminosos podem ter utilizado um segundo veículo, um VW Gol vermelho, que teria seguido em direção às cidades vizinhas. A perícia técnica compareceu ao local, realizou os trabalhos tanto na residência quanto também no veículo recuperado. A Polícia Militar segue nas diligências para identificar e localizar os autores desse roubo. É terrível esse negócio de roubo, criminosos encapuzados, enfim. Agora precisamos saber o seguinte, será que foi fita dada? Os caras chegaram em algum carro, só que não entraram na propriedade com esse carro. Deve ter desembarcado próximo, entrou na chácara, fugiu no carro da vítima, até um certo ponto onde estava o outro veículo que estava dando um apoio. Porque o carro foi abandonado. A pé eles não fugiram com todo esse material. Levaram armas, levaram joias. E por se tratar de um ex-prefeito, a chácara deve ser muito frequentada. Será que não foi alguém que foi na chácara? Ou o amigo do amigo, né? Que possa ter ido na chácara frequentado. Isso é uma suposição. Que viu lá alguns bens, sabendo ou alguém passou informação, ó, lá tem arma, tem joias, né? Tudo isso precisa ser trabalhado. Eu tenho certeza que já já esses criminosos estarão presos. Usaram de violência, constrangeram as vítimas e a todo momento sob ameaça. E o pior, efetuaram disparo de arma de fogo. Talvez para intimidar as vítimas, né? Para mostrar para o que viemos. É um tipo de recado. Nós estamos aqui não é para brincar. A polícia realizou um rastreamento, mas até o momento ninguém foi localizado. Mas eu creio que as câmeras que tem na propriedade são de boa qualidade e automaticamente vai mostrar os criminosos, mesmo que capuzados, os ladrões serão identificados e presos. Isso é questão de tempo. Só que os caras foram malandros. Eles não entraram na propriedade com o carro que eles fugiram. Porque poderia ter a placa, né? E aí, meu irmão, quando se tem a placa, já viu, né? Então eles fugiram no carro da vítima, abandonaram num certo ponto e dali pra frente seguiram em outro veículo, que possivelmente pode ser um Gol vermelho. Vamos aguardar. Tentei contato aqui com o Claudiomir, mas não consegui, né? Eu queria ouvir do próprio Claudiomir como é que foi esse momento de terror, contar pra gente esse momento terrível, né, que ele passou. Espero que ele esteja se recuperando, juntamente com a esposa também. Momento terrível, não dá nem para descrever um momento desse. Você tá na sua chácara, na sua casa, na sua fazenda, e criminosos, vagabundos, armados, encapuzados, chegam e ameaçam a todo momento, disparam. E aí, vou falar no popular, toca o terror na propriedade de uma pessoa trabalhadora. A gente espera que ele se recupere desse susto, psicologicamente falando, né? Bom, 11h14, um homem de 33 anos foi preso em flagrante por tráfico de drogas na noite desta sexta-feira no bairro São Pedro. Segundo a Polícia Militar, a ocorrência foi registrada por volta das 21 horas e 40 minutos durante patrulhamento nas proximidades de um estabelecimento comercial da região. Os militares perceberam o comportamento suspeito do indivíduo, que ao notar a aproximação das viaturas, tentou dispensar o objeto,
Durante a abordagem, os policiais localizaram 8 papelotes de cocaína já fracionados e prontos para comercialização, além de R$260 em dinheiro. O suspeito foi preso em flagrante e encaminhado para a delegacia juntamente com o material apreendido. É o que nós falamos aqui outro dia, com o próprio Tenente Anderson, com o Cabo Monteiro, a gente falava disso. Não necessariamente você precisa ter uma expressiva quantidade, né, para fazer o flagrante. Não. Depende do modus operandi. Se o cara entrega o dinheiro e pega a droga, meu irmão, configura o tráfico. Pode ser uma bucha de maconha, um papelote de cocaína, uma pedra de crack, não importa. O que importa são os modus operandi ali. Se a polícia visualizou, viu que o cara entregou o dinheiro e pegou a droga, pronto, está configurado o tráfico de droga. E fim de papo. Uma imagem vale mais do que 1000 palavras. Então, se o policial viu essa cena, acabou. Não tem o que justificar, não tem como justificar o injustificável. Contra fatos não tem argumento. Se viu o fato, constatou o fato, não tem argumento. Meu irmão, tu tava na boca comprando. O local é conhecido como boca de fumo. O que o cara tá fazendo? Aí chega lá, tu aborda o cara tá lá com um papelote de cocaína. Então, pô, repito, contra fatos não há argumento. O jornal de hoje embrulha o peixe de amanhã. Guarda essa frase. Bom, 11:16 agora. 11:16. Mais uma aqui, ó. Uma ação da Polícia Militar resultou na apreensão de drogas e dinheiro na manhã de ontem, no bairro José Cirilo, hein? Segundo a PM, equipes realizavam patrulhamento em uma área conhecida pela intensa movimentação do tráfico de drogas, quando flagraram uma suposta transação de drogas sendo realizada através do portão de uma residência. Aí, novamente, os mesmos modos operantes. Durante a abordagem, o indivíduo foi encontrado com 3 papelotes de cocaína e um tablete de maconha. Ainda de acordo com os militares, um segundo suspeito que estava dentro do imóvel conseguiu fugir pelos fundos da casa antes da chegada da equipe. Com o apoio do Corpo de Bombeiros Militar, o portão da residência foi aberto no interior do imóvel. Os policiais apreenderam R$44,75 em dinheiro. Agora, um detalhe, o cara já foi qualificado, já foi identificado, então não adianta fugir, fugiu agora, mas daqui a pouco, como disse o Sargento Mário ontem aqui, que inclusive está de aniversário hoje, viu? Parabéns ao Sargento Mário aí que teve comigo ontem aqui, a audiência foi lá em cima. Parabéns pelo teu aniversário, viu? É, ele disse ontem aqui, galinha de casa não foge da panela. Então, fica tranquilo. Daqui a pouco você será capturado. 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Vamos lá então, a Polícia Militar apreendeu aproximadamente 950 gramas de cocaína durante uma operação realizada na noite de ontem, sexta-feira, ao sexto da Polícia Militar, né? No bairro Cruzeiro, em Miradouro. Mais uma vez, o bairro Cruzeiro, né? Segundo a PM, a ação ocorreu por volta das 18 horas, durante a operação batida policial, quando os militares abordaram um adolescente de 15 anos, que deveria estar estudando, jogando bola, fazendo algum exercício, não. Tava lá no tráfico de drogas, né? E já conhecido por muitas denúncias realizadas pelo tráfico de drogas. Agora você imagina,

um adolescente de 15 anos, já conhecidíssimo, com várias denúncias. Se tem denúncia, é porque realmente alguma coisa está acontecendo. E ontem não foi diferente. Bateu, ó, a denúncia. Tava lá, 950 gramas de cocaína, quase um quilo. Quase um quilo de cocaína. Durante a busca pessoal, os policiais encontraram R$120 em dinheiro, 10 pedras de crack, uma bucha de maconha e a chave de uma residência. Questionado, o menor confessou que o imóvel era utilizado exclusivamente para o armazenamento e a comercialização de entorpecentes. Após as diligências no local, a guarnição localizou a cocaína. Quase um quilo, Pedro Luiz. Quase um quilo de cocaína. O adolescente foi apreendido em flagrante por ato... Ah, não pode falar crime. Né? Eu tenho que falar dentro da lei, porque senão quem vira o criminoso sou eu. Né? Então vamos lá. O adolescente foi apreendido em flagrante por ato infracional análogo ao tráfico de drogas. Pronto. É o Brasil sendo o Brasil. Eu não posso falar aqui que o menor é traficante, que ele é aviãozinho. Eu tenho que falar que ele cometeu um ato... Ó, vou repetir para você guardar bem. Tem que tomar muito cuidado com os nossos adolescentes, né? Claro, porque senão daqui a pouco quem vai lá no fórum responder sou eu, né? Então vamos lá. Nós temos que falar... Coitadinho. Porque muita gente gosta de lacrar, né? Aquela lacração. Então vamos lá. A gente tem que falar... Não pode falar que ele cometeu crime, pelo amor de Deus. Nós temos que falar que é ato infracional análogo ao tráfico de drogas. Aí ele foi encaminhado para a delegacia, né? Espero que saia uma internação para ele poder, né, ressocializar, se é que você me entende, né? Enfim, tá aí. 15 anos no tráfico de drogas. O que, que a gente fala sobre isso? É muito triste, né? Para uma mãe, para um pai, ter um adolescente sendo levado, algemado. Ah, não, acho que não pode algemar, né? Adolescente não pode. Tem isso também, né? Tem todo um cuidado especial ali, né? Mas, enfim. A melhor notícia dessa história foi retirar de circulação essa droga e, com certeza, seria comercializada na cidade querida de Miradouro. Acabando com a vida das pessoas, acabando com os jovens. Esse próprio adolescente aí, ó, 15 anos, já envolvido no tráfico de drogas. É muito triste. 15 anos era para estar jogando um futebol, né? Sei lá, jogando um videogame, fazendo um exercício, fazendo uma academia, namorando, né? Era muito melhor do que estar no tráfico de drogas. Agora, né? Aí, foi apreendido. Bom, 11h22 agora, 11h22. A polícia apreendeu muita droga, hein? De ontem para hoje, hein, Pedro Luiz? Frenético sextou da polícia, hein? Parabéns a todos os militares de todas as cidades, Patrocínio, Muriaé, Miradouro. Bom, uma operação da Polícia Militar resultou na apreensão de drogas, dinheiro e celulares no bairro Arraial Velho, lá em Barão do Monte Alto, hein? De acordo com a PM, as equipes receberam informações de que dois indivíduos estariam realizando tráfico de drogas na região. Diante da denúncia, os militares se deslocaram imediatamente para o local indicado e realizaram a abordagem dos suspeitos. Durante a ação, foram identificados um jovem de 24 anos e um adolescente de 17 anos. Aí, ó, outro adolescente, lamentavelmente. Com os abordados, os policiais encontraram aproximadamente R$ 1.600 em dinheiro e 7 papelotes de cocaína com o menor. Claro, os caras não é bobo, né? Já deixa com o menorzinho porque sabe que, né, há possibilidade de sair pela porta da frente. Espero que não, né? Na sequência da ocorrência, os militares abordaram um homem de 36 anos, sendo encontrado com ele mais 5 papelotes de cocaína. Segundo a PM, o homem relatou ter acabado de adquirir a droga no valor de R$ 70,00. Ao todo, foram apreendidos 12 papelotes de cocaína, cerca de R$ 1.600 em dinheiro e 2 aparelhos celulares, o que vai ajudar muito na investigação da Polícia Civil, a DRE, a Delegacia de Repressão Entorpecentes, comandada pelo Dr. Tairone, meu grande amigo. Aí, ó, mais um trabalho, né, da Polícia Militar, que agora passa para a Civil, e com esses telefones, com certeza vai ter mais gente aí, né, The Houses

Não, a casa vai cair, né? Como eu sempre digo. Enfim, parabéns a esses militares lá da cidade de Barão do Monte Alto, comandada pelo meu grande amigo Sargento Misael, né? Tava lá o Sargento Júlio também, enfim, toda a equipe, né, que participou dessa ocorrência. Que bom, né? Barão do Monte Alto é uma cidade tão agradável, né? O bairro Arraial Velho também, gosto muito. E aí, a galera querendo estragar ali, né? Mas no pomar sempre tem uma fruta podre, mas a polícia vai lá e tira do pomar para não estragar. E Barão do Monte Alto continua sendo uma cidade maravilhosa. Não é isso que vai manchar a imagem da nossa querida Barão do Monte Alto, não é isso? 11h24, para a gente fechar o plantão. O homem, o vídeo tá lá no nosso Instagram,

0: Ah, sempre tem uma fruta podre, mas a polícia vai lá e tira do pomar para não estragar. E Barão do Monte Alto continua sendo uma cidade maravilhosa. Não é isso que vai manchar a imagem da nossa querida Barão do Monte Alto, não é isso? 11h24, para a gente fechar o plantão. O homem, o vídeo tá lá no nosso Instagram. É a equipe do GPMO, meu amigo Sargento Alberto, mais uma vez aí, ó. O cara é um guarda-roupa, né, irmão? Entra pra ver. Hã? Hein? Segunda, comandada pelo meu amigo Sargento, o Tenente Benevides, né? É isso, Sargento Alberto. Comandada pelo Tenente Benevides, a 97ª Companhia. Ao perceber a aproximação policial, o condutor desobedeceu a ordem de parada e fugiu, dando início a um acompanhamento tático realizado por viaturas e, claro, pelas equipes do GPMO. Após a interceptação do veículo, os militares realizaram buscas e encontraram um revólver calibre 32 carregado no interior do carro, confirmando a denúncia recebida. O suspeito foi preso em flagrante e encaminhado para a delegacia de plantão, junto com a arma que foi apreendida. O veículo utilizado da fuga também foi removido ao pátio credenciado. Agora, se a arma for raspada, não tiver numeração, não cabe fiança. Aí é cadeia. Aí vai pra cadeia. The house is down. Mas só de tirar mais uma arma de circulação, a gente já fica agradecido e feliz da vida. Se a gente for fazer um cálculo rápido, quinta e sexta foram duas armas de fogo retiradas de circulação. Olha que beleza. Na quinta, no Cardoso de Melo. E ontem, nas imediações ali do São Joaquim, né? Foi no São Joaquim? Isso aí, acho que no São Joaquim. Enfim. Belo trabalho da nossa gloriosa Polícia Militar. Parabéns a todos os militares. Sargento Alberto, um abraço para você. Gostei muito daquele vídeo lá da perseguição. Eu acho que o trabalho bem feito, ele traz muitos resultados, muitos frutos, né, para nossa cidade. Segurança pública está no patamar verde, graças a Deus. Todos os dias tem apreensão. E a polícia trabalhando dentro da legalidade. Pelos vídeos, já você pode ver lá a perseguição, né, a esse veículo. O condutor estava armado, né, se ele não tivesse, ele parava, né, na hora que mandou parar, parava, mas não, teve que acontecer a perseguição, aí não sei por que cargas d'água ele resolveu parar, e aí foi abordado e uma arma de fogo foi retirada de circulação. E a nossa gloriosa Polícia Militar sempre trabalhando dentro da legalidade. 11h27, o plantão vai ficando por aqui e volta segunda-feira, 11h05. Em 99,5.
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5: Muito bem, você pode mandar a sua mensagem ainda para a mamãe, né? Dá tempo, até 15 para o meio-dia hoje aqui no programa. Estamos aqui pela Rádio Muriaé, 988301140. Pode participar. Enquanto isso, Pedro Luiz, vamos abraçando aí os aniversariantes do dia de hoje, né? O seu aniversário, parabéns, felicidades, muita paz e saúde, tudo de melhor, né? Jean Blanc está fazendo aniversário hoje, nosso querido DJ Jean. É o Xande. Vamos lá. O Jean Blanc está fazendo aniversário hoje. Abraços da direção, amigos de trabalho e familiares. A Dagmar Assis Melato, no sítio Ventania. Abraços da Nilvanda e familiares. Maria Eduarda Fernandes, no bairro Santa Terezinha. Abraços da avó Maria Aparecida Francisco do Vermelho e familiares. Eveline Amaral de Castro Dornelas e Sabrina Bittencourt, no Vale do Castelo. Abraços da amiga Carminha e toda a sua família. Amanhã é aniversário da Geniane. Oi, Geniane. Geniane Coelho é a nossa recepcionista. Completa a idade nova amanhã. E a Carolina Ramos também aqui, da Rádio Muriaé. Abraços da direção, funcionários e familiares. Amanhã é aniversário do Christopher em São Fernando. Abraços do pai Cleiton, do padrinho Monteiro, da vovó Efigênia, da prima Alice, da Lili do Planalto e todos os familiares. Amanhã também é aniversário da Maria Aparecida Martins, no Vale Verde. Abraços da sua mãe Dejanira, suas irmãs e todos os seus familiares. 28 anos de casados, hein? Rosilene Antônia da Silva Maria e Luiz na Vila Anastácia. Abraço dos familiares e amigos. Vamos de Xande de Pilares? Ainda bem. Essa música é maravilhosa, né? Fala a verdade. Pra você que completa a idade nova, parabéns. Tudo de melhor.

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2: A odontopediatria é uma especialidade da odontologia que aplica cuidados especiais na saúde bucal de bebês e crianças, além de gestantes e pacientes com necessidades especiais. Sua principal função é aplicar técnicas de psicologia infantil para eliminar desde cedo os traumas relacionados ao dentista, que podem ser iniciados neste período da infância. Quando nascer o primeiro dente do bebê, já é recomendável o início do tratamento com um dentista especializado em odontopediatria. Os dentes de leite são os primeiros dentes a surgirem em seres humanos. Assim que nascem, devemos procurar um odontopediatra para fazer sua manutenção, para que no futuro a criança possa se tornar um adulto com dentes perfeitos, livre de doenças, com uma estética bucal bonita, com dentes fortes e resistentes.
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1: Muito bem, agora 11:42, acabou o programa. Obrigado a todos pelo carinho, pela audiência, pela companhia. Um ótimo sábado, bom final de semana. Feliz Dia das Mães, né, para você, mamãe, que me acompanhou desde 8 horas da manhã, que me acompanha todos os dias. Receba o nosso abraço, nosso carinho, nosso respeito, acima de tudo, né, em nome do nosso diretor-presidente, o Paulinho, também o Paulo Filho, abraçando todas as mães, né, que estão ligadas aqui. Receba o nosso abraço e o nosso carinho de sempre, tá? Feliz Dia das Mães, aproveite o dia de amanhã, é o seu dia, que você possa realmente comemorar bastante naquele almoço em família. De repente vai dar um passeio, vai almoçar fora. O negócio é aproveitar o dia de amanhã, domingão, Dia das Mães. Eu tô indo nessa, eu volto amanhã. Amanhã é domingo, né? Ah, mas eu tô aqui amanhã, né? Só não faço programa, mas tô aqui, né? E segunda-feira a gente volta às 8 horas da manhã aqui na Rádio Muriaé. Um abraço a todos, bom sábado, feliz Dia das Mães.

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0: 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Nós queremos convidar a colega Daiane para a sua participação aqui no Ação e Cooperação de hoje. Bom dia, Daiane.
1: Bom dia, João Alberto. Bom dia, ouvintes do Programação e Cooperação deste sábado. Nós estamos recebendo aqui no programa hoje a colega Karina Ferraz, ela que é assessora de investimentos da cooperativa. E a Karina está conosco hoje para falar sobre o primeiro sorteio da campanha Aniversário Premiado Sicredi, realizado nesta semana, na última sexta-feira. Karina, bom dia, seja bem-vindo ao Programação e Cooperação.
2: Bom dia, Daiane, bom dia, João Alberto, um bom dia especial a todos os ouvintes. É um prazer estar aqui para falar de uma campanha tão importante e especial para a Sicredi Botucaraí.
1: Karina, para a gente começar, vamos recapitular para as pessoas que estão nos acompanhando nesse momento, o que é a campanha Aniversário Premiado e por que ela é tão especial para a Sicredi Botucaraí RSMG?
2: A campanha Aniversário Premiado é uma ação comemorativa que celebra os 45 anos da Sicredi Botucaraí e foi pensada justamente para reconhecer e valorizar nossos associados. Ao longo da campanha, nós estamos distribuindo mais de 2 milhões de reais em prêmios como forma de agradecer a confiança e o relacionamento que construímos juntos ao longo desses anos. E o grande diferencial, Daiane, dessa campanha é que quanto mais o associado utiliza os nossos produtos e serviços, mais números da sorte ele acumula, o que aumenta as chances dele ser contemplado.
1: E aí a gente já teve então o primeiro sorteio, né, Karina, comunicando aí aos ganhadores durante a sexta-feira, enfim. Eu queria que tu comentasse um pouquinho de como é que foi esse primeiro sorteio, né? Qual foi o prêmio desses primeiros contemplados?
2: Sim, o nosso primeiro sorteio foi realizado essa semana, no dia 6, e teve como premiação 36 cartões pré-pagos Mastercard, cada um no valor de R$5.000, tendo um ganhador por agência da nossa cooperativa, totalizando R$180.000 em prêmios distribuídos nesse primeiro sorteio. O sorteio, Daiane, ele foi baseado no resultado oficial da Loteria Federal, garantindo total transparência e credibilidade no processo.
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1: Essa então foi a participação da colega Karina Ferraz, ela que é assessora de investimentos da Sicredi Botucaraí RSMG, trazendo informações sobre o primeiro sorteio da campanha Aniversário Premiado Sicredi. 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
3: Vamos ouvir as dicas trazidas pela colega Viviane Borges de Oliveira em mais um episódio de Educação Financeira.
4: Olá, sejam bem-vindos a mais um episódio do nosso programa. Hoje vamos falar sobre um tema que pode transformar sua vida financeira: como fazer renda extra. Muitas vezes, nosso salário não é suficiente para alcançar todos os nossos objetivos. E é aí que entra a renda extra. Se você está buscando formas de aumentar seus rendimentos, continue conosco, pois vamos apresentar 10 maneiras práticas e eficazes para você começar ainda hoje. A renda extra pode ser um grande impulso para seus projetos financeiros. É qualquer recurso financeiro adicional que você ganha. Seja vendendo produtos ou oferecendo serviços, esse ganho extra pode ser direcionado para formar uma reserva financeira. Investir, abrir um negócio, viajar, dar entrada em um imóvel ou garantir uma aposentadoria tranquila. Além de ajudar a realizar sonhos, a renda extra não compromete suas despesas fixas e variáveis mensais e pode até ser usada para negociar e quitar dívidas, garantindo sua saúde financeira. Para começar a fazer renda extra, avalie o que você gostaria de fazer e o que seria mais rentável. Existem opções que não exigem um investimento inicial, como passear com os pets, vender milhas, enquanto outras, como fazer doces, requerem um valor inicial. Considere também seu tempo disponível e quando poderá realizar essas atividades. Agora, vamos às 10 ideias de trabalho para gerar renda extra. Google Meu Negócio. Por ele, você pode fazer ou atualizar as informações das empresas no resultado de busca do Google. Basta entrar no Google Meu Negócio e colocar as informações. Você pode entrar em contato com as empresas para oferecer esse serviço e cobrar por isso. Montar e vender um curso online. Se você é especialista em algum assunto, prepare materiais didáticos e vídeos e venda seu curso online divulgando nas suas redes sociais ou em plataformas de vendas de cursos. Aulas particulares. Dê aulas sobre algo que você domina, matérias escolares, línguas, música ou arte. Motorista de aplicativo. Trabalhe como motorista de aplicativo oferecendo caronas e fazendo entregas. Vender milhas. Venda as milhas caso você as tenha acumuladas no cartão de crédito e não vá utilizá-las para viajar. Editar vídeos. Ofereça serviços de edição de vídeos para redes sociais, cursos ou outros projetos. Se você já tem alguns trabalhos realizados, monte um portfólio. Assim fica mais fácil de divulgar o seu trabalho. Vender roupas e objetos usados, separe itens em bom estado e venda em plataformas específicas ou para pessoas próximas. Fazer e vender doces. Aprenda a fazer doces, saiba que existem diversos vídeos na internet que ensinam a fazer. Ou peça ajuda de um familiar ou amigo que cozinhe bem. E venda em locais estratégicos como seu trabalho, faculdade ou empresas do bairro. Passear com os cachorros. Caso você não saiba como fazer renda extra, com essas dicas que foram passadas, ofereça-se para passear com os pets de quem não tem tempo. Se você gosta de animais, você pode se oferecer para passear com os bichinhos e cobrar por esse serviço. Marketing de afiliados. Promova produtos ou cursos de terceiros e ganhe comissões sobre as vendas. Existem diversas plataformas na internet para essa finalidade. Escolha as mais rentáveis. Equilibrar a renda extra com outras responsabilidades requer planejamento. Avalie o tempo que você vai dispensar para cada atividade e encontre o melhor horário para incluí-las em sua rotina. Não se esqueça de reservar tempo para descanso e lazer. Atividades rápidas, como vender milhas, podem ser feitas durante intervalos no trabalho. Já aulas particulares ou montar um curso exigem mais tempo e preparação, mas podem trazer rendimentos significativos ao longo prazo. Planeje-se financeiramente e organize suas atividades para maximizar os ganhos. Chegamos ao fim de mais um episódio e esperamos que essas dicas te inspirem a começar sua jornada para aumentar seus rendimentos. Lembre-se, a renda extra pode ser o empurrão que você precisa para alcançar os seus objetivos financeiros. No próximo episódio, vamos aprender como economizar esse dinheiro e atingir cada vez mais a prosperidade. Obrigado por nos acompanhar e até o próximo episódio.
0: Nós estamos encerrando o programa Ação e Cooperação deste sábado, hoje dia 9 de maio, e evidentemente que queremos deixar aqui uma mensagem muito especial, porque amanhã é o Dia das Mães e é uma mensagem de coração para todos que nos escutam, porque mãe pode ser quem gera, quem cria, quem escolhe cuidar. É em quem você confia, quem ensina a colaborar, dividir, somar. 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Até sábado que vem, nesse horário, aqui na emissora. Aproveitem o final de semana e aproveite e abraçar a sua mãe.

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4: A insuficiência cardíaca é quando o coração não consegue bombear ou receber adequadamente o sangue para suprir as necessidades do nosso organismo. As causas variam desde infarto, pressão alta não controlada adequadamente a longo prazo, miocardite, diabetes e doença nas válvulas cardíacas, como a febre reumática. Os sintomas mais comuns são cansaço, falta de ar aos esforços ou à noite após se deitar, inchaço nas duas pernas ou pés e dores no peito. Se você sente ou conhece alguém com alguma dessas queixas, procure um cardiologista. O diagnóstico e o tratamento precoce pode curar ou melhorar sua qualidade de vida.
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1: A odontopediatria é uma especialidade da odontologia que aplica cuidados especiais na saúde bucal de bebês e crianças, além de gestantes e pacientes com necessidades especiais. Sua principal função é aplicar técnicas de psicologia infantil para eliminar desde cedo os traumas relacionados ao dentista, que podem ser iniciados nesse período da infância. Quando nascer o primeiro dente do bebê, já é recomendável o início do tratamento com um dentista especializado em odontopediatria. Os dentes de leite são os primeiros dentes a surgirem em seres humanos. Assim que nasce, devemos procurar um odontopediatra para fazer sua manutenção, para que no futuro a criança possa se tornar um adulto com dentes perfeitos, livre de doenças, com uma estética bucal bonita, com dentes fortes e resistentes.
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0: 14:51. Muito boa tarde. Estamos chegando para mais uma nossa grande jornada esportiva. Aquela jornada que traz você para a beira do gramado. Já estamos falando aqui do estádio Soares de Azevedo nessa tarde de sábado. Sol bastante causticante, mas a verdade é que a galera aí, né? A garotada novinha, sub-20, está aptas realmente para poder correr atrás do prejuízo e buscar resultado para suas equipes. O Nacional que hoje mais uma vez entra em campo, destacando aí a boa campanha de em 4 jogos, 3 vitórias e apenas uma derrota, 75% de aproveitamento, e o Nacional volta a campo contra a equipe do Social exatamente na expectativa de selar essa boa classificação que vem pela frente aí. Com uma vitória hoje realmente dá aí um passo muito grande, e você que está em casa ainda dá tempo, hein? Às 15 horas a bola rola, mas se você não estiver aqui no estádio, continue sintonizado com a 99.5, que as emoções do futebol só está começando. Hoje eu estarei ao lado de Silvio Velho Machado, lá embaixo do gramado, acompanhando todos os acontecimentos. E aqui do meu lado, dentro da cabine, fresquinha hoje, né? Com certeza, apesar do sol lá fora muito forte, aqui tá tranquilo. Aquele ventinho gostoso da natureza, não é do ar não, hein? E o Rogério Luz que vai trazer todas as análises envolvendo aí esse jogão de bola de Nacional e Social. Campeonato Mineiro Sub-20 da primeira divisão. Acionando a nossa equipe. Alô, alô, Silvério Machado, boa tarde.
1: Boa tarde, muito boa tarde para você, Antônio Monteiro. Boa tarde também para o Rogério Lúcio. Boa tarde, Pedro Luiz. E uma boa tarde mais do que especial para todo mundo acompanhando mais uma grande jornada esportiva da 99.5 FM. É a Rádio Muriaé, junto com a Nacional no Campeonato Mineiro Sub-20. Hoje, a sexta rodada da competição, Nacional e Social de Coronel Fabriciano. O Nacional tentando embalar ainda mais no campeonato. Você já mencionou aí, Nacional até agora 4 jogos com 3 vitórias e tenta a terceira vitória seguida. Nacional ganhou do Cruzeiro aqui há 3 semanas atrás e na última rodada foi até Juiz de Fora na semana passada e venceu o Uberabinha pelo placar de 2-0. Pro jogo de hoje, a tentativa dessa terceira vitória em sequência contra um Social que também está em recuperação no campeonato. O Social que estreou com derrota de 5-0 diante do Galo lá em Vespasiano, mas desde então não perdeu mais. Empatou na segunda, ganhou na segunda rodada do América por 3-2, empatou com o Minas Boca logo depois por 0-0 e vem também, olha que coincidência, de vitória contra o Uberabinha por 2-0. O jogo foi em Coronel Fabriciano, mas vou explicar, né? Ambos fizeram os últimos jogos contra o Uberabinha e venceram pelo placar de 2-0, só que o Social folgou na última rodada, por isso teve essa condição de acontecer. Então o Social vem aí de uma parada, né? De uma rodada, o Nacional vem aí também, né? Já folgou, mas na terceira rodada do campeonato, ambos tentando embalar ainda mais neste campeonato, Monteiro.
0: Aí a primeira participação de Silvério Machado também aqui na cabine comigo. Aliás, abraçando também Pedro Luiz, que está lá hoje comandando nosso espetáculo. Obrigado pelo carinho e pela audiência. Vamos juntos, hein? Rogério Lúcio, meu querido, boa tarde para você.
2: Boa tarde, Antônio Monteiro. Boa tarde, Silvério. Boa noite. Boa tarde, Pedro Luiz. Boa tarde, ouvintes da Rádio Mulher. Monteiro, vamos num sub-20 hoje, né? Não é o praxe nosso, nós temos mais o hábito nacional na parte profissional. E agora nós vamos na categoria sub-20. A expectativa boa, duas equipes que vêm pontuando bem no campeonato. A expectativa de um bom jogo, que o Nacional possa sair daqui com os 3 pontos, Monteiro.
0: Essa é a grande expectativa, de que o NAC possa, mais uma vez no dia de hoje, arrancar um resultado positivo. A vitória seria de muita importância realmente, para que mais do que nunca sonhassem em classificação até um pouco mais tranquila, mais adiantada, né? Para conseguir realmente colocar aí com tranquilidade toda a perspectiva que tem durante todo o campeonato, e essa é a grande expectativa. A expectativa, Silvério Machado, depois de uma vitória, sempre dá uma tranquilidade muito grande, principalmente o Nacional que vem de 3 vitórias. Diante daquilo que nós já falamos, inclusive nos programas durante a semana, hoje o Social, que também é uma equipe que está diretamente com 7 pontos diretamente nesse confronto, o que se pode esperar realmente desse jogo aí, Silvério Machado?
1: A gente espera um grande jogo, né? Como disse o Rogério Lúcio, né? 2 equipes, aí é um confronto direto, o Nacional tem 9, o Social tem 7 pontos. É bom destacar, né? Ambos com um jogo a menos, né? A gente está na sexta rodada e eles estão indo para 5 jogos, e por isso o Nacional, com 3 vitórias em 4 jogos, tem 75%.

0: 50% de aproveitamento. Se pegar a classificação geral, tem o segundo melhor aproveitamento do campeonato, perdendo apenas pro Atlético, né? Pro Galo, que tem um aproveitamento de 80%. Na classificação geral, o Nacional começou a rodada em quarto, caiu para quinto com a vitória ontem do Atlético sobre a equipe do Boston, mas, de qualquer forma, Nacional muito bem colocado e uma vitória hoje o deixa ainda mais próximo dos objetivos, né, Monteiro? Primeiro, se livrar de qualquer ameaça de rebaixamento e depois se classificar para a próxima fase. Equipes em campo e ao seu comando, podemos confirmar as escalações, Monteiro.
1: E não vamos perder tempo não, hein? Vem aí as confirmações de Nacional e Social e o mandante de campo é o nosso NAC. Fala para mim, Silvério Machado.
2: Nacional.
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0: O Nacional está confirmado e hoje o desfalque à beira do campo, o técnico Adriano Almeida foi expulso no jogo contra o Beirabinha, por isso não pode ficar à beira do campo. Quem comanda a equipe é o Yuri Oliveira. Yuri Oliveira manda campo Nacional com Arthur Ventura, goleiro número 1, lateral direita para Gaúcho, número 2. A zaga tem Mikael, número 3, Wesley, número 4, Tailan é o lateral esquerdo, meia dúzia. Meio campo nacionalino de 5 para Rafael Batista, 8 para Igor e 10 para Gui. No ataque, Nicolas, número 7, Kreiler, autor dos dois gols da vitória contra o Beirabinha, garantindo a vaga de titular hoje, e o Negueba com a número 9. Repetindo, confirmando a escalação do Nacional, hoje comandado pelo Yuri Oliveira, vai a campo com Arthur Ventura, Gaúcho, Mikael, Wesley e Tailan, Rafael Batista, Igor e Gui, Nicolas, Kreiler e Negueba.
1: Tá aí a escalação do Nacional e o Social, hein? Como está confirmado, Silvério?

0: de Coronel Fabriciano, o Saci vem a campo, escalado pelo técnico Jefferson Henrique, com Vinícius, goleiro número 1. Lateral direita para Bortoluzzi, 2. A zaga tem Vitor, 3. Leonardo, número 4. João Daniel é o lateral esquerdo, meia dúzia. Meio campo do Saci de 5 para Felipe, 8 para Pedro Arthur e 10 para Cauã. No ataque, Jonathan tem a número 11. O 7 é o Cauã Coquinho e o centroavante Enzo, camisa de número 9. Repetindo, confirmando a escalação do social do técnico Jefferson Henrique, que manda a campo Vinícius, Bortoluzzi, Vitor, Leonardo e João Daniel, Felipe, Pedro Arthur e Cauã, Jonathan, Coquinho e Enzo.
1: Aí a escalação também do social de Coronel Fabriciano, equipe de arbitragem.
0: Apita o jogo, Matheus Duvalli Van Handel, ele é o árbitro principal, auxiliar número 1, o Jefferson Cristiano Monteiro, o auxiliar número 2, Rodrigo de Souza Rodrigues, o quarto árbitro, Ítalo Dias da Silva.
2: Olha o futebol da Muriaé aí, gente!
1: E nesse embalo que eu vou com você para o Campeonato Mineiro da Primeira Divisão Sub-20, a garotada do Nacional em campo hoje mais uma vez, e você sintonizado comigo na 99.5 vai acompanhar tudo, mas vem para o estádio, vem mostrar a sua cara, vem mostrar a sua vibração e a motivação para que o Nacional continue realmente com essa grande campanha. Oi, chamou, falou.
0: A gente vem falando, né, ao longo da semana do Esporte Total, o Nacional praticamente repetindo as escalações, né, nos primeiros jogos. Hoje tem uma mudança, apenas o Kreiler, né, como eu já mencionei, foi o destaque na vitória contra o Berabinha, entrou no intervalo e fez os dois gols na segunda etapa, que deu a vitória por 2-0. O Kreiler hoje ganha a posição de titular, com isso o Betinho, que foi titular nos 4 primeiros jogos, fica como opção no banco de reservas. É a única troca do técnico Adriano Almeida, que hoje não vai estar à beira de campo, e o Yuri Oliveira comanda. Já no social, o técnico Jefferson Henrique, depois daquela derrota pro Galo na estreia, repetindo a escalação. Hoje são duas mudanças. O Horácio estava sendo titular, a gente até confirmou aqui que na primeira escalação divulgada ele estava na equipe principal, mas parece que se sentiu mal e o Enzo vai começar jogando. E no meio campo sai o Cauã Moreira e entra o Felipe. São duas mudanças em relação ao time que entrou em campo a última vez, há 3 semanas atrás, na vitória contra o Berabinha por 2-0, Monteiro.
1: É, Rogério, uma vitória sempre motiva muito. O Nacional que vem de 3 vitórias em 4 jogos, apenas uma derrota, a motivação ainda é maior para um jogo como esse aqui hoje, Rogério.
3: Não, a motivação até que não, né, Monteiro? A confiança, sim. O mais importante é a confiança, você acreditar no seu trabalho. E o trabalho, ele evolui, ele dá confiança quando você consegue almejar vitórias. A vitória, ela é o time de um trabalho de uma equipe de futebol. Então, eu olho mais para confiança, né, do que a expectativa de você fazer um jogo melhor. A confiança, ela vem através dos bons resultados.
1: Legal, tá então tudo pronto pra bola rolar. A garotada da equipe do social já faz lá a última reunião, né?

0: aquele sistema de oração ali para que realmente a coisa possa fluir da melhor maneira, sem que os jogadores nenhum sofram nenhuma contusão séria, né? E acima de tudo também a arbitragem possa fazer um bom trabalho, não aparecendo no jogo, não sendo o astro da partida, mas sim aquele que vem colaborar para que o espetáculo possa ser uma produção muito agradável e claro, né? Quando se trata de garotada assim, bons frutos sempre espera. 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
1: Não, e até para reafirmar isso que você está dizendo, né? O Matheus do Vale Van Randall já apitou um jogo aqui do Nacional, foi logo na segunda rodada aquela derrota pro Atlético por 3-1. Não passou, a derrota não passou por ele, apesar de muitas reclamações de ambas as equipes, né? Naquela ocasião, mas bom jogo aí a gente deseja pro Matheus do Vale, árbitro do jogo, quase tudo pronto, a bola vai rolar, Monteiro.
0: Ele já consultou o cronômetro e tá valendo, galera! Bola rolando e você conferindo comigo em mais uma emoção aqui no Soares Azevedo. Social já fez ali seu primeiro cartão de visita com o jogador de número 7, o Cauã Coquinho, tentou fazer o chute muito fraquinho, melhor para o goleirão Arthur da equipe Nacional. Lá pro outro lado já saiu na com o Itailã, tá agora dominado no setor do meio de campo, jogador da equipe do Nacional, virou as costas, atrasou um pouquinho mais atrás ali para o Mikael, transou para Arthur. Arthur tá com seu companheiro pertinho ali para o jogo, que é o Wesley, no que pede, recebe, devolve novamente para Arthur, vai estudando esses primeiros segundos, a equipe do Nacional, o que fazer realmente para buscar mais uma vitória. O Mikael, o jogador lá pro outro lado tá com ela, um chute à frente, melhor para a equipe do Nacional, Crelian alcançou a bola de longa distância, foi chutada, tentou por cobertura por ali, mas o goleirão tava muito atento, hein, Silvério?
1: É, já não tava valendo mais nada ali, a impressão que eu tenho, já tava marcando uma irregularidade ali no ataque do Nacional, a bola volta lá atrás, mas as equipes já finalizando, né, nesse primeiro minuto, primeiro Social, o chute fora da área do Coquinho sem força, essa também não foi das melhores finalizações, mas o jogo já tava parado lá atrás, tudo igual, 0-0 Nacional e Social, placar de Faminas.
0: Tá comigo, tá numa boa, tá na 99.5, campeonato mineiro da primeira divisão sub-20, vem o Nacional novamente ali com o Mikael, meu caro, devolveu ali pro Arthur, Arthur tá perto dele, o Wesley, o zagueirão bota no solo, olha pra frente, vai novamente trocar ali para Arthur, eu tô lembrando daquele lance do Vasco lá contra, ah, meu Deus do céu, hein? Mikael tá com a dominada, enfiada ali pro outro lado, tentou fazer o corte, o Crelian foi lá, deu o primeiro combate, melhor para o setor defensivo da equipe do Social, que atrasa longa distância para o goleirão tá meio apertado ali no sufoco, mesmo assim consegue sair com tranquilidade no setor ali, que é onde encontra o jogador, que era ele, Felipe faz o rodopio, esticado de bola lá pelo lado direito, vai tentar encontrar ali o Cauã Coquinho, tentou levantamento de bola na frente, o Asno foi lá, fez o corte, recupera o Nacional, a bola sobra para Rafael, numa boa no setor de meio de campo, sem a pressa, tentou fazer o chute, a bola saiu prensada, mesmo assim o Nacional vai conseguir ganhar essa bola, não, melhor para a equipe do Social, aí no tentar fazer o corte, o Gui foi lá, jogou para fora, arremesso manual, primeiro do jogo, favorável a equipe do Nacional, tá ali camisa meia dúzia, ele que é o João Gabriel, bota no solo para tentar fazer a cobrança, adiantou demais o ar, manda dar uma recuada um pouco mais atrás, para a cobrança do arremesso manual, se tem futebol, tem emoção, tem 99.5 no comando, a equipe da 99 cada vez mais badalada, o Crelian foi lá, tentou de cabeça, bateu no peito, jogou ali pro jogador cara número 10, tentou fazer o domínio, tentou jogar essa bola pro outro lado, o Gui alcançou o seu objetivo, a bola só para Italão, agora quem vai sair para esse jogo ali, o jogador da equipe Nacional, enfiada de bola aqui pro lado, chega a primeira zaga, faz o corte, tenta sair jogando, o Nacional não teve alternativa, fez a falta e parou porque o Igor segurou, hein, Silvério Machado?
1: Falta clara, né? O Igor ia perdendo ali a disputa, acabou segurando, o árbitro marcou a falta e o Igor tem que tomar cuidado, tá pendurado na equipe do Nacional, já tem 2 cartões amarelos, se receber mais um hoje, tá fora do próximo jogo do NAC, no Nacional são 2 pendurados, o Igor e o Tailan, Monteiro.
0: E o Tailan que tentava fazer o corte ali para a bola, tocou por último no jogador da equipe do Social, foi para fora, arremesso manual, o Tailan vai fazer a cobrança, o Apo mandou voltar um pouquinho mais atrás, ele quer exatamente onde a bola sai, como aconteceu aqui no Social, também com o Nacional lá do outro lado, a bola chegou ali, para Igor já achou espaço, o homem da chuteira marca texto, laranjada por ali, tocou para o Wesley viu a chegada aqui do cabide número 2, que era ele, o Gaúcho tentou enfiar essa bola à frente, não achou ninguém, já fez o corte Social, chutou muito forte, com tranquilidade a bola vai chegando às mãos do goleirão Arthur, que com pressa sai ali com o Mikael, olhou para frente, deu uma esticada nessa bola na frente, tentando encontrar ali o Crelian, no meio do caminho foi feito o corte, recupera a equipe do Social, ajudando para ali o Gabriel, mais um pouquinho atrás desta feita ali para ele, o Tailan, aliás o jogador 62, que era o João Gabriel, tocou mais atrás ainda, vai começar tudo a equipe do Social ali com o goleirão, que era o Vinícius, um chutão à frente, não chegou para ninguém, chegou para o Nacional novamente fazer o corte, tentou tocar essa bola, mas saiu muito, muito forte ali no toque do jogador, que era ele, o Rafael, na tentativa de encontrar exatamente o ponteiro ponteiro direito, que era o Nicolas, foi forte demais, arremesso manual para a equipe do Social. Dali, jaqueta de meia dúzia, o João Gabriel, o João Daniel, melhor dizendo, fez o corte melhor para a equipe do Nacional, tenta rebater, o Crane foi lá, fez o combate, não bate rebate, parece até que é jogo de pingue-pongue, melhor para a equipe do Nacional, opa, recebeu o puxão por baixo, parou, parou, porque o Nicolas foi derrubado, o Silvério.
1: Falta marcada ali, ainda no campo de defesa do Nacional, tem pressa o NAC, toca ainda no campo de defesa, 0-0, placar de Comercial 3C.
0: Agora tá aqui com Wesley, agora sim deu uma arrancada, achou espaço um pouquinho mais à frente, tocou de primeira, achou de prima aqui o Nicolas, o ponteiro tá com a dominada, pode tocar mais adiante, fez o cruzamento lá dentro, a bola quicou, mas chegou a zaga e não brincou em serviço, fez o despacho, Mikael vai lá recuperar novamente, chega ali de primeira para Guigui, dominou, virou lá pro outro lado, quem tá com ela ali pro outro lado, jogador Caraíba, pode fazer o cruzamento, chantou de longa distância, o chute, bate na zaga, recupera a equipe do Social, mesmo recebendo o combate, lançamento esticado na frente para Wesley, não quer brincar esse serviço aí, desta forma que joga zagueiro, zagueiro, bola pra fora Silveiro Machado.
1: Exatamente, né? Tentativa de contra-ataque rápido do Social, o lançamento por baixo, o Wesley não quis saber de brincadeira, colocou pela linha lateral, arremesso para a equipe de Fabriciano, lado direito de ataque, 0-0, o placar de Áquila Seguros.
0: Já foi feita a cobrança com o Nacional recuperando essa bola novamente, ele tocou para o Wesley, o zagueirão tá lá pro outro detalhe. Lado, pode tocar no Gaúcho, se tem detalhe, tem informação em nome de Ecobia.
1: Só chamar atenção, né? Com essa entrada do Kreiler, ele é centroavante, né, Monteiro? A gente já tá vendo ele mais centralizado e com isso o Negueba, que vinha jogando mais ali pelo meio, mais como referência, hoje aberto pelo lado esquerdo, Monteiro.
0: É lá do outro lado, Negueba, mas o Nacional continua brigando com essa bola para tentar ganhar no meio de campo, melhor para a equipe Social, tentou fazer o toque, achou espaço, dá combate Nacional, enfiada de bola lá pra dentro da grande área, quem sabe, galera, pode ser perigoso, porque o Nacional, se ele tocar essa bola um pouquinho mais atrás, tentou bater de cobertura, fez o corte legal ali, o defensor da equipe do Nacional, volta novamente o Social, vai brigar ali com o Mikael deu combate, tentou ganhar essa jogada de boa, é, quem chegava por ali era o Gaúcho, aí sim, chegou junto, a bola escapou do controle, foi pra fora, escanteio pro Social, mas deu um branco na zaga ali, agora hein, Silveiro Machado?
1: É, e o Jonathan teve liberdade, é talentoso, hein, no último jogo contra o Berabinha, fez um gol, deu uma assistência, já tem 2 gols no campeonato, tem que ter atenção com ele, ele tava se posicionando pra cobrar o escanteio, o Cauã, camisa 10, agora chega próximo, vamos ver como é que vai ser a cobrança, Monteiro.
0: Cobrança foi feita ali, levantada, a bola sobrou aqui na hora de dar o toque ali, o Carequinha, bom de bola da equipe do Social, acabou não chegando nela, foi pra fora.
1: É escanteio.
0: É, o zagueiro, o camisa número 9 tava lá, o escanteio, na chegada do Enzo, né, o Silveira?
1: Essa bola que passou, né, da primeira trave, ela ficou baixa ali no meio da área, último toque do zagueiro do Nacional, tem escanteio, o lado direito de ataque, agora sim o Cauã vai pra cobrança.
0: Escanteio para a equipe do Social fazer a cobrança, 0-0, 7 minutos, começando a história da emoção, 7 minutos de bola rolando, vem lá para fazer a cobrança o Igor, toma posição, essa é a bola que pode viajar, realmente em situação complicada, a bandeira vai dar, auxilia, marcada a posição na gol, agora sim está autorizada pelo árbitro, vem lá a tentar fazer a jogada, o cabeceio aconteceu, mas foi muito ruim, além da bola subir, foi pra fora sem levar nenhum perigo para o goleirão da equipe do Nacional, que só confere, tá comigo, tá numa boa, aqui só tem futebol, tem emoção, tem campeonato brasileiro, tem Libertadores, tem todas as informações também sobre Sul-Americana, Copa do Brasil, tudo que você precisa saber todos os dias com a nossa resenha, o programa Esporte Total, trazendo todas as informações, aí sim, hein, você fica muito bem informada, a bola lançada para o Coquinho, Wesley despacha como dá, joga pra fora. O Wesley não quer brincar em serviço, hein, Silvério?
1: Exatamente, o Social também não veio aqui pra ficar se defendendo não, hein? Equipe de Fabriciano tá tentando ataque, agora o lado direito era ali promissora o ataque, o Wesley chegou raspando tudo, colocando pelo lado, pela linha lateral, tem arremesso já cobrado, Monteiro.
0: Já cobrado, vai lá o Kreiler, briga com ela, jaqueta de número 11, tenta ganhar a jogada, ganhou a jogada, pode sair o Nacional numa boa, achou espaço, agora sim, a bola triangulada ali com o Gui tocou de primeira para Nicolas, põe com essa dominada, vem com ela, vem numa boa, pode esperar alguém para chegar, ainda não chegou, agora pode fazer o cruzamento, cruzou lá dentro, para quem? Dominou, matou no peito, jogou novamente ali para Kleider, soltou para a jaqueta número 10 do Nacional, mais um pouquinho mais atrás, agora sim pode dar o chute, sobrou para Kelly, pode marcar, a bola foi para fora, mas é escanteio, que é isso? Perdeu a bola, só ele e o goleiro, podia ter matado o jogo, hein, Silveiro Machado?
1: Defesaça do Vinícius, hein, goleirão do Social, que comemora bastante, como se fosse um gol, porque realmente evitou um gol que parecia certo. Depois de um contra-ataque em velocidade do Nacional, a bola ficou viva, de um para outro até a finalização, que não foi boa. Ela acabou servindo como assistência pro Kreiler, de frente pro goleiro, defesaça, não pode perder esse gol, tem escanteio Nacional, Tailã na cobrança.
0: Tá Ilana a cobrança, não pode perder gol como esse. É gol chamado gol feito, hein? Vai lá para a cobrança. A

0: Viajou lá dentro novamente, vai subir o jogador nacional para tentar o cabeceio, a bola foi para fora outra vez, a nuvem escanteio, Silvério.
1: Mais um escanteio, essa bola bem batida ali pelo Tailã, na pequena área, foi lá no alto o zagueirão número 3 da equipe do Social, o Vitor fez a cobrança, novo escanteio de novo, lado direito, novamente o Tailã vai cobrar, Monteiro.
0: Lateral esquerdo virando de posição, Tailã para a cobrança do escanteio, quem sabe galera, já terceiro escanteio consecutivo favorável a equipe do Nacional. Tailã prepara, vai jogar lá na zona do agrião, bateu lá dentro, vai subir quem de cabeça, subiu o Creio, a bola vai sobrar para Campbell. Wesley tentou fazer um chute, a bola foi muito alto. Pressão do Nacional nesses primeiros praticamente 10 minutos, hein, Silvério?
1: Exatamente, essa bola agora sobrou dentro da área. Wesley não tem o cacuete, né, de atacante, acabou batendo mal, ela foi pela linha de fundo. O goleiro tentou bater rápido, a bola tava rolando, não vale. Com isso, continua tudo igual, 0-0, o placar de líder Chevrolet.
0: Hora certa, futebol show do meu Brasil. 15 horas, 12 minutos. E atenção, galera. Confira comigo o tempo do jogo. Já chegamos a 10 minutos de bola rolando. Etapa inicial, Campeonato Mineiro Sub-20 da primeira divisão. E no placar da 99.5.
2: Nacional
0: tem 0.
2: Social
0: também 0.
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0: 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O tentava descer ali, a equipe do Social vai salvar para Arthur, deu um bico nela para frente, vai tentar ganhar essa bola de qualquer forma, recuperou novamente o Social, mas cometeu a falta. 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Tem falta para o Nacional na casa de 11 minutos e 40. Está ali preparado o gaúcho para a cobrança. Aquela bola que pode realmente complicar. Aquele balão voador, hein? Toma posição para que o foguete possa realmente fazer a sua aterrissagem lá dentro da área. Vai chegar a primeira zaga, cortou para a equipe Social. Recupera o Nacional novamente. Bora, vai sobrar ali para o Tailã. Já enviou essa bola aqui para o outro lado. Tentar chegar junto foi muito forte. Aí o gaúcho, nem se ele tivesse realmente trampolim para subir nela, né, o Silvério?
1: Ele até tentou, né, Monteiro? Ele até se esforçou ali, mas a bola realmente muito alta, foi diretamente pela linha lateral, sem pressa. O João Daniel, lateral esquerdo do Social, vai pra cobrança. 0-0 o placar de Faminas.
0: 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E o Nacional continua pressionando por ali. A zaga despachou, comandeu, deu um balão na era para cima. O jogador Nacional tentou fazer o domínio. Quem tentou fazer o domínio também ali era o jogador número 10, o Caon, da equipe do Social. Acabou cometendo a falta ali. O jaqueta 8 do Nacional, o Igor. É falta e o ar estava muito próximo do lance. Só falta, sem punição. Zagueirão adiantado para ali, o Leonardo. Já atrasou para o goleirão Vinícius. Bota a bola ali na meia-lua da grande área, deu uma passada a mais, já virou livre por ali, deu um chutão à frente, pra quem, pelo domínio ali do camisa 62, cara, ele, João Daniel, dominou, chutou de longa distância, a bola foi fraquinha, fácil para o Arthur. Rogério, na casa de 13 minutos, jogo até bastante movimentado, né, Rogério?
4: É movimentado, Monteiro, é normal a categoria sub-20, né, os jogadores são mais impulsivos, ele tá saindo da adolescência, é normal esse ímpeto, mas as duas equipes bem organizadas, tentaram a marcação mais alta, né? O Nacional teve dificuldade no início, mas teve uma bela oportunidade com o Kreiler, né? Estava em posição legal, com uma boa intervenção do goleiro. O Nacional começa a se adaptar no jogo, Monteiro. Ter mais controle e mais volume, né? Está se adaptando, mas está se adaptando melhor ao jogo nesse momento Nacional.
0: Tá certo, NAC de camisa branca, com aquela taxa diagonal lindo, primeira vez que eu vejo o uniforme Nacional durante todo o tempo. Esse ano realmente com um uniforme muito legal, muito diferente daquilo que a gente estava acostumado a ver, o segundo uniforme da equipe do Nacional. A briga boa por ali, recuperou a zaga da equipe do Social, deu um chutão, despachou como deu para frente, vai chegar fácil ali. O Wesley também está chegando mais fácil ainda para o Arthur, que vai começar tudo aqui. Pode começar com o Gaúcho, mas foi lá, dominou com a mão, agora sim vai sair ali com o Mikael que tem tranquilidade para sair com essa bola, já saiu no setor do meio de campo, tentou fazer o domínio, era ele ali o caminho de número 8, agora sim a bola vai chegar nele, chegou no setor para Rafael, chega ali no jaqueta número 8, que era ele, o Igor dominou um pouquinho mais atrás, trocou para o Wesley, já enfiou essa bola na frente, tentou matar no peitoral ali, o Gui não conseguiu, escapou do controle e no corte, sem nenhum ajuste, foi direto para as mãos do goleirão, Arthur, que nem chegou a segurar, continuou jogando com os pés, devolvendo a bola para Mikael para o Wesley, zagueirão de quase 2 metros de altura, levantamento de bola lá do outro lado, esticada nela, chega a primeira zaga, faz o corte, recupera o Nacional lá do outro lado com o centroavante, que era o camisa número 9, o Gabriel tenta fazer o domínio, já transou essa bola ali, o Crane vai brigar com a zaga, melhor para a zaga do Social, quarto pela primeira vez, a imprensada é boa, no pé de ferro, melhor para a equipe do Soci, que já lançou na frente, 2 jogadores Nacional Gaúcho, também foguinho do Social, mas quem chegava primeiro ali, jogador do NAC atrasava para o goleirão, vai sair jogando com pressa, tenta sair jogando, matou no peitoral, a bola ia sair, mas não saiu não, melhor para o Social agora queria sair com essa bola, mas o árbitro disse que saiu sim, arremesso manual para o Saci, né, ô Silvério?
1: Exatamente, a posse de bola ainda lá no campo de defesa, o Nacional tentou ainda, né, o jogador do NAC ali sair com ela dominada, mas ela já tinha transpassado a linha lateral, posse de bola da equipe de Coronel Fabriciano, 0 Nacional, 0 Social, o placar é de Comercial 3C e Chopp Ecobia.
0: 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Olha o NAC do outro lado, lá no meio da grande área. Pode se lançar pra dentro. Já tá dentro da grande área. Tentou fazer o drible, escaixa, achou espaço na hora de fazer o cruzamento. Vai, chega ali o zagueirão. Vitor e ganha essa bola. Se tem grandalhão do lado de lá, tem do lado de cá. Wesley, de um lado do Nacional. E o Vitor, grandalhão do outro lado da equipe do Social. 2 zagueirão que não quer brincar em serviço. E agora tem a falta. Vai ser chamada a atenção porque já disse pra ele, chega, né, o Silvério Machado?
1: É, exato, né, boa jogada do Jonathan ali pelo lado esquerdo, ele já tinha se livrado do Gaúcho, o Gaúcho foi por baixo, né, tem aquele famoso rapa, os jogadores do Social até gritaram ali, pedindo cartão, ele tá chamando a atenção ali, a advertência apenas verbal, sem cartão por enquanto, o jogo segue tudo igual, 0-0 em nome de Aquila Seguros.
0: E vem comigo, vou também com o Carlos José lá em Eugenópolis, o Roberto na Cerâmica, o Dário Tarcísio Vascaíno lá no centro da cidade, o Sr. Jorge na rua Leopoldino, o Faustino e o Luiz lá no bairro do Pú. O Jorginho, o Bento Tricolor, o Joel, o Ita, o Primo, o taxista do Edmar, o Zé Maria Pezão, ligadaço comigo aqui na 99, aquele abraço pra você, que legal, hein? Tamo juntos, com muita alegria, porque futebol bate forte nas veias do brasileiro, vem aí a Copa do Mundo, a maior de todos os tempos, e como sempre já é de praxe, o Brasil nunca ficou fora e não tá de fora em mais uma Copa do Mundo, vamos torcer galera, vamos torcer, porque quem sabe pode meter o Hexa, apesar de tudo, a gente crê. Vem ali o Nicolas com a equipe nacional, pode trazer essa bola, o Gaúcho no meio de campo, quem chamou ali foi o Cajacan número 10 que pediu, recebeu o Gui trabalhou, estranzou essa bola, leva para o jogador que era ele, Igor bota no solo, chama o Mikael, brinca ali de figurinha trocada com o Wesley zagueirão pode tocar essa bola um pouco mais à frente aqui pelo lado direito, pode sobrar para Nicolas pintar o cruzamento, pode pintar, pintou o cruzamento lá dentro para quem? Para a chegada do jogador nacional, chega a primeira zaga, faz o corte, recupera ali o Tailão para a equipe do Nacional, o cruzamento lá feito, o Crane chegou subir de cabeça, vai sobrar para o Nicolas, não foi nela porque ele estava na reserva, estava na banheira, deixou a bola passar e agora sim tocada, que domínio legal ali, dominada legal ali para o jogador que era o Jonathan da equipe do Social, tentou sair jogando, chegou novamente ali o Rafael, fez a falta, o Silvério Machado não, quem estava com o cartão ali era o Nicolas, camisa número 7, hein?
1: E o árbitro ele faz aquela sinalização, né, do rodízio de falta, que ele já tinha avisado que não ia permitir mais essas faltas táticas, né, para parar contra-ataque, agora o Nicolas, né, que nem era ele que tinha feito anteriormente, mas acabou recebendo o primeiro cartão do jogo, número 7 do Nacional.
0: Número 7 do Nacional, Nicolas premiado com cartão amarelo, é o primeiro do jogo, a primeira para a equipe do Nacional, mandou um abraço para Márcio Puri lá em Miraí, tá sempre ligado comigo também, abraçando o Mirim lá em Antônio Prado de Minas, alô Célio José Vascaíno, curtindo o futebol show da sua 99, tá ali o Vinícius, despachou essa bola um pouco mais à frente ali na tentativa de achar o contra-ataque da equipe do Social, melhor que a bola foi direto para fora, sem levar nenhum perigo à meta do goleirão da equipe do Nacional, tem informação, eu vou chamar, se Rogério Machado, em nome 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
1: Só para contar, né, que Nacional e Social, eles até têm certas semelhanças, né, nessa categoria sub-20. Ambos têm parceria, né, para a gestão dessa categoria. Ambos jogaram no ano passado a segunda divisão desse Campeonato Mineiro sub-20. O Nacional subiu como terceiro colocado, ganhando do Minas Boca a disputa da terceira posição. Já o Social foi finalista, perdeu a final pro Uberabinha. Portanto, o ano passado estavam jogando juntos a segunda divisão, inclusive se enfrentaram.

0: Aqui mesmo, na primeira fase, aqui mesmo no Soares de Azevedo, e o Social venceu por 2-1, Monteiro.
1: E o que não vai acontecer hoje, né? Hoje vai dar Nacional, hein? Mas o Social é um time brigador, tá agora dominado ali com o caminho número 11, que era ele. O Jonathan tentou passar de passagem, tocou para Enzo, melhor, muito melhor aí para Rafael, que seja para ganhar essa jogada, e sai tentando essa jogada, a briga também é legal, melhor para Rafael, gol para a equipe Nacional, já tocou ali para o Gaúcho, sai agora dominada, tentou fazer uma enfiada de bola para ninguém, a bola foi no vazio, para a equipe do Social ganhar de tranquilidade. E não sai, vai receber o combate o Kreiler. O Kreiler foi lá, deu o combate, a bola sendo recuada ali para Vinícius. O goleirão do Social não tem muito espaço, dá um chutão, elimina essa bola, mas pode dar sorte porque está do outro lado, está lá o ponteirinho, é habilidoso como sempre. O Caon Coquinho tentou fazer a passagem, passou de carreta, liberou, soltou ali para o toque preciso. O goleirão fez a defesa, o Arthur, na chegada do Caon, que realmente tinha toda a chance de marcar aí o gol do Social. A bola não sai daquela zona do perigo, vem ali novamente. O cruzamento agora se foi direto pra fora. Silvério Machado, goleirão, fez um defesaço, hein?
0: É, se já tinha brilhado a estrela do Vinícius, goleiro do Social, agora foi a vez do Arthur Ventura, goleiro nacionalino. Bela jogada, né? Esse lançamento do goleiro do Social, que encontrou o Coquinho do outro lado, conseguiu fazer a jogada pessoal muito bem, rolou pra trás. O Cauã, de frente pro gol, finalizou. Grande defesa do Arthur pra impedir o primeiro gol do jogo. Por isso, permanece tudo igual, 0-0, placar de líder Chevrolet, Monteiro.
1: Hora certa, Futebol Show do meu Brasil. 15:22 e atenção galera, confira comigo o tempo do jogo. Estamos chegando na casa de 21 minutos, etapa inicial, Campeonato Monteiro. Mineiro Sub-20, e no placar da 99.5.
2: Nacional.
1: Nacional tem 0.
2: Social.
1: O Social também 0.
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1: No agito geral, tem informação, vou chamar Silvério Machado em nome de líder Chevrolet.
0: Só chamar atenção pro número 9, o Enzo, parece, não sei se ele tá sentindo mal, alguma coisa assim, ele tá se ajoelhando a todo momento.
1: E abaixou de novo.
0: Alguns jogadores do Social já começaram o aquecimento. Parece que realmente não vai conseguir continuar no jogo. Lembrando, né, o Horácio, que vem sendo titular da posição, teve também, né, se sentiu mal uma disposição e por isso não veio pro jogo, né? Tava lá, tá relacionado, mas enfim, não foi a campo. E agora vai chegando o Enzo ali, conversando com um membro da comissão técnica. Pode ser que não continue o atacante, camisa número 9, novidade na equipe do Social hoje. E um detalhe, uma curiosidade, o Enzo
1: tá
0: que
1: meio sons, hein, Silvio?
0: Parece que é realmente, né? Não é lesão, né? Ele tá se sentindo mal. E o Enzo, que é irmão do Cauã. O Enzo 9, irmão do Cauã, camisa 10 ali. E o Enzo tá dando a pinta ali que tá se sentindo realmente muito mal. Não sei se continua, não, Monteiro.
1: Parece que tá dando ânsia de vômito. E ao mesmo tempo aí parece que tá meio bambo, né, cara? Às vezes a pessoa, né, a alimentação não cai muito bem e complica realmente. Mas tranquilamente, o treinador já tá lá, vai tentar acalmar a situação. Daqui a pouco pode ser que há mudança na equipe do Social. Bola tá rolando e você tá conferindo comigo ali, favorável à equipe Social, mas parece que o jogador vai continuar, parece que vai persistir, não sei, tá passando mal, tá sendo seguido ali pelo massagista, mas nada de tão grave que não possa ser cuidado aqui dentro das quatro linhas. Toma aquela aguinha gelada, dá uma refrescada no organismo, aí sim quem sabe pode recuperar novamente, mas o Vinícius tá lá com a bola para a equipe do Social, sem pressa nenhuma, do Social pelo menos por enquanto com menos um jogador. Levantamento de bola pro outro lado, chegou o Gaúcho, fez o primeiro corte, recupera novamente a equipe do Social. Quem chegava por ali era o Pedro. Pedro tentou fazer o domínio, recebeu sobrecarga. Parou, é falta na chegada ali do jogador Rafael Silvério.
0: É o famoso chamou a falta, né? Ficou ali sem opção, para um lado, para o outro, acabou dando as costas ali para o jogador do Nacional, acabou sendo tocado. Falta marcada ali, bem próximo à linha lateral, pelo lado esquerdo. O Enzo parece que vai tentar voltar. Ainda está se abaixando um pouquinho ali, mas tá tentando, né? Vai tentar voltar pro jogo, camisa 9 do Social, Monteiro.
1: Voltou, o doutor foi lá, deu uma olhada nele, o médico disse que nada de anormal, então dá pra continuar no jogo. O Enzo já retornou ali, tem escanteio, né? Aliás, tem o lance favorável para a equipe do Social e com certeza, meu filho, essa falta é aquela que pode levar perigo sim. Enzo, o centroavante grandalhão já recuperado, sem maiores problemas. É a bola que vai viajar naquele canto por ali, mas o goleirão tá lá preocupado, porque o sol realmente complica nesse exato momento. O goleiro olha muito para o lado do sol e a coisa acaba se complicando, hein? Mas é falta para o Social fazer a cobrança. Coloca a bola na marca, dá com tranquilidade, vai ali para a cobrança, lá dentro. Chegou o zagueirão do Nacional, jogou para fora. Tem escanteio na cobrança do Jonathan. Escanteio confirmado, né, Silvério?
0: E quem tava ali era o Gui, né? Ele é alto, é o jogador de meio campo ali, camisa 10 do NAC, tava ajudando.

0: Defesa colocou pela linha de fundo, o Jonathan cobrou a falta, vai cobrar também o escanteio, novamente lado esquerdo de ataque, Monteiro.
1: Jonathan na cobrança do escanteio, aquela bola perigosa que vai viajar por ali na zona complicada, e todo mundo atento, radar ligado na defesa da equipe do Nacional, a bola pode viajar de boa, pode viajar via foguete, tá lá dentro a bola cruzada, jogador do Social foi lá, tentou simular alguma coisa pra ali, ó, levanta, não cai feito, tomate maduro, né, Silvério?
0: Ficou caído por ali o zagueiro. O número 4, Leonardo, olhou pro árbitro, o árbitro mandou seguir, lembrando, né, Monteiro? Não tem VAR, né? Então, não tem como ter revisão do lance. O jogo segue, arremesso lateral pro Nacional, 0-0, placar de Áquila Seguros.
1: 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Tentava sair pro jogo, o jogador da equipe nacional acabou recebendo a falta lá do outro lado e o juiz já tá com o cartão na mão, né, Silvério?
0: Exato, e o pessoal cobrou, né? Você falou que não ia aceitar, aí deu cartão amarelo de um lado, agora cartão amarelo também para o jogador do Social. Vou tentar confirmar aqui a numeração, Monteiro, e já trago a informação. Agora, tempo pra hidratação do jogador.
1: Número 2, segundo o nosso querido Rogério aqui da equipe do Social.
0: Número 2? Tá? Então, perfeito. Então,
1: Bortoluzzi,
0: então, amarelado, Monteiro.
1: E agora tem aquele parado, aquele tempo a reidratação, né, o Silvério Machado?
0: Exato. E tá calor, tá realmente muito calor. Não sei se é por isso que o Enzo se sentiu mal, mas só pra ter uma noção, né, que realmente tá muito quente nessa tarde aqui no Soares de Azevedo, Monteiro.
1: Enquanto isso, eu vou segurar o Rogério pra aqui pra falar pra mim, né, nesses primeiros 25 minutos de bola rolando, quem é quem no jogo, hein, Rogério?
2: Então, Monteiro, a última intervenção, né, eu tinha comentado que o Nacional estava se adaptando melhor no jogo, né? Um jogo de estudos com marcação alta, as equipes saem, tentam jogar, são jogadores leves, né? O Social tem um Coquinho que dá muito trabalho pela direita, ele cria a possibilidade de gol do Social, né? Com a baita defesa do Arthur. Então, depois dessa jogada, o Social encaixou melhor o jogo. O Nacional está com dificuldade de sair. O Social ocupa um pouquinho mais o campo de ataque, né? Me parece mais organizada nesse momento. O Nacional tem um jogador interessante, que é o número 10, o Gui, mas ele ainda está meio perdido, não está conseguindo controlar esse jogo, Monteiro. Com 25 minutos, o Social agora chega para a parada para hidratação com um jogo mais equilibrado, com futebol mais encaixado que o Nacional. O Nacional precisa voltar àquele início que ele estava ensaiando o controle do jogo.
1: Com certeza, hein? Se você tá comigo, tá certo. 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Estou mandando um abraço todo especial para a galera ligada comigo, a José e o Haroldo, o Zé Maria no bairro São Francisco, a dona Sônia, o Jorge da Serra da Reciclagem. Alô, seu Jorge! O Claudinho Ventura, Tricolor, Manina, o Francisco Rocha, o Leco Baratão, o Itaí, o Zé Renato, o Edinho e Edneia, o Chiquinho lá na Limeira ligado comigo, abraçando também o Roberto lá em Cachoeira Alegre. Tem gente que quer participar aqui da 99. Muito bem-vindo, boa tarde.
3: Boa tarde, pessoal da transmissão. O Silvério Machado, agora há pouco, ele disse que, assim como o Social, o Nacional tem parceiro, né, para administração da categoria sub-20. Aí eu quero fazer uma pergunta para vocês: qual a possibilidade, como é que está sendo visto isso, de grande parte desses jogadores jogarem pelo NAC para a segunda divisão? Considerando, né, que às vezes você tem parceiros e aí os interesses são diferentes. Aqui quem fala é Marcelo Machado, o tio mais bonito do Silvério Machado.
1: Eita, falando aí que é o tio mais bonito do seu, Silvério. Você carimba isso aí, assina?
0: Tem uma briga, ele e uma Nina. Você vê como é que o nível tá bom, hein? Vai o ataque, já eu falo.
1: Aqui o Nacional que vai com o Kreiler, tentou chegar a zaga, fez o corte. Dá pra cumprimentar, Silvério?
0: Vamos lá, um abraço aí pro Marcelo, um abraço pro Manina, Missy, né? Toda a família acompanhando aqui a Rádio Muriaé. Uma pergunta interessante aí do Marcelo, porque é o seguinte, né? O Nacional, o campeonato, a segunda divisão profissional, ela é uma disputada na categoria sub-23. E esse é o campeonato sub-20. Então, alguns jogadores desse elenco sub-20 já têm assinado contrato profissional com o Nacional. Foi o caso dessa semana do Mikael. Mikael, zagueiro, camisa hoje número 3, é o capitão do Nacional, assinou hoje o primeiro contrato profissional dele, né, na carreira com o Nacional. O Gui também já assinou contrato profissional com o Nacional. O Samuel, que está no banco, que é inclusive aqui de Muriaé, também já tem contrato profissional. Então, imagino, Monteiro, depois a gente pode confirmar essas informações, né, com o Fábio Barroso, com o Marcelinho Paulista, mas imagino que já sejam jogadores que têm se destacado e que o Nacional queira aproveitar para o segundo semestre, para a segunda divisão, que deve começar ali no mês de agosto, Monteiro.
1: Tá certo, tem falta para a equipe do Nacional, do outro lado, o Tailão para a cobrança. É aquela bola que pode viajar na zona complicada, vai subir todo mundo, vai subir quem? A zaga primeiro da equipe do Céu fazer o corte. E a bola indo direto para arremesso manual, favorável a equipe do NAC. Tem informação? Não. Daqui a pouco tem tempo de jogo para você conferir comigo, mas antes vamos aqui à cobrança do arremesso manual, que é no ataque, favorável a equipe do NAC. Tá ali chegando o Gaúcho, camisa número 2, ele que vai jogar com força lá dentro da área, jogou curtinha por ali, tentou fazer o domínio, o Igor, opa, de calcanhar, mas aí tava impedido, não valia mais nada, né, Silvério?
0: Tava impedido o Igor, né, ele ficou ali mais avançado, ele até olhou ali, hesitou, mas acabou tocando na bola, por isso participou ativamente da jogada, lance paralisado, tem ali a posse para a equipe do Social. Placar tudo igual aqui no Soares de Azevedo, 0-0 em nome de Líder Chevrolet.
1: Hora certa, futebol show do meu Brasil. 15 horas, 33 minutos. E atenção, galera, confira comigo o tempo do jogo. 31,5 de bola rolando, etapa inicial, Campeonato Mineiro Sub-20 da primeira divisão. E no placar da 99.5.
4: Nacional,
1: 0.
4: Social,
1: também 0.
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1: 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Por isso é sempre muito bem-vindo. 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Tem falta, hein, Silvério Machado?
0: Tem uma falta, é de longa distância, mas pode ser perigosa. Zagueirões do Nacional já estão na área. E um detalhe, hein, tem gente do Social ali já conversando com o treinador, o Jefferson Henrique. Pode ter troca ainda nesse primeiro tempo, Monteiro. Enquanto isso, o Nacional tem o Wesley ali para cobrança, tem o Tailan também.
1: Wesley, Tailan, quem vai para essa? Me parece que é o Tailan novamente que vai para a cobrança. Toma posição ali, o camisa 612, perto dele o Wesley, camisa 4. Ele saiu, vai deixar para o Wesley, vem com chute forte. Atenção, bateu, rasteiro, bola bate ali na barragem humana e vai saindo para arremesso manual. Mas o Wesley disse que não saiu, não. Melhor para o Nacional, recuperou essa bola. Pode estar comprando mais atrás. O Tailan foi lá, fez o drible, achou espaço. A rodada pode ser legal. O cruzamento vem ali dentro para o chute. Atenção, pode chutar, bateu, gol! Defendeu! O goleirão fez uma belíssima defesa num chute perfeito e colocado do Igor, hein, Silvério?
0: Uma jogada que começou errada, né? A cobrança do Wesley não foi boa, mas ela acabou sobrando do outro lado. O jogador do Social evitou a saída pela linha lateral. Melhor pro Tailan, que foi a linha de fundo, fez o cruzamento. O Gui ajeitou, bateu forte, mas no meio do gol. Bela defesa mais uma vez do Vinícius. Tem escanteio já cobrado.
1: Escanteio já cobrado novamente, a bola viajou, para ele vai subir de cabeça, subiu, mas não achou ela. Melhor para a equipe do NAC, conseguiu dominada por ali, mas é o
0: choque de cabeça.
1: Opa, choque de cabeça, chamou o médico.
0: E aí tem, é claro, né, uma situação, né, de protesto aqui dos jogadores do Nacional, porque era um lance de ataque, mas a recomendação é essa, né, choque de cabeça, choque mais forte, tem que paralisar, me parece ali o Vitor, né, o zagueiro número 3, que vai receber o atendimento médico neste momento, Monteiro.
1: Enquanto é atendido, Rogério Luz fala para mim, jogo continua muito agitado, hein?
2: Monteiro, é normal essa categoria sub-20, são jogadores impulsivos, não param, quando esgota, você faz a substituição e continua. E o Silvério citou o lance aí de uma jogada errada, duas jogadas erradas, né? Primeiro do Nacional, uma cobrança muito ruim do Wesley, né? Muito ruim mesmo, né? Por baixo, forte, e depois a opção errada do jogador do Social, ele tinha um desequilíbrio, tenta evitar a bola sair, normalmente seria, ela sairia, o Nacional iria bater o lateral, a defesa ia se recompor, ele faz um corte errado e propicia uma boa...

0: bom ataque do Nacional com a bela defesa do goleiro. Então, duas jogadas, duas ações erradas que ajudaram nesse lance do Nacional, Monteiro.
1: Se erra de um lado, erra do outro, melhor para quem teve o proveito, né? Aqui, agora, melhor foi a defesa do Vinícius. Que defesaço, não
0: é? É, o negócio é que um erro de um lado, um erro do outro, né? É pior para quem tá defendendo, né, Monteiro?
1: Tá certo, que tem que se virar. E se virar nos 30, não, mas se virar nos segundos. Ele foi dar o... agora sim, vai se levar cartão amarelo porque ele atrapalhou a jogada, né,
2: senhor? É, e bobo, totalmente bobo o cartão do Igor, né? Tá fora do próximo jogo, era, tava pendurado no Nacional. É um cartão totalmente evitável. O Igor tá fora do próximo jogo, será contra o Coimbra. Vai pular semana que vem, tá, Monteiro? Semana que vem não tem rodada do Campeonato Mineiro Sub-20. No dia 22, uma sexta-feira, 3 horas da tarde, lá no CT do Coimbra, o Igor vai desfalcar o Nacional, ele que foi titular nesses 5 primeiros jogos.
0: Monteiro, só para ilustrar essa jogada aí, eu acho que o ouvinte é bom se informar. Já que o goleiro tem 8 segundos para repor a bola e é contada pelo árbitro, o árbitro precisa proteger o goleiro nesse sentido, né?
1: Sim.
0: Então o adversário precisa permitir o goleiro espaço para jogar, coisa que o Igor não permitiu.
1: É, não permitiu, foi o primeiro cartão amarelo.
0: É, e muitas das vezes, igual o Silveira citou, a gente fala de falta tática, porque o goleiro quando pega essa bola, às vezes, como ele é o número 8, é um jogador de contenção, ele está fora do local dele de marcação. Então, normalmente a marcação estaria em desequilíbrio, né? Então, acaba sendo uma falta tática, mas atrapalha o adversário também.
1: E volta o NAC, volta ali com o Igor, já que é da 10, tentou fazer a jogada, perdeu o lugar errado. Vem ali para pintar o contra-ataque, tentou ser uma enfiada de bola aqui para o jogador, que era ele, o Jonathan, domina, passou de passagem, achou espaço, novamente tentou fazer o corte, a zaga deu sorte, com o Wesley cortou, vai sair ali com o Gaúcho, pode fazer a jogada em cima aqui, eita, em cima do Nicolas, chegou ali o meia dúzia e espanou tudo, o João Daniel fez a falta, parou e deu a falta favorável à equipe do Nacional. Tá comigo, tá numa boa, tá na melhor, tá na 99.5, a mais badalada equipe de esporte de todo o interior de Minas Gerais. Tô mandando um abraço também para você que tá ligado comigo aí, para o Leca, o Baratão também abraça aí o meu querido amigo Ricardo e o Luiz Alberto, abraçando o Debar Fernandes, botafoguense, o Mauro Vascaíno Ventura, o doutor Felipe, o doutor Carlos Magro, o Leandro Pedro, abraçando o Evaldo, o Roberto também comigo, a bola tá sendo enfiada ali com o Nicolas, vem o ponteiro direito, pode pintar o cruzamento, atenção, cruzou o rasteirinho lá dentro, vai sobrar para quem? Pro chute! Errado! Do Gui, de cara pro crime, mandou essa bola lá aonde, hein? O Santa Terezinha, né?
2: Pro lado de cá, pelo menos no Marambaia deve ter ido, né, Monteiro? Não sei se chegou a tanto, mas foi mal a finalização ali do Gui, né? Uma boa jogada, essas jogadas estão saindo, né? Pela lateral do campo, chega a linha de fundo, cruza pra trás, tá conseguindo desenvolver essas jogadas, tem que caprichar mais na finalização. Como não tá caprichando, o placar continua zerado, 0 Nacional, 0 Social, o placar em nome de Comercial 3C e Chopp Ecobia.
1: Lá na rua Carangola, tá ligado comigo, sabe quem? O Roberto Noronha, também abraçando o Aguinaldo e o Décio Estevão Vascaíno, já tem o número 23 em campo, tá, Silveiro Machado?
2: Beleza, não deu realmente pro Enzo, né? O Enzo voltou pra campo, mas não tava realmente ainda se sentindo muito bem, entra o Cler, número 23. Cler, número 23, ou seria Clair, Monteiro? Eu vou no Cler, depois eu confirmo a pronúncia aí pro pessoal, camisa 23, a mudança na equipe do Social.
1: Você falou em Cler, eu lembro de umas maiores escritoras de novela, Janete Cler.
2: Pois é, então, escreve assim, Clair, né, mas,
1: isso.
2: Enfim, eu falo Cler, né, quando eu leio assim, depois eu vou procurar ali com o pessoal do Social, que inclusive é muito receptivo, né, já atendeu a gente muito bem ali, pra confirmar qual é a pronúncia certa.
1: Tá certo, e o jogo tá rolando, e você tá conferindo ali com a equipe do Social, saindo do seu setor de zaga, não tem brincadeira não, nariz apontou, jogou cada torcida, a bola bate na cabeça, dor no nariz do outro aqui na arquibancada, mas de qualquer maneira é motivo de cômico, né, cara? Vai batendo e o Gaúcho já tragou essa bola para Rafael, virou lá do outro lado, virou um pouco curto, a bola volta novamente para Rafael, aí sim, achou a jogada perfeita ali com o Tailan, de longa distância, tentou fazer o chute, ela do outro lado, pediu o Gabriel, recebeu, pode tocar um pouquinho mais atrás para Rafael, Rafael tá de cara pro crime, viu a chegada imperfeita para o Gaúcho, agora sim a jogada pode ser boa, bom Gaúcho, capricha Gaúcho, bateu de primeira, falhou todo mundo, a bola sobramente para o chute, clareou na hora de bater, sobrou outra vez para ele, bota para fora, o Gui, potente pé na fome, Gui, a galera não vai aguentar do coração, hein, Silveiro Machado?
2: Tá faltando esse capricho final, né, Monteiro? De novo, jogada bem armada, construída de linha de fundo, o próprio Gui, né, participou da armação, colocou ali com velocidade, né, na linha de fundo para o Gaúcho rolou para trás, o Negueba furou e depois o Gui bateu, ela subiu

0: mais do que ele gostaria, tiro de meta, mas o Nacional vem pressionando. Por enquanto, tudo igual, 0-0.
1: O problema, Rogério, é aquele detalhe do quem não faz leva e de repente no contra-ataque leva um. Complica, hein?
2: É, mas tem que dar méritos ao Gui, né, Monteiro? Porque ele consegue fazer a criação, ele consegue dominar, ele consegue colocar o Nicolas em condições de fazer esse cruzamento perfeito. E os dois erros dele, que ele bate, tenta chapar e pega mal na bola. Mas além de ter

0: fazendo aí já uma profecia correta, hein? O jogador da equipe do social estava sentindo por ali, foi chamado ao atendimento, já está apto para continuar no jogo, tudo certinho. E vem a equipe do social, tentou fazer o primeiro corte por ali, já ele que era o lateral esquerdo, o João Daniel. A briga é boa, Nicolas com o João Daniel, melhor para a equipe do social. A bola foi tocada por ele para fora, é mesmo Manuel, cortou a equipe nacional, vai sobrar ali para Gui novamente. Gui viu a chegada ali do Gregueba, tentou virar a jogada e sobrou para o Kreiler e levou a lavada por baixo. O Arthur não ouve nada e lançamento agora muito rápido por ali, o Foguinho de longa distância deu um chute. Nossa, a bola foi para fora. Mas que jogada é essa? É o tipo de bola que não se pode perder, né, Silvério?
1: É, porque estava ali bem no meio do campo, né? Quando o Kreiler tentou fazer ali o rodopio, foi desarmado na bola, por baixo, pelo camisa 3, o Vitão, o número 3 da equipe do Social, que ligou logo o contra-ataque. A tentativa do Coquinho pela linha de fundo, né? A tentativa do chute foi para fora, mas levou perigo, né? O Nacional não pode vacilar, ainda mais naquela área crítica do campo, Monteiro.
0: Eu vou parar de falar, tá? Porque quando eu falei, de repente leva um gol de contra-ataque, quase que a coisa acontece, hein? É, meu cara, não é brincadeira não, hein? Hora certa, futebol show do meu Brasil. 15 horas 43 minutos. E atenção, galera, confira comigo o tempo do jogo. 41 de bola rolando, etapa inicial, Campeonato Mineiro Sub-20 da primeira divisão. E no placar da 99.5.
2: Nacional
0: 0.
2: Social
0: também 0.

0: puxado de ferro que não é fundido. 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No cruzamento feito ali dentro da grande área, a bola escapou do controle, foi pra fora, ninguém chegou ali do Social do Nacional. Ganha somente o tiro de meta a equipe do NAC. É, Rogério, finalzinho de primeiro tempo. O jogo realmente é muito legal. As duas equipes buscando o resultado. Bom demais, hein?
1: É, Monteiro, igual citei, as duas equipes são bem organizadas. Tem jogadores leves, jogadores de qualidade, né? Você tem o Coquinho pela direita do Social, muito interessante. Você tem o Gui, interessantíssimo pelo lado Nacional. Então, o jogo rola, você tem faltas, mas espaço para jogar. As equipes não jogam defensivamente. Muito interessante esse primeiro tempo.
0: E com certeza, jogo legal. A movimentação da garotada Nacional e também do Ciel. A bola chegou aqui para Gaúcho, pode pintar mais um cruzamento por ali. Levantada essa bola, vai subir quem? Vai subir quem? Foi muito forte, a bola foi direto para fora. Só tiro de meta para a equipe do Social fazer a cobrança. 42 de 40, reta final do primeiro tempo. Ninguém é de ninguém, zero para o Nacional, zero para o Social. Eu tô abraçando mais uma galera ligada comigo aí, o Zé Sérgio, ele que é tricolor. O São João Roberto, o Mauro Lucas, o Maurinho ligado comigo também na Baixa Santarezinha, o Cristiano Cati lá no Marambaia, o Eraso na Pratinha, baixando a Pátio Oliveira, a Lady Jane, o Jader Pedrosa lá em Pirapanema, José Carlos Alves no Bar Santo Antônio, o Janinho Patuoco, o taxista, o James da Cerâmica, o Geraldo Mangueira e o Carlinhos Fagundes, e lá no bairro de Santa Terezinha, lá do São Francisco, o Everaldo, e no Inconfidência, o Pão Velho ligado, a Marlene Gonçalves no centro da cidade botafoguense, sintonizada comigo aqui na 99.5, o Nacional tá ali brigando com essa bola, sobrou para Rafael, deu um chutão na frente, vai tentar achar a Caim, acha a primeira zaga da equipe do Céu, fez o corte, sobra ali no setor de meio de campo para ele, que era o Felipe, domina o Felipe, atrasou um pouco mais atrás para Vitor. Vitor viu a chegada do seu companheiro de zaga, o Leonardo, bota na zaga, bota de boa, bota ali para a bola trabalhar no grande círculo, tenta cortar o Rafael, cortou para aquele Nacional e viu a Jani, oh, que chegada legal ali, vem ali o camisa número 9, que era ele, o Gabriel, com a dominada, partiu para dentro, pode tocar essa bola um pouquinho, okay, para a Tailândia, longa distância, o chute foi dado, a bola foi para fora e quase pega o goleiro no contrapé, ele que tava caindo bolado, é a bola indo para outro, aí seria um golaço, né, Silvério?
2: É, e dessa vez, se ela vai no gol, não daria pro Vinícius, né, que ficou totalmente vendido ali, apenas fazendo o golpe de vista. A bola passou muito próximo à trave direita do goleirão do Social, na finalização do Tailan. Boa jogada do Negueba pelo lado esquerdo, ali ele tocou de lado e o Tailan apareceu ali como elemento surpresa dentro da área, o lateral esquerdo do NAC, para finalizar e quase fazer o primeiro, Monteiro.
0: Rogério.
3: Então, Monteiro, a gente tá observando aqui que normalmente, principalmente com o Social, é, o Nacional já não dá tanto esse espaço. Mas o Social, quando sai, ele coloca 4, 5 jogadores na intermediária do Nacional. E o meio-campo fica um espaço muito grande. Quando o Nacional... Vai lá, depois eu continuo.
0: Olha a equipe do Nacional, então, tentava descer por ali, porque o Negueba é melhor para o corte.
3: Então, aí o que acontece? Quando o Nacional roubou, igual roubou essa bola no meio aqui, ele puxa um ataque, a marcação do Social, ela se preocupa em fechar dentro da grande área.

0: normalmente ela está permitindo a meia lua da área, muito espaço para finalização. Isso está ocorrendo em favor do Nacional. Então, acertando essa finalização, pode até decidir o jogo na reta final.
1: Olha o Coquinho pro Social. Enfiada de bola aqui pro outro lado, pode pintar o jogo grosseiro ali, mas aí a zaga foi lá e fez o corte legal para a equipe do Nacional. Foguinho, Foguinho, Coquinho melhor dizendo. Vem a equipe do Nacional com a bola dominada, tentou sair jogando, pode achar espaço, recebeu a pegada por baixo, o Matheus não houve nada, deixou correr a jogada. O jogador Nacional reclamou, mesmo assim, quem sai para jogo ali, entrou agora há pouco o jogador número 23 da equipe no Social, Clé. O Clé para dominada lá dentro da área e o árbitro tá dando pênalti. Ele tá dando pênalti, Silvério Machado.
2: É, tá marcando pênalti depois de um lance ali no meio campo. Não sei a visão de vocês daí, mas daqui me pareceu falta em cima do Tailan no início da jogada. Um carrinho por baixo, o árbitro tava perto do lance, mandou seguir e depois a falta cometida dentro da área. Tem pênalti pro Social, já quase nos acréscimos desse primeiro tempo, Monteiro.
1: É pênalti, você viu o pênalti também, Rogério?
0: Então, vamos voltar ao lance inicial que o Silvério citou. É, a gente, a plástica é de falta. Só que o árbitro está a 2 metros, nós estamos a quase 100, né, Monteiro?
1: Correto.
0: Então, assim, é difícil você mensurar se houve o toque lá. A plástica, ouvinte, Silvério, é de falta. É, o árbitro olhou para ele, a 2 metros, falou assim, sei lá que você é boba, velho. Vai me enganar, não. E o pênalti, o Coquinho, que tá dando trabalho, igual eu tô falando, o Coquinho é muito diferenciado ali pela direita. O que aconteceu, Monteiro, ele vai prestes a cobrar, igual eu falei, as intermediárias estão desprotegidas quando a equipe adversária rouba a bola. Invariavelmente, estava acontecendo mais com o Social e aconteceu agora com o Nacional. Essa perda de bola, sem proteção na intermediária defensiva.
1: Camisa 8, né, Rogério?
0: Aparentemente sim, né, Monteiro?
1: É, porque o 9 não
0: 9
1: tá,
0: saiu, o 6 tá, não é.
1: É o 8, né? É porque o número é meio complicado ali, preto, meio que laranja no meio do preto e branco complica, hein? Aquele laranja fechado, feito uma abóbora. Então, posição Pedro para a cobrança, bateu! É gol! Social. Gol! Social. Do Social! Cobrança de penalidade máxima, muito, muito bem cobrada. Parte alta no canto, contrário, canto esquerdo, goleirão da equipe do Nacional. O Arthur foi e não achou. Aberto o marcador aqui no Soares Azevedo. Isso na casa de 47 minutos. Quase, quase finalzinho do primeiro tempo. Vai virar o primeiro tempo sendo derrotado por 1-0. Tem muita coisa pela frente. É tudo que o Nacional não precisava, né, Silvério?
2: É, mas a cobrança é perfeita, né? Não tem nada a ver o Social com a reclamação do Nacional de uma possível falta no meio campo. Foi lá o Pedro Arthur. Ele que já tinha feito, citei agora há pouco, né? A vitória do ano passado, Social aqui no Soares de Azevedo. O Pedro já tinha feito no ano passado um dos gols. E agora abre o placar, cobrança perfeita lá no alto. Goleiro de um lado, bola pro outro. Inalcançável pro goleirão do Nacional. Falta o pênalti convertido, Pedro, Social tá na frente 1-0.
1: É, aos 47 minutos, o gol aconteceu, a falta foi assinalada aos 45, creio que vai dar mais uns 2 minutos por aí, pelo menos é a grande expectativa, chegando agora a 48, o cronômetro corrido, 48, a bola tá rolando, o Nacional vai perdendo por 1-0, gol assinalado agora há pouco do Pedro, para a equipe do Social, de pênalti, tá lá o Tailan com a dominada, pode tocar um pouquinho mais atrás, achou ali, achou de boa, vai sair jogando a equipe do Nacional, já transou essa bola com o Wesley, o zagueirão deu adiantada, jogou essa bola enfiada pro outro lado, pode achar lá pro outro lado, o jogador Nacional achou, tentou fazer o drible, não conseguiu fazer, era quem dominava ali, já que era do número 9, que era ele, o Gabriel, tentou sair jogando, aliás, o jogador Mikael tava lá fazendo a marcação, a bola é quadrada um pouquinho mais atrás, 3 jogadores Nacional, Mikael foi lá, outra vez ganhou essa bola de boa, ganhou de boa, na categoria, e sai jogando com o Tailan, lá pro outro lado também, caminho número 9 do Gabriel, domina novamente, pode tocar um pouquinho mais atrás, o árbitro ajustou o seu cronômetro, tá nos acréscimos, volta a equipe do Nacional, volta ali com ela dominada, tocou para o Wesley, viu que a chegada do Gaúcho, tocou pra Gaúcho, fez domínio, escapou um pouquinho do seu controle, veio por baixo na vibração, jogou pra fora ali, era o jaqueta de número 11, o Jonathan, ajudando o setor defensivo, foi cruzada lá dentro dessa bola pra quem? Pra equipe do Nacional brigar com ela, quem brigou foi o seu jogador da equipe do Nacional e também do Social, já não vale mais nada, o ato agora apita pela última vez, finalizando o primeiro tempo aqui no estádio Soares de Azevedo. Social vai saindo do gramado nesses primeiros 45 minutos, vencendo pelo placar de 1-0. O Nacional vai ter que receber algumas recomendações lá dentro do vestiário, porque realmente o primeiro tempo, apesar de muitas tentativas, não conseguiu balançar as redes do adversário e nesse contra-ataque, como já frisaram alguns minutos antes, acabou cometendo o pênalti, e é pênalti para a equipe do Social, resultou sendo o primeiro gol do jogo nesse primeiro tempo. O Social vira vencendo, Silvério.
2: Exatamente, final de primeiro tempo, 1-0 pro Nacional, gol, o pênalti convertido pelo Arthur, né, o Pedro Arthur, já praticamente nos acréscimos dessa primeira etapa. Jogadores vão deixando o gramado, jogadores reservas de Nacional e também de Social ficam ali fazendo o aquecimento. Tinha um jogador, o André, número 17 do Nacional, já estava fazendo um aquecimento ali diferenciado, tá? Antes de terminar o primeiro tempo, pode ser novidade nessa segunda etapa. Torcedores ali vão para aquela grade ali para protestar contra a arbitragem, Monteiro.
1: Protesto que talvez não seja tão conveniente, né? Já que a falta não foi assinalada, e o Rogério já deu aquele pitaco por aqui, vai falar mais um pouquinho pra gente, que plástica, a falta existiu, mas na proximidade do árbitro, a falta não existiu.
2: Eu não sei se o Rogério tem acesso às imagens aí, ô Monteiro, depois, também olhando no vídeo, porque a imagem ela não é tão focada, né? No vídeo também parece muita falta, né? Enfim.
1: E o narrando até disse, né? Opa, levou a chulapada por baixo ali. Mas o árbitro disse que não. Rogério Lúcio, aquele pitaco de um minuto antes de mandarmos para os nossos estúdios. Vira o Social vencendo pelo placar de 1-0.
0: Monteiro, o segurança aqui estressou ali com o torcedor, mas ele tem que ter mais tranquilidade, né? Tanto segurança quanto torcedor. Aquela pressão ali naquela tela, né? No túnel ali, justamente foi feito para isso mesmo. Ela é bem fechadinha para que o torcedor tenha acesso e não tenha espaço para provocar uma agressão. Uhum. Mas feito para fazer a pressão, faz parte. Torcedor, eu sempre falo, torcedor é passional. Ele não pode passar dessa grade ali e nem atirar algum objeto que lesione os participantes lá embaixo. Mas tranquilo. Em relação à falta, igual eu tô falando, a plástica seria de falta, tanto é que o torcedor reclama. Mas tanto a imagem... Nós temos a imagem de cá, né, Monteiro? A imagem está do nosso lado aqui, a câmera está do nosso lado. Então, ela não permite a gente ver um contato. Para a gente ter um contato, a gente deveria ter uma imagem do outro lado ou estar do outro lado, onde o corpo não estaria bloqueando. Mas a plástica seria de falta. Agora o árbitro está a 2 metros, ele interpretou e ele ainda olha e fala assim, ó, para com isso, rapaz, vamos jogar. E acontece da bola aí no Coquinho. O Coquinho, nós citamos, 2 jogadores diferenciados nesse primeiro tempo. Não sei se o Monteiro concorda comigo. O Sim. Gui, número 10 do Nacional, e o Coquinho. O Gui com organização, passe, né, e finalização. E o Coquinho com velocidade e drible no 1-1, né, Monteiro? Ele desequilibrou muito ali pela direita. Igual citei, existe nas duas equipes, no Social um pouquinho mais, no Nacional um pouquinho menos. Existe uma permissividade defensiva na intermediária das duas equipes, no meio campo e intermediária defensiva. Ela permite uma construção de espaço. Foi o que definiu o jogo nesse primeiro tempo.
1: Muito bem, final de primeiro tempo aqui no estádio Suárez de Azevedo, 1 para a equipe do Social, 0 para o Nacional, jogo que realmente movimentou muito, mas muito os jogadores dentro das 4 linhas, e a gente vai dar uma paradinha, quando são exatamente 15:54, vamos aí aos nossos comerciais, já voltaremos.
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0: É isso aí, já estamos de volta, faltando um minutinho para as 16 horas, que legal. Sabem que você está comigo aqui no canal da 99.5 com muitas informações? As duas equipes agora estão nos vestiários, né? Tomando aquele líquido para dar uma refrescada, reidratar, porque realmente o calor aqui está muito quente. Possivelmente estamos na casa de 33, 34 graus, é muita coisa. E apesar da garotada ser jovem, também sofre, né? Brincadeira, não desgasta bastante, perde realmente muito líquido e agora precisa reidratar para voltar para os próximos 45 minutos com aquela mesma vontade, aquela mesma correria, determinação. Mas antes disso, eu quero saber do Rogério Lúcio, nós que estamos aqui na cabine do Soares de Azevedo, acompanhando o jogo nesse final de primeiro tempo em que o Social sai vencendo, o que que nós podemos esperar aí para o segundo tempo diante daquilo que nós vimos nos primeiros 45 minutos, hein, Rogério?
1: Bom, Monteiro, Rádio Muriaé também é informação, né? Cultura, né?
0: Sim.
1: Você citou sobre o jovem, né? O jovem cansa e tal. Nós estamos entrando num período mais seco, né? O que é esse período? É calor durante o dia, sol, céu azul, né?
0: Baixa umidade.
1: Baixa umidade, céu azul. Então a gente já vê até um diferencial na grama do estado nacional. Você vê aonde não é muito irrigado, você pode olhar aqui no nosso lado esquerdo, próximo da baliza, né?
0: Já vê uma certa parte queimada,
1: dá uma,
0: né,
1: queimada. Quer dizer, é sol sem a chuva, mesmo com a irrigação, a gente vê nos fundos, atrás dos gols, ó, já iniciando. Isso é que é muito sol e pouca chuva, né? Nós estamos entrando num período de estiagem, de chuva, e durante o dia calor, à noite a temperatura cai, você tem aquela conhecida serração, leblina de
0: orvalhos.
1: Orvalhos, e o orvalho com o sol ajuda a queimar a grama, ela não recebe a irrigação devida da chuva, ela recebe a irrigação artificial, mas não recebe a irrigação da chuva. Então acontece esse processo de degradação um pouquinho do gramado, mas assim, ele está muito bem aparado, está bem, dá para boa prática do futebol. Em relação aos atletas, você falou assim, nós temos que entender que nós devemos ser atletas aí de 17, 18 anos, que ainda estão no processo final de maturação da idade de adolescente para pré-adulto, né? E o que é que acontece com o adolescente de 17, 18 anos? Ele está no processo de desenvolvimento, maturação e crescimento para formação. Exatamente.
0: Para definitivamente sair daquela fase de adolescente.
1: Isso, adulto, para virar adulto. Existe um gasto energético muito maior que o atleta adulto normal. Por quê? Porque além do desgaste da velocidade, da competitividade, ele está precisando ainda formar a parte muscular dele, final da testosterona ainda formando. Então um atleta de 18, 17, 19 anos tem mais cãibra, desgasta mais do que um atleta já maturado, tá? O cara fala assim, o cara novo tendo cãibra, cara, o processo de gasto energético dele é muito maior do que um atleta de 23, 24 anos. Isso é natural nesse sentido, né? Para o jogo agora, o que nós colocamos um jogo, primeiro, vou citar aqui, um jogo bem agradável, né? Bem legal, um jogo aberto, as duas equipes buscando o ataque, o Social busca o seu ataque, tem suas formas de sair jogando, de marcar alto, o Nacional também. Eu fiz o destaque aqui em dois jogadores, um de cada lado que se destacaram mais, né? Eu vou pro Coquinho aqui do Social primeiro, ele joga pela direita, é um ponta direita, velocista, driblador. Toda jogada do um contra um, normalmente quando ele bateu com o Tylan ou com o Wesley, ele levou vantagem, até a situação do gol de pênalti, em que ele dribla, avança, ele tem a preferência do lance e recebe o toque, né? E nós temos do lado Nacional o Gui é o número 10, é o armador, organizador de jogadas, muito interessante também. Normalmente passa por ele algumas jogadas de criação, de controle de jogo e aproximação. E o Gui teve duas ou três oportunidades de finalizar a gol, né, da entrada da área. Ele chapou e errou. Ele parece meio assim, meio largado, né? Aquele jeito, mas tem boa técnica. Ele tem que concentrar mais no jogo e melhorar a finalização, porque ele está tendo espaço na meia-lua para finalizar. É um jogador diferenciado do Nacional. O que ele tem que fazer é ter mais atenção nessas oportunidades. Me parece que ele teve três possibilidades. O diferencial, o que acontece, como as duas equipes elas procuram jogar ofensivamente, colocar muitos jogadores no campo de ataque, o círculo central, onde acontece o embate, as lutas e até as decisões de jogo, elas estão com muito espaço. Tendo muito espaço, as defesas próximo da meia-lua, as intermediárias defensivas, estão oferecendo espaço para a equipe adversária arrastar, carregar essa bola. O Nacional teve mais alguns espaços do que o Social. Se a gente imaginar, o Social ele teve duas ou três oportunidades muito boas de gol. Duas claras, que foi o pênalti, e uma finalização do Enzo, que o Arthur fez uma baita defesa. O Nacional teve uma oportunidade muito clara com um o Greiler, que o goleiro, o Vinícius, fez a defesa com o pé. Duas oportunidades muito claras. Mas o Gui teve duas possibilidades ou três de chapar. A primeira muito mal, a segunda mais ou menos, e a terceira não foi muito legal. O goleiro do Social, além dessa, fez uma baita defesa também num chute de fora da área. Então, o grande segredo nesse até o momento, Monteiro, é essa melhoria de finalização do Nacional na intermediária, ali próximo da meia-lua. Que o Nacional teve muitas oportunidades. Se acerta o gol, poderia ter terminado o primeiro tempo com um placar diferente. Ou empatado, ou até... com a vantagem sobre o Social. Então o grande segredo está isso aí, nessa ocupação e nessa boa marcação ali na entrada da área. O Social afunda a sua defesa para recompor, permite muito espaço e finalização na entrada da área. E o Social tem um escape enorme pela direita com o Coquinho, que invariavelmente todas as jogadas que ele tentou levar, ele conseguiu ir no fundo, cruzar para trás, sofreu o pênalti. Então é um jogador que tem que ter muita atenção nesse segundo tempo. É isso que o Nacional precisa ter. Ter uma cobertura melhor em cima do Coquinho, colocar mais um marcador para fazer a cobertura junto com o Tyler, para o Coquinho não arrastar essa bola, e o Gui caprichar nas finalizações de fora da área, Monteiro.
0: Tá certo. Aí a análise, Monteiro, de Rogério Lúcio, o que aconteceu nos primeiros 45 minutos, o que pode acontecer no segundo, mas também Silvano Machado movimentando lá embaixo, fala para mim.
2: Vamos lá, né? Tem troca no Nacional. O André, camisa 17, a gente já tinha chamado a atenção, né? Na saída da nossa transmissão, né? Antes do intervalo. O André estava fazendo um trabalho diferenciado já a parte antes de terminar a primeira etapa. Então, vai entrar no lugar do Igor, camisa 8. Sai o Igor 8, ele que tinha cartão amarelo, né? Era o único jogador amarelado no Nacional. Na verdade, um 12, né? Ao lado do Nicolas. Então, sai Igor 8, entra André, camisa 17. Nessa volta aí pro segundo tempo, bastante tenso aqui nos vestiários, áreas de vestiários aqui, áreas comuns do Soares de Azevedo, Monteiro.
0: Tá certo. Tá, então, o Igor saindo, camisa número 8, para a entrada do André, uma substituição na equipe do Nacional. Vamos ver que realmente representa isso aí durante o jogo. Jogo importante. Nacional vira perdendo, tem que tentar de qualquer maneira descontar esse resultado aí. E não é fácil, não, tá? Porque a equipe adversária também não é boba. Sabe o que está fazendo aqui dentro das quatro linhas desse jogo de muita importância para ambas as equipes, valendo inclusive aí disparo, né? O disparo na tabela. Tá lá o Kreiler, a bola já está na marca que circula ali, o grande círculo, aquela linha reta para que realmente possa ser tocada pela primeira vez. O Kreiler está ali por perto, também já posicionado o árbitro, conferindo todos os detalhes, e agora sim o jogador de número 17, o André, vai entrando para que o árbitro também possa conferir essa substituição. Tudo pronto, Mateiro, para rolar. Chamou, falou.
2: No Social, sem troca nessa volta de intervalo, apenas aquela do primeiro tempo, a entrada do Kler 23 no lugar do Enzo, número 9.
0: Tá certo. Tudo prontinho.

pra bola rolar. E vai rolar. E você vai conferir mais 45 minutos no Soares de Azevedo com a equipe da 99.5. Tá valendo, galera! Vem pra mais 45 de emoção nacional e social. Abrindo o segundo tempo aqui no Soares de Azevedo. A bola acontecendo ali no setor defensivo do Nacon. Wesley do outro lado. Já tocou aqui pra Mikael. Zagueirão de número 3 domina essa bola. Novamente vai transar legal ali essa bola com o Wesley. Wesley deu uma recuada até o goleirão Arthur da equipe do Nacional, que não tem pressa. Sai de boa. Sai ali de com o Gaúcho. Já lá pro outro lado o Rafael. Novamente com o Wesley. Vai transando, vai achando espaço, vai trabalhando, vai empurrando um pouquinho ali devagarinho a equipe do Social para trás. Bola chega aqui, chega novamente para o homem de número 3, o capitão da equipe do Nacional, lançou à frente, melhor para a equipe do Social, tentou ganhar a jogada, escapou ali o Tailã, ganhou essa bola, tentou fazer a jogada até a frente, a bola bate pro último jogador, até o goleirão Arthur da equipe do Nacional, que não tem pressa, sai de boa, sai ali de com o Gaúcho, já lá pro outro lado o Rafael, novamente com o Wesley, vai transitando, vai achando espaço, vai trabalhando, vai empurrando um pouquinho ali devagarinho a equipe do Social para trás, bola chega aqui, chega novamente para o homem de número 3, o capitão da equipe do Nacional, lançou à frente, melhor para a equipe do Social, tentou ganhar a jogada, escapou ali o Tailã, ganhou essa bola, tentou fazer a jogada até a frente, a bola bate pro último jogador da equipe do Social, vai pra fora e até o goleirão Arthur da equipe do Nacional, que não tem pressa, sai de boa, sai ali de com o Gaúcho, já lá pro outro lado o Rafael, novamente com o Wesley, vai transitando, vai achando espaço, vai trabalhando, vai empurrando um pouquinho ali devagarinho a equipe do Social pra trás, bola chega aqui, chega novamente para o homem de número 3, o capitão da equipe do Nacional, lançou à frente, melhor para a equipe do Social, tentou ganhar a jogada, escapou ali o Tailã, ganhou essa bola, tentou fazer a jogada até a frente, a bola bate pro último jogador da equipe do Social, vai pra fora e arremesso manual já cobrada, com o Nacional também rumo à primeira divisão do Campeonato Mineiro. Vem a segundinha, vamos voltar se Deus quiser aí o módulo 2 e depois o sonho possa tornar realidade, um sonho de voltar à elite do futebol de Minas Gerais. Olha o NAC, vem o NAC ali agora dominada, tentou sair jogando, melhor para a equipe do Social, já fez o corte ali com o jogador que é o Coquinho, deu um trabalho, recupera a equipe Nacional aqui com o Tailã, Tailã bota no solo, o lateral esquerdo da equipe Nacional mandando um abraço também para o gigantão, o José Celso, já o Celso José, o narrador gigantão, ligado comigo no uma boa aqui no canal da 99.5. A bola está sendo ali controlada com o Rafael, bota no solo, já que é o número 5 do Nacional, lançamento esticado lá pro outro lado, achou de boa, bota no solo, tocou ali para Gaúcho, pode pintar o cruzamento, foi muito forte, sai jogando com muita tranquilidade ali o jogador da equipe do Social, lá pro outro lado, enfiada de bola no corta-luz, pode escapar exatamente para o Clé, Clé tentou sair, saiu jogando, já abafou a jogada, o Mikael tocou nela por último, a bola foi para fora, arremesso manual para a equipe do Social fazer a cobrança. Mais um arremesso para a equipe do Social. O Saci lá de Coronel Fabiciano, jogando aqui na cidade de Muriaé. Muito legal realmente o Campeonato Mineiro Sub-20. O NAC vai perdendo pelo placar de 1-0. O Social vai colocando mais 3 pontos, vai somando 10 pontos. O Nacional vai parando os 9, pelo menos por enquanto. O Nicolas foi lá, ajudou a defesa, fez o corte. Toca no setor do meio de campo, recuperou o Social novamente. Enfiada de bola, Tailã no meio do caminho, fez o corte. E toca de primeira ali para a chegada do Gabriel, camisa número 9 do Nacional. Agora sim achou espaço, vem de boa o Nacional. Enfiada, esticada aqui para o Tailã, muito ruim. O lançamento foi muito ruim. Feita ali pelo jogador de número 10, que era ele, o Gui. Assim não dá. Mesmo assim, briga o Nacional com o Wesley. Opa, tentou fazer o corte, tô errado. O Mikael foi lá, recuperou tudo. Tocou de primeira ali aqui para Gabriel. Gabriel aqui de centroavante, ajudando um pouquinho mais atrás. Tomou essa bola e tocou para o Wesley. O zagueirão olha para frente, levanta o pescoço, bota a cabeça para funcionar. Tá pedindo. Ele toca coxinho para o seu companheiro de zaga aqui para o Mikael, o homem da número 3. Enfiou essa bola rasteirinha no meio do caminho, foi feito o corte. Chegada absurda por ali, jogou pra fora, arremesso manual para a equipe do Nacional. É Tailã que bate essa bola com pressa, já lançou ali, achou o Gabriel. Gabriel domina, agora tem 3 jogadores em cima dele, pode tentar fazer o corte pra dentro. Quando tentou fazer o corte pra dentro, chega primeiro e joga essa bola pra fora. Chegada absurda ali do jogador que era ele, jaqueta número 62, que era o João Daniel. Agora sim tem arremesso para a equipe do Nacional. Tailã outra vez preparado para a cobrança. O lateral esquerdo do NAC joga lá dentro, bota com força, vai tentar ali fazer a jogada do Kreiler, melhor para a zaga do Social, despacha para frente, briga Mikael, recupera, bola vai voltar novamente para Tailã. Tailã deu um drible, achou espaço, já tocou no meio de campo, domina ali o Gui. Gui com era dominada, virada de bola para o outro lado, na tentativa de entrar o Gaúcho, tem que correr, correu, mas não chegou.

0: Silvério Machado.
1: É, porque o passe foi muito forte, né? O Gui até percebeu bem a passagem do Gaúcho pela direita, mas a execução do passe muito forte. Ainda se esforçou o número 2 do Nacional, mas não conseguiu evitar a saída pela linha lateral. Arremesso já cobrado, Social vai vencendo por 1-0 o placar de Comercial 3C e Chopp Ecobia.
0: Abraçando nosso querido companheiro Jaci Júnior, um abraço pra você, meu querido. Também abraço a Cidele Braga, ligado comigo, Alexandre Navarro, Marcílio, o Célio Francisco, sintonizado comigo, o Celinho da Moto, Rui Vege, o Leandro Dornelas, Dornela 2, abraço também José Narciso lá na Barra, o Silvério Massadas, o Pinho do Barro, o Bairro do Bairro São Francisco, o Gilberto da Nestrela Botafoguense, ligado comigo também, o Grilo Churrasqueiro, tô abraçando o seu Miro, Bairro Santa Terezinha, o Salinho, Gilberto Nem, a Cristina Lar Subidão, Luiz Martins, esse sabe tudo de bola, o Felipe, o Silvério, o Tom Leite, o José Celso Botafoguense, aquele abraço pra você, ligado comigo lá na Gameleira. Obrigado pelo carinho, vem que vem. A bola tocada, Coxinha ali para Foguinho, novamente cara dominada, tocou no Coxinha ali para o Coquinho dominou, enfiou essa bola pro outro lado, foi um pouquinho forte, tava chegando o Clé por ali, mesmo assim recupera a bola, tá marcada ali pelo Wesley, tentou fazer o drible, melhor para o Wesley, o zagueirão foi de boa, fez o corte na hora de chocar essa bola para frente, bate no jogador da equipe do Social e vai pra fora, Silvério Machado.
1: É, chegou tabelando bem o Social, né? A marcação do Nacional um pouco desencaixada naquele momento, foi tabelando, só que no último passe acabou errando o Coquinho, pra sorte do NAC, poderia ser o segundo da equipe de Fabriciano, que vai vencendo por 1-0 o placar de Áquila Seguros.
0: E ganha o Nacional, ganha essa bola ali com o Gabriel, ganhou de boa, pode tocar essa bola curtinha, recebeu o combate, mesmo assim conseguiu fazer a proteção, já lançou errado, no setor de meio de campo, ganha ali o Clé para a equipe do Social, enfiada de bola, saída providencial, mas já não estava valendo mais nada, Silvério. Mas ele deixou a bola mesmo assim para frente, mesmo dele ter marcado agora Cênio. Volta a jogada aqui atrás, Silvério Machado.
1: É, tava em impedimento, né? Esse último lance, que o Arthur foi muito bem, o goleirão do Nacional, né? Para evitar qualquer perigo, mas já tava em posição irregular o atacante do Social, por isso a jogada volta em posse do Nacional, que vai em busca do empate.
0: E vem que vem com o Tailan, prepara ali o homem da número 6 para fazer o cruzamento, já chegou fazendo o abafa por ali, chegava ajudando, o Pedro fez o corte, é o Social vencendo o jogo por 1-0, e voltando muito bem para o segundo tempo. Mikael domina, já tocou de primeiro para Gabriel. Gabriel viu a chegada do Rafael, pediu, recebeu. Pode trazer essa bola para o outro lado para Gaúcho. Vai chegar no Nicolas. Nicolas deixou a passagem para Gaúcho. Gaúcho vem com a dominada. Aliás, é o Nicolas, tocou um pouquinho mais atrás. O André que entrou agora há pouco para tocar no Rafael. Viu ali a penetração do Gaúcho. Agora sim, pode pintar o cruzamento. Capricha, Gaúcho. Está sendo marcado por dois jogadores. Tentou passar para dentro. Achou espaço, mas no segundo combate. Melhor para a equipe do Social. Recupera novamente ali o Nacional. Tá a bola com o André. Já tocou para o Wesley, o Wesley tocou para o Mikael. Mikael tá pedindo aqui o Tailan. Tailan pede, recebe, transa de boa ali com o Kreiler. Kreiler, o homem da jaqueta número 11, transa novamente a bola com o André. André, três, parou, Silvério Machado.
1: Falta marcada em cima do 17 do Nacional, bem ali no círculo central. E se não marca essa falta, poderia ser um lance perigoso a favor da equipe do Social. Agora o goleirão Vinícius, né? Naquela, né, Monteiro? A gente nunca vai saber se ele tá realmente sentindo alguma coisa, se ele tá ganhando tempo, pelo sim, pelo não, jogo paralisado para o camisa 1, ainda nem atendimento, agora sim autorizado atendimento médico para o goleirão do Social, Social que vence por 1-0.
0: Nesses primeiros 8 minutos, Rogério Lúcio, o Social voltou bem estabilizado aí.
2: É, mas o Nacional com mais posse de bola, né, Monteiro? O Nacional está controlando mais o jogo, teve essa arrancada do Coquinho aqui, que o Nacional ainda continua com esse problema pelo lado esquerdo, de repente o encaixe a marcação, dobrar a marcação para que não permitia ele acelerar, mas o Nacional com 8 minutos já demonstra que veio para o segundo tempo para controlar o jogo e tentar um empate, mandando no jogo.
0: Tá certo. 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Mikael está com a domada, tocou para Rafael, Rafael domina, deu um giro legal, achou espaço, agora sim pode cruzar essa bola, o árbitro foi lá, bateu nele, mesmo assim recuperou com o Guilherme do outro lado, viu a presença do Gaúcho, já risticou ali para a chegada, cruzamento feito para Gabriel, foi muito forte. Bora direto para fora. Só tiro de meta para a equipe do Social fazer a cobrança. 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Bola rolando e você conferindo comigo com o Tailan, lateral esquerdo da equipe nacional, domina aqui na intermediária, esticada de bola para o outro lado na tentativa de achar o Nicolas. Foi muito forte, apesar de toda a tranquilação do lance. Tentou o Gaúcho, tentou também o Nicolas, mas foi muito ruim. E a torcida começa já a bocejar por aí, hein, Silvério?
1: É, porque também bate um certo nervosismo nos jogadores do Nacional dentro de campo, né, Matheus? A gente tá vendo muito passes errados, cruzamentos muito longos, então tem que ter calma. É, quer, claro, a vitória do Nacional, contava, conta com esse resultado dentro de casa, mas tem que ter tranquilidade, não vai fazer dois, tem que fazer o primeiro, tem que ir com calma, parece muito ansioso o Nacional neste momento. O Social vai vencendo por 1-0 o placar de líder Chevrolet.
0: Hora certa, futebol show do meu Brasil. 16:18. E atenção, galera, confira comigo o tempo de jogo, mas eu confiro com o Gabriel, lindo da grande área, tentou fazer a passagem do pé de ferro, melhor para a equipe do Social. 11 minutos de bola rolando e no placar tá 99.
3: Social
0: 1,
3: Nacional
0: 0. E o Nacional vem pro jogo ali com o Gabriel, domina, recua um pouquinho mais atrás para aqui, bota no solo, já que no Bruno, o cruzamento é feito lá dentro, vai subir o Gaúcho, cabeça, subiu, primeira zaga, fez o corte, é pênalti para o Nacional, na chegada do Nicolas, me parece, foi derrubado e deu pênalti, Silvério.
1: Ele deu pênalti, Monteiro, mas eu vou te falar.
0: Eu
1: vou tentar ser justo, pra mim não foi nada, tá? Ele interpretou como jogada normal o lance no meio campo, que o jogador do Social ficou caído, levando a mão no rosto, e uma jogada idêntica. Se ele interpretou que lá não foi falta, pra mim não tem que interpretar que aqui foi pênalti. Então eu tô tentando ser o mais justo possível. Pênalti pro Nacional, mas pra mim, ou ele marca as duas no meio campo e aqui, não dá pra marcar essa ou não outra, porque são lances muito parecidos. O jogador do Nacional vai de encontro à bola, o Nicolas tem o contato, mas pra mim é contato normal de jogo, como foi ali no meio campo e como ele interpretou ali. Não sei, o Rogério, né, entende muito mais, pode ter uma interpretação diferente, mas olhando daqui do fundo, acho que foi realmente um contato de jogo, por isso a reclamação do Social. Nacional não tem nada a ver com isso, né? Reclamação teve no lance no primeiro tempo em que o Nacional reclama de ter sido falta no meio campo, que culminou no pênalti, e agora, né, deu pênalti, o Pedro Arthur cobrou com maestria, não tinha nada a ver com isso, como também não tem nada a ver com isso o Nacional, que vai pra cobrança agora, o Gui, pra tentar fazer o empate agora aqui no Soares de Azevedo, Monteiro.
0: Pneu, Rogério? Vamos bater primeiro? Vamos lá bater primeiro. Gui, camisa número 10, preparado para a cobrança. O árbitro manda que todo mundo saia ali da grande área, todo mundo próximo ali à meia lua, para que realmente ninguém invada antes da cobrança ser definitivamente, né, concluída pelo camisa 10 do Nacional, jaqueta de número 10, o Gui, melhor dizendo, preparado para a cobrança, vai autorizar, coloca o apito na boca, vai sinalizar, atenção, tá valendo, toma posição, Gui, deu 3, 4, 5 corridas, atenção, bateu!

0: Internacional. Que camisa de número 10, aos 13 minutos, cobrança de penalidade máxima. Foi lá, empatou a partida. Agora Nacional tem 1, Social 0. Gui, camisa 10, com categoria e tranquilidade, finalizou no fundo da rede, Silvério Machado.
1: Aquilo, reclamações à parte, o camisa 4 do Social, Leonardo, ironiza, bate palmas em direção à arbitragem, fala parabéns, parabéns. Reclamações à parte, como houve do Nacional no primeiro pênalti, agora do Social. Não tem nada a ver com isso, o Gui bateu com categoria, sem chances pro goleiro adversário. Tudo igual aqui no Soares de Azevedo. Inflama o torcedor, Monteiro.
0: Inflama o torcedor. E o Nacional tentava um contra-ataque, melhor para a equipe do Social, ganhou sua jogada. O S falhou na marcação. Tem dois jogadores da equipe do Social. Tensão, cortou para dentro, pode bater. Bateu, o goleirão fez grande defesa ali do Nacional no contra-ataque, Vinícius. O Arthur foi lá e jogou para fora. Quase que o Social faz o segundo gol. O Nacional sai pro jogo com o Nicolas novamente, tocou um pouquinho mais atrás na falha clamorosa do Wesley, zagueirão da equipe Nacional. Agora o Gui foi lá, já transou essa bola, sentou no meio de campo com o Rafael, virou essa jogada, quebrou do outro lado, Patalão virou errado, recuperou o Social novamente, vai pro contra-ataque, 3 contra 3, atenção Social, ali com a bola dominada, o chute foi dado e marcação acirrada do zagueirão Mikael, bota pra fora e vibra bastante, porque o lance era muito perigoso, Silvério Machado.
1: Vibra o Mikael, porque o Coquinho avançava com perigo pelo lado direito, tentou o cruzamento, foi por baixo, deu o carrinho, colocou pela linha de fundo, tem escanteio lado direito, a equipe do Social, o jogo é bom, Monteiro.
0: O jogo é bom, mas o jogo é quente, é pra aquecer o coração da galera, fica comigo, porque tem bola, escanteio para a equipe do Social, jaqueta número 11, o Jonathan vai para a cobrança, essa aquela bola perigosa, complicada, não é hora de levar gol, desvirada, vai lá, o cruzamento é feito, cortou, bate de primeira, ali chegava junto para o chute, bola direto para fora, safa-se do perigo, safa-se do fogo Nacional. E tem gente já também comigo no WhatsApp, esse barulhinho me chama e é pra lá que eu vou falar pra mim.
2: Boa tarde, Rádio Mulher, estou ligado, hein? É, rapaz, isso é um muito bonito, ó, comunicação, hein? Dá prazer ouvir, ó.
0: Valeu, querido ouvinte, tamo juntos. A pena que ele não falou o nome dele aí, né? Senão a gente podia citar o nome dele por aqui. Mas tamo junto, a emoção é assim que a 99 traz pra você. Daqui a pouco o Rogério vai falar pra mim quem é o Antônio Soares que falou comigo. Obrigado, Antônio Soares. Sempre ligado com a gente, participando também da nossa programação, claro, do programa Esporte Total. Vizinho outro estará mandando o seu recado, seja todos bem-vindos. E você que tá em casa com o seu rádio ligado, quer mandar um recado pra nós, o WhatsApp tá liberado, 988-30140. Vem participar conosco na nossa grande jornada esportiva. Você é um convidado todo especial. Tamo juntos. Agora sim, Roger, vou te dar um espaçozinho para você falar a respeito do pênalti.
3: Então, Monteiro, nós tivemos dois lances. Não é idêntico, porque a disputa no meio-campo foi mais clara, né? Dentro da área é muito complexo você marcar um pênalti. Igual eu vou com o Silvério Machado, não consigo ver nada daqui. Nada. Para marcação de pênalti, aplicar amarelo, nada. O árbitro ele interfere. No andamento do jogo de uma forma estranha, né? Porque ele volta, talvez com a pressão da reclamação do Nacional, com o gol do Social, e ele pratica a mesma situação no segundo tempo, cometendo divergência e interpretação.
0: E que acaba atrapalhando o brilhantismo do jogo. Olha o Nac, que não tem nada com isso, a bola sobrou ali, para novamente o Gui, já do outro lado com o Gaúcho para fazer o cruzamento, cruzou lá dentro na hora do Grey, ele chega, ele cruzou novamente, a bola sim foi cruzado, fechado demais. Quem tava ali com muita tranquilidade era o goleirão Vinícius, que acatou, deu sobra, vem ali a equipe do Social. Esse Coquinho deu um trabalho, hein, Silvério?
1: E na escalação, a primeira que saiu, ele não tava, né, na original, né, tava o Horácio, que depois, né, a informação que a gente teve que se sentiu mal, o Coquinho não tava, hein, Monteiro? Tá realmente dando muito trabalho à equipe do Nacional, não só, né, foi no primeiro tempo ele que fez a jogada do pênalti, agora também na segunda etapa, muito trabalho ao lado esquerdo defensivo do NAC. 1-1 é o placar de Comercial 3C.
0: E olha aí, o Clerc virou essa bola ali dentro, chegou primeiro azar, cortou, vai sobrar para Rafael, cumprimentar a jogada ali, pode tocar aqui no Gabriel, tocou de primeiro no Gabriel, Gabriel tem espaço, pode enfiar essa bola pro Kreiler, dá pro outro lado pro Kreiler, o Kreiler corredor e marcado pelo zagueirão que tá ali, sem querer brincar em serviço, o zagueirão jogou para fora, porque o Kreiler tava dando o combate, o Vitor jogou arremesso manual para a equipe Nacional, o Kreiler tem pressa, já bateu ali pro Gabriel, virou essa jogada, dá pro outro lado, achou quem? Achou o André de longa distância, clareou, bateu, bola bate! bate no poste em cima e vai pra fora. A galera fez um de novo, hein, Silvério?
1: Ia ser um golaço do André. Ele primeiro ameaçou, tirou da marcação e depois ajeitou bem. Ele mirou ali no ângulo, a bola explodiu no travessão, foi pela linha de fundo. Jogadaça do André, camisa 17, Donac. Tiro de meta, Vinícius na cobrança. 1-1, placar de Faminas.
0: E lá no retiro de Campo Formoso, o Maguinho ligado comigo, o pessoal do Deusso, que é o querido. Abraço pra vocês também. O Gomercino Tricolor, abraço ao HP de Campinas, o Tião Carroceiro, a Dona Ângela, o Ricardo, a Natália, o Wellington lá em Miradouro, o Devanias, no bairro São Pedro, o Anísio também no bairro São Pedro, o Célio José Vascaíno, o Ambrósio lá no bairro São Pedro. Obrigado pelo carinho, seu Chiquinho. O Carlinho Madonna de Santa Terezinha, Dona Romilda e o Wagner Melo, nosso querido Vagão, junto com a gente. Alô, Gilson Júnior, sintonizado no canal da 99.5. Agora sim vai ter troca-troca no Nacional, camisa número 18 no aquecimento, Silvério. Vai entrar, hein?
1: É, vai sair o 11, o Kreiler. O Kreiler número 11, ele que fez os dois gols na vitória contra o Uberabinha por 2-0 na semana passada. Hoje teve uma grande oportunidade. O Vinícius foi bem, goleirão do Social. Vai saindo.

0: 11 para a entrada do 18, Vinícius. Vinícius, que é o único remanescente daquele time do ano passado, que eu falei, né, Monteiro? Que perdeu aqui no Soares de Azevedo, no Social. O único jogador relacionado do ano passado que voltou para esse ano é o Vinícius, 18, já em campo.
1: Já em campo, é arremesso para a equipe nacional, já fez a cobrança para ali, tentou ganhar a jogada do Nicolas, é trombada legal para Rafael, melhor para Rafael, dá para o outro lado para Gaúcho, o Gaúcho tocou de primeira ali para a chegada da equipe nacional, a bola foi recuada um pouquinho mais atrás para o Wesley, o zagueirão está com a dominada, enfiada de bola para Gabriel, dominou Gabriel, tocou de primeira para Gui, Gui grandão, ele é forte, jogada ao solo, parou, é falta e dali pode dar samba, hein, Silvério?
0: Pode, pode sim, né, porque o Gui se livrou da marcação e o árbitro, ele deixou seguir, mas depois o Gui acabou caindo e colocou a mão na bola. Então, se ele não marcasse a falta no Gui, teria que marcar a falta para o Social. A falta marcada, então, no jogador nacionalino. É um lance que pode ser perigoso. O goleiro Vinícius já arma a barreira ali. Tem o Wesley perto da cobrança. O Tailan também, o Negueba, ficava por ali. Pedia, até via ele, mas agora ele já saiu. Ele tinha pedido autorização para ir para a batida. Parece que não deixaram. Rafael Batista, número 5. Tailan, 6. E o número 4, que é o Wesley. Os três ali paquerando a cobrança, Monteiro.
1: Tá certo, e o Alvarado dá uma bronca na defesa da equipe social, exclusivamente ali no camisa número 4, o Leonardo, que estava reclamando muito.
0: É o mais revoltado, então, assim, na reclamação, no lance do pênalti, depois que foi feito o gol, ele saiu. É porque o árbitro não viu, né? Ele bateu palmas irônicas, ficou falando parabéns. É o dos que mais ficaram revoltados com a marcação do pênalti para o Nacional. O NAC agora tem essa falta, quem sabe nas bolas paradas, pode ser para resolver a vida do NAC hoje, Monteiro.
1: Tentando vira-vira, daqui a pouco eu vou chamar o WhatsApp, tem ali o Wes para a cobrança, também tá Tailan, correu o Wes, bateu, deixou ali para a cobrança, a bola bate de novo ali no posto superior, vai para fora, o trave abençoada para a equipe do Social, hein, Silvério?
0: Pois é, né, a batida agora é do Rafael Batista, né, quando o Wesley ameaçou, ele saiu da bola, o Rafael bateu muito bem, buscando ali o ângulo, de novo o travessão, né, primeiro com o André, agora na batida do Rafael, esse travessão vai parando na Nacional impedindo a virada por enquanto, Monteiro.
1: Travessão inimigo. Esse travessão não tá ajudando o NAC não, hein? E agora a bola tá lançada ali na frente, vai tentar ganhar essa jogada, foi direto pra fora, arremesso manual pro Nacional. Hora certa, futebol show do meu Brasil. 16 horas e 29 minutos. E atenção, galera, confira comigo o tempo do jogo. Cronômetro da Muréia marcando 22 minutos, etapa complementar Campeonato Mineiro Sub-20, aqui no Soares de Azevedo e no Placar da 99.5.
2: Nacional.
1: Tem um.
2: Social.
1: Também um.
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1: Tamo juntos, e como tamo juntos, hein? Rogério Lúcio, 22,5, jogo empatado e continua muito bom jogo, jogadores realmente com a determinação muito legal, hein?
4: Mas o Nacional melhor no jogo, né, Monteiro? Nacional acertou melhor, acertou melhor o meio campo, tem mais posse de bola, tá conseguindo colocar mais jogadores no campo de ataque do Social, o Social tá tentando sair mais em contra-ataques, mas sai com menos jogadores, né? Parece que já tem um desgaste maior um pouco, o Nacional controla o jogo, duas bolas na trave, no primeiro tempo nós tivemos três para fora, agora nós temos duas, já tá melhorando a finalização, né, Monteiro?
1: Tá acertando.
4: Vamos ver se consegue acertar lá na casinha, mas eu vejo o Nacional melhor no segundo tempo. O André deu um movimento pelo meio, deu um volume, o André invariavelmente finaliza muito bem, a primeira bola na trave foi o chute do André, essa falta agora que foi correta a marcação, então assim, eu vejo o Nacional com volume melhor de jogo, mais posse de bola e mais movimentação na intermediária do Social, então trazendo mais risco para o Social, vamos torcer para que essas duas na trave, ela se reflita em
1: na
4: uma
1: próxima,
4: na casinha.
1: Na casinha. Eita, isso é bom demais. Minutinho só, daqui a pouco eu vou para os estúdios. Tem falta para o Social, pode levar perigo, mas de qualquer maneira, tá todo mundo antenado por ali. Tá radar ligado para que realmente não aconteça nada. Jonathan na cobrança, bateu lá dentro. A zaga com o Mikael fez o corte. Recupera lá para o outro lado. O Clé para a equipe do Social. Não chegou, mas está valendo. Arremesso manual para a equipe do Social fazer a cobrança. É mais um lance de ataque para a equipe do Saci lá de Coronel Fabriciano. Vem comigo para acompanhar mais esse lance emocionante. O Nacional tá ali, já todo todo mundo sintonizado novamente, todo mundo ligadaço, o radar tá ligado, todos os satélites da equipe do Nacional tá ali em sintonia para não sofrer nenhum sufoco. Já foi batado, foi batido por ali, jogador do Social cai, recupera o Nacional, recupera o nome Social, agora o Nacional pode tentar um contra-ataque, quem sabe jogar, mesmo assim o Nacional sai pro jogo, o Vinícius tá agora dominado, pode tocar aqui pra Gabriel, Gabriel recebeu essa bola, tocou errado, melhor para a chegada da equipe do Social, ali recupera o Vitor para a equipe do Social, mas aí o jogador caiu e vai ser premiado com cartão amarelo, exatamente o Vinícius que entrou agora há pouco. Se tem galera comigo, manda pro WhatsApp, tá sendo chamado.
5: É, Monteiro, tá bom, Monteiro, tô escutando você narrar o jogo aí, um abraço pra você, então quer vir com o Berto, né, Nilton Rezende aqui, tá tudo bom? Mas eu vou ficar pouco vendo o futebol, que eu vou no aniversário, né, meu, participar do aniversário. Um abraço pra vocês aí, tá, valeu, Monteiro.
1: Falou, Bruninho, rapaz, não come muito não, hein?
0: Chama a gente, ô, Bruninho, chama a gente, faz o convite.
1: Dá um endereço que essa equipe aqui tá doidinha para comer um bolinho também, hein? Tem mais alguém no WhatsApp? Boa tarde.
6: Boa tarde, meus amigos e amigos da Rádio Mulher. Manda um alô pra todo mundo aqui, ó, as mães de Belo Monte, as mães de Miraí, de Mulher.
1: Tá aí, hein? É o braço ligado com a gente?
7: É o braço do Belo Monte.
1: Ah, lá do Belo Monte?
0: É o Brás do Belo Monte. Se eu não tô errado, quando eu trabalhava em Miraí, o Brás era o xerife do Belo Monte.
1: Que isso?
0: Aí você,
1: mano,
0: falava assim: ah, sargento, tá precisando lá de alguma coisa do Belo Monte? Foi tô. Rapaz, fala com o Brás lá do Belo Monte, que ele é o xerife, ele vai resolver pro senhor. E resolvia. Só não sei se é o mesmo, rapaz. Se for o mesmo, ô Brás, um abraço pra você.
1: Alô, Brás, um abraço pra você. Obrigado pelo carinho, pela audiência. Tem mais alguém comigo aí? Tô chamando. Boa tarde.
8: Boa tarde, equipe de esporte da Rádio Muré. Boa tarde, Pedrão. Boa tarde, Rogério Lúcio, Monteiros. É, rapaz, eu tô aqui vendo futebol aqui no Nacional. Joguinho bom. Nacional agora deu uma animada. E vamos ver se a gente consegue sair aqui com a vitória. Boa tarde a todos. Um abraço pro pessoal lá do Bairro Leão. Um abraço para o Obinha.
1: Tá certo, tá, galera tá aqui no estádio acompanhando o jogo, né, Silvio?
0: É, o Dermessi, já encontrei com ele aqui, né, já eu falei com ele, não tá perdendo uma, é assim que a gente gosta, um abraço aí pro Dermessi.
1: Dermessi.
0: Segundo o nosso controlador lá, o Pedro Luiz, é o Brás mesmo, o xerife do Belo Monte.
1: Opa, Dermessi participando, o Brás participando, essa rezadinha aí, não é brincadeira não, essa garotadinha aí, como diz o outro, vai agitar, hein. É legal, tá comigo, tá numa boa, tá ligado na melhor. Olha a equipe do Nacional ali com o Gabriel, matou no peito, conseguiu dominar essa bola, pode chegar ali para Nicolas. Nicolas pediu, tocou errado, Gabriel, o corte foi feito. A galera foi lá, vibrou novamente, recupera o Nacional ali com o Rafael. A jogada pode ser boa, que entrou agora há pouco, já que é do número 17, que era a equipe do Nacional. Opa, o André tentou sair jogando, mas já parou, hein, Silvério?
0: É, tava marcando impedimento ali do Negueba, né, o camisa número 9, o Gabriel Negueba, ele partia, e o árbitro agora vai chamar a atenção da comissão técnica. Técnica do Social, que estava pedindo autorização para o número 2, o Bortoluzzi, entrar em campo. E aí o árbitro não tinha dado autorização, eles ficaram ali, né, reclamando bastante. Inclusive o Negueba, né? Quando ele foi dominar o lance para evitar a saída de bola, teve que driblar um membro da comissão técnica para pegar na frente. E aí o árbitro vai lá, chama a atenção de todo mundo, pessoal bastante inflamado ali no banco do Social, Monteiro.
1: Tá certo. Daqui a pouco parece que o auxiliar técnico ali vai dar uma mexida no time, hein? Mandando um abraço para os irmãos Souza, o Jota de Souza e Paulo de Souza. Ligado comigo aqui também na 99.5, companheiros de rádio da Prêmio e também da 99. Vamos junto! A briga legal por ali, matou no peito depois do lance do André, lá de primeira para o Gui. O Gui dominou, tocou para Rafael. Rafael tá com dominado, pode tocar para o outro lado. Atenção, clareou. A jogada pode ser boa, bateu rasteirinho, sobrou. Rebote do goleiro da equipe do Social, Vinícius. Ninguém tava para ali para conferir. É, faltou aquele pegadão ali, né? Mas não tinha ninguém. Melhor para a equipe do Nacional, recupera ali o remesso manual. Já cobrada com o Wesley, devolveu para Mikael, o homem da camisa de número 3 do NAC, pode tocar no Tailan recebe de primeira, ali no meio do campo, tá recebendo, deu um passo legal, passou o primeiro, passou o segundo, recebeu a sobrecarga, é falta. Falta para a equipe Nacional e o Tailan vai lá, cai, sente ali o tornozelo e o Nicos vai lá, faz uma série de reclamação, mas não tá valendo nada, já tocada rapidinho pra lá, o Wesley dominou essa bola, tocou lá para o Gaúcho, vem o Gaúcho com a dominada, o homem da número 2, cruzamento é feito lá dentro, vai tentar o cabeceio de Rafael, foi fraquinho, mas o árbitro tá dando somente tiro de meta, favorável à equipe do Social, é isso, Silvério?
0: É, apenas tiro de meta, o Negueba até tava conduzindo a bola ali, achando que seria escanteio, mas o auxiliar apontou, o árbitro confirmou apenas tiro de meta para o goleiro Vinícius fazer a cobrança, tudo igual aqui no Soares de Azevedo, um pro NAC, 1 pro Social, placar de Áquila Seguros.
1: Rogério Lúcio, nesse jogo realmente quente e gostoso, e agora o tempo começa a dar uma melhorada, já dá sombra nos dois gols, tranquilidade agora para os jogadores, começa realmente a dar melhor?
4: É, a temperatura ela vai caindo, né, Monteiro, mas o desgaste também vai aumentando, nós já tivemos jogadores aí com câimbras, esticando a panturrilha, esticando o posterior de coxa. Nacional melhor no jogo, criando possibilidade de gols, e o Social apenas, Monteiro, tentando alguns lances

0: pontuais, alguns contra-ataques, né? Nacional tá bem no jogo e tá criando oportunidade, mais posse de bola, a torcida animou, então assim, a gente tá vendo o gol do Nacional desenhando aí.
1: E no aquecimento para a equipe social, Silveira, anota aí, camisa número 17, no Nacional, camisa número 20, já temos estrelas novas em campo, hein? Olha o cruzamento feito para ali, Gabriel tentou fazer o cabeceio, não achou. Passou dele, passou do tempo. A defesa faz o corte para a equipe social, lançamento esticado na frente, melhor para Mikael, domina. O zagueirão da equipe do Nacional, meio pressionado por ali, mesmo assim conseguiu tocar para o Wesley. O Wesley do outro lado viu ali o Gaúcho, no que pediu, recebeu, está sendo muito acionado, lateral direito, dando uma de ponteiro. Tocou um pouquinho mais atrás para o Wesley, olha, bota no solo, chamou ali Rafael para o jogo no setor de meio de campo, já na intermediária. O Apto lá controlando tudo para que o Wesley também pudesse jogar numa boa, a bola foi tocada para ele. Ele tocou novamente para Gaúcho, o Gaúcho acionadíssimo, o cruzamento é feito lá dentro, vai tentar o Nicolas de cabeça, tentou a zaga, primeiro chegou, fez ali o corte, sobrou para o Gabriel, Gabriel tentou fazer o cabeceio para dentro da área, recupera, tocou um pouquinho mais atrás ali para exatamente o Vinícius, Vinícius tentou fazer o domínio, não conseguiu, vai chegar primeiro ali o Coquinho e dominou, recebeu essa bola de boa e saiu jogando, tentou fazer esticada de bola legal, vai chegar na cara do Kramer, o Jonathan, atenção, Jonathan dominou, atenção, pode chutar pro gol, passou pro Wesley. Ele vai dar pênalti de novo, Silvério Machado.
2: Mais um pênalti no jogo, né? O terceiro da partida, contra-ataque em velocidade da equipe do Social. O Jonathan partiu, né? Tem dois pontas muito rápidos, né? A equipe de Coronel Fabriciano, de um lado o Coquinho, do outro o Jonathan. Jonathan invadiu a área, foi calçado ali, né? O jogador do Nacional parece até ter desequilibrado, acabou acertando, pênalti marcado, terceiro pênalti do jogo, segundo a favor do Social, que tem a chance de voltar à frente do placar, Monteiro.
1: Isso na casa de 31. Tem muito o que reclamar agora não, né, Rogério?
0: Não tem, porque o Wesley, ele errou o bote. Ele errou o Nicolas, né, me parece, ele vai, já é um erro aqui do Mikael, mas ele erra o bote, Monteiro. O atacante do Social dá um tapa para a direita e sai pela esquerda, e ele continua reto. Foi um lance até esquisito, mas ele acaba bloqueando a passagem, não disputa a bola, ele acaba bloqueando, e é o lance até mais claro do que os outros dois pênaltis.
1: Com certeza, essa aí não tem muito o que reclamar realmente não, hein, foi um descontrole de corpo, acabou sem querer, mas sem querer também, é pênalti, cometendo a penalidade máxima. Favorável à equipe do Social. Quem tá pra cobrança aí, dá pra ver a numeração dele, Silvio?
2: Vou tentar buscar daqui, Monteiro. Essa numeração do Social não favorece tanto, né?
1: Dá um zoom aí pra mim, Silvério. Dá pra saber quem é o caminhão? O Jonathan, não, né, ô Rogério? Tá muito ruim.
2: Jonathan na bola com a ajuda aqui do Vinícius, goleiro, porque tava difícil enxergar o número.
1: Então, obrigado aí, Vinícius. Meu que no chute, eu acertei Jonathan.
2: É, foi
1: cabeça no, é um homem que recebeu aí a penalidade. O Jonathan toma posição para a cobrança. É mais uma chance para a equipe do Social. Correu, bateu, é gol!
3: Social.
1: Gol do Social. Jonathan, camisa número 11, bateu rasteirinho no canto esquerdo, goleirão que foi lá e não achou. Tá mais uma vez na frente, equipe do Social, Social 2, Nacional 1, o Silvério.
2: Pois é, bateu bem, né? O goleiro, o Arthur, ele caiu mais pro lado direito. Jonathan nem bateu tanto no canto, mas deslocou o goleiro, inapelável, sem chances para o Arthur Ventura do Nacional. O Jonathan marcando aí o terceiro gol dele no Campeonato Mineiro Sub-20, colocando ou recolocando o Social à frente do placar aqui no Soares de Azevedo.
1: Tá certo, Social mais uma vez na frente. Hora certa, futebol show do meu Brasil. 16:40. E atenção, galera, confira comigo o tempo do jogo. 33,5, bola rolando para a segunda etapa. E no placar da 99.5.
3: Social
1: 2.
3: Nacional
1: 1.
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2: Teve troca no Nacional, vai primeiro ataque.
1: É, vinha, porque já sofreu falta ali o Gui. Fala.
2: Então vamos lá, dá tempo. Entrou o Betinho, camisa 20, meia atacante. Ele foi titular nos 5 primeiros jogos. Hoje ficou como opção no banco. Entrou no lugar do Negueba. O Negueba, camisa número 9, né? Parecia bastante cansado já nos últimos contra-ataques que ele tentou puxar. Saiu o Negueba 9, entrou o Betinho, camisa 20. E ele próprio vai pra cobrança ali, Monteiro. E o Arthurzinho entrou no lado do Atlético. tá pintando cartão amarelo pro Jefferson Henrique, o técnico do Social, que tá suspenso, tá? Terceiro cartão amarelo dele no campeonato, não vai poder ficar à beira do campo na próxima partida do Social, que vai ser contra o Atlético em casa daqui a duas semanas, Monteiro.
1: Quem entrou, você falou? Não?
2: Arthurzinho entrou na equipe do Social, número 17, já eu confirmo quem saiu.
1: Beleza, 17, Arthurzinho já está em campo. Falta para a equipe do Nacional, está ali o camisa número 20, preparando para a cobrança o Betinho, também o Tailã. Vamos ver quem vai jogar essa bola para dentro. O NAC correu.

0: Elão tá lá para a cobrança, aquela famosa bola que pode viajar, o Betinho bateu lá dentro, cabeça errada, a bola bateu de novo no poste, agora foi no poste esquerdo do goleirão Arthur, mas ó, tá paralisando tudo por ali, né, Silvério?
1: Ele tava marcando um impedimento, eu só fiquei na dúvida se o impedimento era do Wesley, né, que realmente faz o cabeceio e a bola bate na trave esquerda, ou se era do jogador que foi ali para tentar conferir o rebote e aí participa da jogada. Fiquei na dúvida de qual dos dois, mas enfim, essa trave do lado de cá tá abençoada pro social, hein, Monteiro?
0: Opa, daqui a pouco vou chamar o WhatsApp, o barulhinho você ouviu por ali, já tem dois jogadores nacional no aquecimento, a bola sobrou para o chute, golaço, quase que foi gol, hein, Silvério? É. Essa bola fez uma curva, meu caro.
1: É, daqui de trás eu cheguei aqui a murmurar. Golaço, não foi. Sorte pro Nacional, que tem a chance do empate no contra-ataque.
0: E no aquecimento Nacional, número 14, também o número 16, Silvério Machado.
1: Tá lá, trocas no Nacional, agora uma falta mais dura ali em cima do jogador do NAC, do Betinho. E 14 e 16 do Nacional. 14, Foguinho, e o 16, o Samuel. Samuel, que é daqui da região, né? É, o Samuel, número 16, e o Foguinho, 14. Vão sair o Tailan, número meia dúzia, e o Gui, camisa 10. Sai Gui 10 e Tailan meia dúzia, entrando Samuel, bastante aplaudido aí, né, pro torcedor, com certeza familiares, amigos daqui presentes, e saindo também o Tailan, Monteiro.
0: Tá certo, o número 14 é o...
1: Foguinho e Samuel entrando no Nacional.
0: Beleza, mais dois troca-troca da equipe Nacional, correndo atrás do prejuízo, buscando o empate com a reforma. Tem falta para a equipe Nacional, tá ali o Betinho para a cobrança, correu o Betinho, jaqueta 20, jogou lá dentro, subiu a zaga, subiu todo mundo, mas aí apareceu o grandalhão ali da equipe do Social. Vitor jogou para fora, porque era realmente a pegada, escanteio para a equipe do Nacional. Vamos colocar a pilha aqui da fé, muita fé por aí. É, Betinho na cobrança do tiro de canto, correu, bateu lá dentro, vai subir quem? Vai subir Mikael, subiu o goleirão, fez o primeiro corte, sobrou para Rafael, chutou a bola, bateu na zaga, voltou novamente ali para o Gaúcho, já atrasou essa bola um pouquinho mais atrás, para a camisa no 14, ali que era o Foguinho, o Gui tentou fazer o cruzamento, melhor para o corte, recuperou a equipe social, agora deu um chute, a bola resvala, mas segundo o Arthur, ninguém vai para fora, e arremesso manual para a equipe do Nacional fazer a cobrança, já bateu rapidinho para ali, a bola sobra ali para o jaqueta número 17, que era ele, o André domina, jogou lá dentro do crime, tentar o Wesley, mas aí mancolou por ali o zagueirão, deu uma pegada na câimbra, na coxa do rapaz ali, hein, Silvério?
1: É, só conseguiu fazer o corte ali e na queda o Portoluzzi caiu ali gritando, como se estivesse sentindo câimbras. Torcedor do Nacional, claro, protesta, o Social vai tentando segurar esse resultado, né? Vitória importantíssima que, se confirmada, vai levar o Social a 10 pontos no campeonato. Na classificação geral, vai ultrapassar, inclusive, o Nacional, que tem 9, Monteiro.
0: E agora, Rogério, já nos 38 minutos, o Social vencendo, dá tempo de recuperar ainda?
2: Dá tempo. Você tem 38, nós temos 6, mais os acréscimos, né? É, o Nacional estava melhor no jogo. O encaixe de velocidade é que o Social jogava 1-1, jogava por uma bola, com dois jogadores velozes à frente, né? Um era o Nicolas e outro o Coquinho, então encaixou esse contra-ataque, mas o Nacional com mais posse de bola, cruzamento na área, volume, esse agora, a bola na trave, impedimento, mas teve uma defesa do goleiro do Vinícius, né? Então o Nacional continua com o volume de jogo, com os atacantes, com os zagueiros na área, né? E o Social pelo contra-ataque, com mais uma bola para matar o jogo, né, Monteiro? Antes de passar, eu não posso esquecer sobre o Gui. Eu tinha comentado sobre o Gui. Um jogador que tem muita qualidade técnica, Monteiro. Tem um físico excelente, mas assim, parece que é meio desanimado, preguiçoso, né? É, ele bate um pouquinho com desdém na bola e tinha que ser mais, vibrar mais no jogo. Tem muita qualidade técnica e vai desperdiçando.
0: É, tem que ser mais trabalhado, né? 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É, tem escanteio para a equipe. Aliás, tem o que aí, Silvério?
1: Arremesso lateral.
0: Arremesso manual. Dá um tumulto de tanta gente por ali que até confunde, hein? Tá ali arremesso manual para a equipe Nacional fazer a cobrança. 10 jogadores ali também para entrar. Daqui a pouco tem aquecimento do jogador da equipe do Social.
1: Tá expulso, me parece, o Yuri, tá? Que hoje tá comandando a equipe ali. muita reclamação pro Nacional, né, por causa de questão de cera, essas coisas todas.

0: O Yuri, me parece, é o que estava comandando. Yuri Oliveira está expulso ali, o comandante do Nacional no jogo de hoje, Monteiro.
1: É, está expulso, é o comandante do Nacional. É mole, cara, é brincadeira não, hein? E tem... É arremesso manual para a equipe nacional, tá ali o jaqueta número 5 para a cobrança. É o Rafael, ele que vai jogar lá dentro. Bota a força no Muque por aí, hein? Bota a força no Muque. Jogou lá dentro, vai subir a equipe do Social fazendo o corte. Tentou ganhar o André, não conseguiu. O Coquinho deu uma chegada dura no Betinho ali, cometeu a falta. E o aparou para dar favorável à equipe do Nacional. Bola no chão, o jogador da equipe do Social vai lá, faz a proteção. Era o Clé, novamente tocou para o André. André domina, virou lá do outro lado para o Gaúcho, o lateral direito. A equipe nacional com muita tranquilidade prepara e enfiou essa bola para o outro lado. Aí pode achar espaço. Tentou achar espaço, clareou. Cruzamento é feito ali, meio que no balão. Sobrou para Mikael. Mikael, a zaga fez o corte. Vai voltar ali para o jaqueta número 18, que era ele, o Vinícius. Domina Vinícius, clareou. Na hora de bater, bate na zaga, resvalando. Volta novamente para André. Já virou outra vez a bola para o Gaúcho. Gaúcho lá do outro lado, viu a chegada para penetração, para quem sabe tentar fazer a jogada ali dentro. Veio o cruzamento rasteirinho. A zaga vai despachar essa bola. Novamente vai sobrar ali para a equipe nacional. Fazer o corte, já que no 16 trabalhava o Samuel já tocou de primeira para o Betinho domina, bota no solo, tá pedindo ali o Gaúcho, que pede, recebe, trabalha com tranquilidade, novamente a bola recuada aqui atrás, desta feita para o Samuel, que tá compondo ali a zaga da equipe do Nacional. Jogada balão lá dentro da área, o Wesley já foi para lá, tentou matar, a matada dele ficou ruim, escapou do seu controle. Melhor para a zaga da equipe do Social. Tá ali novamente o Foguinho fazendo, o Coquinho fazendo ali realmente uma incrementação legal, mas melhor para a zaga da equipe do Nacional com o Gaúcho, já virou lá pro outro lado, pode pintar o cruzamento. Atenção, arrancada pode ser boa, tentou fazer a falta, não achou ninguém do Nacional, agora o cruzamento é feito, vai subir o Nico, subiu primeiro a zaga, voltou para André de longa distância, chute é dado, gol do Nacional. Um chutaço do André, um golaço, como clareou, ele não bobeou, botou no fundo da rede, empatando o jogo aqui no Suárez de Azevedo, aos 42, Nac empata novamente, golão, fala pra mim, Silvério.
2: Belo gol, né? O André já tinha tentado uma vez de fora da área, a bola explodiu no travessão, agora ele bateu, tinha muita gente na frente do goleiro Vinícius, quando ele foi enxergar a bola, ela já tava batendo na trave, a trave que foi vilã do Nacional muitas vezes nesse segundo tempo, dessa vez ajudou, bateu na trave, morreu no fundo da rede. André, camisa 17, primeiro gol dele no campeonato, deixa tudo igual novamente no Suárez de Azevedo agora, Nac 2, Social também 2, Monteiro.
1: É, e o Rogério já havia dito que o André tinha entrado bem, entrou bem, olha o Nacional novamente, o Betinho recebeu essa bola enfiada de bola ali para Nicos, atenção Nicos, pode fazer o segundo gol, ele não deu nada não, agora ele não deu pênalti não, esse Silvério Machado.
2: É, não achei pênalti não, tá, Monteiro? Acho que o Vinícius saiu bem, consegue pegar a bola, trava a bola e olha o contra-ataque.
1: É, novamente o Coquinho para dominar. Agora ele deu a falta. Reclamação maiúscula de todo mundo do Nacional para ali, Silvério Machado.
2: É, inclusive o pessoal do banco de reservas do Nacional, foi todo mundo ali para cima. Esse lance daqui foi bem em frente aqui. Não achei falta, tá, ô Monteiro? Sinceramente, acho que o Vinícius trava a bola. E aí o Nicolas, né, dá bastante cansado até agora com cãibras. E aí o contra-ataque do Social é um... desculpa o palavreado, mas é um inferno para a defesa do Nacional, né? Porque tem jogadores muito rápidos, né? E agora a falta foi marcada pelo auxiliar número 1, o Jefferson Cristiano Monteiro. Muita reclamação, torcida, jogadores e banco de reservas, mas falta marcada bem próximo à linha de fundo, bem próximo à linha de escanteio ali, um escanteio de mangas curtas, como se diria antigamente, Monteiro.
1: Tá certo, nem chega a ser um escanteio de mangas curtas não, porque é bem mais aberto, realmente complicado ali o lance, aquela bola que com certeza, para quem tá de frente, tem obrigação de cortar, mas aí os atacantes têm mais chance de chegar de frente ainda para tentar o cabeceio. Rogério Lúcio, rapaz, que arrancada esse rapaz do Social, hein?
3: É, o Coquinho a gente já vem falando desde o primeiro lance que ele participa da jogada, né? Em relação a duas faltas, igual o Silvério colocou ali do goleiro, disputa limpa, legal, o goleiro chega antes, então não há que comentar. Esse lance, aqui eu não tiro a razão dos jogadores do Nacional. Com a briga por espaço, o Coquinho ficou meio encaixotado, o jogador do Nacional acho que corta a bola limpa. Eu acho que a reclamação do Nacional não é que procede, mas é entendível nesse sentido, porque foi para a disputa de corpo legal, não vi ação faltosa com as pernas, vi ocupação de espaço do jogador do Nacional, mas a interpretação do árbitro, já interpretou outras situações diferentes, então a gente entende. E agora a situação do gol do, do André, eu vinha falando, o André deu um movimento no meio que não tinha antes, o chute de média e longa distância. Então ele acerta a trave de novo e o gol. Então, muita atenção, André, nesse segundo tempo, que ele criou um movimento na intermediária do social que o Nacional não tinha no primeiro tempo, Monteiro.
1: Tá certo. E tem falta, Jonathan, camisa número 11, para a cobrança ali para a equipe social.
0: Demorou também, Monteiro, porque caiu ali o camisa número 4 do social, Leonardo, né? Ele estava sentindo ali, tá levando
1: aliás, já tá ali capengando há algum tempo, né,
0: Silvio? Tá levando a mão na altura das costas ali, mais na parte de baixo, né? E aí tem a falta a favor do social lá no lado direito de ataque, Monteiro.
1: Falta para Jonathan, camisa número 11 na cobrança para a equipe do Social. 2-2, jogada realmente muito legal do ataque do Nacional, resultou no segundo gol, mas jogo movimentadíssimo, jogo de garotada que tem muito gás pela frente realmente para poder fazer aí. Olha lá, o Jonathan cruzou lá dentro, subiu a zaga do Nacional e jogou para fora, escanteio agora sim para a equipe do Social. 46-46, vamos ter no mínimo aí uns 7 minutos de acréscimo, creio eu, porque teve muitas paradas para substituições, paradas para atendimentos, e a gente acredita que ele vai dar uns 7 minutos.
0: Não tem placa, né, Monteiro? Eu tô tentando aqui, vou tentar, que já deve ter avisado, ele vai e avisa os bancos de reservas, né, os treinadores e tudo, enquanto isso tem escanteio pro social.
1: Escanteio pro social, Jonas novamente para a cobrança, outra bola perigosa, atenta a defensiva da equipe do NAC, a bola viajou lá dentro, tranquilidade pro goleiro do time nacional, que tem pressa, vai colocar essa bola para viajar rapidinho, tentou fazer a jogada, recebeu a sobrecarga o jogador do Nacional, é falta e vai pintar cartão amarelo ali, cartão amarelo para o jogador da equipe do social, tá ali o jogador de número 5, o Felipe premiado com cartão amarelo, o jogador do social, é falta para a equipe do Nacional, 47, se tiver alguém no WhatsApp, pode mandar o sinalzinho que eu aciono, tá, Pedrão? Qualquer hora que chegar, hein? Tamo juntos nessa emoção de finalzinho de primeiro tempo. 47. Não vimos ainda o apto sinalizar a quantidade de minutos que vai dar de acréscimo. O Nacional vem pro jogo, lançamento esticado ali dentro, vários jogadores Nacional partiu lá pra dentro, a bola pode sobrar ali para a chegada do Betinho. Já fez o corte social, de qualquer maneira, bateu de primeira pra onde o nariz apontou e chutou pra fora. Vem aí, Rogério Lúcio.
3: Eu tenho a impressão de 7 minutos, né? Uma mão de 5 me parece com a mão de 2. Campeonato Brasileiro, vamos lá, rápido. Coritiba 1, intervalo. Coritiba 1, gol de La Vega, Inter 0, Monteiro.
1: E o La Vega tá fazendo gol pra Dedéu, hein? E vem... Opa, falei que tinha gente no WhatsApp. Fala pra mim, manda pro ar.
4: Ô, Monteiro, aqui é o Maguinho do Retiro Cão Formoso. Tô ligado, hein? Mandar um abraço aí pro Dia das Mães pra minha mãe, Ângela, no Santa Terezinha. E minha esposa, Alessandra. E a minha filha, Ângela, também, que é mãe. Com Deus aí, tudo de bom pra nós. Até amanhã.
1: Valeu, meu querido. Obrigado aí pelo carinho, né? Já havia mandado um alô pra você. Obrigado pelo carinho. Tô mandando um abraço também para o Carioca, lá em cima no bairro São Francisco, o Gilmar do bairro Santa Terezinha. O Paulo Amaral também abraçando aí o Zé Antônio, lá em Belisário. O Miquel e Antônio Prado de Minas. A Rita no São Cristóvão, abraçando o Saulinho do Lavador também aí, o doutor Rangel. Ah, com certeza, tá ligado comigo, o Pedro Paulo Pastor, Pelela do Densul, João Freitas lá da Chácara, também o seu João Freitas lá do Porto, ligadaço comigo, Sebastião Filhuzio, obrigado pelo carinho, pela audiência, estamos juntos, hein? E vem o NAC, vem ali com o jogador número 16, Samuel, já tocou de primeira para Rafael lá pro outro lado para o Wesley, o zagueirão da equipe nacional, bota a bola no solo, não pode perder essa aí não, hein? Tocou de primeira para Rafael no grande círculo, já viu a chegada aqui do Betinho, o homem da número 20, deu uma adiantada, deu uma esticada, ele também é muito bom, tocou de primeira ali, achou novamente o Samuel, pode pintar o cruzamento, vai tentar ganhar o cruzamento, tocou um pouquinho mais atrás para o Betinho, agora sim, aquela bola vai viajar lá dentro, vai subir quem, de cabeça, a bola vai tocar, o goleirão foi lá, tocou novamente, defendeu o goleirão, no abafa, a bola vai sobrar para quem? Para a zaga da equipe do o Social Pedro Corte, mas está valendo que é escanteio, Silvério.
0: Não, é arremesso lateral pro Nacional, mas impressionante agora o Vinícius, duas vezes para salvar na pequena área, o que seria o terceiro gol do Nacional, o gol da virada, vibra bastante o goleirão do Social, Nacional é pressão, já teve 3 bolas na trave no segundo tempo, travessão e trave, enfim, Monteiro, Nacional pressionando em busca, ainda dá tempo do gol da virada.
1: 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É o apito do ar, tá muito forte, mas estamos ouvindo por aqui. O Rafael domina para a equipe do Nacional. Já virou essa jogada lá pro outro lado. quem vai sair pro jogo é Samuel. Samuel domina, pode tocar lá embaixo, aí sim, achou o Nacional novamente, a bola pode chegar no Gaúcho, não, quem vai

0: Para dentro, vai para dentro, vem para dentro ali, de Clara, para tocar ali, abertura na tentativa de achar o Nicolas, não achou. O André vai lá, tenta ganhar essa jogada novamente, ganhou, tocou ali para o jogador Samuel, Samuel para Rafael, o Betinho tá pedindo virada de bola lá pro outro lado, na tentativa de entrar ali o jogador Cara Foguinho, melhor para aquilo nacional, o cruzamento é feito ali dentro, vai subir de cabeça, a bola passou, muito próximo e quase, quase que o NAC arranca o terceiro gol, é, tá até empatando, mas já tinha muita chance de estar vencendo o jogo aqui do Nacional. Isso sim que a gente quer ver. A equipe brigando até o último minuto, correndo atrás, buscando resultado de qualquer maneira. Não se acomodando, fomos não. Agora deu um passe errado para ali. Vem a equipe do Social. Defendeu! Vem novamente o chute para fora. Opa! Vacilou o defensor do Nacional e a chegada providencial muito maiúsculo do goleirão da equipe do Nacional, hein, Silvério?
1: O Arthur é muito bom também, né? O jogo 2-2 e os goleiros se destacando, né? Tanto o Vinícius pro lado social, as bolas que foram lá, o Arthur também muito bem, né? As que estavam pra pegar, né, Monteiro? No pênalti não teve culpa. Enfim, um jogo muito bom, de muitas oportunidades, e o Nacional não para.
0: Não para e vem o Nacional novamente. A bola cruzada ali dentro, vai subir todo mundo de cabeça, vai sobrar pra quem? Pra quem? Pra o chute. Na hora de chutar, faltou espaço, a bola cortou, a bola batida, vai pra dentro, bateu, gol! Ele tá anulando, hein, Silvério Machado?
1: É, impedimento do Wesley, camisa 4 do Nacional, o zagueiro que virou centroavante nesses minutos finais, parecia realmente muito impedido, muito à frente na batida da entrada da área, quase, quase, né? Mas tava, me parece muito à frente, pelo menos a visão de campo, Monteiro.
0: Tá certo, Vinícius para dominar, tocou de primeira aqui pro jogador André, que ele atou do segundo gol, cruzou lá dentro, agora sim, caiu na hora do crime de fazer o gol, goleirão foi lá, não deixou passar e catou, é, oportunidade não se pode dizer, hein? Deu mais um minuto, tá contando ali os segundinhos pra bola fechar, já jogou pra frente, novamente o jogo tá movimentado com 52 minutos, cortou ali o Rafael pra equipe nacional, já transou essa bola pro outro lado aqui com o Samuel já tocou de primeira para Betinho, rápido já consultou o seu cronômetro, pode terminar o jogo a qualquer momento, mas ele sim deixa a bola jogar, lá pro outro lado tá pedindo o Foguinho, que pediu, recebeu, o Gaúcho já passou por ele, pode pedir essa bola o Gaúcho, o Foguinho deu o drible seco, achou espaço, pode tocar no Gaúcho, ainda não tocou, atenção, arrancou lá pra dentro, agora sim vai tocar no Gaúcho, curtinho, tocou errado, mesmo se recuperou, a equipe do Nacional, briga o Gaúcho, recebeu, sobrecarga é falta, mas ele tá finalizando o jogo. Tudo igual, 2 para a equipe do Nacional, 2 para a equipe do Social, termina as duas equipes com a mesma pontuação, num jogo realmente emocionante, eletrizante, em que o Nacional poderia ter saído vencido, assim como o Social. O Nacional teve muito mais oportunidades, 3 bolas batendo nas traves, 2 em cima no poste superior e 1 do lado, e no segundo gol a bola bate num dos postes e entra. Se tem emoção, meu caro amigo, como tem emoção no sub-20, e você que deixa de vir, com certeza perde um grande espetáculo do futebol dessa garotada que tá jogando demais, demais, Silvério Machado.
1: Jogo bem movimentado, né, Monteiro? 2-2, com muitas chances, Nacional lamenta, né, 3 bolas ali na trave, goleiro Vinícius fez boas defesas, o Arthur também pelo lado Nacional, enfim, um jogo bastante movimentado, jogadores vão deixando o gramado ao final da partida, já eu te chamo por aí.
0: Tá certo. Manda um abraço também aí para o Pedro Luiz, tá ligadaço, hein? No final vamos fazer umas homenagens aí, né, o meu querido Pedro Luiz. E a gente sabe, ô Rogério, antes de Silveira ter possibilidade de conversar com alguém por ali, que jogo é esse, hein, rapaz?
2: É um belo jogo, Monteiro, um belo jogo. As duas equipes predispostas a atacar. É mais virtudes ofensivas que defensivas das duas equipes, né? Um resultado até, na minha concepção, justo. Não que eu busque, gente, eu não prego justiça no futebol, mas justo, porque assim.
1: Rogério,
2: pode falar, Silveira.
1: Estamos aqui com o André, né? O camisa 17 entrou no Nacional no segundo tempo. Uma bola na trave, aquela ia ser um golaço, e depois fez o gol de empate. Sentimento, André, porque o Nacional esteve 2 vezes atrás do placar, foi lá buscar, mas o sentimento é que dava para buscar a vitória também. Boa tarde.
3: Sim, boa tarde. O sentimento é de um empate amargo, né? Porque mesmo assim, iniciando atrás no jogo. Mas o sentimento é amargo, porque a gente sabe a qualidade que a gente tem, da nossa equipe, sabe que a gente poderia sair daqui com mais 3 pontos. Mas infelizmente não veio trabalhar para na próxima partida a gente conseguir esses 3 pontos.
1: André, conta pra gente, é uma característica sua essas batidas fora da área? Foi uma recomendação também ali da comissão técnica?
3: Sim, no intervalo o professor pediu para estar de fora da área, que é uma característica minha também. E aí acabou dando certo, uma na travessão e outra no gol. Mas é isso, a gente vai focar nos treinamentos para na próxima partida, 23 pontos.
1: Tá certo, André, parabéns aí pelo jogo, parabéns pelo gol. Vamos

0: ouvir aqui o Arthur também, o goleirão do Nacional. O Arthur, boa tarde, primeiramente. Parabéns pelo jogo ali. Um jogo que teve muito dinamismo, né? Lances lá e cá. E os goleiros, né? Tiveram também destaque, tanto o Vinícius do lado de lá quanto você do lado de cá. Essa última agora ali salvando pelo menos um ponto, né? Como é que é o sentimento, Arthur? Eu tava até conversando agora com o André. O Nacional teve atrás no placar duas vezes, foi buscar. E como é que é o sentimento? É de um ponto conquistado ou dois pontos desperdiçados em casa? Boa tarde.
1: Boa tarde. Acho que agora é difícil falar, porque a gente ainda tá com sangue quente, né? Os nervos à flor da pele da partida. A gente não gosta de desperdiçar ponto em casa. A gente sabe que todo jogo fora de casa é um jogo difícil, duro, como foi no jogo passado, mas a gente conseguiu buscar a vitória e acho que dentro de casa a gente não pode admitir, né? Não pode se conformar com pontos perdidos. Acho que era um jogo, sim, que a gente podia ganhar e agora a gente tem que levantar a cabeça e continuar para a sequência do campeonato. A gente tem bastante campeonato ainda pela frente, a gente não pode abaixar a cabeça. O sentimento que fica é de que a gente poderia ter ido além, poderia ter ganhado o jogo, sim. Mas agora não tem mais o que fazer. O que a gente poderia fazer era, durante os 90 minutos aqui dentro do campo, levantar a cabeça e seguir, que tem muito campeonato ainda.
0: Beleza, Arthur, obrigado, tá? Parabéns aí, tamo junto. Tá aí o goleirão do Nacional, Arthur Ventura, que fez defesas, intervenções importantes durante a partida. O pessoal já pediu, né, pros jogadores descerem ali, aquele fechamento após o jogo. A torcida tá aqui protestando contra a arbitragem, já é de praxe também, né, Monteiro? E eu volto com você, daqui a pouco a gente volta com alguém da comissão técnica do Nacional, não sei como é que vai funcionar, né? O Adriano hoje tá suspenso, o Yuri foi expulso, né, durante o jogo. Vou ver se alguém da comissão técnica fala com a gente, mas de qualquer forma a gente volta já já, Monteiro.
2: Legal, então vou chamar o Rogério, né, que vai fazer pra gente uma análise que foi esse jogo, né, o primeiro e segundo tempo, em que o Nacional por duas vezes esteve atrás do placar, buscou o resultado, teve possibilidade muito lógicas de tentar fazer aí o terceiro gol. O goleiro realmente foi muito fantástico, aliás, para isso também. A gente não tem que levantar nenhum mérito contra nem a favor, porque estava lá para poder vencer as jogadas de ataque do Nacional. Mas um empate em 2-2 num jogo realmente muito bom, né, Rogério?
3: É um jogo muito interessante, igual eu falei, um jogo muito dinâmico, com muitos espaços ofensivos, né, Monteiro? Isso acarretou o dinamismo e essa nuance no placar, né? Eu digo justo, um resultado justo, porque o Nacional teve na reta, principalmente no segundo tempo, muito volume de jogo, né? Criou mais duas bolas na trave, mas esteve correndo atrás do resultado duas vezes, né? E você, se a gente levar em consideração, o Social teve a bola do jogo também, né? No último minuto, nos últimos minutos, aquela perda de bola defensiva, e variavelmente a defesa, a atuação do goleiro do Nacional, o Arthur, salvando ali. E quase que sai o terceiro pênalti, né? Porque quando o atacante do Social rouba a bola, no impulso o jogador Nacional chega a tocá-lo, mas não o suficiente para derrubar, e ele desiste da ação. E o Arthur faz a defesa milagrosa. Então, assim, pelas regras esportivas, pelo que é jogado no futebol, um resultado justo. Eu não considero do Nacional, igual o goleiro falou, apesar de ser um jogo em casa, dois pontos perdidos, porque foi um jogo dinâmico demais. Eu poderia ter ganho, Monteiro, mas poderia ter perdido. Aquela bola, uma bola daquela que bateu na trave, poderia ter entrado, mas o jogador poderia ter driblado o Arthur e sacolado o terceiro gol. Então, o que deu no jogo foi muita intensidade. Acho que as duas equipes saem de parabéns, porque jogaram futebol. Cada um dentro dos seus limites. O Social no segundo tempo se retraiu mais e utilizou os contra-ataques, que invariavelmente foram muito perigosos para o Nacional também.
0: Ô, Monteiro.
2: Sim.
0: Enquanto a gente vai observar, a gente está, inclusive, ver como é que vai funcionar essa dinâmica, né, de entrevista, porque, repetindo, né, o Adriano estava suspenso hoje, em tese não pode falar, porque ele não está participando do jogo. O Yuri, que estava no lugar dele, também foi expulso ali na reta final, então a gente não sabe como é que vai funcionar. A gente vai tentar trazer alguém da comissão técnica. Enquanto isso, eu vou conversar aqui com o Ivan, ele que é da diretoria do Nacional, né, o associativo, digamos, do Nacional, porque o Nacional está no sub-20 e está prestes também a começar. A gente está sempre falando, né, do profissional, que é em agosto, mas antes disso tem outras categorias de base também para jogarem o Campeonato Mineiro. Para jogar o Campeonato Mineiro, o Ivan vai passar para a gente, conversar aqui com o Ivan rapidamente aqui. Daqui a pouco ele está... Vamos lá. Ô Ivan, então, só para... Primeiro, né, boa tarde para você. Obrigado por sempre atender aqui a reportagem da Rádio Mulher. Explica pra gente, ô Ivan, como é que tá funcionando, né? Porque a gente sabe que a parceria que veio pro sub-20 e pro profissional e as outras categorias ainda por conta do Nacional. É isso mesmo, Ivan? Boa tarde.
4: Boa tarde, Silvério. Boa tarde a todos os ouvintes da Rádio Muriaé, né? Ficamos aqui Vamos falar primeiro do jogo hoje, um jogo muito bacana, onde a nossa equipe, ao tempo todo, né, jogou futebol. Infelizmente, a arbitragem, mais uma vez, nos prejudicou. Mas vamos parabenizar a nossa equipe, parabenizar também a torcida, né, pelo que eles fizeram aqui hoje, foi muito bacana. E por falar de parceria, cara, o Nacional Atlético Clube hoje tem a parceria, né, que elas tocam a categoria sub-20 e o profissional. E a diretoria, o conselho, outros membros, nós somos responsáveis pelo 17 até o sub-13. E a competição começa agora no próximo sábado, a gente vai estar enfrentando o Itabirito. Convido a todos os torcedores que estão aqui presentes, igual está prestigiando o sub-20 aí. A gente fica muito feliz, né, em ver a torcida abraçar o clube de novo, como está abraçando hoje. E, Silvério, vocês também fazem parte desse projeto, que a gente sabe o trabalho que vocês vêm fazendo na Rádio Mulheré, né? Falando sub-20, falando duas categorias. Então isso é importante. A gente abraçar, todo mundo abraçar a causa, nós vamos sair aqui vencedores, se Deus quiser.
0: Perfeito, Ivan. Então, só pra gente pontuar aqui, o sub-15 e o sub-17 nacional tá na segunda divisão. O campeonato vai começar um pouco mais pra frente, né? São campeonatos que andam juntos, digamos assim. O Nacional estreia contra o Itabirito nesse sábado no sub-14, é isso?
4: Então, o Nacional estreia sábado, às 15 horas aqui no estádio, né, contra o Itabirito, sub-13 e sub-14, são duas equipes que andam junto. E no dia 6 de junho começa o sub-17 também, que é o 15-17, essa categoria que está na segunda divisão. O trabalho esse ano é para subir essa categoria, para manter sub-13, 14, 15, 17 e 20 na primeira divisão.
0: Perfeito, Ivan. E queria que você falasse, contasse pra gente um contexto geral, como está funcionando, né? Com a parceria, último jogo, né? Pós-jogo contra o Cruzeiro, a última transmissão nossa aqui, a gente conversou com o Cândido, que é o presidente, né, do clube. E eu queria que você falasse também a sua visão de dentro do clube, como é que está funcionando essa parceria. Vocês, que a gestão é deles, mas vocês estão dando todo apoio, a gente está vendo sempre o Adelmo aqui, você também sempre presente, o Cândido esteve aqui no último jogo. Enfim, como é que está funcionando e como você está enxergando também esse trabalho realizado pelo Fábio Barroso, pelo Marcelinho Paulista, enfim, toda essa equipe.
4: Então, quando se fala de parceria, daí dá para saber, né? Nós somos parceiros, é um clube parceiro, Marcelinho, Fábio Barroso, Matheus, e nosso grupo de conselho, grupo de diretor, comissão técnica. Então nós abraçamos a causa junto, então a gente está andando junto, com o mesmo objetivo, com o mesmo pensamento. Esse é o objetivo do Nacional hoje, é se unir mais, né? Não só nós jogadores, não só os jogadores, não só os torcedores, mas o grupo, a comissão, a diretoria, o conselho, aquele que ama o Nacional, gosta do Nacional. Nosso objetivo é amar o clube e fazer o melhor pelo clube.
0: Perfeito. Mais alguma coisa, Ivan? Tudo tranquilo? Então agradecer aí mais uma vez, né, por sempre nos atender. Vamos tentar marcar essa semana lá na rádio, porque aí a gente consegue, no Esporte Total, conversar com mais calma, com mais tempo também, pra gente esmiuçar, falar sobre equipe, montagem, comissão técnica nas categorias de base nacional 13, 14, 15 e 17. Ivan, obrigado mais uma vez aí, um abraço e até a próxima.
4: Eu que agradeço, né, e também deixei de falar do presidente, com a pessoa que está sabendo, né, mover o grupo de gestor e conosco, junto, colocando esse grupo andar junto, tá, presidente? Continua com esse trabalho, vamos continuar com o projeto nacional vai longe. E obrigado, Silvério, obrigado a todos os ouvintes, obrigado à Rádio Mulher por estar sempre nos apoiando aqui.
0: Tá certo, tá aí o Ivan, abraço, sempre parceiro nosso aqui, um cara apaixonado e que vive bastante o Nacional. Ô Monteiro, aquilo, eu vou ali pra porta do vestiário ver se eu consigo alguém, se não, eu volto aqui pra falar que não foi possível, né? Porque a gente quer uma visão técnica, né? Se a gente tiver essa condição de ouvir alguém da comissão técnica para falar do jogo também, tecnicamente, o que foi visto do jogo. Se não tiver, eu volto aqui para informar já já. Enquanto isso, podem tocar aí que já já eu chamo.
2: Tá legal, tá? Então, nosso querido Silvério Machado conversando com o Ivan lá embaixo, né? Já como o próprio Ivan disse aí, o gestor, né, do Nacional hoje está à frente do profissional e do sub-20, por outro ângulo, né, as outras categorias está por conta do associativo da equipe do Nacional. Agora, Rogério, a gente sabe que qualquer campeonato é muito difícil, sub-20 não seria diferente, porque as equipes naturalmente se preparam. E durante a semana nós falávamos, quem vencer o jogo dá uma esticada muito grande. As duas equipes fazem um bom espetáculo no Sr. Azevedo, as duas equipes tiveram chance de vencer o jogo com aquilo que realmente propuseram dentro dos 90 minutos, mais os acréscimos. Agora, futebol é muito bom, porque nunca você pode dizer que eu sou o favorito, eu vou chegar e vencer. Talvez seja o único esporte que, às vezes, aquele que é considerado pequeno, é considerado de menor porte, possa tumultuar em determinados momentos. Mas hoje vimos duas equipes realmente muito bem organizadas, bem treinadas, determinadas a fazer um bom espetáculo. Em nenhum dos momentos, as duas equipes se amoleceram o jogo, né, Rogério?
3: Se a gente for pegar um scout, né, a gente vai ver mais posse de bola nacional, principalmente no segundo tempo, mais finalização. Mas o futebol, ele não se resume a isso. Se resume primeiro é a bola na rede. Não tem nesse sentido nenhum. E por isso que eu digo que é um resultado justo. Por quê? Porque o Nacional, ele teve todos os momentos correndo atrás do empate, né? 1-0, 1-1, 2-1. e 2x2. Então, o adversário

0: Impôs muita dificuldade, igual eu tô falando com você. E o adversário teve a bola do jogo nos 2x2, nos acréscimos, né? Então isso aí a gente tem que olhar que realmente não foi dois pontos perdidos. Foi jogo das equipes muito parelhas. O Nacional, usando o mando de campo da torcida, se impôs no segundo tempo, né? Se a gente botasse scout, se scout ganhasse o jogo, nós teríamos um Nacional vencedor, mas não é assim.
1: Rogério.
0: É, vai lá, Silvério.
1: Desculpa interromper o seu raciocínio novamente, mas aqui com o Jefferson Ben, ele que é membro da comissão técnica, né, do Nacional, supervisor aqui do Nacional. É, o Adriano não pode falar, né, o Yuri também foi expulso, então o Jefferson vai representar a comissão, né, o Nacional, falando sobre esse jogo. Ô Jefferson, eu conversei na saída aqui com o Arthur, né, o goleiro, e também com o garoto que fez o gol, com o André, falando sobre sentimento dúbio, né? Porque o Nacional teve atrás do placar duas vezes e foi buscar o resultado. Por outro lado, jogando em casa, né? Desperdiçando pontos. O sentimento do Nacional, né? Da comissão técnica, enfim, como é que você enxergou o jogo de hoje e se você sai mais satisfeito pelo empate, de ter ido buscar um empate, ou insatisfeito porque poderia ter feito algo a mais? Boa tarde.
2: Boa tarde a todos os ouvintes da rádio. Primeiramente, a gente sai daqui com o sentimento que poderia sair com resultado melhor, né? Quem veste essa camisa tem que entrar para ganhar. Aqui não, ninguém aqui entra com o sentimento de querer empatar, a gente entra para ganhar. O jogo foi aí, quem estava presente viu a dificuldade que foi, não, o time dos caras também não vieram para jogar de verdade. A gente conseguiu um empate, um sacrifício. Agora é trabalhar tranquilidade. Agora a gente só joga dia 22, dá um descanso para os meninos para eles conseguirem sair fora de casa contra o Coimbra para conseguir 3 pontos.
1: O Jefferson, Nacional ainda faz uma campanha muito consistente, né? São 5 jogos, 1 derrota apenas, são 3 vitórias na competição. E agora esse primeiro empate dentro do campeonato está dentro ainda do planejamento, digamos assim, dentro do que vocês planejavam. Obviamente hoje contava com a vitória, mas se você contar no geral, a vitória contra o Cruzeiro, que talvez não fosse aqueles pontos, né, tão contados assim, está dentro do que vocês imaginavam enquanto supervisor, você enquanto supervisor do Nacional?
2: Com certeza. Nosso planejamento é deixar primeiramente o NAC na primeira divisão. E depois a gente vai galgar outras coisas dentro do campeonato. A gente sabe que tem muito time forte aí, o Atlético, o Cruzeiro, que são um time grande, a gente tem que respeitar e saber dar o seu valor a eles, porque tem a grandeza, a gente respeita, mas aqui dentro de campo, né, é 90 minutos, 11 contra 11, e se a gente tiver que pegar eles, a gente vai confrontar muito.
1: Tá certo, Jefferson, obrigado aí. Um abraço, manda um abraço e parabenizar todos aí. Um abraço para Adriano também. Um abraço e até a próxima.
2: Valeu, obrigado, boa tarde.
1: Valeu, tá aí Jefferson Ben, é ele que é o supervisor aqui de futebol do Nacional Atlético Clube. Monteiro, então, por aqui, é isso, né? Jogadores ali nos vestiários, alguns já saindo, enfim. Só para passar essa sexta rodada do Campeonato Mineiro Sub-20, começou ontem com Boston City 0, Atlético 3, Itabirito 1, Minas Boca 0. Hoje tivemos 2 partidas, Nacional e Social 2x2, e lá em Itaúna, acabou agora há pouco, o Cruzeiro venceu o Inter de Minas por 1x0. Inter de Minas 0, Cruzeiro 1. Amanhã teremos mais 3 jogos, 10 horas da manhã, o clássico lá na cidade do Galo, na verdade, no Estádio da Alterosa, no Sesc Venda Nova, o Atlético contra o América. 10 horas da manhã tem Betim e Vila Real. Às 10 horas também de amanhã, São João del Rei e Uberabinha. Na segunda-feira, toda a repercussão, toda a atualização de resultados, classificação, tudo isso no Esporte Total. Eu vou ficando por aqui agradecendo a você, mais uma vez, Antônio Monteiro, Rogério Lúcio, Pedro Luiz e a todos. A gente marca um novo encontro, então, na segunda-feira, no Esporte Total.
3: Muito bem, tá aí a presença do Silvério Machado, já terminando seus trabalhos aí embaixo no gramado, né? Nesse jogo realmente eletrizante, de 2 para a equipe do Social, 2 também para a equipe do Nacional. Rogério Lúcio, meu querido, mais uma vez, muito obrigado pela sua presença.
0: Monteiro, oi. Só para encerrar, a gente não pode deixar passar aqui.
3: Em branco.
0: Em branco. Nós tivemos 2 entrevistas, então acho que vamos dar um feedback pro torcedor. Eu cito aqui, eu não sei se você concorda comigo, que um resultado justo pelo dinamismo do jogo, pelas anuâncias.
3: Muito, muito bom.
0: Eu tô correndo atrás do resultado o tempo todo, então eu acabo empatando, então assim, eu fiz por onde, eu saí atrás, empatei de novo. Se tem uma situação da bola do jogo também, que poderia ser do Social, como o Nacional também poderia, teve a bola do jogo nesse sentido e poderia ter ganho 3x2. Nós tivemos 2 entrevistas, uma cita sobre o prejuízo da arbitragem para o Nacional, nós não vimos dessa forma. O Nacional pode reclamar de uma falta aqui no meio campo que gerou o pênalti, que foi pênalti a favor do Social. E o Social pode reclamar de uma falta que o árbitro não marcou aqui, ele, na nossa visão, visão, marcou um pênalti inexistente para o Nacional. Então, assim, na verdade, a arbitragem, ela
3: balanceou.
0: Balanceou. Né? Eu não estou falando que está certo, não. Eu acho que pode ter errado contra o Nacional e pode ter errado também contra o Social.
3: Errando ou acertando, balanceou.
0: Balanceou. Então, o Nacional, acho que essa pecha de falar que foi prejudicado pela arbitragem, não ganhou por causa da arbitragem, não procede nesse sentido. E o membro da comissão aqui do Nacional cita que o Social não veio para jogar. Não, o Social jogou.
3: E muito.
0: Primeiro tempo, muito igual o jogo, muito igual. Teve oportunidade, abriu o placar, saiu vencedor o primeiro tempo. Voltou uma forma diferente, resguardando mais, mas com opção do contra-ataque o tempo inteiro, poderia ter ganho o jogo na bola final. E o jogo foi dinâmico até o final. Então o Nacional, o Social também jogou futebol aqui. O que diferencia é que o Nacional teve mais posse de bola, no segundo tempo mais volume, acertou a trave, mas o Social não se abdicou de jogar.
3: É natural, porque o Nacional joga nos seus domínios.
0: Nos,
3: né,
0: seus domínios, tem essa vantagem. Um jogo muito interessante, com as duas equipes propondo ofensivamente. Então, para o torcedor entender, a arbitragem, ela errou de um lado, errou do outro, mas não prejudicou uma ou outra equipe, né? E o jogo foi muito parelho, entendeu? O igual, eu na minha concepção, se eu fosse carimbar aqui Nacional, empate justo, eu aplicaria que o resultado foi justo no seu final, Monteiro.
3: Além porque, só para a gente frisar muito bem isso aí, né? O torcedor, às vezes uma comissão técnica, olha um jogo de uma tal maneira diferente, porque olha com o coração.
0: Com,
3: né,
0: o coração.
3: E a nós... gente não, a gente olha muito mais... Na questão de ver o jogo como profissional da gente.
0: Aqui, e passar, né, a informação...
3: Menos emoção, né?
0: E tentar passar para o ouvinte a informação mais real possível, né?
3: Sim.
0: Então, é isso que a gente precisa. Aí o torcedor, ele tem a imagem do YouTube, ele tem a transmissão da Rádio Muriaé, o nosso comentário, a transmissão aqui da co-irmã nossa aqui. Então, ele tem a imagem. Então, ele pode, assim, cara, com tranquilidade, falar assim, cara, não foi bem assim. Então, a nossa aqui é essa... informação acompanhando o Nacional, ficando feliz com a vitória, mas fazendo comentário de forma imparcial.
3: Menos coração, menos emoção e mais razão.
0: Isso é importantíssimo para que o torcedor, o ouvinte, ele tenha a capacidade dele não ser envolvido, né?
3: Pelo,
0: e ter o direito e a capacidade de ter a posição dele. E a gente respeita muito a posição do torcedor, sempre nos programas, a opinião. A gente brinca, às vezes, controvérsia e tal. Às vezes a gente fica quieto, né? Por quê? Porque a gente quer que o torcedor, o nosso ouvinte, ele tire a interpretação dele, pela visão dele. Ele tem a liberdade...
3: Mas se pudermos ajudar...
0: Se a gente puder ajudar, esclarecer, mas que ele saia sempre dos nossos programas com a opinião formada dele.
3: Muito bem, tá então essa equipe que chega junto, né? Agita o seu coração, trazendo muitas informações e a precisão exata de todos os lances envolvendo qualquer que seja aí o esporte, principalmente o futebol. Eu vou encerrando nossos trabalhos aqui no estádio Suara Azevedo, em nome dos grandes anunciantes do Rádio Esportivo de Minas Gerais. 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Da cabine central do estádio Soares Azevedo, eu vou encerrando meus trabalhos, desejando a todos uma ótima noite, bom finalzinho de tarde, bom descanso. E claro, né, mais do que nunca agradecer a Deus por a possibilidade de estarmos juntos, fazendo o que a gente gosta, transmitindo uma partida de futebol. A você, mamãe, aquele abraço todo especial. Tenha realmente uma bênção sempre, daquelas que sempre luta para poder fazer cidadãos de bens acontecerem em nossa sociedade. E claro, né, mais uma vez agradecendo a Deus pela possibilidade de estarmos aqui. A você, mamãe, tenha um dia maravilhoso. A você, filho, saiba aproveitar esse momento, que é um momento único de poder abraçar a tua mãe, beijar a tua mãe, dar aquele calor todo humano à sua mãe, porque é bom quando a gente tem esse ser fundamental em nossas vidas. Tenha realmente um bom descanso e até o nosso próximo encontro pelos caminhos do esporte. Parabéns, mamãe!

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0: 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Tamo junto.
1: Até o fim, temos que morrer atirando. Bate palma aí pro Pérez e toda a turma de Exalta Samba que tá lá em São Paulo. Obrigado, meu pai. Tamo junto, hein?
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